0: ações desarmônicas. O meu pensamento, ele emite vibrações. O pensamento do ódio, o pensamento da raiva, o pensamento da agressividade, o pensamento do ciúme, o pensamento da sexolatria, o pensamento dos prazeres e do apego são vibrações desarmônicas. Entendemos isso? Vibrações desarmônicas. A alma caída em vibrações desarmônicas, e ele vai explicar agora, pelo abuso da liberdade que lhe foi confiada. Livre arbítrio. Nos foi confiado, olha aqui, eu vou te dar o livre arbítrio. Eu não vou ficar em cima de ti apontando o dedo, não faça isso, não faça aquilo, você está errado, não é assim que faz. Eu vou te dizer, eu vou colocar uma lei gravada na tua consciência e vou abrir a porta para você ir. Mas eu estarei contigo na tua consciência. Eu estou confiando em ti. E Deus não está no nosso dia a dia, dessa forma, por uma imposição, nos criticando, nos acusando e nos apontando. E a gente até tem a ilusão do que o que nós estamos fazendo e ninguém está vendo. Temos até a ilusão que estamos enganando Deus. Então, por isso é que ele usa o movimento abuso. Abuso, a palavra é forte. Abuso, porque o terrícola, ele não foi um errozinho, não. A gente abusa mesmo, a gente é abusado. A gente faz coisas na vida na Terra com verdadeiro abuso mesmo. Abuso, sabe o que é abusar da paternidade divina? E que paciência e tolerância para conosco. A palavra é, pelo abuso da liberdade que lhe foi confiada. Precisa tecer os fios do reajustamento próprio. Porque há uma desarmonia, eu emito as vibrações, logo sintonizo com o mal. E aí, é interessante os fios, porque o nosso querido Emmanuel nos fala que nós estamos emaranhados nesses vínculos psíquicos, nessa sintonia, nessa associação. Precisa tecer os fios do reajustamento próprio. E aí ele vem de forma mais doce. E milhões de irmãos nossos se recusam a semelhante esforço. Não é que não queremos mudar. Nós nos recusamos a nos esforçarmos para mudar essas vibrações desarmônicas. Então, por isso que o livro dos Espíritos nos diz. Se vocês quisessem, poderiam fazer mudanças grandiosas. O que vos falta é vontade firme, que não tem. Por quê? Porque, de certa forma, eu ainda me sinto feliz no que faço. Eu sinto prazer, eu ainda me alegro com isso. Então, por isso que ele faz esse movimento, ele diz assim, e milhões de irmãos nossos se recusam, não querem, a semelhante esforço. Ociosos e impenitentes. Ociosidade. Ociosidade está fazendo muito ou está fazendo nada? Nada. Impenitente. Que se acha em estado de impenitência. Não arrependido. Obstinado no erro ou no crime. Obstinado. Então, não arrependido. Não se arrepende. Fale, alguém me chamou? Oi, querida.
1: Em verdade, ela não consegue impedir a reflexão mental quando se trate de conexão entre semelhantes, porque sintonia constitui lei inderrogável, mas pode impor o jugo da disciplina sobre os elementos que administra, de modo a mantê-los coesos na corrente do bem.
0: O capítulo que retrata a vontade do livre pensamento e vida.
1: Muito Então, assim, a gente pode estar até sintonizado com essas mentes, mas se a gente se impor a disciplina, nós conseguiríamos facilmente sair dessa teia e se vincular com outras inteligências.
0: É. E a palavra facilmente é a docilidade dela, porque para nós mudar essa sintonia, a palavra esforço é esforço mesmo.
1: É esforço igual a sacrifício.
0: É sacrifício. Por que é sacrifício? Porque nós estamos habituados a pensar assim, a fazer assim, a querer assim. O nosso querido Emmanuel, quando ele vai estudar a vontade no livro Pensamento e Vida, ele diz que a vontade é o gerente. Ele coloca como se fosse uma empresa. A vontade seria o gerente. Aí ele vai colocar em departamentos. Ele coloca o departamento do desejo, o departamento da
1: imaginação.
0: Olha só que interessante. E detalhe, a vontade é o gerente. Então, nós temos o desejo, a imaginação,
1: a inteligência e a memória.
0: Memória. Então, são os departamentos. Memória, inteligência, desejo,
1: imaginação.
0: Quem gerencia esses departamentos? A vontade. Então, imagina a vontade gerenciando o departamento do desejo. Porque aí a gente cai muito. São os nossos desejos. A vontade bem direcionada. Imagina a vontade administrando bem a imaginação. Porque a gente, às vezes, surta por conta da imaginação. Surta. Pega um cidadão ou uma cidadã ciumenta. Vai no inferno com a imaginação. Pega uma pessoa de certa forma, com dependência à sexolatria. E por aí se vai. Então, ele coloca a vontade como esse gerente que administra todos esses departamentos. Isso é Emmanuel. Então, o que realmente nos falta é vontade. Né? Firme. Aí ele continua dizendo assim, olha. Ociosos e impenitentes, alongando o labirinto em que muitas vezes se perdem por cego. O labirinto é algo complexo, porque a gente perde muito tempo tentando buscar a saída. E a gente se perde realmente, dá um desespero, isso, aquilo, outro. A gente sabe que tem saída, mas a gente se perde. Então ele compara o quê? Esse nosso processo de desarmonizar as nossas vibrações, ele coloca isso. Você alonga o período no labirinto. Então olha só. Alongando o labirinto em que... Isso, impenitente, lembra? Aquele que não se arrepende. Alongando o labirinto em que muitas vezes se perdem por séculos. Não sai dali. Por séculos. E o que que diz os espíritos? Nós caímos nos mesmos erros. A gente cai no mesmo erro. Quando vem a prova, a gente cai. Quando vem a prova, a gente cai. A gente cai de novo. Por mais todos os avisos que possam ter sido realizados. A gente cai. Porque quando a gente está aqui, a gente acredita só na vida daqui. A gente só acredita na personalidade, a gente só acredita nessa coisinha que nós somos. A gente não quer entender que realmente nós somos espíritos. Inabilitados para a jornada imediata rumo ao céu, inabilitados para a jornada imediata rumo ao céu. A jornada imediata. Se eu daqui sair, desencarnar agora, será que eu estou habilitada para a vida no mundo espiritual? Se Deus te chamasse agora, se te desse um piriquipaque e fosse agora, como é que você iria se apresentar ao mundo espiritual? Né, sabe? Por isso que ele diz assim, inabilitados para a jornada imediata rumo ao céu, em virtude das paixões devastadoras que o magnetizam, arrebanham-se de conformidade com as tendências. Magnetizar é dominar. Olha só. em virtude das paixões devastadoras que os domina. Que os domina. Arrebanham-se de conformidade com as tendências inferiores em que se afinam ao redor da crosta terrestre. E aí eu vou procurar os meus afins. Porque, na verdade, não é que eu vá procurar, eu já estou com eles. Eu estou aqui encarnada, eu tenho meus parceiros. Eu tenho os meus parceiros que gostam do que eu gosto, que fazem da forma que eu faço. Se eu sou um tirano, eu terei tiranos. Se eu sou um dependente químico, eu terei dependentes químicos. Se eu sou uma pessoa agressiva, eu terei os agressivos. Se eu sou sexólatra, eu terei os sexólatras. São esses os meus parceiros. Quando eu saio do corpo, eu apenas verei os meus parceiros que sempre esteve comigo e que eu sempre estive com eles, de cujas emanações e vidas inferiores ainda se nutrem, se alimentam, qual ocorre aos próprios homens encarnados. O objetivo essencial de tais exércitos sombrios é a conservação. Qual o propósito desse exército sombrio? Porque ele está falando aqui desse grupo de espíritos perversos, dessas colônias que está em torno da crosta terrestre. Está aqui na Terra, tá, gente? Aí ele diz: o objetivo essencial de tais exércitos sombrios é a conservação do primitivismo mental da criatura. Olha, gente, a gente estudando no livro A Caminho da Luz, nós estamos estudando a Revolução Francesa. Foram 10 anos. O propósito da espiritualidade superior era justamente fazer o movimento em relação aos direitos humanos, recebendo até uma influência da Inglaterra. Só que a Revolução Francesa, do jeito que reencarnaram espíritos programados para esse trabalho, também espíritos perversos reencarnaram para aproveitar esses 10 anos para tocar terror. Eram 100 pessoas que iam à guilhotina diariamente. Incentivar a guerra, o ódio. Então, quando a gente fala em sombrios, nós não podemos imaginar só no mundo espiritual. Também eles reencarnam. Agora a gente tem que fazer uma pergunta. Eu faço para mim mesmo. O que que eu sou na Terra? A que Deus eu estou servindo? Eu sou uma pessoa sombria? Ou eu sou uma pessoa boa de se viver? De se conviver? Eu sou uma pessoa que passo a ser algoz? Eu sou uma pessoa que passo a ser o amigo, a amiga. Eu sou instrumento de quem? E é fácil, todos nós sabemos. Nós olhamos e sabemos identificar o bem e o mal. Nós sabemos identificar uma atitude boa de uma atitude desagradável. Como eu estou vivendo? O objetivo essencial de tais exércitos sombrios é a conservação do primitivismo mental da criatura humana. Esse é o propósito. Conservar a humanidade terrena nesse primitivismo mental. Qual o propósito? A fim de que o planeta permaneça tanto quanto possível sob seu jugo tirano. O mal dominando. As observações de Gubbio escaldavam-me o cérebro. Eu também, diz André, havia passado pelos baixos círculos da vida, depois do transe corporal. Entretanto, não identificar a existência dessas condensações organizadas de entidades malignas do campo espiritual, embora ouvisse em muitas ocasiões impressionantes comentários sobre elas. Então, a André Luiz aqui deixa bem claro que ele ficou naquele estado de perturbação, né, a gente chama umbral, em verdade, é a porta de entrada para o mundo espiritual. Não é um espaço geográfico. É aquele estado de perturbação, que apesar de Clarencio visitá-lo, ele não conseguia vê-lo. Então ele diz aqui, eu nunca vi esse grupo. Então aqueles espíritos que passavam e gritavam, suicida, suicida. Aqueles espíritos eram espíritos sofredores que estavam no mesmo processo de perturbação que ele. Mas não eram esses espíritos perversos. Então André Luiz não conheceu, nessa desencarnação dele, esse tipo de espíritos. Tanto é que ele diz aqui, ó. Entretanto, não identificara a existência dessas condensações organizadas de entidades malignas do campo espiritual, embora ouvisse em muitas ocasiões impressionantes comentários sobre elas. Efetivamente, não conseguia por mim mesmo exumar todas as recordações, né? Seria reviver mesmo. Todas as recordações do angustiado período que a porta do túmulo me oferecera. Vira-me perseguido através de longos pântanos. Errara aflitivamente dias e noites que me pareceram sem fim, atormentado e desditoso. Todavia, isso é André lembrando, custava-me crer que as atividades maléficas gozassem de organismo diretor. Ele nunca imaginou que essas entidades poderiam ter um organismo diretor, entendeu? Uma empresa, um distrito, algo organizado. Isso nunca passou pela cabeça dele, acho que nem a nossa, né? A gente não para imaginar que esses espíritos têm uma organização. E aquilo que eu digo, esses espíritos que a gente atende na nossa reunião mediúnica são espíritos sofredores. Não são esses espíritos aqui, não. Por isso mesmo, de mente agora centralizada nos propósitos do bem, aventurei André Luiz uma indagação. E André perguntou, com que fim essas legiões retardadas se mancomunam? Quer dizer, se combinam, tá? Além da morte, se despidas de vestimenta grosseira de carne, devem saber mais que nunca que se empenham em combates inúteis. Poxa, eles sabem que são espíritos. Por que ainda continuar nessa rebeldia? Não se sentem, porventura, transportadas ao plano do esclarecimento puro quanto à posição que ele diz respeito, que são espíritos. Como ele diz assim, quando a gente está encarnado, a gente tem ilusão que é personalidade. Mas, poxa, eles são espíritos. Eles sabem da existência de Deus. Eles sabem da própria existência, da continuidade da vida. Por que ainda insistir no erro? Não se sentem, porventura, transportadas ao plano do esclarecimento puro, quanto à posição que lhe diz respeito? Não se cercam presentemente de mais sublimes revelações da natureza? Não lhes quadrariam mais justos o trabalho edificante e o estudo nobre? Olha só que interessante essa pergunta do nosso André Luiz. Na elevada aspiração de galgar a sabedoria santificante, estrada acima? Por que motivo se aglomeram assim em ajuntamentos desprezíveis e diabólicos? Fácil de entender-se a jornada evolutiva do homem depois do sepulcro, mas o estacionamento deliberado na crueldade e no ódio, além da morte, dá para confundir a mente de qualquer um. Poxa vida, quando a gente está lá, a gente até entende. Mas depois que desencarnou, agora vamos ver a resposta. O orientador sorriu, maneiroso. E aí ele veio, né, de boa maneira, aquele sorrisinho amarelo. E considerou.
2: Reportamos-nos a espíritos perfeitamente humanos, não obstante desencarnados, e tais perguntas, André, poderiam ser formuladas mesmo na crosta da Terra. Por que razão nós mesmos, antes de acordar a consciência para a revelação divina, nos precipitávamos nas linhas inferiores todos os dias, contrariando espetacularmente a lei? À frente dos olhos, contávamos com um bendito dilúvio de claridade solar, jorrando incessante do espaço infinito. Sabíamos que a existência do corpo correria rápida, que seríamos defrontados pela morte comum a todos, que regressaríamos do mundo carnal pela mesma porta misteriosa, através da qual penetráramos nele. No entanto, quantas vezes teremos menoscabado a sabedoria excelsa com atitudes de criminosa indiferença? Ante as sugestões do plano divino que te povoam agora o pensamento, lembras-te de algum tempo passado em que tivesses cogitado sinceramente da própria sublimação? Se desenterrarmos o pretérito, meu caro, encontraremos lamentáveis reminiscências. Não nos compete parar ou desanimar. A maneira do tronco frágil é imperioso crescer, subir, por alcançar o oxigênio de cima. E apesar de algemados ao que fomos, a semelhança da árvore humilde, presa aos resíduos do complicado envoltório que lhe encerrava a semente, reclamamos ascensão, ar puro e largueza de condições para produzirmos o bem que o Senhor espera de nós.
0: Então a pergunta do nosso querido André é que eles são espíritos, ainda assim insistem? Reportamos-nos a espíritos perfeitamente humanos, não obstante desencarnados. E tais perguntas, meu caro André, poderiam ser formuladas mesmo quando está na Terra. Não é para nós. Não é, né, gente? Gente, pera lá. Olha, a gente vem para cá, pega chibatada toda terça-feira, né? Cada chamada. E tem irmãos nossos, eu então, que estudo 3 vezes. Estudo antes, estudo para lembrar, estudo quando chega aqui. Você imagina a minha necessidade. E ainda assim a gente não consegue fazer um movimento diário. A gente ainda se pega caindo. Nós que estamos estudando, a gente vem segunda. Você imagina, segunda são 3 obras, terça são 2 obras, quarta são 3 obras, sexta-feira 2 obras. Fora os seminários, as palestras e os cursos.
3: YouTube.
0: Então, recurso não nos falta. Aí a gente pergunta, não muda por quê?
3: Está esperando desencarnar
0: para ver as besteiras, né? Então ele joga a responsabilidade, que o André Luiz está dizendo, puxa vida, mas... E ele vai mais, ele só fez iniciar, ele diz mais, ó. E ele vem falar bem terra a terra, ele diz assim, ó. E tais perguntas, André, poderiam ser formuladas mesmo quando o povo está na terra. Por que razão nós mesmos, antes de acordar a consciência para a revelação divina, nos precipitávamos nas linhas inferiores, todos os dias, contrariando espetacularmente a lei? À frente dos olhos, contávamos com o bendito dilúvio de claridade solar, jorrando incessante do espaço infinito. Sabíamos que a existência do corpo correria rápida, que seríamos defrontados pela morte que é comum a todos. Que é aquilo que eu costumo dizer. Até quando eu li isso aqui, eu digo, pois é. Nós temos hoje, no centro de Manaus, um cemitério. Um aviso enorme te aguarda. Então está lá avisando. Mas a nossa vida diária, realmente, a gente não para pensar nisso. Nós tivemos familiares que já foram. e que largaram tudo e todos. Mas a gente não consegue parar para pensar e a gente acha que vai viver aqui eternamente. Porque, gente, é assim. É, olha, meu filho, para você ganhar o prêmio amanhã, você precisa hoje fazer um sacrifício. Ô, mãe, o que você tem que fazer? Arrume todo o seu quarto. Para você é um sacrifício porque você é preguiçoso. Então, se você quer gozar amanhã de uma determinada alegria, hoje você terá que arrumar seu quarto. Propósito da vida. Uma vida, uma encarnação, é um momento arrumando o quarto. Que para muitos é um sacrifício, mas que para eu gozar amanhã de uma felicidade, eu tenho que pagar o preço hoje. Então, uma encarnação é pagar o preço. E esse pagar o preço é me libertar das mazelas que eu construí ao decorrer das encarnações. Porque as mazelas não foi Deus que me deu. As mazelas fui eu que as construí ao longo dos milênios. É o menino que bagunçou o quarto. A mamãe deu o quarto todo arrumado. O menino bagunçou todinho. Vai arrumar. E você já viu o menino preguiçoso quando vai arrumar o quarto? Já prestou atenção? Ele, a primeira coisa, para irritar, ele faz bem devagar. Bem devagar, arrasta a sandália. Arrasta na sandália, entendeu? É, quando pega, pega assim com nojo, sabe? Rebeldia. Quando não faz drama e chora. A senhora é muito cruel comigo. Por que isso? E foi ele que bagunçou. Então qualquer semelhança é mera coincidência. Então eu acho que é isso. Poxa, mas vale a pena eu fazer o sacrifício para arrumar o que eu baguncei do que eu passar eternamente nessa bagunça sem sair. Detalhe, o papai é caprichoso. Ele diz em alto e bom tom: daí não sairás até pagar o último centavo. Daí não sairás até colocar tudo no lugar. E o papai não aceita 8,5, só aceita 10. Porque ele está nos preparando para sermos, seríamos defrontados pela morte comum a todos, que regressaríamos do mundo carnal pela mesma porta misteriosa, que nascemos, de onde vim? Não sei. Morri, para onde vou? Não sei. Mistério. Nós já sabemos, né? Através da qual penetrarmos nele. No entanto, quantas vezes teremos menoscabado a sabedoria excelsa, desprezado? As lições que nós encontramos aqui são sabedorias celestiais. Sabedorias excelsas. E nós simplesmente menoscabamos. Desprezamos. Ah, isso para lá, na próxima. Com atitude de criminosa indiferença. Ele é duro, ele coloca criminosa indiferença. Ante as sugestões do plano divino que te povoam agora o pensamento, lembrar-te de algum tempo passado em que tivesses cogitado sinceramente da própria sublimação? Se desenterrarmos o nosso passado, meu caro, encontraremos lamentáveis reminiscências. Se levantar o nosso passado, a gente ia ficar com vergonha. Não nos compete parar ou desanimar, não é isso. A maneira do tronco frágil é imperioso crescer. É imperioso subir por alcançar o oxigênio de cima. E apesar de algemados ao que fomos, por que algemado ao que fomos? Porque esse serzinho que nós somos hoje, sabe, essa coisinha, são traços do passado. Então, se eu sou uma pessoa medrosa, é algema do passado. Se eu sou uma pessoa agressiva, ainda é algema do passado. Se eu sou uma pessoa... Você está entendendo? Então, a minha luta é tentar evangelizar esse ser que eu estou deseducando há milênios. Daí a história da desarmonia. Então, é uma luta realmente. Por isso que é milênios. Daí a história da desarmonia. Então, é uma luta realmente.

0: largueza de condições para produzirmos o bem que o Senhor espera de nós. A argumentação de Gúbio era bela e sugestiva. Entretanto, eu sentia dificuldade para aceitar a ideia de purgatórios e infernos dirigidos. Ele não conseguia, mas meu Deus, por que Deus permite isso? Inferno sendo dirigido, purgatório sendo dirigido. Aí vem André Luiz novamente. Concordo com as elucidações, exclamou André Luiz. Mas é quase incrível tanta ignorância, além do corpo que nos conserva em ilusão. A sepultura abre-nos a todos um caminho novo. É razoável que a mente perturbada sofra amarguras de reajustamento até que se restaure. Todavia, apropriar-se um espírito desencarnado de certos setores do caminho, como se fora dele senhor absoluto para perpetuar sua tirania, é a observação que me escapava. Consigo imaginar como é que Deus permite um espírito ser diretor de um espaço de perversidade, né? Essa era a inquietação do nosso querido André Luiz.
1: Sim.
0: Tornou orientador convincente.
1: Para quem refletiu sobre o assunto durante muito tempo, em sentido contrário à realidade, o apontamento surpreende bastante. Todavia, não vejo obstáculos à apreensão do ensinamento. Reconheçamos, por exemplo, que o homem comum já atravessou, desde milênios, a estação evolutiva em que se demora o irracional e, em várias ocasiões, revela comportamento de nível inferior ao dele.
0: Entendo, ok. Durante muito tempo, em sentido contrário à realidade, o apontamento surpreendente bastante. Todavia, não vejo obstáculos à apreensão, à compreensão desse ensinamento. Reconheçamos, por exemplo, que o homem comum já atravessou, desde milênios, a estação evolutiva em que se demora o irracional. Ele já atravessou. O que, que diz o nosso querido Emmanuel? Que nós estamos vivendo um período de 40 mil anos de razão. Então, a humanidade terrena, ela não tem mais justificativa para ser perverso, para fazer o mal. Não há, são 40 mil anos de razão. Todavia, não vejo obstáculos à apreensão do ensinamento. Reconheçamos, por exemplo, que o homem comum já atravessou desde milênios a estação evolutiva em que se demora o irracional. Nós não somos mais o irracional. Mas ele diz, e em várias ocasiões, ele revela comportamento de nível inferior ao irracional. Então, isso nada mais do que rebeldia. O que nós temos que entender é que o livre-arbítrio, essa confiança de Deus, é uma lei. É uma lei. É uma lei. E do jeito que ele dá para os encarnados, ele também dá para os desencarnados. Obviamente que é uma lei que tem limites. Porque esse livre-arbítrio, a pessoa está subordinada a uma outra lei, ação e reação. Por isso que ele diz, ela tem limite. Tu tem a liberdade de escolher. Mas tu também estará submetido, nós estaremos submetidos também à lei da ação e reação. Quem com ferro fere, com ferro será ferido. Então o livre-arbítrio ele está tanto para o mundo físico quanto também para o mundo espiritual. E lembra-se
1: para
0: o universo. É lei universal.
1: Independente de estar encarnado ou não.
0: Independente de estar encarnado ou não. E lembra sempre daquele movimento. O evangelho é lição de amor. E o amor jamais poderá ser uma imposição. O amor, ele é uma conquista. Então, como que Deus vai ensinar o amor de forma agressiva e enfiar?

0: abaixo, como diz manhinha?
1: Não tem.
0: Então é necessário aguardar esse despertar. Mas não fiquem tristinhos achando que todo o processo de evolução, essa trabalheira toda, não é. Somos nós, os poucos, que nos rebelamos contra a lei divina. Agora, quem está na Terra, nós, a característica do terrícola é o quê? Rebeldia à lei de Deus. Ou seja, todos os dias eu vou fazer o que eu quero, não o que Deus quer. Eu vou fazer do meu jeito, não do jeito de Deus. E eu só falto dizer assim: Deus está errado e eu estou certo. Vamos parar aí? Vamos fazer a nossa prece de encerramento. Amor querido, as obras da codificação espírita que nós estudamos constantemente nos aponta que nós estamos prontos, caso o quiséssemos. O que nos falta é a vontade. A vontade de sermos melhores. A vontade de sermos amados. A vontade de suportar aquelas pessoas difíceis que convivem conosco. A vontade de educar os prazeres, a imaginação, a vontade de desenvolver a inteligência de forma lúcida. A vontade de acessar a própria memória. Que nós possamos, Senhor Jesus, uma vez mais, através da oração, te pedirmos que, se for necessário, que a advertência possa vir de forma mais ostensiva, para que não venhamos a perder mais uma encarnação, enquanto há tempo. Obrigada, Jesus, por aqui estarmos, por mais esse chamado. Agradecemos aos nossos amigos espirituais pela presença e pela inspiração. E que nós possamos, Senhor, orando por nós e por todos, nos esforçarmos para nos tornarmos humanos melhores. Graça te damos.
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1: Horas e 58 minutos.
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0: Olá, meus amigos, um dia de muita paz para todos nós. Hoje, exatamente 3 de maio de 2024.
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2: Uma horas em ponto.
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0: Boa noite
1: a todos. Que a paz, a luz e o amor de Jesus esteja conosco hoje e sempre. É com muita alegria que a gente vem mais uma noite para mais um episódio, o episódio 9, né, do Bate-Papo com Jesus. Né? E convidamos a todos para, junto conosco, podermos se conectar com o alto e agradecer. Né, agradecer aos nossos canais parceiros, dar boa noite ao pessoal que estiver nos acompanhando do Coromandel Espírita, os nossos amigos da Rai TV, Rede Amigo Espírita TV, os nossos amigos também da TV Idearte, sejam bem-vindos. O nosso parceiro Rádio Portal da Luz e aos ouvintes da Web Rádio Portal da Luz que estão sintonizados conosco. Sejam muito bem-vindos também. Boa noite aos amigos do nosso canal, Cristiano Hinaldo Estampa Cionelli. Boa noite aos amigos da TV Nova Luz, sejam bem-vindos. E boa noite aos amigos do Espiritismo.net, sejam também muito bem-vindos. E aos nossos amigos que sempre nos acompanham, né? Maria do Carmo Castro, seja bem-vinda, Maria do Carmo. Thelma Medeiros, seja bem-vinda. E Bebel, seja bem-vinda também. Bebel e Marcos, né? Sejam muito bem-vindos. E convidamos para que possamos juntos ouvir, né, a música que nos conclama a vida. Então, nós gostaríamos de convidar a todos para ouvir ela junto conosco.

0: E é isso, amigos.
1: Vamos orar, gente, para iniciarmos a nossa tarefa, levarmos os nossos pensamentos a Jesus, para agradecermos ao alto, através do amor de nosso Senhor e Cristo de Deus, e podermos juntos, e vamos pedir a todos que juntos possamos orar aquela oração que nós sempre gostamos. Vamos pedir a vocês, encarecidamente, que nos sigam a orar junto com Chico Xavier.
2: Deus nosso Pai, vós que sois todo poder e bondade, dai a força àquele que passa pela provação, dai a luz àquele que procura a verdade, ponde no coração do homem a compaixão e a caridade. Deus, dai ao viajor a estrela guia, ao aflito a consolação, ao doente o repouso. Pai, dai ao culpado o arrependimento, ao espírito a verdade, à criança o guia, ao órfão o pai. Senhor, que a vossa bondade se estenda sobre tudo que criaste. Piedade, Senhor, para aqueles que não vos conhecem, a esperança para aqueles que sofrem. Que a vossa bondade permita aos espíritos consoladores derramarem por toda parte a paz, a esperança e a fé. Deus, um raio, uma faísca do vosso amor pode abrasar a terra. Deixai-nos beber nas fontes esta bondade fecunda e infinita, e todas as lágrimas secarão, todas as dores acalmar-se-ão. Uma só oração, um só pensamento subirá até vós, como um grito de reconhecimento e de amor. Como Moisés sobre a montanha, nós lhe esperamos com os braços abertos. Ó bondade, ó beleza, ó perfeição, e queremos de alguma sorte alcançar vossa misericórdia. Deus, dai-nos a força de ajudar o progresso a fim de subirmos até vós. Dai-nos a caridade pura, dai-nos a fé e a razão, dai-nos a simplicidade que fará de nossas almas um espelho onde se refletirá a vossa santa e misericordiosa imagem.
0: Que assim seja, graças a Deus. Boa noite, Elzinha, seja muito bem-vinda. Boa noite, Beth, seja muito bem-vinda. Nós estamos em prece pela cirurgia do Ayrton, né, que possa transcorrer dentro do seu merecimento e da misericórdia divina. Boa noite, Aninha, Deise, José, sejam muito bem-vindos. Boa noite, Mônica Zimmermann, seja muito bem-vinda também.
1: Né? E aqueles que irão ouvir e assistir o programa depois. O Bate-Papo com Jesus, ele vem trazer junto com o Portal da Luz esclarecimentos, conversas a respeito da doutrina espírita, para que possamos ampliar cada vez mais os nossos entendimentos sobre a doutrina, sobre mediunidade, como nós estamos fazendo agora. Nós estamos estudando o Livro dos Médiuns. Este livro que nos faz nos antenarmos um pouco mais com a espiritualidade e compreendermos o norte dado pela espiritualidade através de Allan Kardec nesta obra magnífica, que é o Livro dos Médiuns. Ou o Código de Conduta, né? De conduta para todo médium.
0: Dando a nós um norteamento para o entendimento dessa faculdade. E aí a gente chama atenção porque muitas pessoas, mesmo sendo espíritas, equivocadamente imaginam que, por não serem médiuns ostensivos, não há necessidade de estudar o Livro dos Médiuns, porque ele não se identifica com uma mediunidade ostensiva. E nós precisamos entender que precisamos, sim, todos nós, né, estudar, porque como nós podemos identificar a nós ou a quem quer que seja e poder esclarecer ou não ser enganado por uma criatura que se denomine como médium e que está dizendo que está trazendo uma comunicação, se você não sabe como se dar as comunicações, quais são os tipos de médios, as formas de mediunidade, você não tem nenhum conhecimento. Facilmente você vai ser
1: ludibriado
0: por alguém. Então, é necessário a gente buscar o conhecimento.
1: Não vamos trazer aqui a última palavra sobre mediunidade, claro que não. Mas vamos esclarecer, diante daquilo que nós estudamos, nesse largo tempo em que nós estamos, não só participando de sessão mediúnica, como também apresentando seminários, palestras e ministrando também cursos sobre mediunidade. Né? Então, é extremamente importante o estudo desta obra. O Livro dos Médiuns é extremamente importante para todos nós.
0: Isso.
1: E aí nós estamos em que capítulo, Cristiano, para o pessoal poder acompanhar conosco?
0: Ficamos no capítulo 16, gente, dos médiuns especiais. E aí, lembrando a todos que a gente não vai se aprofundar nas informações, porque o aprofundamento é um estudo metódico. A gente está trazendo um resumão, né, dos livros para situarmos a todos. E a gente vai estar sempre trazendo alguma obra para que a gente possa estudar. Certo? E nesse item dos médiuns especiais, ele traz sobre aptidões especiais dos médiuns, quadro sinóptico das diferentes espécies de médiuns. E aí, nesse capítulo, eu gostaria de fazer já dar uma ideia a respeito do que ele nos traz sobre essa parte da mediunidade, porque, na realidade, nós temos uma parca noção da profundidade, da clareza dessa questão de mediunidade. Nós achamos assim, não, o médium vidente é aquele que visualiza o espírito. O audiente, o escuta, é aquele que faz a psicografia, que escreve o que traz no verbo, é o
1: psicofônico,
0: né? Mas
1: o médium falante,
0: o médium falante, mas não é só essa questão. Né? Nesse capítulo, ele traz para a gente, e aí, para a gente entender essa alusão de especial, não é um especial por ser melhor do que ninguém, não. É um especial por ter um aprimoramento maior da sua faculdade mediúnica. Essa é a questão que ele nos traz. Por quê? Porque, veja, se nós formos fazer, eu vou fazer aqui um comparativo que vai dar a gente uma ideia do que a gente pode entender a respeito. Veja, uma pessoa resolve dedicar-se ao estudo da música, certo? Então, vamos dar um exemplo bem básico. Eu toco violão e eu gosto de tocar violão. Para que eu toque violão, eu posso pegar qualquer violão e tocar. Bom, se eu sou principiante, eu vou pegar um violão e tocar, e mesmo que o violão esteja desafinado, eu, como não tenho conhecimento, eu não vou saber que o violão está desafinado e vou tocar do jeito que ele está. Uma pessoa que já iniciou o estudo vai entender que aquelas notas não estão de acordo, tá? Tem alguma coisa ali errada. Ele já percebe que aquele violão não está afinado. Mas um bom tocador, ele percebe que está desafinado e ele vai e busca afinar. Tem aquele que precisa do instrumento, que é o diapasão, que a gente chama, né, para poder afinar o violão. E tem gente que não precisa nem do diapasão. Ele afina o violão pelo já a destreza que seu ouvido tem com o som daquela determinada corda. Para estas pessoas que tocam, bom, qualquer violão é um violão. Mas para aquele que é exímio tocador, é um profissional e se dedicou anos, ele vai saber quando um violão for tocado, que tipo de violão é aquele, se ele é de corda de nylon, se ele é de corda de aço, se a acústica dele está adequada, se não está, se o braço está empinado, se não está, ele identifica tudo isso só pelo tamborilar.
1: Até a madeira que foi feita.
0: Até se a madeira que foi feita, aquele violão é boa. Ele conhece porque ele tem experiência viva para aquilo. E ele, para ele, nem todo violão é um bom violão de tocar. Ele pode até tocar em qualquer violão, mas ele vai saber identificar o melhor para poder tocar. Bom, vendo essa questão...
1: Essa perspectiva, dessa maneira de
0: essa perspectiva, a gente vai entender que na questão mediúnica existem também essas mesmas nuances. Existe aquele médium que é principiante, que ainda não tem o controle da sua faculdade mediúnica e precisa educar-se mediunicamente. Né? E existe aquele que a sua mediunidade já está trabalhada. Então, e dentre eles, a espiritualidade no comum se serve melhor daquele que já está com a educação mediúnica trabalhada. Porém, há médios que, além da educação mediúnica, ele já tem uma especificidade maior, porque ele já trabalhou tanto, já se aprimorou tanto, que a sutileza dele nas percepções daquilo que está sendo trazido pela sua mediunidade é maior. Então, é isso que ele traz para a gente, quando ele fala a respeito dos médiuns especiais. E aí, aqui, nesse capítulo, quando ele fala sobre todas essas nuances, ele já traz para a gente uma divisão entre médiuns de efeito físico e médiuns de efeitos intelectuais, né, que são distintos. Mas significa que o médium de efeito físico ele não pode ter a mediunidade intelectual? Não.
1: Não é que ele não possa. Ele poderá aprimorar-se como médium de efeito físico estudando e passa a ser um médium também intelectivo. Um médium que vai dar comunicações do mesmo jeito que os médiums intelectivos poderão. Não é a razão inversa. Mas poderão, à medida do seu desenvolvimento e se aprimorando, e a espiritualidade utilizá-lo também nas questões de mediunidade de efeito físico. Poderá também. Porque todo mundo, gente, veja, todos têm intelectualidade, podem desenvolvê-la, e todos têm o produto necessário para as materializações ou curas espirituais. Todo mundo tem ectoplasma e tem inteligência. São duas coisas extremamente distintas, mas que podem estar juntadas em um só médium. O médium pode desenvolver o intelecto dele ao ponto de trazer mensagens belíssimas e estar sintonizado pelas questões morais elevadas. Através disso, também a sutileza do tratamento espiritual de cura, de materialização, de magnetismo e tantas outras, tá, gente?
0: Então, boa noite, Lia Pires.
1: Vamos dar boa noite, né?
0: Seja muito bem-vinda. E aí, quando ele traz essa distinção, ele também diz assim, que as espécies comuns de todos os gêneros de mediunidade são médios sensitivos, os naturais ou inconscientes, facultativos ou voluntários. Facultativos ou voluntários. Tá certo? É como ele traz para a gente. E depois ele traz as variedades especiais para os efeitos físicos, que é a tipologia, o médio tipitólogo, o médio motor, de translações e de suspensões, de efeitos musicais, médios de aparições, de transporte, médios noturnos e médios pneumatógrafos e médios curadores e excitadores. Essas são as espécies que ele traz para a gente na questão dos médios de efeito físico, que é aquilo que a gente falou anteriormente, né? A gente falou da faculdade em si, a tipologia, as espécies de comunicação. Mas para que essas espécies de comunicações aconteçam, ele aqui está dizendo que existem médios que estão interligados a elas.
1: São médios específicos. Há médios que juntam 3 ou 4 desse tipo de mediunidade, em efeito físico. Ele pode ser de tipologia, ele pode ser de pneumatografia, ele também pode ser de efeito físico, de suspensão de objetos, porque existem todos esses modelos. E pode se reunir, como dizia o nosso irmão Chico Xavier, que a nossa irmã Ivone da Moral Pereira era uma dessas médiuns que tinha uma quantidade imensa de gama de mediunidade, essas que nós acabamos de citar agora, inclusive de cura. O Chico Xavier também era de cura. Mas veja, ele é intelectivo também, porque ele dava as cartas, fazia as cartas consoladoras. E muitas vezes com a escrita direta. Lembra que a gente acabou de ler agora, escrita direta? Ou seja, o espírito chega e escreve através da mão dele. Lhe sobrepondo a mão e pegando a caneta, escrevendo junto com ele. Ele deixa o braço solto e ele usa a parte motora do médium. E aí escreve exatamente na grafia do espírito que está se comunicando.
0: Exatamente.
1: Nós não vamos nos deter em nenhuma delas. Nós vamos passar apenas uma pincelada para que vocês entendam que existem inúmeros tipos de mediunidade e que pessoas podem se juntar a muitas em uma só pessoa, em um só médium, como esse médium vir apenas com uma.
0: E aí os médiuns especiais para efeitos intelectuais, ele diz que são os médiuns audientes, falantes, os videntes, os inspirados, os médiuns de pressentimento, os médiuns proféticos, os médiuns sonambúlicos, estáticos, médiuns pintores ou desenhistas e médiuns músicos, que são da faculdade intelectual.
1: Isso.
0: Tá certo? Por quê? Porque há neles a propensão daquele tipo de mediunidade. Hoje, os músicos são bem difíceis da gente identificá-los, né, no meio espírita.
1: E principalmente eles se revelarem.
0: É.
1: Porque nós vamos dizer algo que eu sei que muita gente não gosta, mas nós temos que falar. Existem os médiuns que recebem inspiração e escrevem músicas, mas não é dele. Mas ele subtrai essas músicas dos espíritos e põe seu nome. Existem médiuns assim? Claro. Existem médiuns que recebem cartas psicográficas, né? Escreventes, e põe no final do livro o seu nome. Gente, a mediunidade não está atrelada
0: à moralidade. Isso é uma das coisas que a gente precisa entender.
1: Nós precisamos ser primeira coisa, não é nem entender, Buxano, eu vou dizer mais, é aceitar. Porque muitas vezes a gente não quer aceitar. A gente não quer aceitar de hipótese nenhuma. Por quê? Porque simplesmente nós estamos ainda ligados a essa infância espiritual de acharmos que muita... Olha, Lia Pires, boa noite, Thiago, foi isso. acharmos que nós somos melhores do que os outros. E nós não somos melhores do que os outros. Nós somos médiuns, escreventes, audientes, exatamente igual aos outros, gente, sem nenhuma dificuldade de entendermos isso. Mas é basicamente entendermos que essa mediunidade que nós temos, ela não está diretamente ligada à moralidade do médium, não. Quem vai atestar a moralidade do médium é ele mesmo, quando ele se moraliza, quando ele tendenciosamente busca a mediunidade, não com um efeito de autopromoção, como acabei de dizer agora, mas com a simplicidade, com a dignidade e o respeito para com os espíritos que se comunicam por ele. Não é?
0: E aí, veja, depois ele traz as variedades que podem acontecer. Então, tem as variedades, né, dos médios escreventes, ou psicógrafos, escreventes mecânicos, semimecânicos, intuitivos, polígrafos, poliglotas e médios iletrados. Veja, são várias nuances. E depois, conforme a faculdade, isso é conforme a execução. Aí, conforme a faculdade, os novatos improdutivos, os médios feitos ou formados, lacônicos, explícitos, experimentados, maleáveis, exclusivos, né? Para evocação, para ditados espontâneos. Então, são vários tipos. E o segundo gênero de particularidade, os versejadores, os poéticos, positivos, literários, incorretos, historiadores, científicos, receitistas, religiosos, filósofos e moralistas, de comunicações triviais e obscenas, e de comunicações triviais e obscenas. Veja quanto ele traz, porque a gente pensa que não, mas existem, né? E quanto à qualidade física do médium, se eles são calmos, velozes, convulsivos ou convulsivos, né? E a qualidade moral dos médiums, ele traz que, segundo a qualidade moral dos médiums, sumariamente em memória, apenas a completar o quadro, visto que serão desenvolvidas adiante no capítulo da influência moral do médium.
1: Olha lá, tá vendo?
0: Então, ele traz que a questão dessas variações de médiums ou de mediunidades não está atrelado à qualidade moral do médium. Tá certo, gente? Porque, muitas vezes, o médium, Hinaldo, inclusive, conheceu um médium, que ele tinha uma faculdade fenomenal, que era de... Quando ele bebia, veja, porque afrouxava os laços perispirituais.
1: Ficava com estado alterado de consciência, provocado pelo alcoólico.
0: Sim.
1: Pode ser pela drogadição também.
0: E essa forma em que ele ficava facultava a ele a facilidade de conseguir fazer um raio-x orgânico de qualquer pessoa que chegasse à frente dele, a ponto dele olhar para você e identificar uma doença, mesmo dos médicos. Ele olhava para você e dizia assim, olha, vá no cardiologista que você está com um probleminha no coração. Ou, olha, eu estou vendo aqui, você está com um probleminha aí na vesícula, vá lá no médico e diga a ele que faça o exame tal, porque você está com um problema. Veja, ele tinha essa facilidade, mas não era frequente. Era quando ele bebia, e aí ele afrouxava os laços, e ele não tinha interesse de ir para a casa espírita para trabalhar essa faculdade de medicina.
1: Ele vinha, nos conhecia, vinha para assistir reunião pública. Apenas a reunião pública. Nós convidamos ele diversas vezes para ele vir fazer a educação moral. A educação moral, que é o conhecimento do espiritismo aprofundado. E ele dizia, olha, não dá para mim. Porque, veja, eu tenho esse vício de beber. E eu não vou deixar. Veja, gente, ele andava todo de branco, Cristiano. Meia branca, sapato branco, calça, camisa, camisa de gola alta. Gente, era um médico. Você conversasse com ele, você ficava horrorizado com a técnica tão simplória que ele tinha em diagnosticar a doença das pessoas. Porque ele tinha um olhar, uma visão de raio-x. Ele olhava para a pessoa e olhava por dentro do corpo e via o que a pessoa tinha.
0: E aí, quando ele fala depois disso, ele traz os médios imperfeitos, que somos a grande maioria de nós, né? Que são os obsidiados, fascinados, subjugados, levianos, indiferentes, presunçosos, orgulhosos, suscetíveis, mercenários, ambiciosos, de má fé, egoístas e invejosos. Olha,
1: e todos são médios, viu, gente? Vejam, vocês já perceberam o leque que se abre? Quando a gente se abre o leque para você ter conhecimento, para identificar o médium e saber que você não pode convidá-lo para a reunião mediúnica. Porque, veja, é muito diferente. Presta atenção. Cristiana leu um tipo de mediunidade que é o médium novato. Você leu. Você acabou de ler o médium novato. Geralmente, existem jovens que são extremamente fáceis de serem manipuladas pelos espíritos, que a gente chama de médium novato. Ele vem com a mediunidade ostensiva. E o povo, antigamente, se usava muito eles. Sabe por quê? Porque eles não representavam impedimento nenhum para o espírito falar. Eram chamados de mulas, ou, na Umbanda, como cavalos. Por quê? Porque era fácil se montar neles e trazer a ideia correta que o espírito queria trazer. Agora, esta poderia ser mentirosa, poderia ser... Aí você não sabe o tipo de espírito. Diga-me com quem andas e eu te direi quem és. Então, quando a gente tem um médium novato, é diferente quem andas e eu te direi quem és. Então, quando a gente tem um médium novato, é diferente

0: lá eu posso fazer muita coisa por você. Vá e que eu vou lhe atender em particular. Claro, o médium está lá. Chega a pessoa e ele diz: traga aquela pessoa ali. É aquele que ele combinou antes, o financeiro. E vai passar na frente dos outros, porque o médium está chamando. Por isso que a disciplina da casa espírita não permite escolha de médium. E tem gente que faz isso, não tem. Tem gente que faz isso e vai para a casa espírita atrás de tomar passe. Ah, eu quero tomar passe com Cristiana. Eu não gosto de tomar passe com Inaldo, eu gosto de tomar passe com Cristiana. E aí, veja, muitas vezes a espiritualidade prega peça em você. Você entra, a cadeira que está para tomar passo com o Cristiano está ocupada. E só sobra a cadeira que está para tomar passo com o Inaldo. E agora? O passo você vai tomar. Mas se você vai estar receptivo, aí isso é um problema seu. Inaldo não tem nada a ver com isso. Cristiana não tem nada a ver com isso. O receptivo é você. A recepção é sua. Então, veja, no momento em que você tem escolha de médium, geralmente, o que é que a casa espírita faz? Ele suspende aquele médium. Quando ele começa a ser procurado, em particular, por consulentes. A gente suspende o médium. Tira ele do quadro de atendimento. Mas, Inaldo, e a casa vai ficar sem o trabalhador? Não. Esse trabalhador vai voltar para o estudo, para que ele volte a trabalhar a sua mediunidade, comece a perceber que ele não pode fazer e explicar a ele. Você está sendo transferido por conta disso, disso, disso. E o dirigente é que é o responsável. E se o médium hesitar, aí está configurado o processo obsessivo. Porque o médium não pode hesitar. Pode ele estar certo ou errado. Ele diz, não tive culpa, não. Foi o consulente que me escolheu, mas eu não quero aplicar o passo a passo. Aplico o passo em qualquer um. E faço melhor. Eu faço um pedido. Quando ele entrar, você não põe ele na minha cadeira. Diga ele, não, aí não. E se ele sentar de frente à cadeira de Cristiana para tomar o passo com ela, o dirigente vai lá, chama a Cristiana, Cristiana, vem cá, saia. Aí chama Inaldo, aplica o passo nele. Já tanta gente faz isso. Na nossa casa, de vez em quando aparece um desses. Ah, não quero tomar passo com Inaldo, não. Quero tomar o passo com Cristiana, quero tomar o passo com Isabel, quero tomar o passo com a nossa irmã Elza Meira, com a nossa irmã Beth, que está aqui, olha aqui, está escrito aqui o nome dele, Elizabeth Leite. Mas quem é que aplica o passe, gente? O médium é apenas o intermediário, ela está dizendo médium. Os fluidos é do mundo espiritual.
1: E aí a gente tem, depois desses, né, os médios, os bons médios, que são sérios, médios modestos, devotados, médios seguros. E aí ele traz para a gente essa ideia, por quê? Por que essas características dos bons médios? Porque a gente precisa entender que todos nós podemos nos tornar esse
0: tipo de médium. É a nuance dentro da nuance. Você tem dois médios escreventes. Um é enganador, mas está lá no quadro de trabalhador. E o outro é bom. Entende a nuance, a diferença? É um médium bom, escrevente. O outro é um médium enganador, escrevente. E a espiritualidade se usa dele? Claro, gente. Porque ele não deixa de ser médium. O que a espiritualidade vai fazer é cuidar dele com mais intensividade, para que ele não seja veículo do petitório, né? Porque tem a história do petitório, olha, aí deixa transparecer que está necessitando disso, daquilo, aí os consulentes vão lá ajudá-lo. E não é esse o caminho, não é esse o caminho. É por isso que os médios precisam ser médios dentro da sua categoria, mas bons.
1: E aí a gente vai agora para o capítulo 17. E o capítulo 17, ele nos traz a respeito da formação dos médiuns. Olha lá. Que, veja, a gente sabe que tem aqueles médiuns natos, né, que já desde a eternidade se identifica pela sua própria característica, né, a sua questão mediúnica. É facilmente perceptível. Facilmente perceptível.

0: E aí, quando a gente identifica, a gente pode auxiliar. E aí é como a gente diz, não se deve estimular o desenvolvimento mediúnico, ou seja, a educação mediúnica deve ser realizada, mas o desenvolver da mediunidade não deve ser estimulado em crianças e adolescentes até pelo menos os 18 anos.
1: Exato.
0: Por quê, gente? A gente já falou isso por diversas vezes aqui,
1: E
0: mas
1: vamos
0: vamos repetir.
1: dizer, existem exceções, sim, existem exceções. Mas nós não vamos tratar desse assunto aqui agora, porque ele é muito específico, muito pontual.
0: Então, a gente não deve, tanto que vocês observarem, um dos nossos maiores exemplos de mediunidade que nós tivemos aqui, dois, né? É Chico Xavier e Divaldo Petrafan. Ambos apresentavam a eclosão da mediunidade desde eternidade, muito pequeninos, mas foi solicitada a ambos paciência. Eles foram sendo direcionados e ajustados para que esse desenrolar mediúnico só se sucedesse aos 18 anos. Chico, através da ajuda da sua própria mãe, né, que auxiliava ele logo pequenino, apresentando-se a ele, mas pedindo a ele: tenha calma, tenha paciência, tudo vai dar certo, não diga a ninguém. Não vá, né? Ela ia orientando ele para que ele não sofresse tanto, apesar de todo o sofrimento que ele passou.
1: E vejam, o que é mais importante você entender. Lembra quando eu falei coisas específicas? Chico e Divaldo são exemplos específicos. Porque é médium nato, é aquele que vem com a mediunidade de berço. Ele já vem com a mediunidade. O que é que vai acontecer com ele? A espiritualidade vai coordenar quem é que estava sobre a proteção. Para proteger Chico Xavier, a sua mãe. Mas era só a sua mãe? Claro que não. Ele tinha o mentor, ele tinha o guia espiritual, ele tinha o médium, o espírito que ia desenvolver a sua mediunidade, o médium que ser, o espírito que seria o responsável pelo seu aprimoramento espiritual, mediúnico, tudo ele tem. Mas não vai ser aproximado agora. Quem ficava? Apenas a sua mãe. Porque dele partia uma afetividade, uma confiança. Porque todo efeito mediúnico precisa e pressupõe uma confiança de nível médium espírito comunicante. Precisa de confiança, precisa de responsabilidade do médium e confiança no espírito comunicante, no espírito desenvolvente, no espírito dirigente, no espírito, que são vários. A gente pensa que é só um, mas são vários. O que vem desenvolver, o que vem auxiliar, o que vem amparar, aquele que vai vir só nos momentos difíceis. E a gente toma sempre como, esse é meu guia espiritual. Pode não ser. O seu guia espiritual pode estar por trás de tudo isso. Muitos diziam, o guia espiritual de Chico Xavier é Emmanuel. Agora eu pergunto a você, você que é médium há muito tempo, que estuda muito sobre mediunidade, você acha que um guia espiritual vai abandonar o seu tutelado para reencarnar? Não. Mas aconteceu. Então, Chico Xavier não tinha. Emmanuel não era o seu guia espiritual. Era um espírito amigo que participava, que ele tinha e angariou a confiança de Chico. E aí foi chamado também de mentor espiritual dele. Um mentor, não guia. O guia que a gente chama é aquele que fica responsável pela sua reencarnação desde o momento, pode ser o mesmo desde a sua criação, de simples e ignorante até hoje, pode ser o mesmo. Ou ele poderá ser, à medida em que ele se desenvolve, ele passará outras tarefas espirituais e na próxima encarnação você receberá um novo guia espiritual. Pode acontecer? Pode. Mas não o seu guia espiritual, no meio da sua encarnação, simplesmente ser trocado por outro. E não é isso, é um espírito desenvolvente. Eu vejo pessoas chegarem na área, em tribuna espírita, que em certo dia, né, a sua mediunidade evoluiu tanto que o seu mentor, o seu guia espiritual, não podia ser mais aquele. Aí foi trocado por outro. Eu fico olhando e digo, tá, a pessoa tem todo o direito de falar o que quer. Mas não é assim que acontece. Entende o que eu quero falar? Por isso que muitas vezes eu deixo, não adianta. Não vale a pena. Porque a pessoa precisa estudar. Né? Vamos ver ali o nosso... Está dentro do horário. Está dentro do horário. Sim. Vamos embora. Vamos seguir.
0: E aí ele traz assim, ó, na formação dos médiuns, que é no capítulo 17, ele fala sobre essa questão do desenvolvimento da mediunidade. Ele fala sobre a questão da mudança de caligrafia e fala sobre a questão da perda e suspensão da mediunidade.
1: Ei. Eu vou falar um negócio dessa caligrafia. Eu vou falar primeiro sobre ela, para que nós possamos ter uma ideia do que isso acontece. A mudança de caligrafia, vocês sabiam que a cada 7 anos a gente muda a caligrafia? Sabe por quê? Porque nós não somos o mesmo de 7 anos atrás. Não somos. Você tem o primeiro corpo biológico, isso é científico, é comprovado, dos 0 até os 7 anos de idade. A partir dos 7 anos, você começa a formar um novo corpo. Aquelas células vão morrendo. As células orgânicas vão morrendo. E elas morrem nesse processo ao longo da sua vida. Só que a cada 7 anos você é uma nova pessoa. Aquela célula que lhe conduziu os primeiros 7 anos, ela morre. E faz-lhe uma duplicata. Essa duplicata segue com as mesmas informações genéticas da primeira, com as mudanças que você reagiu nesse período dos 0 aos 7 anos. Mas que mudanças, Rinaldo, eu consegui fazer a nível molecular, a nível celular? Todas as que você foi impressionado psiquicamente. Traumas, dores. Ou você acha que as doenças se desenvolvem como? Compreende agora? Tudo na psique. Então, você, aos 7 anos, é uma pessoa. Aos 14 anos, você é outra. Sua assinatura já muda. Sua caligrafia muda. Quando você sai dos 14 aos 21, você é uma nova pessoa. Você vê que até agora, o pessoal da grafia, da datiloscopistas, pedem para que você faça uma nova identidade, uma nova assinatura. 7, 14, 21. Aos 21 anos de idade, você tem que trocar a identidade de novo, aquela que você tirou aos 14. 28 anos de idade, nova identidade, porque você vai estar um novo corpo. Agora, eu vou fazer uma pergunta. Já que a cada 7 anos nós temos um novo corpo biológico, a nossa célula anterior morre, transmite para a nova as impressões genéticas, que eles foram feitas a mudança, mas não de envelhecimento. Lembre-se, ela apenas copia outra. O que é que a gente precisa fazer é passar boa informação de uma célula para outra, para que esse corpo não envelheça. Compreendeu agora? Se a cada 7 anos você tem um corpo novo, por que é que a gente envelhece? Deu para entender? Veja como muda a coisa. Por que é que a gente envelhece? Porque a gente caiu no costume que os outros dizem. A gente, a cada ano que vai passando, vai ficando mais velho. Não. A gente vai amadurecendo. O corpo biológico é o mesmo que você recebeu quando novo. Só que agora você, muitas vezes, é 7, 14, 21, 28, 35, 42... E aí vai, 30, e aí 49, e à medida que você vai crescendo, você vai dizendo quantos anos você tem. Agora preste atenção que até a contagem do ano está errada. Porque se eu já tive mais de 7 corpos, 8 corpos, no meu caso, então vejam, eu tenho que contar a partir dos 59 anos, 60, 61, 62, 63, 64. Eu tenho 5 anos de idade. De que corpo? Do 7º corpo que eu recebi. Deu para entender essa contagem? Não, não estou querendo botar caraminhola na sua cabeça, não. Estou só dizendo a você que você envelhece porque você quer. Quando a gente destina a essa impregnar-se na mente: eu sou novo, eu sou perfeito, eu sou alegre, eu sou forte, eu tenho saúde, eu tenho amor e muita sorte, eu sou feliz e inteligente, vivo positivamente, eu tenho paz, eu sou um sucesso. Veja que diferença. Então, essas mudanças, esses pensamentos, agora a gente começa. Ai, porque geneticamente minha mãe, meu amigo, geneticamente de sua mãe você recebeu apenas 33%. De seu pai, mais 33%. E você trouxe consigo 33%, formando os 100%. Por que é que você quer valorizar a genética de sua mãe? Por que é que você quer valorizar a genética de seu pai? Ou genética, a sua que você trouxe? Por que você não faz o somatório das coisas boas? E começa a modificar. Modificar de dentro para fora. Tornando-se uma pessoa feliz, uma pessoa melhor, uma pessoa altruísta, uma pessoa boa. Reinaldo, os órgãos vão falhar um dia, não sei quando. Não sei quando eles vão falhar. Porque dependendo da necessidade evolutiva que nós recebamos do mundo espiritual, podemos passar aqui 150 anos, qual é o problema? 200 anos. Ou você nunca ouviu falar de Matusalém, com 700 anos.
0: Né? E aí a gente vê a questão, também nesse capítulo, da perda ou suspensão da mediunidade. E aí muitas vezes as pessoas perguntam se isso pode acontecer. Claro que pode. Pode sim acontecer. Exemplo. Quando você está com algum impedimento que seja, orgânico, digamos, né? Orgânico, biológico, uma das situações que a gente chama muita atenção e que é suspensa naturalmente o fenômeno da mediunidade e a afastada a médium do trabalho mediúnico quando ela encontra-se gestante. Por quê, gente? Porque a própria gestação já é um fenômeno de mediunidade automático. Porque é a aproximação perispiritual de um outro espírito, aquele que vai gerar um novo corpo para ele na sua nova encarnação. Então, não é recomendado, e é orientado o afastamento da mulher gestante do trabalho mediúnico.
1: Exato.
0: Certo? E aí Beto está dizendo assim, médio é apenas o transporte para entregar ao paciente, se ele estiver receptivo a receber a energia do passe. Sim, com certeza.
1: Exato.
0: Beto, a gente pode, inclusive, até há casos, viu, de pessoas que vão, inclusive, lá para casa, para poder tomar, receber o passe. Muitas vezes até para cirurgia espiritual. Recebe a doação dos fluidos magnéticos para o reajuste espiritual. Mas ele não tem fé, ele não acredita, ele põe dúvida naquilo que está acontecendo e ele rechaça a energia.
1: Não é
0: receptivo. Naturalmente, não vai acontecer absolutamente nada. Não vai. Porque
1: eu vou dar uma
0: ele
1: alusão.
0: Não deseja.
1: Eu gosto sempre de dar alusão seguinte. Eu e Cristiana estamos andando e começa a chover. Eu não conheço Cristiana e eu não quero me molhar. Então eu pego guarda-chuva e abro. É assim que faz a pessoa que não está receptiva, não recebe a chuva de bênçãos que vem do mundo espiritual. Eu rechaço como? Com uma blindagem, eu me blindo. Eu me protejo para não receber aqueles fluidos. Mas o SUS é para ajudar você. Ele até pode saber, porque foi instruído. Foi dito a ele que ele vai receber um passe que irá curá-lo. Mas olha, eu me recordo de um que me dizia, inclusive essa semana, conversando comigo em particular, ele dizia: Inaldo, eu tomei um passe e a espiritualidade me disse que eu ia ficar bom daquele problema no pé. Eu confiei. Eu fui para casa. Primeira semana, meu pé do mesmo jeito. Segunda semana, o pé do mesmo jeito. Eu fui lá no médico, eu fui lá na casa espírita que eu tomei o passe. E aí perguntei, ué, cadê a cura? Aí o espírito que me atendeu disse, meu irmão, você já ouviu falar em paciência? Já, é claro. Aí ele disse, e você entendeu que a sua cura, a cura do seu pé, só chegará no dia que você estiver calmo e tirar essa ansiedade de cima de você. Tirar a ansiedade é porque o que estava atrapalhando ao tratamento, agora a cura se estabelecer, era a ansiedade dele. Ele estava atrapalhando. E aí ele se despreocupou. Na semana seguinte, não. Na outra semana, ele amanheceu livre de todo aquele problema. E disse, meu Deus, foi só eu me despreocupar, tá vendo? Me despreocupei. Quer dizer, quem estava fazendo impedimento? Ele.
0: Então, nessas questões de perda, né, ou suspensão da mediunidade, ela se dá por diversos processos, né? Um deles é a questão de doença também. Quando a pessoa está cometida de uma doença mais séria, por orientação da própria espiritualidade, a própria espiritualidade suspende, né, ou a questão mediúnica, para não trazer maiores inconvenientes àquele determinado trabalhador espiritual.
1: E vai acontecer o seguinte, se ele for um bom médium, ele vai entender. Sim. Que ele falta a comunicação. Então ele vai para o dirigente e diz, olha, eu não estou percebendo mais nenhuma interferência espiritual. E o dirigente diz, vamos aguardar, paciência, meu irmão. Veja, mas se ele não for ético e não for um bom médium, o que é que ele vai fazer? Ele vai começar a inventar.
0: E fingir, né?
1: E fingir que está recebendo espírito, que está obsidiado, que está isso, aquilo, outro, para poder não perder a notoriedade e, olha, não perder a cadeira, porque muitas vezes ele sai da mesa. Sai, qual o problema? Quantas vezes eu não faço isso? Olha, da próxima reunião, vamos tirar o médico fulano de tal, vamos botá-lo na subcorrente e vamos deixar fulano de tal, que é novato, vir para cá. Você sabe o que é que faz o médium que é impaciente? O médium que é extremamente cobrador? O que foi que eu fiz que me tiraram da reunião? Vocês não me querem mais na reunião? Não, nós não dissemos isso. Alguém lhe disse isso? Não. O que foi que aconteceu? Vocês me tiraram da mesa e botaram esse novato aqui no meu lugar. Exato. Veja. Para que você não fique atingido na sua suscetibilidade, lembre-se, você lembra que você chegou a ser classificado como médium improdutivo? Improdutivo. O que quer dizer? Aquele médium que recebe um espírito hoje, daqui a um mês recebe outro. E o que é preciso? A gente levar esse médium para a subcorrente, para que ele continue trabalhando mediunicamente. Vai continuar. Mas a mesa botar um novato para ver se a gente vai poder ter uma produção, ou seja, um trabalho mais produtivo. É exatamente isso mesmo. Vamos orar, gente? Vamos elevar?
0: Nós ficamos aí no capítulo 18, né? Para a...
1: O nosso
0: a
1: décimo
0: primeira,
1: programa.
0: A primeira segunda-feira do mês de novembro. Tá certo? Nosso episódio 10. Então, vamos elevar o nosso pensamento ao alto. Vamos agradecer, Senhor. Agradecer pelo dom da vida. Muito obrigado, Senhor, por mais essa oportunidade de estarmos aqui unidos e reunidos em teu nome, para aprendermos um pouco mais sobre a tua doutrina de paz, de luz e de amor, que vem trazendo consolo aos nossos corações. Obrigado, Senhor, pelo entendimento das tuas leis e que possamos, juntos, em teu nome, aprendermos cada vez mais. Leva a cada um daqueles que aqui se conectaram conosco os frutos bálsamos e suavizadores de paz, de harmonia e de equilíbrio. Também aos seus lares e aos seus entes queridos que necessitam do teu amparo e do teu amor, Senhor. Que assim seja. Graças a Deus. Muita paz a todos. Que Deus nos abençoe.
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1: Duas horas e 30.

Olá, bom dia. São 11 horas. Novo horário, aos sábados, para o estudo da obra de Humberto de Campos. Começamos na quarta-feira com o estudo introdutório da apresentação de como seria esse estudo da obra de Humberto de Campos, da continuidade, digo, que nós fizemos o estudo da Boa Nova, dos 30 capítulos da Boa Nova, né? E mais a introdução, 31 versões, 31 episódios, digamos assim, do estudo. E agora nós estamos iniciando o estudo da obra de forma detalhada. Nós vamos pegar inicialmente o livro Crônicas de Nerentuno e vamos selecionar capítulos do livro que serão apresentados neste estudo sempre aos sábados às 11 horas da manhã. Né? Hoje nós chegamos pontualmente e antes de começar, a gente sempre eleva o pensamento a Deus, Pai de infinita bondade, agradecendo pela oportunidade de aqui estar e pedindo também o concurso dos bons espíritos para que nos assistam, nos auxiliem, nos iluminem nesta hora de estudo. Que Jesus esteja conosco hoje e sempre. Que nós estejamos com Jesus também hoje e sempre. Que assim seja. Gente, no encontro passado, a gente falou sobre a importância da obra, sobre a chegada de Humberto de Campos na mansão dos poetas no mundo espiritual, né, que é a casa dos escritores, onde eles estavam, digamos assim, alojados, onde eles foram hospedados após o desencarne. Ele encontrou, inclusive, vários colegas e companheiros de jornada, né? Também escritores famosos do Brasil, né? E Humberto de Campos se surpreende com a chegada e a acolhida lá no mundo espiritual. E o Humberto de Campos também tem um contato inicial com Chico Xavier, lembrando onde ele diz: "Tu és o menino do Parnaso", né? Aquela frase interessante que ele próprio descreve na sua obra, Humberto de Campos. No livro Crônicas de Além-Túmulo, Humberto de Campos vai trazer algumas entrevistas, alguns diálogos. E eu selecionei alguns diálogos importantes que ele teve com Judas Iscariotes, né? O diálogo que ele teve com Sócrates, o diálogo que ele teve com Pedro, o apóstolo. Esses três estão selecionados, esses três capítulos. Um outro capítulo muito interessante também é o capítulo 15, onde Jesus conversa com João Evangelista, a descrição da parte de Humberto de Campos, do diálogo que Jesus tem com João Evangelista, conversa com João Evangelista, a descrição da parte de Humberto de Campos, do diálogo que Jesus

E nós trazemos hoje este capítulo 5, Judas Iscariotes, que é um capítulo muito interessante. Qual é a visão que nós temos de Judas? A visão que temos de Judas é que ele é um traidor, né? Que ele vendeu Jesus pelas 30 moedas de prata, né? Então, ele caiu. Ele sucumbiu ao peso da bolsa. Lá no livro Boa Nova, Jesus, conversando com os discípulos, na primeira reunião que ele tem com todos os apóstolos, todos os discípulos que se tornariam e se transformariam em apóstolos no futuro, Judas Iscariotes pede a permissão a Jesus para coletar recursos para financiar a empreitada de disseminação do evangelho. Jesus ia caminhar, Jesus ia viajar, precisava se alimentar, precisava se hospedar numa hospedaria e pagar por isso. E Judas disse: olha, Jesus, não existe uma empreitada como essa sem custos, então eu gostaria de passar, fazer uma coleta entre todos nós aqui. Aí ele saca do seu roupão uma pequena bolsa de couro e ele vai arrecadando moedinhas e colocando ali dentro. E no Jesus, quando ele passa, que recolhe de todos eles, Jesus faz uma advertência a Judas Iscariotes e diz: cuidado para não sucumbir ao peso desta bolsa. A gente lembra que Judas Iscariotes, de todos aqueles apóstolos, ele e Mateus, né, que é Levi, ele e Levi eram os mais instruídos, digamos assim. Eles tinham mais conhecimento, mais informação. Sabiam ler, sabiam escrever. Na época era uma coisa muito, muito, muito rara, né? E eles eram homens instruídos, eram homens que conheciam as letras, conheciam os números. Judas Iscariotes era um comerciante, né? E o Levi era um arrecadador de impostos, um cobrador de impostos, era um publicano. E ele era um homem culto, ele não era um homem despreparado. E ele pensava, ele idealizava um reino material de Jesus, né? Então, para nós, Judas Iscariotes é o que? É o traidor que caiu. É o traidor que se enforcou de forma covarde. É o traidor que fugiu da sua responsabilidade. E a gente, desde aquela época até hoje, os dias de hoje, a gente tem uma visão muito ruim de Judas. Mas Jesus não tem uma visão ruim de Judas, nunca teve. Jesus sempre tratou Judas com um espírito que estava confundido e que não estava entendendo a mensagem. E que agiu de forma impensada, baseado nas suas conclusões. Então ele achou que estava fazendo certo e fez. E para Jesus, ele não estava fazendo certo. E Jesus o adverte. Quando ele vem dar um beijo, né? Quando ele vem dar o beijo da traição, que ele diz, combinou que aquele que ele beijasse seria o que deveria ser aprisionado, Jesus pergunta a ele: a que vens, meu amigo? A que vens, meu amigo? Jesus o chamou de amigo e deu a ele a oportunidade de refletir sobre o que tinha acontecido. Então Jesus o amou incondicionalmente. Na hora do desencarne, né? Na poesia de Amélia Rodrigues, ela conta que Jesus estava sendo, nos momentos finais, quando ele diz: Pai, perdoa-os, eles não sabem o que fazem, Jesus percebe que Judas tinha acabado de se suicidar. E Jesus pede aos anjos que o vieram receber das mais altas esferas resplandecentes, Jesus pede: socorro, Judas, ele acaba de se suicidar, né? E Judas é socorrido pela benevolência desses espíritos superiores sob as ordens de Jesus. Então, acontecem coisas muito interessantes em relação à vida de Judas Iscariotes. O capítulo 5 da obra é Judas Iscariotes, como eu já falei, mas eu vou ler aqui as mensagens que já foram colocadas. A Elisângela diz: aguardando. A Elisângela está aqui, Imperatriz, a Elisângela de Balsas. Eu acabei de

0: Só um minutinho, gente. A internet caiu, mas já voltou. Já restabeleceu o sinal. Falando da Elisângela, nós estamos aqui no encontro. O César Perry tem uma excelente palestra agora lá. E nós. Né? Nós estamos com um problema na internet. A internet está oscilando. Né? Apesar de ter cabo. Não estou com a Wi-Fi, não, viu? Mas tá a internet de cabo e tá oscilando. Eu coloquei a mensagem explicando como é que está funcionando o estudo da obra de Humberto de Campos. A obra Crônicas da Entomologia, capítulo 5, Judas Iscariotes, é o título do capítulo. Né? Deixa eu ver quem mais colocou mensagem aqui. A Zélia, ó, a Zélia está aqui. Bom dia, Zélia Mansores, Rio de Janeiro, Meier. Também o nosso irmão Cícero, bom dia a todos os irmãos. Deus nos ilumine sempre. Sempre. Bom tê-lo conosco, Cícero. Um abraço na família, um abraço na Paula e nos netos e nas meninas e nos meninos, todos. Essa obra, esse texto foi psicografado, ele tem esse livro, ele, diferente dos outros, ele tem a data que foi psicografada. Essa carta, digamos assim, de Humberto de Campos, ela foi escrita pelo Chico no dia 19 de abril de 1935, né? Cristina também chegou, seja bem-vinda, Cristina, Independência do Ceará. 19 de abril de 1935. Humberto de Campos conta assim, ó: silêncio augusto cai sobre a cidade santa. Ele estava se referindo a Jerusalém. A antiga capital da Judéia parece dormir o seu sono de muitos séculos. Humberto de Campos aqui não vai dizer em que dia, em que ano aconteceu. Só que é numa Semana Santa para nós, católicos e ocidentais. Católicos, espíritas, protestantes, cristãos ocidentais que tendem, que percebem, que recebem essas informações sobre a Semana Santa. Para os judeus era Páscoa judaica, né? Aí ele diz: além descansa no Getsêmani, onde o divino mestre chorou numa longa noite de agonia. Acolá está o Gólgota, ele está descrevendo a geografia do lugar. Acolá está o Gólgota sagrado, e em cada coisa silenciosa há um traço da paixão, do sofrimento de Jesus, que as épocas guardarão para sempre, né? E meio a todo o cenário, como um veio cristal, são o cedrão silencioso, como se as águas mudas, buscando o mar morto, quisessem esconder as paredes insondáveis do Nazareno, né? O rio correndo na direção do Mar Morto. Né? Foi assim, numa dessas noites, foi assim, numa dessas noites, né, que vi Jerusalém vivendo a sua eternidade de maldições. O Humberto de Campos, ele visualiza Jerusalém, né, mas não a Jerusalém do passado, a Jerusalém do presente. É, e aqui a obra, o texto é de 1935, quase 100 anos. Tem 90 anos já que foi escrito esse texto. Ele diz assim: os espíritos podem vibrar em contato direto com a história. Essa informação aqui é precisa, gente. Parte de um espírito que entre nós foi escritor e jornalista, presidente da Academia Brasileira de Letras, Humberto de Campos, tendo a sua visão dessa importância de revisitar a história sob o ponto de vista espiritual. Né? E ele diz, ó, os espíritos podem vibrar em contato direto com a história. Buscando uma relação íntima com a cidade dos profetas, eu procurava observar o passado vivo dos lugares santos. Ou seja, Humberto de Campos desejou estar lá, desejou visualizar aquela cidade histórica e revisitar os arquivos históricos, sob o ponto de vista espiritual, que aquela cidade apresenta. Né? Aí ele diz assim: eu procurava observar o passado vivo dos lugares santos. Quais são os lugares santos? Ele citou aqui, ó, a própria cidade de Jerusalém, né, o Gólgota, né, o Getsêmani, o morro do Getsêmani, o Mar Morto, o rio, né, tudo que estava ali naquela conformação geográfica histórica Para ele, era a informação que ele acessava do plano espiritual como espírito desencarnado, né? Vivendo e vibrando, é o que ele diz. O espírito desencarnado vibra, vibra, deseja e se desloca. Ele se deslocou até lá. Ele disse, parece que as mãos iconoclastas de Tito por ali passaram como executoras de um decreto irrevogável. Te lembra que a Jerusalém foi destruída sob ordem de Tito. Não é isso que ele está querendo dizer. Por toda parte ainda persiste um sopro de destruição e desgraça. A cidade foi destruída. Jerusalém caiu por ordem de Tito. Né? Olha o que ele vai dizer aqui. Ó. Essa informação ela é interessante. Legiões de duendes. Legiões de duendes, embuçados nas suas vestimentas antigas, percorrem as ruínas sagradas e nos meios das fatalidades que pesam sobre o empório, né, o estabelecimento comercial, sobre o empório morto dos judeus, não ouvem os homens os gemidos da humanidade invisível. Os homens encarnados não ouvem o gemido da humanidade invisível. Ele está falando nesses seres, esses espíritos. Ele chama de legiões de duendes, ó, embuçados nas suas vestimentas antigas. Espíritos que estão presos àquela realidade que vivem ali ainda. Né? Aí ele fala que isso é o quê? Umas fatalidades da destruição, em função da destruição e da desgraça. Aquela destruição e aquela desgraça que aconteceu sobre a cidade eterna de Jerusalém, a cidade santa, ela manteve esses espíritos ligados, aprisionados, do ponto de vista da vibração, naquele ambiente. Aí ele diz, nas margens caladas do Cédron, não longe, talvez, do lugar sagrado onde o Salvador esteve com os seus discípulos, ele sente a vibração. Ele está passando a informação que ele está sentindo. Ele não pode afirmar que naquele lugar que ele está foi o lugar que Jesus esteve. Né? Ele diz, divisei, observei, um homem sentado sobre uma pedra. De sua expressão fisionômica, irradiava-se cativante simpatia. Ele diz que olhando nas margens do Cédron, tinha um homem sentado numa pedra. Também admirando, né, visualizando aquela cena que ele visualizava. Cada um vê na sua condição. Era também um espírito desencarnado. Olha, outra informação interessante do mundo espiritual. Sabe quem é este? Murmurou alguém aos meus ouvidos. Humberto de Campos está desencarnado. E ele está olhando, observando, vendo, sentindo a vibração dos tempos idos, vividos na história da cidade santa de Jerusalém. E ele olhando, ele vê um homem. Ele vê um homem e diz, olha, aquele homem é um homem que exala na sua expressão fisionômica, ele irradiava cativante simpatia. Ou seja, era um homem simpático, era um homem atraente, sob o ponto de vista vibracional, sob o ponto de vista energético. E alguém diz no ouvido dele, gente, ele está desencarnado e alguém diz no ouvido dele, quem? Ele não disse que tinha ninguém lá com ele. Ele disse que estava lá e viu esse homem. E alguém diz, sabe quem é este? E murmurou alguém aos meus ouvidos. Alguém encostou no ouvido dele e falou, sabe quem é aquele cara que está sentado ali? Este é Judas. Aí ele pergunta para quem falou para ele que ele não disse quem é. Judas? Aí a voz responde, sim. Aí aqui vem uma lição, uma orientação espiritual. Os espíritos apreciam, às vezes, não obstante o progresso que já alcançaram, volver atrás, visitando os sítios onde se engrandeceram ou prevaricaram. Foi ali que Judas caiu. Foi ali que Judas vendeu Jesus. Foi ali que Judas entregou Jesus. Foi ali que Judas se suicidou. Três momentos importantes. Quatro, que ele foi chamado para o colegiado. Ele foi escolhido para o colegiado. Foi ali que ele vendeu, ele traiu Jesus. Foi aí que ele entregou Jesus e foi ali que ele se suicidou. Quatro importantes momentos da vida daquele ser espiritual que não é só Judas. Ele foi Judas naquela época. Ele viveu sucessivas encarnações depois. Até se purificar no fogo, ele vai dizer mais tarde, aqui no texto. Até se purificar no fogo. Gente, eu vou colocando logo as mensagens, porque pode ter algum questionamento. A Lourdes Marinho diz, bom dia. Ô Lourdes, seja bem-vinda. Esse estudo é um estudo que vai acontecer todos os sábados às 11 horas, viu, Lourdes? Nós estamos estudando a obra de Humberto de Campos. Se você quiser participar... Irma, olha aí, Irma. Saudade de você, Irma, na hora da prece. Saludos de México, em Cidade Evadias, São Luís Potosí. Bendecido sábado. Bendecido sábado para você também, Irma. É, saludos. A Cristina diz, maravilha. A Valéria diz, não, cada estudo que assisti você falar sobre Judas me emociona. Sabe por quê, Valéria, que emociona? Porque a gente sempre trata as Judas com muita maldade, com muita dureza de coração, né? E o que acontece? Judas não ser igual a nós, que caiu, mas ele se recuperou. Ele se redimiu. Agora, o mais importante destacar é que Jesus nunca condenou Judas. Quem condenou Judas fomos nós. Quem condena Judas até hoje somos nós. Mas Judas é igual aos outros. Igual Pedro, que negou Jesus. Só que Pedro não entregou Jesus. Mas Pedro negou. É igual Bartolomeu, que era inseguro. É igual Tomé, que não acreditava. Todos eles eram falhos, né? A Lourdes diz, sou muito fã do Bebeto. Bebeto é gente boa demais. Fernando também está aqui, de Campinas. Fernando diz, bom dia, paz e bem. Fernando, meu amigo. Fernando, gente boa demais. Olha o que acontece, gente. A instrução desse espírito também desencarnado, claro, que está do lado de Humberto de Campos, no mundo espiritual, que vai dizer para ele que aquele camarada é o Judas, ele diz assim, eles gostam de voltar atrás, visitando os sítios onde se engrandeceram ou prevaricaram. Né? Sentindo-se momentaneamente transportados aos tempos idos, ao passado. Então... Olha o que acontece. Ele está dizendo para o Humberto Campos o que acontece com o espírito na qualidade de Judas. Então, mergulha o pensamento no passado, regressando ao presente, dispostos ao heroísmo necessário do futuro. Passado, presente e futuro em Judas. Passado, reflexão e observação sobre a sua importância histórica, sobre o seu papel na traição de Jesus. Aí ele vê o seu presente, ele não é mais o traidor, ele já se redimiu. Ele já pediu desculpa a Jesus e Jesus disse, você não me ofendeu. E ele diz, o que farei do futuro? Ele está planejando o futuro, planejando as próximas experiências vivenciais que ele vai ter. Olha a informação, que é novidade. Judas costuma vir à Terra. Ele não está na Terra. Ele costuma vir porque ele não está. Né? E nós, Judas costuma vir à Terra nos dias em que se comemora a paixão do nosso Senhor, meditando nos seus atos de antanho, nos seus atos do passado. Então Judas vem. Por que que Judas vem, gente? Ele vem atraído pela nossa vibração de ódio, de malhar o Judas no mundo ocidental. Os católicos fazem isso. Nós fazemos isso no mundo ocidental. Condenamos Judas. Judas, o traidor. Ele não é mais traidor, gente. Ele foi traidor. Mas a nossa vibração chega até ele. Você imagine, se todos nós resolvêssemos fazer uma prece para o Judas Iscariotes na Semana Santa, em que todo mundo vibra negativamente e diz, traidor, traiu Jesus. Olha o que a Elisângela está colocando aqui. E nós, quantas vezes somos Judas ou somos Pedro? Quantas vezes somos fracos? Quantas vezes nós traímos Jesus? Quantas vezes nós abandonamos o barco que Jesus quer que nós... estejamos nele dando a remada. Né? É traição também. Né? E quantas vezes somos perdoados? Todo dia e toda hora Jesus perdoa. Jesus diz o quê? Pai, perdoa-os, eles não sabem o que fazem. Caridosamente, Jesus sempre fala isso para nós. Então, Judas é atraído pela nossa vibração. Ele é chamado para cá. Ele é sugado para cá. É A Lourdes diz, já deveríamos estar orando por ele. Jesus o ama tanto, o tem como amigo. Sim, o tem como amigo. Tanto que Jesus, segundo a obra de Amélia Rodrigues, ele, Judas, se ao cair, né, depois que Jesus, que Judas é acolhido, Jesus não pode subverter o livre-arbítrio de Judas. Aí Judas, pela sua vibração lá embaixo, ele vai para a furna. Ele vai para as zonas subprostrais, ele vai para as entranhas da terra. Jesus, depois que desencarna, depois que se restabelece no mundo espiritual, ele vai lá na furna. Diz Amélia Rodrigues que ele entrou, chegou em Judas, ele deu um passe. Judas estava desesperado, desesperado. Aí Judas, Jesus dá um passe nele e ele dorme. Jesus foi lá só para acalmá-lo. Jesus podia colocá-lo no braço, tirar de lá? Podia. Mas ele precisava passar por aquilo. Aí Jesus vem voltando. Quando Jesus sai das furnas, milhares de seres são resgatados da dor e do sofrimento em função do magnetismo de Jesus. Quem conta isso é a Amélia Rodrigues, na obra dela. É uma obra que nós vamos estudar no futuro, Amélia Rodrigues. Por isso é que Jesus teria dito para Maria de Magdala: não me toque, eu não fui ao alto, eu não fui ao Pai. Ele precisava se elevar às esferas superiores para se purificar, em função da densidade das energias deletérias que ele trazia consigo, em função de ter ido nas urnas aliviar o sofrimento de Judas. Então Jesus disse: acolhe Judas, que ele se suicidou, depois foi lá. Chegando nas esferas resplandecentes, ele pede à Mãe Santíssima, após o desencarne dela, diz: resgate Judas para mim. Amélia Rodrigues também conta que Maria de Nazaré foi lá, e tem a poesia mais linda do mundo, que eu nunca consegui ler aquela poesia em voz alta, sem chorar e parar de ler, que eu não consigo, de tanto chorar emocionado. Que é Maria chegando lá e conversando com ele. E ele diz que não, que ele não reconhece mãe, que ele não tem, nunca teve mãe, que ele não ama ninguém, que ninguém ama ele e tal. Aí ela diz para ele que ela é a mãe de Jesus, que ela foi buscá-lo. Aí ele chora e ela coloca ele no colo como se fosse um filho. E ela tira ele de lá. Então é a partir dali que Maria ganha de Jesus a missão de criar no mundo espiritual um hospital onde ela acolhe os irmãos que saíram da vida pela via do suicídio, os confundidos que saíram pela porta larga do suicídio, da vida material. O Humberto de Campos, curioso, jornalista, encosta nele e diz assim: o senhor é de fato o ex-filho de Iscariotes? Iscariotes era um lugar, né, gente? Ele pergunta. O Humberto de Campos vai lá e pergunta. Aí ele diz: sim, sou Judas. Ele fala: sim, sou Judas. Sim, sou Judas. Respondeu aquele homem triste, enxugando uma lágrima nas dobras de sua longa túnica. Era o quê? Era Páscoa judaica e era Semana Santa dos católicos e dos protestantes, dos cristãos ocidentais. Naquele momento, o que que acontecia com Judas? Ele recebia muita vibração negativa. Aquela lágrimazinha dele era ele visitando o passado. Aí a lágrima correu, Humberto de Campos se identificou. Marcelina diz: cheguei agora, Marcelina. Desculpa, não tenho que desculpar, Marcelina. Chegou na hora certa, minha irmã. Depois você vê do início. Ótimo. Aí ele diz: ó, como o Jeremias. E aí ele, o Judas falando, como o Jeremias das Lamentações. Contemplo às vezes esta Jerusalém arruinada, meditando no juízo dos homens transitórios. Ele está lá olhando para Jerusalém e dizendo assim: a Marcelina disse que a minha neta estava com... É igual aqui em casa, na hora que o Pedro Barros chega, é uma confusão. Vovô, me preste seu celular. Humberto de Campos, o Judas Iscariotes, falando para Humberto de Campos, ele diz que, como Jeremias, né, nas lamentações de Jeremias, ele era ali naquele momento, ele também vislumbra Jerusalém destruída. E ele lamenta, ó, meditando no juízo dos homens transitórios, homens que passam e que se sucedem. Olha, Humberto de Campos, curioso, diz: é uma verdade tudo quanto reza o Novo Testamento a respeito da sua personalidade na tragédia da condenação de Jesus? Você fez mesmo aquilo, Judas? O que está dito no Evangelho do Novo Testamento é verdade? Ele diz em parte. Aí que ele vai corrigir. Os escribas que redigiram os evangelhos não atenderam às circunstâncias e às tricas políticas que, acima dos meus atos, predominaram na nefanda crucificação. Eles não descreveram a articulação política que havia no momento para conservar a estabilidade política da Judéia, né? Da Galileia, do Estado, daquele povo israelita, que estava dividido entre grupos, né? Eles não eram mais o povo israelita, uma nação israelita, né? Aí ele diz: Pôncio Pilatos e o tetrarca da Galileia, que eram os dois líderes, Pôncio Pilatos representando o Império Romano e o tetrarca da Galileia representando o poder local, né? Além de seus interesses individuais na questão, cada um tinha um interesse. Tinham ainda a seu cargo salvaguardar os interesses do Estado romano, Pilatos era o tetrarca da Galileia que resguardava os direitos do Estado romano. Mas você tinha o governo do povo judeu, que Roma fazia assim. Roma invadia uma nação, um estado, tomava aquele estado e governava em aliança com as próprias lideranças locais. Ela não tirava o poder daquele povo, não. Ela deixava o poder vigiado, digamos assim. Ele diz: sempre a mesma história, né? Empenhado estava o tetrarca em satisfazer as aspirações religiosas dos líderes judeus, dos idosos, dos veteranos que compunham o Sinédrio, né? O Sinédrio desejava o reino do céu, pelejando por Jeová, ferro e fogo. Roma queria o reino da terra. Jesus estava entre essas forças antagônicas com a pureza imaculada. Agora ele reconhece que Jesus estava entre as duas forças antagônicas, mas Jesus representava o alto, né? Era a força imaculada. Ora, eu era um dos apaixonados, olha aqui o que ele vai dizer. Ora, eu era um dos apaixonados pelas ideias socialistas do mestre. Entendeu, Valéria? Ele admirava a concepção socialista de Jesus, que se posicionava sempre ao lado do mais frágil. Jesus nunca se posicionou ao lado do mais forte, daquele que espoliava, daquele que escravizava, né? Ele estava sempre do lado do mais forte, da mulher, né? Do pobre, do doente, do aleijado, do aprisionado. Ele estava sempre do lado de cá, do lado do mais frágil. Aí ele diz: ora, eu era um dos apaixonados pelas ideias socialistas do mestre. Porém, o meu excessivo zelo pela doutrina me fez sacrificar o seu fundador. Ele era tão apaixonado por Jesus que ele achava que, entregando Jesus, Jesus se levantaria, todo o povo iria com ele, eles tomariam o poder. Era assim que Judas pensava. Então, qual é a ideia que nós temos de Judas? Que ele era um materialista inveterado que vendeu Jesus para poder ganhar dinheiro e botar no seu bolso. E ele tinha um projeto, só que o projeto dele era diferente do de Jesus, que ele não tinha a compreensão do que Jesus era, da sua grandeza, né? Aí ele diz: acima dos corações eu vi a política, política material, acima dos corações, única arma com a qual poderia triunfar. Ele entendia que, para resolver todos os problemas que Jesus queria resolver, mudando o coração, mudando a mente, ele achava que podia mudar a estrutura social, que bastava mudar a estrutura social, a estrutura administrativa e governativa. E Jesus não obteria nenhuma vitória com o desprendimento das riquezas. Ele disse: não, Jesus está errado nisso aí. A gente só vai governar se tiver poder econômico. A gente só vai governar se tiver poder político. E ele queria governar. Ele achava que Jesus precisava ser o rei. E ele, um homem muito culto e inteligente, talvez ele fosse o secretário-geral ou o primeiro-ministro do governo de Jesus. Era assim que ele pensava. Com as suas teorias, nunca poderia conquistar as rédeas do poder, já que em seu manto de pobre se sentia possuído por um santo horror à propriedade. Jesus não queria e não tinha uma pedra para repousar a cabeça. Jesus não tinha uma cama, gente. Jesus não tinha uma rede. Jesus tinha a roupa que a mãe dele tecia. A roupa de Jesus era Maria de Nazaré que tecia. Planejei, então, uma revolta surda, como se projeta hoje em dia na Terra a queda de um chefe de Estado. O mestre passaria um plano secundário e eu arranjaria colaboradores para uma obra vasta e enérgica, como a que fez mais tarde Constantino I, o Grande, depois de vencer Maxênio às portas de Roma, o que, aliás, apenas serviu para desvirtuar o cristianismo. Ele pensou igual Constantino pensou, em combater, vencer e juntar todo mundo em torno de um projeto. Mas Constantino é o cara que vai desvirtuar o cristianismo lá na frente. Ele vai fazer o quê? Ele vai pegar o cristianismo que crescia nas bordas do império, nas entranhas do império romano, e transforma o cristianismo na religião do estado governado por ele, no modelo imperial romano. Tanto que tem um papa, que é o imperador. Então, tem Constantino, que era o imperador romano, e tinha o Papa, que era o líder da igreja. Mas a igreja foi forjada sob a tutela do Estado romano. Aí ele está dizendo aqui que o Constantino desvirtuou o cristianismo. Entregando, pois, o mestre a Caifás, que era o líder, o sumo sacerdote do Santo Sinédrio, não julguei que as coisas atingissem um fim tão lamentável e ralado de remorsos. Presumi que o suicídio seria a única maneira de redimir, de me redimir aos seus olhos. Ele queria dizer para Jesus que ele tinha se arrependido, né? E que ele se suicidou em função da percepção do erro cometido. Gente, falar em erro, na semana passada, quarta-feira, eu falei sobre Humberto de Campos, que ele nasceu no Maranhão, ele é maranhense, e ficou órfão aos 7 anos de idade, o pai dele desencarnou. E a mãe dele muda-se para Parnaíba, né? E ele nasceu no que hoje é a cidade de Humberto de Campos, num povoado chamado Miritiba. Eu falei Mirindiba. Mirindiba é uma árvore. Eu fiz confusão aqui na hora que eu estava falando. Eu estava muito apressado naquele dia. Vocês viram como é que foi que eu errei até o background no início. Foi uma confusão. Eu acabei me confundindo. Peço desculpas, viu? Corrigindo essa informação que foi dada. Humberto de Campos faz uma provocação e chegou a salvar-se pelo arrependimento? Ele diz: não, não consegui. Ele se arrependeu, se suicidou, mas não se salvou pelo arrependimento. Olha a informação que o espírito de Judas Iscariotes nos traz. Ele diz: o remorso é uma força preliminar para os trabalhos reparadores. Se você errou, se você caiu, você tem que refletir sobre a queda, refletir sobre o erro. É o remorso. É você remoer a montanha que está dentro de você para você iniciar o trabalho reparador. Olha a importância do remorso. Você não vai ficar preso ao remorso. Ah, por que que eu fiz? Por que que eu fiz? Por que que eu fiz? Fez, entendeu por que fez e repara. E a gente repara como? Reencarnando. Lei de causa e efeito. Depois da minha morte trágica, olha a informação que ele vai dar de novo. Submergi-me. Gente, essa palavra é importantíssima. Submergi-me em séculos de sofrimento expiatório. Foi ele que submergiu-se. Foi ele que se determinou a submergir, a aprofundar-se na dor e no sofrimento. em séculos de sofrimento expiatório da minha falta. Ele percebeu o tamanho do erro e ele decidiu que ele ia expiar. E ele fica séculos em sofrimento expiatório, indo e voltando, encarnando e reencarnando em reencarnações dolorosas. Olha o que ele vai dizer, que nós não sabemos. Sofri horrores. Sofri horrores nas perseguições infligidas em Roma aos adeptos da doutrina de Jesus. Ele voltou como adepto da doutrina de Jesus e morreu no Coliseu. Foi perseguido por Roma onde esteve. Mas ele voltava e falava de Jesus. Né? E as minhas provas culminaram em uma fogueira inquisitorial em que, imitando o mestre, fui traído, vendido e usurpado. E aqui ele dá uma informação interessante. Seria, ó, a prova que culminava com a reparação, com o sofrimento expiatório, que ele se autodeterminou a fazer. Aí ele diz, uma fogueira inquisitorial, a fogueira da Inquisição, em que ele, vestido numa jovem moça, lidera o exército francês na guerra contra os ingleses. Eles vencem essa guerra, ela liderando como menina de 16 anos, com as suas visões, com as suas orientações advindas do mundo espiritual. E ela fazia o quê? Ela guiava o exército como combater melhor e expulsar os ingleses. Porque era importante que os ingleses fossem expulsos para restabelecer o cristianismo na França. Ela liderou. E quando terminou a guerra, ela foi traída, vendida e usurpada e queimada na fogueira. Joana d'Arc. Vítima da felonia, ele está dizendo, vítima da felonia e da traição. Foi traído também. Deixei na terra os derradeiros resquícios do meu crime na Europa do século XV. 1400 e pouco. Então ele está dizendo aqui que Jesus não cobrou, mas ele se submeteu a essas encarnações dolorosas. E nesse momento ele diz que para ele não ficou nenhum resquício mais do crime que ele cometeu contra Jesus. Onde estaria Jesus nestas horas, nessas encarnações dolorosas? Estava no coração dele. O coração dele havia sido retificado, recondicionado. Quando ele diz quantas informações nas entrelinhas que às vezes nos passa despercebido. Por isso é que eu digo, esse livro não é para ser lido, esse livro é para ser estudado. É por isso que eu estudo Humberto de Campos assim, com uma paixão muito grande. Né? Está hoje assim. Então ele diz assim, desde esse dia em que me entreguei por amor do Cristo a todos os tormentos e infâncias que me alvitavam, que me aviltavam com resignação e piedade pelos meus verdugos, e ele sofreu resignadamente, aceitou o sofrimento e tinha piedade dos verdugos, de quem estava condenando ele. Olha. Fechei o ciclo das minhas dolorosas reencarnações na Terra, sentindo na fronte o ósculo de perdão da minha própria consciência. Ele se sentiu, naquele momento, beijado pelo perdão da própria consciência. Porque Jesus nunca condenou ele. Jesus nunca falou mal. Uma palavra de Judas Iscariotes. Ele diz que fechou o ciclo das minhas dolorosas encarnações na Terra. Nunca mais encarnou na Terra. É ele que está dizendo. Não sou eu. Ele encerrou ali o ciclo das encarnações dolorosas. Pode até vir depois, numa missão. E está hoje meditando nos dias que se foram, Pensei com tristeza. Humberto de Campos não falou, ele pensou. E o Judas respondeu: Sim, estou recapitulando os fatos, como se passaram. Ele ia sempre para lá, atraído pela vibração. Ele não está na terra, ele diz que não está na terra. Ele olhava e refletia sobre o que aconteceu. Aquilo era um instrumento de elevação para ele, reviver tudo aquilo. E agora, irmanado com ele, irmanado com Jesus, que se acha no seu luminoso reino nas alturas, no seu luminoso reino das alturas. Emmanuel diz que Jesus habita as esferas resplandecentes. Ele, Judas, está dizendo que Jesus e o Judas está irmanado com ele. Judas está dizendo: Eu estou irmanado com Jesus, que se acha no luminoso reino das alturas, esferas resplandecentes, que ainda não é deste mundo. Aqui não é luz ainda. Sinto nestas estradas o sinal dos seus passos divinos. Ou seja, ele buscava ali a vibração que Jesus deixou na terra. Olha, gente, séculos, 20 séculos depois, ainda tem resto de vibração de Jesus por onde ele passou e no que ele tocou e aonde ele viveu. Por isso é que o povo vai para Jerusalém, vai para Cafarnaum, quando chega diante da casa de Pedro, chora de emoção. Se tiver alguma sensibilidade. Chora, chora igual menino. Por quê? Porque sente a vibração de Jesus. Aí ele vai falando, gente, né? Ele diz: em todas as homenagens a eles prestadas, eu sou sempre a figura repugnante do traidor. Todo mundo homenageia Jesus, todo mundo reza para Jesus, pede a bênção a Jesus. E condena Judas até hoje, 2.000 anos depois. Olho complacente os que me acusam, sem refletir se podem atirar a primeira pedra. Foi o que a Elisângela disse. Quantas vezes nós somos Judas? Quantas vezes somos perdoados? Nós temos condição de atirar pedra em Judas? Sobre o meu nome pesa a maldição milenária. Como sobre estes sítios cheios de miséria e de infortúnio. A desgraça se abateu sobre Jerusalém. Até hoje, conflagrada, dividida. Pessoalmente, porém, ele vai dar um testemunho de si. Estou saciado de justiça, porque já fui absolvido pela minha consciência no Tribunal dos Suplícios Redentores. Jesus não dizia para ele: vai reencarnar, Judas, para te purificar. Não. Ele não precisava, mas ele queria. Até que a sua consciência deu o beijo do perdão a ele próprio. Olha o que ele vai dizer. Quanto ao divino mestre, continuou Judas com os seus prantos, estava chorando, estava falando e chorando. Infinita é sua misericórdia. E não só para comigo. Porque se recebi 30 moedas vendendo os seus algozes há muitos séculos, vendendo aos seus algozes há muitos séculos, ele está sendo criminosamente vendido no mundo a grosso e a retalho, por todos os preços, em todos os padrões do ouro amoldado. Aí o Judas está dizendo que hoje tem traidor vendendo Jesus nos templos, nas igrejas, nas ruas, nas sinagogas, em todo lugar. Se falou de Jesus, sinagoga não, né? Se fala de Jesus, diminuído. Mas em todo lugar no mundo ocidental, a gente vende Jesus. Negocia Jesus. A Humberto de Campos conclui dizendo assim: é verdade. Fala para Judas. Aí ele está falando, está pensando. E os novos negociadores do Cristo não se enforcam depois de vendê-lo. Anda num carro novo, luxuoso. Tem uma igreja luxuosa vendendo Jesus. Judas afastou-se, diz Humberto de Campos, tomando a direção do Santo Sepulcro. Jerusalém está para cá, o Santo Sepulcro está para cá. E eu, confundindo nas sombras invisíveis para o mundo, confundido nas sombras invisíveis para o mundo, vi que no céu brilhavam algumas estrelas sobre as nuvens, pardacentas e tristes, enquanto o Cédron rolava na sua quietude como um lençol de águas mortas procurando um mar morto. E o Cédron corre para o mar morto. Gente, é isso, é o capítulo 5. Leia o capítulo. Se você não tem, mande a mensagem para mim lá no WhatsApp, aqui no @isnandebarros, que eu mando o texto para você. Eu tenho esse livro em PDF, para quem não tem o livro. Crônicas, Gelo em Túmulo, ditado por Chico Xavier, psicografado por Humberto de Campos. Vamos agradecer aos canais parceiros. Antes de encerrar, que eu preciso voltar para o evento. 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Rádio Portal da Luz, também no canal do YouTube, TV Nova Luz, TV IDEAC, Rai TV, Milagres TV, Espiritismo Net, o meu canal, Isnandi Barros. Você encontra no YouTube, @isnandibarros. Se quiser entrar em contato comigo, @isnandibarros. No Instagram, deixe seu número de WhatsApp, que eu mantenho em contato para a gente trocar ideias. Eu posso lhe mandar o livro em PDF, se você não tiver. E se você não tiver o livro e tiver acesso à internet normalmente, digite lá. Crônica de Alentúmulo.pdf, que você vai ter acesso ao livro. Baixe. Baixa no celular, baixa no computador, baixa em qualquer lugar. Gente, vamos encerrar. Eu preciso voltar. O nosso compromisso é fazer entre 45 e 50 minutos cada capítulo. 50 minutos, mas muito estourando. É porque esse capítulo de hoje ele é muito emocionante. Né? Os outros que são menos emocionantes, menos emotivos, a gente faz. Vamos fazer com 45 minutos. A partir de 40 minutos, a gente já começa a encerrar e deixa as provocações, as perguntas, os questionamentos, que você pode colocar o questionamento aqui no chat da transmissão, tá bom? Cristina disse que estudo maravilhoso. Obrigado, meu irmão, pela oportunidade. É assim mesmo, muito bom, gostei. É um aprendizado para mim. Gente, eu preciso voltar. Vamos encerrar o estudo de hoje do capítulo 5. Próxima semana nós teremos o capítulo. Deixa eu ver qual foi o capítulo que eu selecionei. O número do capítulo é o capítulo 20, Pedro, o Apóstolo. Vamos falar de Pedro. Pedro, lá na praça, em Belo Horizonte, Humberto de Campos encontra ele. Viu? Vamos elevar o pensamento ao alto, agradecer a Deus, Pai de infinita bondade, pelo estudo. Agradecer pela oportunidade de aqui estar. Uma saudação especial a todos que aqui estiveram. E assim a gente encerra pedindo a Jesus que permaneça em nossos corações. Compartilhe, divulgue, envie esse estudo. Curta, comente no canal. Se você tiver alguma pergunta, faça. Se eu souber responder, respondo com maior alegria e maior prazer. Tá bom? Então, declaramos encerrado o nosso estudo da obra de Humberto de Campos de hoje. E nós voltamos no próximo sábado, dia 29 de novembro, às 11 horas da manhã, com o capítulo 20. Hoje nós vimos o capítulo 5. Nós veremos o capítulo 20, Pedro, o Apóstolo. Então, até a próxima. Deus conosco, hoje e sempre. Que assim seja.
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1: Três horas e 57 minutos.

0: Olá, bom dia. São 11 horas. Novo horário, aos sábados, para o estudo da obra de Humberto de Campos. Começamos na quarta-feira com o estudo introdutório da apresentação de como seria esse estudo da obra de Humberto de Campos, da continuidade, digo, que nós fizemos o estudo da Boa Nova, dos 30 capítulos da Boa Nova, né? E mais a introdução, 31 versões, 31 episódios, digamos assim, do estudo. E agora nós estamos iniciando o estudo da obra de forma detalhada. Nós vamos pegar inicialmente o livro Crônicas de Nerentuno e vamos selecionar capítulos do livro que serão apresentados neste estudo sempre aos sábados às 11 horas da manhã. Né? Hoje nós chegamos pontualmente e antes de começar, a gente sempre eleva o pensamento a Deus, Pai de infinita bondade, agradecendo pela oportunidade de aqui estar e pedindo também o concurso dos bons espíritos para que nos assistam, nos auxiliem, nos ilumine nesta hora de estudo. Que Jesus esteja conosco hoje e sempre. Que nós estejamos.
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2: Zero hora em ponto.

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0: Olá, prezados amigos internautas da Web Rádio Portal da Luz de Dourados, Mato Grosso do Sul. Estamos iniciando mais uma vez a nossa vibração cósmica para o planeta. Vibração essa que ajuda a harmonização nestes dias tão difíceis que estamos passando. Pedimos a todos vocês que coloquem a água para ser fluidificada. Também, se puderem, divulguem com seus parentes, amigos. Vamos então com a prece inicial, prece da humildade.
1: Meu Deus e vós, meu anjo guardião, agradeço-vos o socorro que me destes no perigo que me ameaçou. Que esse perigo seja uma advertência para mim e que me esclareça sobre os motivos que o atraíram para a minha vida. Compreendo, Senhor, que está em vossas mãos e que podeis retirá-la quando quiserdes. Inspirai-me, através dos bons espíritos que me assistem, a ideia de bem empregar o tempo que me concedestes neste mundo. Meu anjo guardião, sustentai-me na decisão de corrigir os meus erros e fazer todo o bem que estiver ao meu alcance, a fim de chegar ao mundo dos espíritos com menos imperfeições, quando aprouver a Deus me chamar.

Queridos ouvintes da Rádio Portal da Luz, que Jesus possa iluminar os seus lares, acalmar os nossos corações, apaziguar os nossos pensamentos, os nossos sentimentos nestes dias difíceis que estamos atravessando. Mais uma vez juntos e nessa união gostosa de pensamentos e vibrações amorosas que iniciamos mais um dia da nossa oração. Que bom que você está aí conosco neste momento tão pequeno, mas intenso para as nossas almas, para os nossos corações. Quero em primeiro lugar agradecer a Deus pela paz e alegria desta hora. Agradecer a você que está aí deste lado, nos ajudando com suas vibrações de amor, vibrando conosco para um planeta melhor, para uma cidade melhor. Vibrando conosco para sermos melhores, eu, você, todos nós, porque somos o planeta. Se cada um acender a sua luz, se cada um ir melhorando seus corações, seus pensamentos, seus sentimentos, as suas ações, o planeta será amor, o planeta será melhor, o planeta será luz. Por isso, eu quero convidar a você a acalmar o seu coração, colocar a paz, a luz no seu lar, deixar Jesus entrar com seu amor, para que esses dias sejam de leveza. Levar a vibração de paz, de cura para todas as pessoas que neste momento estão em sofrimento, estão em dor. Estamos sentindo a vibração pesada da nossa cidade, isso nos angustia, angustia as nossas almas, deixa o nosso coração em pedaços, mas não podemos adentrar nesta energia. Temos que ser fortes, temos que ser otimistas e ter a certeza que vamos atravessar tudo isso, repartindo com o nosso irmão a nossa luz, a nossa serenidade e, por que não, também o nosso pão. Repartindo com o nosso irmão a nossa alegria, a nossa fé. Que Jesus ilumine o seu lar, proteja você, proteja os seus familiares de toda essa energia que está pairando pela nossa cidade. Proteja você desse vírus, colocando em volta do seu corpo físico uma energia dourada do sol sagrado. Que você possa acalmar o seu coração e transmitir essa calma para todas as pessoas que estão em volta de você. Tenhamos a certeza que atravessaremos tudo isso com bastante fé, com bastante serenidade. Agora, queridos amigos, fechem os olhos e vamos sentir a energia amorosa de Jesus nos aplicando um passe, nos aplicando fluidos benéficos que irá nos fortalecer. Sinta, somente sinta.

0: Pai nosso que estais nos céus, santificado seja o seu nome. Venha a nós o vosso reino, seja feita a sua vontade, assim na terra como nos céus. O pão nosso de cada dia nos dai hoje. Perdoe as nossas ofensas, assim como nós perdoamos a quem nos tem ofendido. E não nos deixe, Pai, cair em tentação. Livra-nos de todo mal, que assim seja. Que esta água que está aí possa ser fluidificada e que ela sirva de remédio para o corpo, que ela sirva de remédio para a alma, acalmando os nossos corações, aumentando a nossa imunidade física e que Jesus continue iluminando os nossos corações. A prece de hoje será realizada pelo nosso querido amigo Aristeu, de Campo Grande.
1: Caríssimos irmãos em Cristo Jesus, quem fala é Aristeu Silva, de Campo Grande, Mato Grosso do Sul. Gostaria de convidá-los a elevar ao nosso Mestre amado o pensamento, rogando a Ele todas as mais ardorosas e sublimes vibrações de amor e paz. Senhor Jesus, fonte inesgotável de amor, Senhor e Mestre de nossas almas, nunca nos sentimos mais necessitados do vínculo com o vosso doce coração. Há muito a humanidade procura caminhos que na maioria das vezes passa ao largo de onde tu te encontras. Tu que és o caminho, a verdade e a vida, a seta que aponta a direção da rota a trilhar. Sois a luz do mundo. Abraça-nos mais uma vez. Aquieta o nosso coração. Senhor da messe e pastor do rebanho, nós te louvamos, nós te agradecemos por todas as bênçãos que amorosamente dispensais todos os dias, em todos os recantos, em todas as almas que se vinculam a vós. Permita possamos rogar proteção a todos os nossos irmãos em humanidade. Entendemos que a dor de alguns é a dor de todos nós e também vossa. Dá-nos confiança e serenidade para bem atravessarmos estes dias. Dá-nos mãos ativas e coração fértil no bem. Dá-nos esperança de dias melhores, sem as noites escuras e nuvens de desesperança que querem nos fazer fracassar na fé. Senhor e Mestre, sabemos de nossas fraquezas e fragilidades, sabemos do longo caminho que temos ainda a trilhar para alcançar as instâncias superiores do amor e da paz. Mas, acima de tudo, a vós e aos bons espíritos nós nos entregamos, confiantes na vossa imensa e profícua misericórdia, no vosso inesgotável amor que nos reunirá a todos junto do vosso coração. Sê conosco hoje e para todo sempre, que assim seja.
0: Que assim seja. Queridos ouvintes, eu quero agradecer imensamente a presença de cada um de vocês neste momento. Que Jesus continue iluminando os seus lares, os nossos lares, e que a proteção divina não nos desampare em nenhum momento. Fiquem na paz, fiquem na luz e amanhã estaremos juntos novamente neste mesmo horário. Continue. Continuando agora com a segunda parte do nosso programa.
2: Vamos então com a mensagem psicografada sob o título Apreço, do Espírito Emmanuel, a psicografia do nosso saudoso Francisco Cândido Xavier.
3: Apreço. O universo é uma corrente de amor em movimento incessante. Não lhe interrompas a fluência de vibrações. Nesse sentido, recorda que ninguém é tão sacrificado pelo dever que não possa, de quando em quando, levantar os olhos ou dizer uma frase em sinal de agradecimento. Considera sagradas as tuas obras de obrigação, mas não te esqueças do minuto de apreço aos outros. Os pais não te discutem o carinho, entretanto, multiplicarão as próprias forças com teu gesto de entendimento. Os filhos anotam-te a bondade, no entanto, experimentarão um novo alento com teu sorriso encorajador. Os colegas de ação conhecem-te a solidariedade, mas serão bafejados por renovadora energia perante a reafirmação de teu concurso espontâneo. E os companheiros reconhecem-te a amizade, contudo, entesouram estímulos santos em te ouvindo a mensagem fraterna. Ninguém pode avaliar a importância das pequeninas doações. Uma prece, uma saudação afetuosa, uma flor, um bilhete amistoso conseguem apagar longo fogaréu da discórdia ou dissipar rochedos de sombra. Não nos reportamos aqui ao elogio que estraga ou à lisonja que envenena. Referimos-nos à amizade e à gratidão que valorizam o trabalho e alimentam o bem. Por mais dura que seja a estrada, aprende a sorrir e a abençoar, para que a alegria siga adiante, incentivando os corações e as mãos que operam a expansão da bondade infinita. Próprio Deus nunca se encontra tão excessivamente ocupado que não se lembre de sustentar o sol, para que o sol aqueça em seu nome o último verme na última reentrância abismal.
2: Prezados amigos, nos despedimos com votos de que estejamos cada vez mais unidos na divulgação do amor do Mestre Maior. Sigamos então com a nossa parte final já tradicional. Ave Maria Gounod, com Eliette Sueli Oliveira Almeida, lá de Cuiabá, em Mato Grosso.

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1: 0:29.
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Olá, amiga. Olá, amigo. Que a paz de Jesus possa se fazer presente nesse momento, dentro do seu coração, dentro do seu lar, onde você estiver nesse momento. É com muita alegria que iniciamos mais um dia no nosso canal Recanto de Paz, juntamente com os nossos amigos transmissores que ampliam a divulgação. Do trabalho da divulgação da doutrina espírita. Isso é muito importante para a nossa doutrina. Então, meus amigos, em mais um estudo e reflexão do livro Paz e Renovação, a gente fica ali alegres com a companhia, vibrações de todos vocês nesse momento, iniciando mais um dia, que ele possa ser um dia de paz, de oportunidade de sermos melhores. E estudarmos cada vez mais essa doutrina espírita, porque os espíritos benfeitores nos orientam a isso. Cada vez mais, quando lemos, estudamos, refletimos a doutrina espírita, mais crescemos espiritualmente, crescemos moralmente e vamos desenvolvendo a cada instante o nosso aprimoramento moral e espiritual. E é sempre mais um degrau na construção da nossa paz, da nossa renovação. Então a gente fica muito feliz com a participação de todos vocês e iniciamos o capítulo 30. Mas para todos que ainda não conhecem os demais capítulos anteriores, não tiveram a oportunidade de nos acompanhar, de assistir, lembramos que está. 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Todos os dias temos uma reflexão e um estudo. Então, meu amigo, minha amiga, se inscreva, compartilha, para que o YouTube entenda quanto é relevante esse conteúdo, para que ele entregue a todas as pessoas interessadas em estudar e em conhecer a doutrina dos Espíritos. Então, dito isso, vamos iniciar a nossa reflexão. Capítulo 30. O título é Sem Desânimo. E o espírito que nos trouxe essa mensagem através da psicografia de Chico Xavier é o espírito André Luiz. E ele vai nos dizendo assim: sem desânimo. Se você deixou de trabalhar, entretanto, em desânimo, examine o tráfego numa rua simples. Ônibus, automóveis, caminhões, ambulâncias e viaturas diversas passam em graus de velocidades diferentes, cumprindo as tarefas que lhes foram assinaladas. Nenhum veículo segue sem objetivo e sem direção. Observe, porém, o carro parado fora da pista. Além de constituir uma tentação para os malfeitores, é um perigo no trânsito. É também um peso morto na economia geral, porquanto foge do bem que lhe cabe fazer. Entretanto, se o dono resolve recuperá-lo, aparecem de pronto motoristas abnegados que se empenham a socorrê-lo. Considera a lição e não gaste o seu tempo, acalentando enguiços na própria alma.

que farão de você um trambolho para os corações queridos que lhe partilham a marcha. Qual acontece ao veículo mais singelo, você pode perfeitamente auxiliar nos caminhos da vida, arrancar um companheiro dessa ou daquela dificuldade, carregar um doente, transportar uma carta confortadora, entregar um remédio ou distribuir alimento. Se você quiser realmente largar o cantinho da inércia, rogue o amparo aos espíritos benevolentes e sábios que funcionam caridosamente na condição de mecânicos da providência divina e eles ajudarão você. Mas para que isso aconteça, é preciso, antes de tudo, que você pense em servir, dispondo-se a começar. Olha que mensagem interessante para a nossa reflexão de hoje, né? Vai falar do desânimo, né? Na verdade, é sem desânimo, né? É sem o desânimo, né? Estarmos animados, né? O objetivo da reflexão é essa, né? Que a gente não, que a gente fique animado. Então, ele vai fazendo uma comparação que eu achei muito interessante, é a observação do trânsito, né? A gente vê ali diversos carros, né? Carros potentes, carros grandes, caminhões, ambulâncias, de vários tamanhos, em várias velocidades. Cada carro ali tem um objetivo, ele tem ali o quê? Uma direção, ele tem um serviço a realizar, né? Então, todo o trânsito, todo mundo que está ali dentro daquele veículo vai fazer alguma coisa, está trabalhando, está ali, às vezes, socorrendo alguém, está indo fazer um trabalho voluntário, está indo fazer diversas coisas, né? Levando entregas, principalmente, né, nós que moramos na cidade, né? Então, tem aqueles caminhões que transitam quilômetros de estradas para trazerem, né, os alimentos aos supermercados, né, fazer essa distribuição para que nós possamos ir lá comprar. Então, quando ele vai fazendo essa observação muito interessante do trânsito, né, que me chamou muita atenção, ele também vai dizendo ali, né, de tudo que vai acontecendo, mas ele chama atenção para o carro parado, aquele carro que está enguiçado, né, que além de estar chamando a atenção dos malfeitores, né, que pode acontecer algum assalto, algum tipo de imprevisto, alguma abordagem devida, perigosa, ele também está ali atrapalhando a pista, o trânsito, né? E, ao mesmo tempo, ele está deixando de fazer o trabalho dele, às vezes está atrapalhando ali a economia, né, geral, porque está sendo um peso morto, porque não está trabalhando, então está fugindo ali, né, de fazer, às vezes, o bem, né? E aí ele diz também que sempre aparece, né? Isso a gente pode observar no trânsito. Quando algum carro enguiça numa situação difícil, sempre aparece, às vezes, pessoas que vão ali socorrer, ajudar a dar aquela empurradinha, né? Para o acostamento ou para cima da calçada, até chegar o socorro, o resgate, né? O amparo. Então, sempre tem ajuda, mesmo aquele que se encontra enguiçado, né? E André Luiz, né, vai dizendo que dá utilidade, né, como nós falamos, né, que o automóvel tem, né? Então, ele vai fazendo esse comparativo com a nossa vida, o nosso dia a dia, como nós conduzimos, né, o nosso veículo, né? Não, o nosso veículo aqui é a nossa vida, né? E o tráfego é a vida, né? Ela correndo, transcorrendo. Então, existem carros velozes, maiores, potentes,
mas tem aqueles carros que enguiçam, mas que são ajudados pelos outros. Existem aqueles carros que estão levando o alimento ao outro, em ajuda ao outro, carregando um doente, levando um remédio, ajudando ali, levando uma criança à escola, enfim, várias situações, né, de auxílio ao próximo. Né? Então, ele vai dizendo aqui para nós que nós precisamos realmente largar a inércia, ou seja, pararmos ali de não fazer nada. Né? Então, sem desânimo, para que tenhamos ânimo, nós precisamos estar o quê? Trabalhando, servindo ao próximo, fazendo coisas úteis, não somente para nós no nosso dia a dia, mas principalmente ao nosso próximo. Quando estamos no nosso ambiente de trabalho, nosso ambiente profissional, nós estamos utilizando o nosso automóvel aí, né, para fazer o bem ao próximo. Por mais que tenhamos uma remuneração, mas temos um objetivo por trás disso. E quando estamos fazendo um trabalho voluntário, também temos um objetivo maior de auxiliar aquele próximo. Né? Então, Emmanuel diz aqui que é muito interessante, né, que nós, né, não assim, que possamos considerar, né, essa mensagem e não gastemos o nosso tempo nos enguiços da vida, né? De sermos aquele carro parado, atrapalhando o tráfego, né? o trânsito. Então, isso é uma chamada muito interessante, essa comparação, que a gente não fique ali, né, enguiçado, sendo aquele trambolho, como ele coloca aqui, né? Atrapalhando enquanto os outros estão transitando para lá e para cá, progredindo, fazendo suas tarefas, e nós, com o nosso desânimo, vamos atrapalhando esse progresso, vamos atrapalhando o andamento do trabalho, às vezes na casa espírita, atrapalhando o andamento do trabalho profissional, vamos atrapalhando o andamento da nossa convivência diária com os nossos familiares e amigos, porque nós paramos ali, então somos aqueles trambolhos, porque estamos enguiçados no desânimo, né? E André Luiz, ele coloca que ele foi muito feliz nessa comparação, né? Para que possamos entender melhor, né, essa engrenagem da vida, comparando aí com o trânsito, né? Ele vai nos dizendo que a gente precisa sair desse cantinho de inércia, né? E rogando o amparo, a espiritualidade amiga, porque ele diz para nós aqui nessa mensagem que muitos benfeitores espirituais, né, eles estão assim caridosamente na condição o quê? De mecânicos que estão nos ajudando. Então, eu achei essa página assim muito interessante, ele nos convidando a sair dessa inércia, que a gente consiga ter sempre bom ânimo, né? Como Jesus nos disse, né? Que tendes bom ânimo, né? E pedindo ajuda aos espíritos amigos superiores, porque eles irão nos ajudar, né? Como a página nos disse, né? E que nós possamos também pensar sempre o quê? Em servir, porque através do trabalho no bem, com toda certeza, iremos iniciar esse processo de sairmos do desânimo. Então, vamos lá, vamos ajudar o nosso próximo, vamos ser esse automóvel, esse carro, né, se locomovendo no trânsito com velocidades diferentes, variadas, porque cada um está num degrau de adiantamento, assim como cada automóvel tem a sua potência, né? Então, cada um de nós
temos também as nossas potências, né? O nosso potencial, mas que nós possamos nos lembrarmos que precisamos ter sempre o quê? Bom ânimo. E esse bom ânimo são esse bom ânimo, ele pode ser conquistado, sim, nas nossas pequenas ações do nosso dia a dia. Então, vamos observar, né? Se a gente ainda não teve essa observação, vamos, então, quando estivermos na via pública, devagarinho ali observar que cada um está numa velocidade, cada um tem o seu tempo, cada um está num aprendizado, e assim é a nossa vida, meus amigos. Então, que Jesus possa nos auxiliar em mais esse dia, que possamos aproveitar todas as oportunidades de sermos melhores, de crescimento, de aprimoramento, e que possamos ter muita paz no nosso dia. Que assim possa ser, graças a Deus.

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1: Meia-noite e 55 minutos. 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
1: Uma hora e 4 minutos.

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0: Olá, meus amigos, um dia maravilhoso para todos nós. É com grande alegria que mais uma vez estamos nós reunidos para estudarmos a obra Nosso Lar. Hoje nós vamos estudar o capítulo 16, intitulado Confidências. Vamos elevar o nosso pensamento para agradecermos a Deus, nosso Pai, a Jesus, o amor de nossa vida, por mais uma oportunidade que Ele nos dá de estarmos reunidos em um só pensamento, em torno da obra Nosso Lar. Obra essa preparada com tanto carinho, para nos trazer lições eternas. Que nós possamos, divino amigo, com o nosso coração aberto, para sentirmos, aprendermos, refletirmos nas lições vivas do nosso irmão André Luiz. Que os bons espíritos possam mais uma vez nos conduzir, Senhor, porque é em teu nome que todos nós aqui nos encontramos. Que assim seja. Então, gente, a semana passada nós tivemos a grata alegria de acompanhar o encontro da mãe de André Luiz e do próprio André Luiz. Ainda estamos nesse momento em que os dois estão sentadinhos lado a lado conversando. Então vamos ver hoje, dar continuidade a esse encontro tão querido entre mãe e filho. Ainda em um grupo menor, vozes femininas presentes, mas se Deus quiser, a próxima semana já teremos a vozes de alguns irmãos homens. Então hoje quem vai fazer a voz de André Luiz é a nossa querida irmã Carla. Quem irá fazer a voz da mãe é nossa querida irmã Lígia. Que Jesus possa nos conduzir. Consolou-me a palavra maternal, reorganizando-me as energias interiores. Minha mãe comentava o serviço como se fora uma bênção às dores e dificuldades, levando-as a crédito de alegrias e lições sublimes. Inesperado e inexprimível contentamento banhava-me o espírito. Aqueles conceitos alimentavam-me de estranho modo. Sentia-me outro, mais alegre, animado e feliz.
1: Ó, minha mãe,
0: exclamei comovido,
1: deve ser maravilhosa a esfera da sua habitação. Que sublimes contemplações espirituais, que ventura.
0: Ela esboçou um sorriso significativo e obtemperou.
2: A esfera elevada, meu filho, requer sempre mais trabalho, maior abnegação. Não suponhas que tua mãe permaneça em visões beatíficas, à distância dos deveres justos. Devo fazer-te sentir, no entanto, que minhas palavras não representam qualquer nota de tristeza na situação em que me encontro. É antes revelação de responsabilidade necessária. Desde que voltei da Terra, tenho trabalhado incessantemente pela nossa renovação espiritual. Muitas entidades desencarnando permanecem agarradas ao lar terrestre, a pretexto de muito amarem os que demoram no mundo carnal. Ensinaram-me aqui, todavia, que o verdadeiro amor, para transbordar em benefícios, precisa trabalhar sempre. Desde minha vinda, então, procuro esforçar-me por conquistar o direito de ajudar aqueles que tanto amamos.
0: Essa fala aqui da nossa irmã, a gente já recorda o diálogo de André Luiz com Clarencio. André Luiz foi sozinho, quem foi que entrou com ele?
3: Uma senhora,
0: foi dado o nome dela?
3: Não
0: foi dado o nome. O que, que ela queria? Ajudar os filhos que estavam na terra. E vocês recordam, ela teve como ajudar?
3: Não.
0: Ela não tinha bônus horas, lembra? Ele diz assim, quanto bônus horas poderá apresentar em benefício de sua pretensão? 304. É de lamentar. Pois aqui se hospeda há mais de 6 anos. E apenas deu à colônia até hoje 304 horas de trabalho? Então a gente percebe o que ele disse aqui.
1: E a gente vai pensar que a mãe do André trabalhou muito, porque quem foi ajudar o André não foi ninguém menos que Clarêncio.
0: É.
1: Então, não só ajuda, mas ajuda de especializada.
0: Exatamente. E a gente compreendeu qual foi a lição central de André Luiz. Minha irmã, para você ajudar, você precisa ter méritos, você precisa ter bônus horas. E o bônus horas é apenas um recurso para que você possa trabalhar. Então, porque o que acontece? Gente, para pensar. Não é uma troca, não é uma venda. Quando eu auxilio, eu me moralizo. Como é que eu posso ajudar se eu não tenho moral para isso? Então, ela não tinha moral, ela era preguiçosa, ela egoísta, ela quer atender os dela, o resto é que se dane. Ela teve várias oportunidades de trabalho e não aproveitou nenhum. Então, aqui, novamente, a nossa querida mãe de André Luiz traz esse assunto. Ela diz assim: na esfera elevada, meu filho, requer sempre mais trabalho e mais abnegação. Abnegar, abrir mão de si, ir em encontro do outro. Sacrifício. Então não pense você que você vai desencarnar e que vai ficar ouvindo um anjinho de cabelo enrolado, de olhinho azul, tocando harpa na tua frente. Né? Não suponhas que tua mãe permaneça em visões beatíficas, né? Fica lá só em cima da nuvem. Doce ilusão. O povo diz assim: ah, fulano morreu, né? Que ele descansa em paz. Sinto falar, gente, não tem descanso, não. É mais fácil descansar na terra do que no mundo espiritual. Porque o povo aqui na terra descansa, não é pouco, não. Tem gente que acorda todo dia 1 hora da tarde, 2 horas. Porque tem papai e mamãe para levar a comidinha e tudo que tem direito.
1: Eu tenho uma irmã que, quando alguém falece, ela fala assim: que Deus lhe deu descanso eterno. Eu digo: ai, valeu-me Cristo. Já me dá um arrepio de pensar. Eternidade dentro.
0: Então não existe, gente, isso. O mundo espiritual é um mundo ativo. Como diz na introdução do Livro dos Espíritos, pré-existe ao mundo físico. É o mundo primeiro, é o mundo principal. Está lá na introdução, no item 6 do Livro dos Espíritos. O mundo espiritual é um mundo ativo, um mundo de trabalho. Você imagina, não existe um ser humano na face da Terra fazendo bem que não esteja sendo auxiliado por bons espíritos.
1: E fazendo bem, aprende também. Como
0: aprende,
1: ajudar,
0: né? aprende como ajudar. Então o trabalho é intenso. Devo fazer-te, é lei divina, muito bem. Devo fazer-te sentir, no entanto, que minhas palavras não representam qualquer nota de tristeza na situação em que me encontro. É antes uma revelação de responsabilidade necessária. Como dissesse: meu filho, adianta, sai dessa cama e vai trabalhar. Desde que voltei da terra, tenho trabalhado intensamente pela nossa renovação espiritual. Porque o que acontece? Ela está trabalhando, ela tem como interceder pelo filho. Por quê? Porque ela tem moral para isso, ela tem bônus horas para isso, ela tem amigos para isso.
2: Angariou amizade,
0: exatamente. Isso acontece aqui na Terra, gente. Isso acontece aqui. Quantas vezes eu faço um diálogo fraterno com alguém e eu sinto o anjo da guarda daquela pessoa? Uma vez eu terminei um diálogo, eu senti alguém que queria muito aquela pessoa, e dizer assim: conte comigo para o que você precisar. Eu fazendo um diálogo fraterno: conte comigo com o que você precisar. Então, quando você faz o bem, você está fazendo o movimento do Senhor. Angariais amigo. Da mesma forma, quando você faz o mal, você arruma um inimigo, encarnado e desencarnado. Porque todo mundo tem alguém que ama. Então, quando você maltrata, a gente está se deparando isso com o livro Libertação. O pai da Margarida era juiz. Condenou o filho do
2: Saldanha.
0: O Jorge, obrigada. O Jorginho. Condenou o Jorginho, que não tinha culpa nenhuma. E o juiz sabia disso. O que aconteceu? arrumou o inimigo, quem? O pai de Jorge, Saldanha. Que passou a perseguir quem? Margarida. Tu não atingiu meu filho? Também vou atingir a tua filha. Então a gente não tem ideia, gente. O bem que eu faço é o bem que volta para mim. Mas o mal que eu faço é o mal que também volta para mim. Públio Lentulus, André de Gioras, exatamente. Então, gente, fazer o bem, trabalhar no bem, ser útil, é te dar verdadeiramente recursos para auxiliar a ti e a quem tu amas. É isso, esse é o resumo. Deixa eu voltar aqui, ele diz assim, ó, muitas entidades desencarnando permanecem agarradas ao lar terrestre. Gente, quando os espíritos dizem muito, é muito mesmo. Muitas entidades desencarnando permanecem agarradas ao lar terrestre a pretexto de muito amar os que demoram no mundo carnal. Ensinaram-me aqui, todavia, que o verdadeiro amor, para transbordar em benefício, precisa trabalhar sempre. Então, ou seja, tu desencarnou, tu acha que tu vai ajudar teu filho ou tua filha ficando dentro de casa. Conversa fiada, isso é apego, isso é controle. Você não vai ajudar, você vai atrapalhar. Novamente, livro Libertação. A mãe ficou dentro de casa a pretexto de querer cuidar dos filhos, ela está realmente perturbando muito lá. Então, não pensa, gente, meninas fofas, quando nós desencarnarmos, larga o fofo, larga os fofinhos, esquece que a casa não é tua, o sofá não é teu, a cama, nada, o fogão, largue tudo, meu amor, vá para o mundo espiritual, já se recomponha, peça para trabalhar o mais rápido possível, porque aí sim, essa será a verdadeira forma que você terá de ajudar os seus filhos. Mas ficando lá, não, meu amor, você não vai ser anjo, você vai ser obsessor. Porque você não vai estar bem, você está movido pelo sentimento de apego, você irá fazer mal para você e para os seus dentro de casa. Então essa é a nossa lição. E isso a gente tem que falar, gente. Olha, eu me recordo uma vez eu fazendo um jantar, a pessoa sabendo que eu era espírita, se aproximou e fez um monte de perguntas. Eu ali, exercitando toda a tolerância, respondendo calmamente, o momento não era propício, mas a pessoa queria e vamos lá respondendo. Chegou uma hora, a pessoa disse assim, mas eu não acredito em tudo isso. Eu digo, não se preocupe, você vai morrer e você irá lembrar de tudo que nós falamos. Ele desencarnou agora com a Covid. E eu tenho certeza que toda aquela conversa, que não foi em vão, não é, gente. Kardec pergunta, ajuda no processo da desencarnação as lições dos espíritos? Eles respondem, muito. Facilita muito. Então aquilo que eu estava achando algo assim meio fora do contexto, que não era um ambiente, era um jantar, mas Deus sabia que aquilo estava dentro do contexto. Aproximadamente um ano e meio depois a pessoa desencarna. Então, com certeza, toda aquela conversa não foi em vão. Ajudou, porque ele perguntou muito. E eu respondi tudo. Né? Tudo. Foram mais de, talvez, 2 horas. Você imagina?
2: Estava se preparando.
0: Era. Estava se preparando.
2: Jantar educativo.
0: Jantar educativo. E eu querendo jantar e não dava conta, né? Porque com boca cheia ninguém fala, né? Então, mas vamos lá, gente. Então, é esse o movimento aqui. É o movimento de quê? Se esforce, trabalhe, para que você aí sim tenha recursos necessários para ajudar os seus amores, aqueles que ficaram. Então, querer ficar dentro de casa a pretexto de querer ajudar, você não estará ajudando, você estará na condição de um obsessor, porque você não sabe comandar as suas energias, você não sabe comandar os seus pensamentos, você não terá estrutura emocional para ver muitas coisas que você não sabia e vai doer. Continua então, aí agora ele quer saber, já sabe da mãe, agora ele quer saber de quem?
1: E meu pai?
0: Perguntei.
1: Onde está? Por que não veio com a senhora?
0: Minha mãe estampou singular expressão no rosto e respondeu:
2: Ah, teu pai, há 12 anos que está numa zona de trevas compactas no umbral. Na terra, sempre nos parecera fiel às tradições da família, arraigado ao cavalheirismo do alto comércio, a cujos quadros pertenceu até o fim da existência, e ao fervor do culto externo, em matéria religiosa. Mas no fundo era fraco e mantinha ligações clandestinas fora do lar. Duas delas estavam mentalmente ligadas à vasta rede de entidades maléficas. E, tão logo desencarnou meu pobre Laerte, a passagem no umbral lhe foi muito amarga, porque as desventuradas criaturas, a quem fizera muitas promessas, aguardavam-no ansiosas, prendendo-o de novo nas teias da ilusão. A princípio, ele quis reagir, esforçando-se por encontrá-lo, mas não pôde compreender que, após a morte do corpo físico, a alma se encontra tal qual vive intrinsecamente. Laerte, portanto, não percebeu minha presença espiritual nem a assistência desvelada de outros amigos nossos, tendo gasto muitos anos a fingir, viciara a visão espiritual, restringir o padrão vibratório, e o resultado foi achar-se tão só na companhia das relações que cultivara irrefletidamente pela mente e pelo coração. Os princípios da família e o amor ao nosso nome ocuparam algum tempo o seu espírito. De algum modo lutou, repelindo as tentações, mas caiu afinal, novamente enredado na sombra, por falta de perseverança no bom e reto pensamento.
0: Quando a gente comenta isso daqui, que a gente fez essa leitura aí trocentos anos atrás, a gente pensava que elas o prendiam. E hoje, numa leitura mais detalhada, a gente percebe que os vícios dele o prendem. Quando nós paramos para pensar em umbral, a gente pensa sempre em um lugar igual ao do André Luiz. Tá? Algo assim, daquela forma. Não. O que eu vou compreendendo na obra de André Luiz? O que é umbral? Porta de entrada. Ou seja, qual o lugar que você chegou? Qual o local que foi a tua porta de entrada? E dentro dessa porta de entrada, dentro desse local, dentro do que nós vamos chamar de umbral, ele foi dentro de umbral por uma zona muito compacta. É como se fosse assim, olha, esse aqui é um prédio. Tem várias salas dentro desse prédio. Uma sala com doidinho, outra sala com muito doidinho, outra sala com muito viciado, uma sala com muito dependente químico, separado. Mas tudo isso é o quê? Umbral. Então, a parte que ele foi para uma zona extremamente o quê? Compacta. A gente pensa em compacto, a gente pensa o quê? Em denso. Pesado. Ela usou o termo compacto. Então, ele diz assim, olha, há 12 anos que ele está numa zona de trevas compactas, no umbral. Vamos usar esse termo, ele está dentro desse conjunto habitacional, dessa zona extremamente compacta. Vamos lá ponto a ponto aqui. Na terra, sempre nos parecera fiel às tradições da família, arraigado ao cavalheirismo do alto comércio, a cujos quadros pertenceu até ao fim da existência e ao fervor do culto externo em matéria religiosa. Ok? Então, ele soube disfarçar muito bem a sua falsa moral. Então, era um esposo, tratava muito bem, era um homem muito educado, ia para a igreja, fazia tudo redondo como manda o figurino. Mas, porém, entretanto, todavia, no fundo, lá na sua essência interna, era fraco. Então, aquele porte de moral era só máscara. Ele era fraco e mantinha ligações clandestinas. Se é clandestino, deixou de ser o quê? Honesto. não deveria fazer. Então ele tinha o quê? Ligações clandestinas, fora do nosso lar. É aquilo que eu sempre digo, irmãos fofos, casamento no Brasil é monogâmico. Fofas, casamento no Brasil é monogâmico. Se você quer ter uma vida de devassidão, não case. Porque você vai ter que responder por isso, vai. Você vai ter que responder porque sexo requer responsabilidade. Mas você não estará se comprometendo muito mais ainda, tá bom? Então, casamento no Brasil é opção. Se optartes por um casamento no Brasil, lembra que é monogâmico e você passa a ser responsável pelo seu cônjuge e você passa a ser responsável pela sua prole. É uma questão de escolha. Não consegue, então não case. Assume essa responsabilidade sozinho. Aparentemente estava tudo redondo, mas ele teve o quê? Ligações clandestinas. Duas delas, então não foram só com essas duas.
1: Duas delas.
0: Então, veinho, o senhorzinho aqui, como é o nome dele?
3: Laerte.
0: Seu Laerte era danado. Enrolado, né? De todo o grupinho que ele se envolveu ao longo da sua encarnação, duas delas estavam, olha aqui, mentalmente ligadas à vasta rede de entidades maléficas. Uma mulher que se submete a se envolver com um homem casado, você quer me dizer que é um anjo? Ou um homem que deixa sua esposa, finge e busca uma mulher desse nível, dessa classe, você quer dizer que é um anjo? Ou uma mulher que larga o seu lar, o seu esposo, e passa a ter uma vida promíscua, você quer dizer que você é um anjo? Então, essas duas aqui, do grupo que ele já esteve inserido, porque ele diz duas delas, estavam mentalmente ligadas à vasta rede de entidades maléficas. Meus irmãos,
2: quantos espíritos dizem vasta?
0: Vasta é vasta mesmo, né?
4: Exatamente, é vasta mesmo.
0: E eu vou dizer uma coisa, se eu tenho essa conduta, sem absolutamente nenhum respeito pela dor e pela família do outro, que tipo de espíritos eu estou associado? É só nós lembrarmos da mensagem do livro Pensamento e Vida, intitulado Associação. Então, olha só, gente, o que que nós vamos mexer em casa de abelha. Se eu vou buscar pessoas desse nível moral, eu tenho que entender que essas pessoas têm companhias também espirituais. E essas duas irmãs eram irmãs o quê? Ligadas à vasta rede de entidades. Entidades o quê? São espíritos. E não eram espíritos só comprometidos na área sexual, não. Maléficos. Logo, elas eram o quê? Maléficas. Então é aquele tipo de pessoa que é capaz de destruir tudo. E tão logo ele desencarnou, olha, tão logo ele desencarnou, saiu do corpo, bateu as botas, foi para a cidade do pé junto. Tão logo ele desencarnou, o meu pobre Laerte, o que que é um espírito nobre, né? Ela chama ele de pobre Laerte, você é um de nós. Que esse fofo vá para o quinto dos infernos, né?
1: Achei não. Foi pouco.
0: Achei foi pouco, né? Olha como ela diz assim, olha. Tão logo desencarnou o meu pobre Laerte, mas ele é um pobre mesmo. Pobre de moral. O meu pobre Laerte, a passagem dele no umbral foi muito amarga. Imagina. Por quê? Por que foi muito amarga? Porque as desventuradas criaturas que estão ligadas a entidades maléficas...
1: A vasta rede, né?
0: Porque as desventuradas criaturas, a quem fizeram muitas promessas... Olha, a quem fizera muitas promessas. Não, você fica comigo, vou lhe dar uma casa, vou casar com você, vou separar... Da esposa, meu casamento é só de mentira. Olha, meninos, prestem atenção.
4: Os Laertes estão soltos por aí.
1: Basta a rede deles.
4: Basta a rede. E temos cuidado que as duas meninas ligadas à vasta rede de entidade maléfica também estão soltas. Por isso é que a pessoa diz, tia, está muito radical. Mas, meus irmãos, para pensar. Qual é o tripé das nossas quedas morais?
3: Sexo, dinheiro e poder.
4: Pronto. É só prestar atenção. No que a gente está se enrolando há milênios. Então, olha só. Porque as desventuradas criaturas, a quem fizera muitas promessas, aguardavam-no ansiosas, prendendo-o, olha aqui a palavra, de novo, nas teias da ilusão. Então, às vezes, a gente se surpreende, gente, mas nós temos espaços no mundo espiritual de promiscuidade. E não é pouco, não. Porque se você acha que a promiscuidade começou agora, a partir de 1900, vá ler um pouco da Roma antiga. Vá estudar um pouco sobre o Templo de Vênus. Então, isso é milenar, gente. Esse vício é muito antigo. E a criatura sai do corpo, você acha que você vai superar todos os seus vícios? Não vai, meus irmãos, não vai, não vai. É por isso que nós devemos nos moralizar aqui. Porque ao sair do corpo, do jeito que a gente gosta aqui, a gente vai continuar gostando. Ele não era um caba que gostava? Ele tinha vários, não era um, duas delas foi que se engataram. E elas procuraram ele e seduziram ele de novo. Seduzir entre aspas.
1: Procuraram não, estava esperando.
4: Estavam esperando, exatamente. E vem cá, que eu vou dar o que tu muito gosta. Por isso é que ele diz o termo aqui, o nosso André Luiz, ele usa um termo muito interessante, quando ele diz assim, olha, prendendo-o de novo nas teias da ilusão da pseudo-felicidade do prazer. Pseudo felicidade, prendendo. Então, em verdade, gente, esse prender aí não é um ato de pega a corda, amarra aqui, você vai ser. Não, esse aqui é vem cá, vamos continuar.
1: Sedução.
4: Sedução, vamos continuar. E o que, que ele fez? Olha só, a princípio ele quis reagir. Porque ele diz assim: olha, eu morri, essas duas também já morreram que eu estou sabendo. Então, estou no mundo espiritual. E reagir. Porque ele diz assim, olha, eu morri, essas duas também já morreram que eu estou sabendo. Então, estou no mundo...

0: aqui ele soube disfarçar para todo mundo. Mas escondido ele fazia tudo. E às vezes o que que acontece? Às vezes você não faz, não realiza, mas idealiza. Pensa. À noite, quando você sai do corpo, você vai realizar.
1: E lembrando que em libertação a gente viu que até o que a gente faz sozinho, escuta e fala, reverbera no universo, né?
0: No universo. Que aí a gente vai estudar exatamente isso, Carla, no livro A Gênese. Quando ele vai falar dos fluidos. Aqui ele pensava, isso estava intrínseco, isso estava na sua essência, e ele realizava escondido. Então há casos que a gente não realiza, mas a gente pensa, a gente idealiza. Nossa, tia, o negócio está ficando pesado. Por isso que Jesus falava no pecado por pensamento. Exatamente. O que você deve fazer? Resista. Não dê vazão a esses pensamentos. Ore, peça força a Deus, nosso Pai. Porque às vezes, gente, a coisa é muito sutil. Vamos pegar as meninas. Você vai para o seu closet, para o seu quarto. Você vai sair. Presta atenção. Qual a tua intenção na roupa que você escolhe? Se você já se arruma, você já se idealiza para aguçar a sexualidade do outro, mostra com quem você... Você está entendendo? Então, tudo isso nós temos que pensar. Quantas vezes nós, mulheres, nos vestimos para estimular a sexualidade? Você entendeu? Então, você se olha no espelho, está aparecendo aqui, aquilo ali está justinho, aquilo ali está assim. Então, olha aí o sexo vivo dentro de você. Então, uma coisa é você se vestir porque você gostou, você está se sentindo bem. A outra coisa é você se veste para provocar. Então, isso é sexualidade. Isso é estar vinculado. Aí, minha filha, não tem como à noite você não dormir e ir se encontrar com essas criaturas. Porque isso está mostrando o teu mundo íntimo. Então, é por isso que o Santo Agostinho dizia, chega no final da noite, faça uma avaliação. E é por isso que nós temos aprendido sempre que Deus avalia sempre as intenções. As intenções.
2: Porque, voltando aí do Laércio, a intenção é intrínseca. E ele fingia tanto que... E aí isso acontece muito com a gente também. A gente finge tanto que a gente acredita que a gente é isso que a gente finge que é.
0: E é aquilo que ela fala aqui. Após a morte do corpo físico, a alma se encontra tal qual vive intrinsecamente. Então não era a forma que ele parecia ser, mas a forma que ele verdadeiramente era no seu mundo íntimo. Laerte, portanto, não percebeu minha presença espiritual. Claro. Como é que ele ia perceber? Por quê? Nem a assistência desvelada de outros amigos nossos. Não percebeu nada.
2: Essa mulher gastou estúpido.
0: Gastou, tentou.
3: Era
0: questão de vibração. A ligação dele. Ele não viu as duas irmãzinhas? Na hora.
3: Ele vibrava do mesmo modo que ela.
0: Do mesmo modo.
3: E muito diferente do
0: muito
3: vibrado.
0: É por isso que ele diz assim, ó, tendo gasto muitos anos a fingir, lembra do mentiroso? Do hipócrita? O que que aconteceu? Ele viciara a visão dele espiritual. O que que é isso, tia? Como é que é viciar a visão espiritual? Ele não desenvolveu, lembra que nós estávamos falando ainda há pouco no livro dos espíritos? Ele era o quê? Comer, beber, dormir e procriar. E o trabalho. Mas ele não desenvolveu a sua essência espiritual. A visão. Visão é o quê? É enxergar. Quantos de nós estamos na Terra totalmente cego para as coisas espirituais, gente? Totalmente tapado. Hoje a tia está terrível, né? Só chibatada.
1: O tema exige.
0: O tema exige, gente. E lembre que a gente é inspirado. Porque a titia não programa nada do que vai falar. Viciar a visão espiritual, restringir o padrão vibratório. Restringir é o quê? É aumentar?
3: Não.
0: Diminui. Ele restringe mais ainda. Por quê? Por causa da sua hipocrisia. Por quê? Por causa dos seus desejos. E olha, ele ia para a igreja todo domingo, viu? Restringir o padrão vibratório. E o resultado, gente, foi achar-se tão só na companhia das relações que cultivara

0: refletidamente. Ele não parou um minuto para pensar, para refletir. Mas ele cultivou pela mente. Então você está lá dentro da sua casa, no seu quarto, sozinho. Está lá o computador, aí você olha. E aí você vai acessar sites pornográficos.
1: E no caso dele aqui, fazendo adendo, ele não tinha computador, era só a mente mesmo, os desejos dele.
0: Exatamente isso que eu quero falar. Na época não tem, mas eu quero trazer isso para o hoje.
1: Mas para lembrar que não precisa do computador.
0: Não precisa do computador. Mas o que que acontece? A patologia está dentro e você ainda vai aguçar. Então, gente, para pensar. Vamos dizer que você é uma pessoa que carrega desejos íntimos. Você não realiza, mas está lá o fogo. E é uma luta, é um conflito muito grande com aquilo que você aprende, com aquilo que você deseja. Então você tem lá um conflito, você já percebeu que aquilo está lá. Aí o que você deve fazer? Você tem que trabalhar o conflito. Mas o que normalmente é feito? Você estimula o conflito. Então você vai para os sites pornográficos, você acaba tendo conversas inadequadas, falando do assunto que para ti não caberia. Então, ou seja, ao invés de você trabalhar a ferida, você abre mais ainda a ferida. Então, quando eu reconheço que eu tenho fragilidade numa determinada área, pegando aqui no caso do senhor Laerte, a área sexual, a área do desejo, ele tem que fazer aqui um trabalho ferrenho. Ele tem que escolher o que ler, o que falar, com quem falar, o que pensar. E é uma luta realmente. O pensamento vem e a pessoa diz não. Porque não é só ele, é ele mais essa pleia de espíritos que comungam do pensamento do mesmo que ele. Então é um trabalho árduo. Tudo começa no pensamento. Então imagina, gente, você vive um conflito. Para uma sociedade você nega, mas no seu mundo íntimo você está ali alimentando. Você vai surtar. Vai chegar uma hora que isso vai estourar. Quando você vê, você está pelado no meio da rua correndo. Ou de repente atacando o primeiro que aparece no teu caminho. Ou se tomar um pilequezinho, vai fazer e vai vergonhar todo mundo. Por quê? Porque aquilo está contido dentro de ti. Então não é realizar, é educar. Então eu tenho que reconhecer a mazela que está dentro de mim e trabalhá-la, pedindo através da oração e através de uma disciplina rígida. Porque essa minha dependência, ela não é só desta encarnação. Lembra lá da Roma antiga? Lembra de Pompeia? É? Do Egito? Quantos bacanais eram feitos? Mistura de pares? Então, gente, esse nosso vício é milenar e temos que trabalhar. E a gente está vendo aqui onde o seu Laerte foi parar. Essa prisão de Laerte, não é que elas o acorrentaram, não é isso, é a prisão do desejo. Ele não resistiu novamente à ilusão do desejo. Então, ele estava o quê? Na companhia das relações que cultivara irrefletivamente pela mente e pelo coração.
2: Nesse caso aí, não potencializa o que ele estava cultivando pela mente, porque entrou o coração, entrou o sentimento. Então, será que isso não potencializa o que já estava na mente dele, o raciocínio dele?
0: É, porque presta atenção. Quando ele fala aí pelo coração, ele está falando o quê?
2: Do sentimento.
0: Sentimento.
2: Isso dá mais força.
0: Junta mais ainda.
2: Ao que está na mente, não é?
0: Junta mais ainda. Junta mais ainda.
2: Potencializa.
0: Potencializa. Então,
3: mas
0: isso.
3: Todos os dois precisam de educação.
0: Todos os dois. Tanto o sentimento quanto o pensamento. Então ele diz assim, ó. Só na companhia das relações que cultivara irrefletidamente, pela mente e pelo coração. Porque olha assim, vamos supor, está casada. Ela encontra um fofo na vida dela que ela está ligada pelo sentimento. Está dando exemplo, tá? Pelo sentimento. Aí, o que seria de uma forma refletida? Vou dar vazão. O que seria de uma forma refletida? Apesar de eu sentir tudo isso, eu sou uma mulher casada, eu não posso. Mas aí ela diz, eu não posso, mas ela vai ficar pensando no fofo, como seria. Ah, como seria abraçá-la, aqueles braços fortes, um beijo. Ah.
1: É bem docinho, o incêndio começa com uma faca.
0: O incêndio, essa menina hoje está ótima, ela pega todos os livros, adoro, né? Exatamente, Alcine. O incêndio começa com uma
1: fagulha.
0: Muito bem. Os princípios da família e o amor ao nosso nome ocuparam algum tempo seu espírito. Algum tempo. Mas, de algum modo, lutou, repelindo as
1: tentações.
0: Quando a gente fala em tentação, eu gosto sempre de falar da titia Conceição. Se você colocar um copo de bebida alcoólica na minha frente, é uma tentação?
1: Não.
0: Mas se você colocar um vatapá, é uma tentação?
1: Sim.
0: Então a tentação, ela está fora ou está dentro?
1: Dentro.
0: Então ele diz assim, repelindo as tentações. Então sexo, prazer para ele é uma tentação. Mas o que, que aconteceu? De algum modo lutou repelindo as tentações, mas caiu afinal, novamente, preso na sombra, por falta de perseverança no bom e reto pensamento. No bom e reto pensamento.
2: Ou seja, gostava da coisa.
0: Gostava. Por isso que para ele era uma o quê? Tentação. E olha só, ele está preso. Ele está preso por quê? Porque ele não resiste. Tia, e isso a gente tem que fazer aonde? Começa a resistir aqui, meu filho, minha filha. Larga disso. Então, pare, faz uma autoavaliação. Veja o que você tem feito da sua vida. Veja como você tem se portado. Veja que tipo de filmes, que tipo de leitura. Tudo isso. Quando você se arruma por quê? Quando você está fazendo exercício, está fazendo por quê? Tem pessoas que vão para a academia fazer exercício já idolatrando a forma e não a saúde.
2: A maioria faz.
0: A maioria. Então, isso é o quê? O que, que movimenta tudo aí? Sexo. Gente, como vocês perceberam, nós não conseguimos finalizar o capítulo, mas o importante são as lições que nós tiramos. Então, a próxima semana, nós iremos retomar o capítulo e já aproveitamos para agradecer ao nosso Senhor Jesus, à espiritualidade amiga, por essa oportunidade e que nós possamos refletir em tudo o que estudamos essa noite. Agradecemos a Deus nosso Pai, a Jesus, o amor de nossa vida e a espiritualidade amiga que sempre, sempre nos conduzem com tanto carinho, com tanto respeito e com tanta dedicação. Graça te damos, Senhor.

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0: 1:54.
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0: Boa noite a todos. Hoje, 5 de setembro de 2017, nós estamos reunidos para estudarmos a obra No Mundo Maior. Nós estamos estudando o capítulo 3, A Casa Mental. A semana passada, nós tivemos o auxílio da nossa querida irmã Luciana, retratando a máquina cerebral. E é muito interessante nós fazermos uma retrospectiva na página 43, porque hoje nós devemos finalizar esse parágrafo, acredito eu, e ele vai finalizar falando justamente desses três itens que estão na página 43. Vamos fazer uma rápida recapitulação e rogamos que o nosso Senhor Jesus nos conduza e que os amigos espirituais nos inspirem. Vamos lá na 43, quando ele diz assim, olha: a voz do meu orientador quebrou o silêncio, exclamando rapidamente:
1: observa a sinalização.
0: Assombrado, notei pela primeira vez que as irradiações emitidas pelo cérebro continham diferenças essenciais. Cada centro motor assinalava-se com peculiaridades diversas através das forças radiantes. É aqui vem ponto a ponto. Será interessante, quem quiser anotar, olha lá. Descobri surpreso que toda a província cerebral, pelos sinais luminosos, se dividia em três regiões distintas. Tá? Então, o primeiro ponto é dividido em três regiões. Nos lobos frontais, as zonas de associação eram quase brilhante. Agora, olha só, quando nós vamos estudar o lobo frontal, olha o que aqui ele diz, olha. É um dos cinco lobos do cérebro humano, ou córtex cerebral. Entende-se do polo anterior do cérebro, o polo frontal, até o sulco central, ou sulco de Rolando, como ele chama. Vamos lá. Do córtex motor até a extremidade da medula espinhal, a claridade diminuía para tornar-se ainda mais fraca. Essa seria o quê? O segundo. Nos gânglios, o quê? Basais. Olha só. O córtex cerebral, ele corresponde à camada mais extensa do cérebro, dos vertebrados, sendo rico em neurônios e o local do processamento neuronal mais sofisticado e distinto. Olha só. O córtex humano tem 2,5 milímetros de espessura, com uma área de 0,22 metros quadrados, se fosse disposto num plano. Olha aqui, esse aqui eu queria. E desempenha um papel central em funções complexas do cérebro, como na memória, a atenção, consciência, linguagem e percepção. Tudo está nessa segunda parte, que é o qual do córtex. O córtex também é o local de representações simbólicas. O que ele recebe é processado e integrado, respondendo com uma ação. É a sede do entendimento. Olha que interessante, para que nós possamos entender lá o final. É a sede do entendimento e da razão. Se não houvesse córtex, não haveria linguagem. Percepção, emoção, cognição e memória. No homem, o desenvolvimento do córtex permitiu o desenvolvimento da cultura que, por sua vez, serviu de estímulo ao desenvolvimento cortical. Então, isso aí tudo é o que? O córtex. Então, olha só que interessante. Se não houvesse o córtex, não haveria linguagem, percepção, emoção, cognição e memória. No homem, o desenvolvimento do córtex permitiu o desenvolvimento da cultura, que por sua vez serviu de estímulo ao desenvolvimento cortical. Já os gânglios basais, olha só, são constituídos por um conjunto de núcleos no cérebro com diferentes estruturas e atividades que atuam como uma unidade funcional. Emitem e recebem projeções entre si e com o córtex cerebral, o tálamo e o tronco cerebral, e são responsáveis por diversas funções como coordenação motora, comportamentos de rotina, e deu um exemplo aqui, o bruxismo, também emoções e cognições. Então, nós vamos pegar o quê? Que essa divisão que eles fizeram está literalmente ligada a comportamento e a sentimento. Olha só, esses três pontinhos. Segurou aí? Deu para entender? Vamos lá então, vamos voltar lá para o tópico que nós paramos. Então ele dividiu em três camadas, vamos dizer assim, tá? Ele coloca aqui três o quê? Três regiões distintas, não é isso? Em três regiões distintas, os lobos, o córtex e os gânglios basais. O mentor silenciou por instante, sem que me acudisse ânimo suficiente para trazer qualquer comentário aos seus elevados conceitos. Logo após, indicou-me a medula espinhal e continuou o nosso querido irmão Calderaro.
1: Creio ociosa qualquer alusão aos trabalhos primordiais do nosso longo drama de vida evolutiva. Desde a ameba, na tépida água do mar, até o homem, vimos lutando, aprendendo e selecionando invariavelmente.
0: Então aí ele fez, quando ele disse esse vir, esse ato de desde a ameba até a atual condição de homem, que nós sabemos que o princípio espiritual passou por esse processo de evolução, de luta.
1: Para adquirir movimento e músculos, faculdades e raciocínios, experimentamos a vida e por ela fomos experimentados milhares de anos. As páginas de sabedoria hinduísta são escritos de ontem e a boa nova de Jesus Cristo é matéria de hoje, comparadas aos milênios vividos por nós na jornada progressiva.
0: Interessante que ele vai da Índia, toda aquela cultura mística, né? E ele vem a boa nova do nosso Senhor Jesus. Depois de fazer com a destra a mão significativo gesto, prosseguiu Calderaro.
1: No sistema nervoso, temos o cérebro inicial, repositório dos movimentos instintivos e sede das atividades subconscientes. Figuremo-lo como o porão da individualidade, onde arquivamos todas as experiências e registramos os menores fatos da vida. Na região do córtex motor, zona intermediária entre os lobos frontais e os nervos, temos o cérebro desenvolvido, consubstanciando as energias motoras de que se serve a nossa mente para as manifestações imprescindíveis no atual momento evolutivo do nosso modo de ser. Nos planos dos lobos frontais, silenciosos ainda para a investigação científica do mundo, jazem materiais de ordem sublime que conquistaremos gradualmente no esforço de ascensão, representando a parte mais nobre de nosso organismo divino em evolução.
0: Que ele fala da máquina cerebral, o que acontece? O espírito é o ser pensante, mas quando ele pensa, ele utiliza cada parte específica do cérebro. E se uma dessas partes estiver danificada, ele já não terá como se manifestar. Então é necessário que haja uma disposição nessa máquina. E cada parte dessa máquina está responsável por um ponto, por um item, por um questionamento. Daí ele colocar essa parte da divisão. Os esclarecimentos singelos e admiráveis empolgavam. Calderaro era educador da mais elevada estirpe. Ensinava sem cansar. Sabia conduzir o aprendiz a conhecimentos profundos sem nenhum sacrifício da parte do aluno. Apreciava-lhe eu a nobreza quando prosseguiu, fim do breve intervalo.
1: Não podemos dizer que possuímos três cérebros simultaneamente. Temos apenas um que, porém, se divide em três regiões distintas. Tomemo-lo como se fora um castelo de três andares. No primeiro, situamos a residência de nossos impulsos automáticos.
0: Olha lá, e o primeiro é qual? É residência de nossos impulsos automáticos. Eu não preciso pensar. Ali está nele já todos os movimentos automáticos. Andar, correr, martigar. É uma série de movimentos que são automáticos. Você não precisa pensar para fazer. Residência de impulsos, não só instinto, mas impulsos que você não precisa pensar. Aquilo já está. Vamos lá, mais um pouquinho.
1: Simbolizando o sumário vivo dos serviços realizados. No segundo, localizamos o domicílio das conquistas atuais, onde se erguem e se consolidam as qualidades nobres que estamos edificando. No terceiro, teremos a casa das noções superiores, indicando a eminências que nos cumpre atingir. Num deles moram o hábito e o automatismo. No outro, residem o esforço e a vontade. E no último, demoram o ideal e a meta superior a ser alcançada. Distribuímos, deste modo, nos três andares, o subconsciente, o consciente e o superconsciente. Como vemos, possuímos em nós mesmos o passado, o presente e o futuro.
0: Olha que interessante essa divisão dele. Então vamos lá para a gente entender. É complexo, tá, gente? Mas a gente vai conseguir. Então olha só, ele colocou o cérebro inicial, o cérebro desenvolvido, e lá no final ele colocou os lobos frontais. Ele não colocou... que ele coloca a parte mais nobre do nosso organismo divino em evolução. Confere? Aí ele vem, tomemos-lo como se for um castelo de três andares. No primeiro, situamos a residência de nossos impulsos automáticos. Já estão, está gravado. Simbolizando o sumário, né, a soma vivo dos serviços realizados, conquistados já outrora. E nesse processo, essa conquista não começou em espírito, começou em princípio espiritual. Por exemplo, nas algas... Isso tudo vai ficando no arquivo. Nós começamos a adquirir a sexualidade, entendeu? Em cada estágio desse. No segundo, localizamos o domicílio das conquistas agora atuais. Ele chama já o cérebro mais desenvolvido, né? A região do córtex motor, onde se erguem e se consolidam as qualidades nobres que estamos edificando. No terceiro, temos a casa das noções superiores, indicando as eminências que nos cumpre atingir. Num deles mora o hábito. Qual é esse que mora o hábito? E o automatismo?
1: Primeiro. Cérebro inicial.
0: No outro residem o esforço e a vontade. Qual é o esforço e a vontade? É o córtex motor, que seria quem? Ele chama de quem?
1: Domicílio das conquistas atuais.
0: Zona intermediária entre os lobos frontais e os nervos, temos o cérebro desenvolvido, é o desenvolvido. E no último, demora o ideal e a meta superior a ser alcançada. Exatamente. Distribuímos deste modo nos três andares, aí ele coloca o subconsciente, que é o que está já no arquivo, o automatismo, o consciente, que é as conquistas de hoje, e o superconsciente, que é o que eu devo atingir. E ele diz, como vemos, possuímos em nós mesmos o passado, os arquivos que eu trago, o presente e a meta a qual eu devo alcançar. Verificando-se pausa mais longa, dei curso às ponderações íntimas, segundo o antigo hábito de inquirir. As preciosas explicações que ouvira não poderiam ser mais simples, nem mais lógica. Entretanto, perquiri a mim mesmo. O cérebro de um desencarnado seria também suscetível de adoecer? Sabia eu que a substância cinzenta no mundo carnal podia ser acometida pelos tumores, pelo amor... Essa substância cinzenta que ele está falando é referente a quem? A máquina cerebral. No mundo carnal, podia ser acometida pelos tumores, pelos amolecimentos, pela hemorragia. Mas na esfera nova, a esfera espiritual, a que a morte me conduzira, que fenômenos mórbidos, né, enfermiço, assediariam a mente? Ele disse, olha, eu sei que no corpo físico, a máquina cerebral pode ter um tumor, pode ter uma hemorragia, pode ter N situações, mas na máquina cerebral do perispírito, ele pode adoecer também? Essa era a indagação de André. Calderaro registrou-me as indagações e esclareceu.
1: Não discutiremos aqui as moléstias físicas propriamente ditas. Quem acompanha, como nós, desde muito tempo, o Ministério dos Psiquiatras verdadeiramente consagrados ao bem do próximo, conhece a saciedade que todos os títulos de gratidão humana permanecem inexpressivos ante o apostolado de um Paul Broca, que identificou a enfermidade do centro da palavra, ou de um Wagner Jurege, que se dedicou à cura da paralisia em perseguição ao espiroqueta da sífilis, até encontrá-lo no recesso da matéria cinzenta, perturbando as zonas motoras.
0: Vamos só pegar aí a biografia, para a gente entender essa leitura aí. Vamos ver o Paul Broca. Ele nasceu em 1824, em Paris, França, tá? Desencarnou em 1880. Ele foi um cientista, anatomista, médico e antropólogo francês, formado em medicina aos 20 anos de idade. Já o Wagner, ele nasceu em 1857, desencarnou em 1940. Foi um médico psiquiatra austríaco, tá bom? Agora olha que interessante, estava pesquisando. Foi um médico psiquiatra austríaco, criador da malarioterapia. Vou ler para vocês. Lutou 30 anos à procura de um meio de combater a insônia provocada pelo espiroqueta, a sífilis. Em 14 de junho de 1917, utilizando-se de um soldado contaminado pela malária, foi o seu sangue injetado em doentes mentais. Ficou provado que a violenta febre ocasionada pela malária dissipava as névoas do raciocínio, perturbado pela sífilis. Sua teoria era confirmada. O único meio de atacar estes micro-organismos portadores da loucura, quando localizados nos cérebros humanos, seria a elevação da temperatura até o ponto de aniquilar o micróbio no seu próprio reduto. Foi agraciado com o Nobel de Fisiologia ou Medicina de 1927 por introduzir o tratamento de paralisia geral causado pela sífilis. Coisa interessante, a cabeça do cidadão funcionar, se elevar a temperatura, a febre muito alta. Vocês entenderam isso aqui?
2: A bactéria, o agente causador que causa a doença da sífilis, ela se chama treponema pálida. Espiroqueta é uma das formas de bactérias. Existem várias formas da bactéria. É a morfologia da bactéria.
0: Uhum.
2: Entendeu?
0: Entendi.
2: É isso.
0: Então vamos voltar aqui, olha. Então volto só um pouquinho. Ele diz, nós já conhecemos o Paul e já conhecemos o Wagner, tá? Olha, não discutiremos aqui as moléstias físicas propriamente ditas. Quem acompanha, como nós, desde muito tempo, o Ministério dos Psiquiatras verdadeiramente consagrados ao bem do próximo, conhece a saciedade que todos os títulos de gratidão humana permanecem inexpressivos ante o apostolado de um Paul Broca, que identificou a enfermidade do centro da palavra, e aí depois, se vocês quiserem, pesquisa um pouquinho mais, ou do Wagner, né, que se dedicou à cura da paralisia em perseguição ao espiroqueta, da sífilis, até encontrá-lo no recesso da matéria cinzenta, no cérebro, né, perturbando as zonas motoras, paralisado.
1: Diante de fenômenos como estes, é compreensível a quebra da harmonia cerebral em consequência de compulsoriamente se arredarem das aglutinações celulares do campo fisiológico, os princípios do corpo perispiritual. Essas aglutinações ficam, então, desordenadas em sua estrutura e atividades normais, qual acontece ao violino incapacitado para a execução perfeita de um trecho melódico, por trazer uma ou duas cordas desafinadas.
0: Então, ele diz, diante de fenômenos como este, é compreensível a quebra da harmonia cerebral em consequência de compulsoriamente se arredarem das aglutinações celulares do campo fisiológico, né? Os princípios do corpo perispiritual. Essas aglutinações ficam, então, desordenadas em sua estrutura e atividades normais, qual acontece ao violino incapacitado para a execução perfeita de um trecho melódico, por trazer uma ou duas cordas desafinadas. Vamos lá, né?
1: Não devemos, nem podemos ignorar as leis que regem os domínios da forma. Daí, a impossibilidade de querermos psicologia equilibrada sem fisiologia harmoniosa na esfera da ciência humana. Isto é caso pacífico. Referir-nos-emos tão só às manifestações espirituais em sua essência. Indagas se a mente desencarnada pode adoecer. Que pergunta? Cuidas que a maldade deliberada não seja moléstia da alma? Que o ódio não constitua morbo terrível? Supões, porventura, não haja vermes mentais da tristeza e da inconformação? Embora tenhamos a felicidade de agir num corpo mais sutil e mais leve, graças à natureza de nossos pensamentos e aspirações, já distante das zonas grosseiras da vida que deixamos, não possuímos ainda o cérebro dos anjos. Constitui-nos incessante trabalho a conservação de nossa forma atual, a caminho de conquistas mais alcandoradas.
0: Seria elevada, né?
1: Não podemos descansar nos processos iluminativos. Cumpre-nos purificar sempre, selecionar pendores e joirar concepções de molde a não interromper a marcha. Milhões vivem aqui, na posição em que nos achamos, mas outros milhões permanecem na carne ou em nossas linhas mais baixas de evolução, sob o guante de atroz demência. É para esses que devemos cogitar da patologia do espírito, socorrendo os mais infelizes e interferindo fraternal e indiretamente na solução de problemas escabrosos em cujos fios negros se enredam. São duendes em desesperos, vítimas de si mesmos, em terrível colheita de espinhos e desilusões. O corpo perispiritual humano, vaso de nossas manifestações, é por ora a nossa mais alta conquista na Terra, no capítulo das formas. Para as almas esclarecidas, já iluminada de redentora luz, representa ele uma ponte para o campo superior da vida eterna, ainda não atingido por nós mesmos. Para os espíritos vulgares, é a restrição indispensável e justa. Para as consciências culpadas, é cadeia intraduzível, pois, além do mais, registra os erros cometidos, guardando-os com todas as particularidades vivas dos negros momentos da queda. O gênero de vida de cada um, no invólucro carnal, determina a densidade do organismo perispirítico após a perda do corpo denso. Ora, o cérebro é o instrumento que traduz a mente, manancial de nossos pensamentos. Por meio dele, pois, unimos-nos à luz ou à treva, ao bem ou ao mal.
0: Vamos comentar? Principalmente a partir daqui, olha, um pouquinho mais em cima. Ele diz assim: daí a impossibilidade de querermos psicologia equilibrada sem uma fisiologia harmoniosa. Se a parte fisiológica não está bem, por exemplo, ainda há pouco conversando com a Kelly, ela falando, de repente ela se viu agressiva e a pessoa que estava na frente disse assim: você não é assim. Aí ela se percebeu, foi verificar, era a glicose. Então você vê que o corpo físico constantemente está. Então, se o corpo não está bem, como é que eu, espírito, vou estar? A não ser que eu já seja um espírito de uma certa hierarquia em que o corpo físico não exerce mais nenhuma função sobre mim. Eu consigo sobrepor, apesar de tudo que o corpo pode estar com cólica, dor disso, dor daquilo, eu me mantenho em perfeito equilíbrio. Os hormônios podem estar desestruturados e eu ainda assim me mantenho em perfeito equilíbrio. Nós sabemos que a parte hormonal, ela influencia muito no nosso comportamento. Por isso é que ele diz assim: daí a possibilidade de querer uma psicologia equilibrada sem uma fisiologia o quê? Harmoniosa. Se não tiver tudo no lugar, como? Tem substâncias que não promovem alegria. Se essa substância faltar, eu vou entrar o quê? Em processo depressivo. Na esfera de ciência humana, né? Isto é, caso pacífico, aceito. Agora ele diz, então, essa parte física, beleza. Agora vamos aqui. Referir-nos-emos tão só às manifestações espirituais em sua essência. Indaga-se a mente desencarnada pode adoecer. Ele está falando agora só do lado espiritual. E ele vai falar da doença o quê? Cuidas que a maldade deliberada não seja uma moléstia da alma? Que o ódio não constitui uma doença terrível? Supõe porventura não haja vermes mentais da tristeza e da inconformação? Ele chama a tristeza de vermes e a inconformação também de vermes. A inconformação é: eu não aceito. Embora tenhamos a felicidade de agir no corpo mais sutil e mais leve, que é o perispírito, graças à natureza de nossos pensamentos e aspirações, já distante das zonas grosseiras da vida que deixamos, que foi o quê? O corpo físico. Então ele diz, apesar de nós não termos um corpo físico, esses nossos comportamentos mentais e emocionais nos levam a enfermidades também. Já distante das zonas grosseiras da vida que deixamos, não possuímos ainda o cérebro dos anjos, que já não tem mais essas enfermidades do ódio, da inconformação. Constitui-nos incessante trabalho a conservação de nossa forma atual, a caminho de conquistas mais elevadas. Não podemos descansar nos processos iluminativos. Cumpre-nos purificar sempre, selecionar pendores e escolher concepções. É fantástico isso aqui. Constitui-nos incessante trabalho a conservação de nossa forma atual, o perispírito, a caminho de conquista mais elevada, porque à medida que o espírito vai evoluindo, o corpo perispiritual vai se tornando o quê? Menos denso, mais sutil, menos enfermidades psíquicas. Todo tempo ele está atuando no corpo perispiritual. Por isso é que ele diz aqui, ó. Constitui-nos incessante trabalho a conservação de nossa forma atual, a caminho de conquistas mais elevadas. Não podemos descansar nos processos iluminativos. Lembra que o corpo perispiritual está em comum ação com o espírito. Quanto mais evoluído o espírito, menos denso é o corpo que perispiritual. E ele está falando de quem? Do perispírito, gente. Vocês estão entendendo? Está difícil? Milhões vivem aqui no mundo espiritual na posição em que nos achamos, tal qual eles, mas outros milhões permanecem na carne, nós, ou em nossas linhas no mundo espiritual mais baixas de evolução. Ele disse, olha, estamos nós aqui que estamos bem, estamos estudando, estamos tentando, tem um povo que está encarnado, que está meio doidinho, e tem aqueles que estão no nosso mundo espiritual, mas em zonas extremamente baixas, sob o guante, né, implacável, né, de atroz demência, esses irmãos. É para esses que devemos cogitar, para esses irmãos que estão nessa situação de demência, da patologia do espírito, socorrendo os mais infelizes e interferindo fraternal e indiretamente na solução de problemas escabrosos em cujos fios negros se prendem-se. E ele coloca, são duendes, né? Que esses duendes aí você pode também colocar como espíritos travessos, né? Em desespero, vítimas de si mesmo, em terrível colheita de espinhos e desilusões. Porque o André Luiz não perguntou se o cérebro adoece do perispírito? Aí está dizendo, adoece, mas não é a doença do corpo físico. Aqui a doença é a doença da alma. E aí ele colocou os nossos irmãos encarnados, nós que estamos numa situação melhorzinha, vamos dizer assim, mas tem aqueles que estão em situações deploráveis. Esses são os doentes, mais doentes ainda, vamos dizer. Em terrível colheita de espinhos e desilusões. Aí ele vem, o corpo perispiritual humano, vaso de nossas manifestações, é por ora a nossa mais alta conquista na Terra. No capítulo das formas, para as almas esclarecidas, já iluminadas de redentora luz, representa o perispírito, né? Uma ponte para o campo superior da vida eterna. Porque nós sabemos que o meu corpo perispiritual é a túnica a que Jesus se refere. Você vai para o casamento, estás vestido com a túnica nupcial. E nós sabemos que essa túnica, o perispírito, ele está de comum acordo com a conduta moral do espírito. Cada um de nós aqui presente, encarnado e desencarnado, apresentamos um perispírito exatamente conforme a nossa evolução espiritual. É a nossa conquista dentro do nosso limite moral. Para os espíritos vulgares, comuns, é a restrição indispensável e justa. Porque com esse corpo perispiritual, porque ele fala aqui, olha, quem já conquistou vai para onde? É uma ponte. Qual é a função da ponte? Ligar. Para o campo superior da vida eterna, ainda não atingido por nós mesmos, diz ele. Para os espíritos vulgares, comuns, como nós, é a restrição indispensável e justa, porque eu não tenho como chegar lá, porque eu não estou revestido da minha túnica nupcial ainda. Eu não tenho como participar desse noivado. E ele diz, é a restrição indispensável e justa. Indispensável por quê? Porque se eu for para lá, eu vou pôr todo mundo doido. Eu vou atrapalhar a evolução do povo. E justa porque eu não fiz nada para merecer para estar lá. Se eu tiver revestido da túnica, é porque eu fiz por merecer para ter. E se eu for para lá, eu não vou levar problema para ninguém. Eu vou ser motivo de harmonia e não de desarmonia. Entendeu por que eu estou aqui? Isso é que ele diz, ainda não atingido por nós mesmos. Ele diz, para os espíritos vulgares, ou seja, comuns, é a restrição indispensável e justa. Para as consciências culpadas é cadeia intraduzível. Por quê? Quando eu faço mal, eu carrego culpa. E nesse processo da culpa, eu mesma acabo destruindo o meu perispírito, que passa a ser uma cadeia. Cadeia é o quê? Ele me limita, ele me aprisiona numa nova encarnação. Vou formar corpos deformados. Às vezes, em um corpo físico, eu venho sem a fala. Estou em regime de prisão. Às vezes, eu venho sem poder me locomover. Estou em regime de prisão. Às vezes, eu venho um corpo ao qual eu não aceito a sexualidade. Estou em regime de prisão. Eu não posso fazer o que desejo. Eu estou limitado. Por isso que ele diz, para as consciências culpadas, é cadeia intraduzível. Pois, além do mais, registra os erros cometidos, o perispírito, guardando-os com todas as particularidades vivas dos negros momentos da queda. Ele diz, ele registra tudinho, todas as vírgulas, exclamações, interrogações, ponto a ponto fica registrado nele. Já que nós estudamos essas três divisões. Passado, presente e o futuro. Registra os erros cometidos, guardando-os com todas as particularidades vivas dos negros momentos da queda. O gênero de vida de cada um, no invólucro carnal, determina a densidade do organismo perispirítico após a perda do corpo denso. Então, não tem como fugir. Ora, o cérebro é o instrumento que traduz a mente. E a mente, esse pensar, é um atributo do espírito, manancial de nossos pensamentos. Por meio dele, pois, unimos-nos à luz ou à treva, ao bem ou ao mal. Percebendo a atenção com que ele seguia os preciosos esclarecimentos, Calderaro sorriu significativamente e perguntou:
1: compreendeste?
0: Uhum. Indicando os dois sofredores ao nosso lado, encarnado e desencarnado. Lembra, toda essa aula está sendo ao lado de dois pacientes, um encarnado e o outro desencarnado. Esses dois estão em perfeita simbiose, muito parecido o cérebro de um com o cérebro do outro, praticamente idêntico.
1: Examinamos aqui dois enfermos, um na carne, outro fora dela. Ambos trazem o cérebro intoxicado, sintonizando-se absolutamente um com o outro. Espiritualmente, rolaram do terceiro andar, onde situamos as concepções superiores, e entregando-se ao relaxamento da vontade, deixaram de acolher-se no segundo andar, sede do esforço próprio, perdendo valiosa oportunidade de reerguer-se. Caíram, destarte, na esfera dos impulsos instintivos.
0: Qual é o primeiro, segundo ou terceiro andar? Gente, isso aqui é fantástico, isso aqui. Olha, o que a gente menos utiliza é o segundo e o terceiro. A gente usa muito o primeiro andar, porque o segundo é do esforço. Por isso é que os espíritos dizem assim, se vocês verdadeiramente quisessem, poderiam fazer mudanças grandiosas. O que vos falta é vontade. Ou seja, nós não acessamos o segundo andar. Nós não queremos fazer força para nada. Nós queremos dar asas a todos os impulsos.
1: Caíram de destarte na esfera dos impulsos instintivos, onde se arquivam todas as experiências da animalidade anterior.
0: Entendeu? A gente fica no primeiro andar, onde tudo está gravado, onde não precisa pensar muito, não precisa fazer força, apenas fazer de novo.
1: Ambos detestam a vida, odeiam-se reciprocamente, desesperam-se, asilam ideias de tormento, de aflição, de vingança. Em suma, estão loucos, embora o mundo lhes não vislumbre o supremo desequilíbrio que se verifica no íntimo da organização perespiritual.
0: Disponha-me a desfiar longa lista de perguntas referente às duas personagens em foco, mas o interlocutor iniciou o serviço de assistência direta e, impondo a destra no lobo frontal esquerdo do doente encarnado, falou-me afável.
1: Cala, meu amigo, tuas ansiosas indagações. Acalma-te. No transcurso de nossos trabalhos, explicar-te-ei quando estiver ao alcance de meus conhecimentos.
0: Gente, nós estamos tendo aula com um dos maiores psiquiatras do mundo espiritual, que é o Calderaro. Então não é fácil não, a gente vai ter que... Olha, tarefa para casa, pega a máquina cerebral e vai vendo o que fica onde, eu tenho feito isso. Só para finalizar, ele coloca, temos o cérebro inicial no sistema nervoso, repositório dos movimentos instintivos e sede das atividades subconscientes. Figuremos-no como porão da individualidade, onde arquivamos todas as experiências e registramos os menores fatos da vida. Show de bola! Faço uma dica, releia, pesquisa. Não, e o convite a usarmos o segundo andar, né? Aciona a vontade. Isso aqui fica bem claro com o livro dos Espíritos. Eu vou trazer até essa pergunta na próxima semana. O que vos falta? O que vos falta é a vontade firme. É usar o segundo andar. Vamos orar? Muito bom. De ajuda do mundo espiritual para a gente entender isso aí. Dúvidas, lições, muitas lições, né? Vamos fazer a prece, então? Divino amigo Jesus, amor de nossa vida, quando abrimos um livro de André Luiz, quando estudamos a grandiosidade da vida, ficamos a meditar nos nossos pensamentos mesquinhos, pequenos, nas preocupações ainda tão infantis, e percebemos, Senhor da vida, o quanto nos falta aprender, o quanto nos falta compreender a grandiosidade da oportunidade de estar encarnado e que insistimos, Senhor, de forma milenar a nos comportarmos como crianças rebeldes, não nos submetendo à vontade divina. Esse estudo de hoje nos ensina, Jesus, a nos esforçarmos, sairmos desse primeiro andar e acionarmos verdadeiramente a vontade para nos tornarmos seres humanos melhores, menos egoístas, menos sexólatras, menos vaidosos. Ajuda-nos, Senhor da vida, em cada estudo, a amadurecer e nos tornarmos pessoas um pouco melhor. Muito obrigado por essa oportunidade que o Senhor nos dá de estudo. Muito obrigado pela presença dos amigos espirituais que nos auxiliaram nesse trabalho e que nós possamos permanecer, Senhor, refletindo em cada parágrafo que aqui estudamos. Muito obrigada, amor querido.

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0: 3 horas e 1 minuto.
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0: Olá, boa noite, meus irmãos. Com pequeno atraso, em função de problemas técnicos na transmissão, nós estamos iniciando o nosso programa Boa Nova, onde nós estamos estudando um capítulo a cada quarta-feira. Hoje nós temos um convidado muito especial, muito conhecido, já trabalhador da causa espírita, divulgador da causa espírita, que aceitou esse nosso convite para nos ajudar, nos auxiliar nessa nossa empreitada de divulgar a Boa Nova do Cristo. Lembrando que o nosso programa é produzido, né, produzido e dirigido pela Web Rádio, Portal da Luz. Nosso irmão Luiz Domingues comanda esse projeto muito interessante de divulgar o amor pela internet, pelo YouTube. Então são vários canais, parceiros. Além da Web Rádio Portal da Luz, nosso canal no YouTube, nós temos vários canais retransmitindo. É, nós temos a TV Nave, nós temos a TV Secal, lá de Santa Catarina, nós temos a Web Rádio Fraternidade, nós temos a TV IDEAC, nós temos o canal da Rádio Portal da Luz, da TV Nova Luz, da Rede Amigo Espírita, e também da Rai TV, que também retransmite, e o nosso canal, que é um humilde canal, ainda com poucos seguidores. E estamos sem fazer nada na internet. Passe lá no YouTube, curta, compartilhe e siga o nosso canal para dar uma consistência. Estamos com publicações agora semanais no nosso canal e estamos melhorando a qualidade das nossas apresentações técnicas, digamos assim. Então vamos lá. Nós já temos aqui a Francisca Maria presente, né? Ela se tornou membro do canal, olha só que beleza. Nós temos também Bill Fabiano Cordeiro. É, ele diz que Jesus os conduza. Oh, meu irmão, nós recebemos com muito agrado esta sua louvação. Nós temos também Ricardo Melo. Boa noite, meus queridos irmãos e irmãs. Que Jesus nos abençoe e ilumine vocês neste dia em que o céu, em festa, junto com os espíritos nobres, recebem nosso querido mensageiro da paz, Divaldo. Então, nós iniciamos apresentando o nosso irmão Munir. Boa noite, Munir. Que
1: Boa
0: está aqui
1: noite, Osnand.
0: para nos ajudar no
1: Um
0: estudo da
1: prazer
0: palavra.
1: estar aqui com você
0: Seja
1: nesse
0: bem-vindo.
1: programa maravilhoso aí, transmitido pela Rádio Portal da Luz. Prazer em conhecê-lo, amigo. Uma
0: Prazer
1: subida
0: nosso.
1: honra receber o seu convite para estarmos aqui, os nossos parcos conhecimentos, tentar colaborar com alguma coisa.
0: Muni, o interessante é que o Ricardo acabou de fala de Varginha, Minas Gerais, né? Luiz está em Corumbá, no Mato Grosso do Sul. Corumbá não, em Dourados, Mato Grosso do Sul. Eu falo sempre Corumbá. Eu estou em Imperatriz, no Maranhão, né? Lá no outro extremo do país.
1: Estamos no
0: Né?
1: equidistantes.
0: Você está no interior de São Paulo, né?
1: Eu
0: Sim?
1: interior de Mato Grosso, sul do Mato Grosso.
0: Sul do
1: Eu estou
0: Mato
1: na
0: Grosso.
1: divisa com o Paraguai aqui.
0: Já bem na divisa, olha.
1: Estou a 100 quilômetros do Paraguai.
0: Olha só, e a gente agradece nesse momento, Muni, me permita fazer uma pequena prece agradecendo a Jesus por
1: Sim.
0: estarmos juntos nesse momento,
1: Sem
0: disseminando,
1: dúvida.
0: divulgando e estudando a Boa Nova. Que Jesus esteja presente em nossos corações, nas famílias daquelas pessoas que estão assistindo e que irão assistir, porque a vantagem hoje das nossas atividades é que elas ficam gravadas e socorrem ao vivo, mas socorrem também. Depois, no momento de cada um no seu tempo, cada um na sua necessidade. Então, nós agradecemos a assistência dos bons espíritos que nos iluminam e nos orientam sempre. Muito grato a Jesus e nós esperamos que Jesus permaneça em nossos corações hoje e sempre. Nós já contamos com a presença da Patrícia de Cássia. Patrícia de Cássia é nossa assistente número um, ela está aqui sempre presente.
1: Que bom, hein?
0: Já tem carteira assinada já com o nosso programa. É Ana Cristina Aragão, boa noite, Ana Cristina. Seja bem-vinda. Deixa eu ver quem mais. Ângela Brandão, boa noite, muita luz, Muni, muita força. Gente, nós vamos hoje tratar do capítulo 9. O capítulo 9 da Boa Nova. A Patrícia disse assim: graças a Deus, realmente nós temos que render graças a Jesus e a Deus por fazer parte nessa encarnação desse grupo que já tem esse esclarecimento. Então, Muni, no capítulo 9, intitular que Humberto de Campos, lembrando que essa obra, A Boa Nova, ela é uma obra que foi psicografada por Chico Xavier e ditada pelo espírito Humberto de Campos, né? Vou aqui mostrar para quem está em casa, é o livro maravilhoso da Boa Nova, e no capítulo 9, ele intitulou Velhos e Moços. Esses capítulos, eles trazem sempre experiências que Jesus viveu com determinadas pessoas. O capítulo 8 é um diálogo de Jesus com Bartolomeu, né? O Jesus tem o capítulo 4, por exemplo, em que ele conversa com a família Zebedeu. Ele conversa com Salomé, conversa com Zebedeu e com os meninos, né? Com João e Tiago, que compõem a família. Já tem mais gente chegando. Valéria, Valéria também não pode faltar. Valéria Mello, Fortaleza, Ceará, sua irmã Ana Karina, boa noite. Estamos juntos. Sejam bem-vindos todos. E nesse capítulo, Muni, Jesus, intitulado Velhos e Moços, Jesus dialoga também, né? Trazendo a sua experiência, sua vivência com os discípulos e com os apóstolos. Aí você destaca aquilo que você achou interessante nesse capítulo, para a gente manter esse bate-papo e as pessoas vão comentando aqui, a gente vai acrescentando.
1: Logo no início, amigo, nos chama atenção o fato de Humberto de Campos colocar que, assim como nós hoje, espíritos ainda em evolução, um pouco tacanhos, naquela época os discípulos de Jesus, convocados por Jesus para divulgar a Boa Nova, também tinham entre eles discussões e diferenças de opiniões, conceitos, cada qual com a sua visão, né? E havia entrechoque de opiniões. Então, aqueles mais jovens, os discípulos mais jovens, tinham um idealismo mais aquecido, como ele diz aqui, e quando a comitiva estava em andança para suas pregações, dividiam-se em discussões, cada um com o seu modo de enxergar as coisas e a vida, aos projetos do futuro e tudo mais. E aí ele cita esse início para nos chamar a atenção para a nossa atitude do hoje, porque, assim como hoje, naquela época, os discípulos faziam pouco caso dos mais idosos, entendendo-os inaptos ou não sucessíveis de produzir o mesmo trabalho que eles, por conta da idade, do cansaço e do tempo que viveram a mais, né? Então, os mais novos iam questionando os mais velhos. Aí ele cita um discípulo pouco conhecido nosso, pouco citado nas passagens apostólicas, né? Que é o Simão de Zelote, Simão Zelote, né? Então, Simão Zelote, que era o mais velho do colégio apostólico,
0: Simão Zelote. Os Zelotes eram um grupo, né?
1: era o mais velho do grupo do colégio apostólico, inclusive mais velho que Simão Pedro. E também não há que se confundi-lo com Simão, o irmão do André. Eram Simões diversos, né? E o Simão Zelote, então, um antigo pescador, ele acompanhava os jovens, e naquelas conversações ele se sentiu humilhado, porque diminuíram a sua capacidade de discernimento e de divulgação do Evangelho. Porque os jovens, como eles estavam muito idealistas, eles achavam que eles iriam conquistar o mundo, renovar as ideias de todos, iriam pregar o Evangelho a todas as nações, sem descanso, né? Tão logo Jesus os permitisse, né? E aí Zelote, Simão Zelote, ficou chateado com esse desprezo, e ao procurar Jesus, expôs para ele a situação. E Jesus, ao ouvi-lo, sem se surpreender, porque ele tinha pleno conhecimento das emoções do Simão, e daí, quando Simão lhe pergunta, sobre essas questões, Jesus diz: poderíamos acaso perguntar a idade do nosso Pai, de Deus, né? Se fôssemos contar o tempo na ampulheta das inquietações humanas, quem seria o mais velho de todos nós, né? Seria
0: Então,
1: Deus.
0: hein, Muniz, já pensou em descartar Deus pela velhice?
1: Então ele mostra a ele a importância da idade, porque as experiências contam no caso, né? E aí Jesus vai colocando para ele no diálogo que a experiência deve ser conquistada. E lhe explica como conquistar a experiência, né? E aí diz para ele, fazendo um comparativo com uma árvore, né? Que a vida seria grandiosa como a árvore. A sua infância seria a ramagem verdejante. A mocidade, as flores perfumadas e formosas. E a velhice, o fruto da experiência e da sabedoria. Para dizer a nós que quando nós chegamos no entardecer da existência, nós temos adquirido ao longo da estrada as experiências, conquistado os conhecimentos, e isso é importantíssimo, assim como a árvore com os frutos, né? Então nós criamos na nossa existência, comparativamente falando, a ramagem da infância, que é verdejante, as flores perfumadas e formosas da juventude, da mocidade, para chegarmos a esta idade adulta, senil, onde o fruto se traduz na experiência e na sabedoria.
0: Os
1: Então,
0: frutos da maturidade, né, Muni? Beleza
1: não
0: que Jesus
1: obstante
0: deu a lição.
1: muitos sucumbirem lá no período da ramagem da infância ou da mocidade, né? E não chegarem ao estado da maturidade que é adulta, né? Mas Jesus coloca para ele que este fruto é uma bênção divina, né? Então, o Simão Zelotes, ouvindo as mensagens de Jesus, admirado, ficou meditando sobre os conceitos ditos, né? Então ele entendeu, compreendeu o que Jesus lhe trouxe, essa reflexão. Então, para dizer que na passagem aqui, não há ninguém que possa ser desprezível ou deixado de lado. Todos, cada um de nós, temos a sua tarefa de participação, né? E todos nós, hoje, trazendo para a nossa realidade, deveremos utilizar os conhecimentos adquiridos anteriormente para exercitar a nossa sabedoria em prol do ambiente que nos cerca. É uma mensagem linda porque nos traz a compreensão do verdadeiro trabalho útil que Jesus, com muita propriedade, sempre executou, né?
0: Verdade. Muni, me permita um comentário aqui. Jesus não despreza o velho nem despreza o moço, né?
1: Exato.
0: Porque ele coloca que o moço traz o ímpeto da juventude, traz a vontade de fazer, mas a velhice, a experiência, ela traz a calma, traz a paciência, traz a sabedoria para fazer, né? Então, é importante até essa associação das duas coisas, né? Velhos e
1: Exato.
0: moços trabalhando juntos, um querendo fazer muito rápido e o outro dizendo, calma, que nós vamos chegar lá, e um vai se encaixando no outro, né?
1: Até Leon Denis, na obra titulada Um Olhar sobre o Tempo Perdido, ele fala dessa juventude, das aspirações e motivações do jovem, que todo jovem quer modificar o mundo, quer transformar, mas geralmente acaba não transformando como deveria ou não renovando nada, né? Então são fases existenciais que tomam conta do ser enquanto está palpitando na carne, né?
0: E tem também, Monique, o novo, o moço, no seu ímpeto de mudar, de conquistar, de alterar, de fazer, sem experiência, às vezes mete os pés pelas mãos, como se diz, né? E tenta fazer e não consegue, ou tenta fazer e faz mal feito. E o antigo, o veterano, o experiente, pode chegar para o moço e dizer assim: da forma como você está tentando fazer, muitos já tentaram e não conseguiram. Então tem que ter a experiência para dizer e orientar a mocidade como deve agir. Muito interessante isso, né?
1: Sim.
0: Um comentário da Patrícia, ela diz assim: cada um de nós, durante a vida, adquirimos os conhecimentos e a sabedoria para que possamos dividir com os que chegam no ímpeto da juventude. Realmente, Patrícia, foi isso que o Munir acabou de colocar, né? A gente vai adquirindo conhecimento, vai ele se elevando e vai agindo, mas a gente também tem que beber na fonte da sabedoria e da experiência. Porque, vamos supor, quem tem 60 anos já viveu muito mais do que quem tem 20. E às vezes já tentou três vezes fazer como o de 20 está tentando fazer. Então, a experiência que vai orientar, a experiência que vai guiar, né?
1: Exato. Em todos os níveis da sociedade, nós temos a aplicação desse conceito. Na família, lá no lar, os pais mais idosos têm o dever e a praticidade de encaminhar os filhos em face da experiência que já tiveram. Então, os filhos vão se mirar no exemplo dos pais com a experiência já adquirida. Na sociedade onde vivemos com os amigos, no trabalho onde nós executamos nossa tarefa, o chefe, geralmente é aquele que já passou por todas as atividades subalternas e tem mais condições de avaliar, o exercício e o resultado da atividade do outro, né? Então, tudo tem um porquê, como disse a nossa amiga aí, tudo na vida tem
0: A Patrícia. E,
1: direção.
0: Muni, agora, a simbologia que Jesus usa da árvore é muito interessante, né?
1: É
0: A
1: fantástico.
0: ramagem é uma esperança, a flor uma promessa e o fruto é a realização. São três fases da vida da gente, né? A juventude, a maturidade e a experiência, né?
1: E assim como a gente pode extrair que nenhuma árvore é igual à outra, no seu formato, na sua produção, na sua exuberância, nenhum de nós é igual ao outro, independentemente das idades, se tenhamos idade adulta ou não, né? Todos nós chegamos a uma determinada idade. Duas pessoas com 60 anos, como você mencionou, podem ser totalmente opostas no jeito de agir e pensar, né? Apesar
0: Interessante.
1: das experiências vividas, às vezes, da mesma forma. É o espírito, né?
0: Isso. Muni, olha esse ponto aqui interessantíssimo. Aí o Simão, o Zelote, diz: então, senhor, de qualquer modo, a velhice é meta do espírito? Perguntou o discípulo emocionado. A resposta de Jesus é fantástica, né? Não a velhice enferma e amargurada que se conhece na terra, mas a da experiência que edifica o amor e a sabedoria. Porque qual é a ideia que a gente tem de velhice na terra? É de doença, né?
1: De inutilidade, de
0: De
1: ociosidade,
0: inutilidade,
1: né?
0: ociosidade.
1: Ele quis dizer que a pessoa deve chegar na idade adulta ou senil com a mesma motivação de um jovem, né?
0: Exatamente. A
1: Porque
0: vitalidade do pensamento, né?
1: exatamente.
0: Aí ele
1: Porque
0: diz.
1: às vezes é muito jovem que, não obstante ser jovem, tem uma mentalidade já de adulto, de senil, de ultrapassado, né?
0: Porque você, o jovem de. Vamos colocar idades aqui. Um jovem de 20 anos, ele tem a vitalidade física, ele tem o desejo de fazer as coisas, né? Isso é o normal, mas existem jovens, como você bem colocou, que se aferram ao comodismo, que se prendem ao comodismo. E Jesus não espera o comodismo nem da velhice, porque
1: Então,
0: ele quer a vitalidade do jovem no adulto, no idoso, não é?
1: então, ele acho legal que Jesus pergunta para Simão se ele achava que os moços de amanhã poderiam fazer alguma coisa sem os trabalhos dos que agora estão envelhecendo. Então ele compara com a árvore. Poderia a árvore viver sem a raiz? A alma sem Deus? Então ele chama ele a atenção para que cada um cumpra a sua parte, a tarefa que lhe cabe, e não se preocupe com a obra que pertence a Deus Todo-Poderoso e aos deveres que devem caber ao outro, né?
0: Interessante.
1: Independente.
0: Muni, é a questão do conhecimento humano, né? Eu estava olhando hoje uma fala do, estava trocando de roupa para vir para cá, para o centro, e estava a TV ligada, tinha uma novela lá que está passando, repetindo, não sei nem que novela é aquela, mas o rapaz era um estudante de astronomia. E ele falava sobre a importância da astronomia. Aí eu fico olhando a astronomia de hoje, com recursos, com telescópios que viajam no espaço, levantando informações sobre buraco negro, sobre fusão, fissão nuclear, né? Eles devem aos pensadores gregos, chineses, egípcios, romanos, que olhavam para o céu sem equipamento nenhum, em busca da compreensão da realidade astronômica, digamos assim. E o conhecimento humano, ele vai evoluindo. Você já pensou se o astrônomo de hoje dissesse assim: eu não quero saber de nada do que já se estudou, vamos criar uma nova astronomia? Não existe. A matemática de hoje é a matemática de Tales de Mileto, não é?
1: Exatamente.
0: A
1: E
0: filosofia
1: Jesus
0: de hoje é essa,
1: coloca para
0: platônica,
1: o
0: aristotélica.
1: velho apóstolo aqui que nós devemos valorizar as nossas conquistas do ontem, que nos trouxemos até agora, né? Fazendo ele ver que nós devemos utilizar os potenciais divinos que temos para melhorar tudo à nossa volta, os relacionamentos, a reforma íntima, a viagem para dentro de nós mesmos, né? O que emocionou o Simão, né?
0: Muni, olha a contribuição do Ricardo. Nosso irmão Ricardo Melo diz assim: na cultura oriental, o velho, ele coloca o velho entre aspas, deve ser respeitado e reverenciado. Devemos procurar
1: Ficarmos
0: focarmos nos antigos,
1: tidos ou não,
0: não
1: né?
0: nos velhos, né? Coisas velhas nós jogamos fora, desprezamos, já coisas antigas compramos no antiquário. É? Olha que reflexão interessante que o Ricardo nos traz, né? Eu li alguma coisa outro dia sobre a China, e os idosos chineses vão para a praça de manhã cedo e fazem Tai Chi Chuan. As cidades chinesas têm grandes praças arborizadas onde as pessoas vão. Aí eles vão para lá fazer Tai Chi Chuan, e eles sentam, e as crianças que vão brincar na praça, elas ouvem as histórias que os idosos contam, faz parte da cultura milenar chinesa. Isso é muito importante. Um país como o Brasil, que tem 500 anos de história, a China tem 5 mil anos de história, né? Aí um país como o Brasil, que é um país jovem, não respeita os seus idosos, né? Não cultua uma tradição de ouvir, né? De se guiar pela experiência daqueles que já viveram mais.
1: No Japão, né? Falando do mundo oriental, dois personagens são elevados a todo momento, constantemente. É o professor e o idoso. São reverenciados, porque eles entendem que essas pessoas atingiram o patamar de madureza que as colocam acima da média comum, né? E devem reverenciar aqueles que têm o conhecimento adquirido, a idade, a vivência, porque eles podem trazer conhecimentos que nós, na terridade, não temos ainda. Esse é sinal de elevação da cultura, né?
0: Muni, olha outro ponto aqui. Jesus fala sobre essa importância do símbolo da árvore para Simão, e ele diz assim: a verdade, Senhor, é que me sinto depauperado e envelhecido, temendo não resistir aos esforços a que se obriga a minha alma na semeadura da vossa doutrina santa. É o temor de Simão, o Zelote. Era fraquejar. Ah, eu não tenho forças, eu não tenho vitalidade. Aí Jesus vai dar uma
1: Ele
0: resposta.
1: pensou só no aspecto físico, né?
0: Sim, só no aspecto físico.
1: Porque
0: Ele
1: ele
0: não.
1: poderá contribuir com um aspecto mental, né?
0: Mental, emocional, né? Aí Jesus disse para ele: mas escuta, Simão, achas que os moços de amanhã poderão fazer alguma coisa sem os trabalhos dos que agora estão envelhecendo? Ou seja, é aquela história de nós hoje bebermos na fonte da filosofia grega para poder discutir a filosofia do mundo moderno, do mundo contemporâneo, da Idade Média. A gente vai. Todos os momentos históricos da humanidade possuem uma filosofia, mas nenhuma filosofia se distancia da filosofia aristotélica, socrática e platônica,
1: Exato.
0: né? O Sócrates lá atrás, como o espírito renovador, e Platão puxa por uma corrente e Aristóteles puxa para outra, e a humanidade ocidental, ela toda versa sobre a filosofia grega, né?
1: Os conhecimentos que adquirimos outrora são aqueles que hoje vão ser úteis para a nossa alavanca moral, né?
0: Exatamente, exatamente. Muito interessante a lição que Jesus vai dando para Simão, né?
1: Aliás, Jesus sempre ensinando, né? Em todos os momentos,
0: Todos os
1: incrível.
0: momentos. Aí tem outro ponto aqui que Jesus diz, né? Poderia. Ah, você já até citou esse ponto aqui. Ele disse que fala sobre a ausência de raiz. O que seria uma árvore sem raiz? O que seria a alma sem Deus?
1: Não tem sustentáculo, né?
0: Não tem sustentáculo, não tem como buscar o nutriente nas fontes mais profundas.
1: Exato.
0: Aí ele diz: João também será velho e os cabelos brancos de sua fronte contarão profundas experiências. Quando alguém olha para os meus cabelos brancos, sabe que por trás do que eu carrego, eu construí uma experiência de vida que me serviu e serviu para outras pessoas, né? E ele está dando o exemplo de João, porque enquanto Simão Zelote é um idoso, né? João é um menino. João tinha 16 anos.
1: Exato. E outra, ele ensina Simão a não se magoar nem se preocupar com comentários, porque se assim fizermos, nós vamos nos desconsiderar a nós mesmos, né? Porque vivemos num mundo em que as pessoas analisam as outras superficialmente ou as julgam, sem conhecê-la, sem saber o seu conteúdo, né?
0: Exatamente, eu compartilhei um vídeo ontem com algumas pessoas numa rede social. A Karina vai lembrar, a Valéria também, do vídeo que eu enviei para elas. É uma análise sobre o ter e o ser sob o ponto de vista histórico, né? Aí você vê aqui que Jesus já conversava com Simão sobre essa perspectiva, que é um conhecimento e uma sabedoria cristã, né?
1: Sem
0: Porque
1: dúvida.
0: enquanto nós hoje, na sociedade contemporânea, nós valorizamos o ter, gente, não tem mais espaço na minha casa para caneca. Não tem essas canecas? Ah, dia dos pais, dia do professor, que você vai recebendo, não tem mais espaço para caneca, nem para essas garrafinhas, né? Para que isso tudo? Aí um dia eu conversando com meu pai disse assim: olha, essa garrafa aqui. Uma garrafa de água mineral, daquelas mais resistentes, ele disse: não, não vou jogar fora, não, vou usar. Aí ele falou para mim que estava com 3 anos a garrafa, que a gente pega, descarta e joga no lixo. Eu
1: Exato.
0: falei: qual é a necessidade desse consumo exagerado do ter, né? Você compra um celular e com 2 anos você abusa o seu celular. A indústria já criou uma tecnologia um pouquinho diferente, um pouquinho mais moderna em um ponto, e você cria a necessidade de ter um novo celular.
1: A ânsia louca que nós temos do mais, do querer, do
0: Do
1: ter, né?
0: ter, né? E antigamente a sociedade grega, por exemplo, ela cultivava o ser. Quem é você? Ah, você é um professor. Ah, você é um filósofo. Ah, você é um astrônomo. Você é um matemático. Você é um químico. Você é um biólogo. Regado de conhecimento, de sabedoria. Um ser humano que faz isso, faz isso e faz isso. E agora não. Quem é aquele ali? Não, aquele ali é ele é rico, ele tem uma empresa. Ah, ele é o dono daquele carro tal. Então o ter, né, deixou de. Ele passou a ter mais importância do que o ser, né? E não importa quem é a pessoa. É, e Jesus está chamando a atenção do Zelote aqui. Não vá se ligar no que o pessoal está falando, não, né, Muni?
1: Exato.
0: Esse comentário é interessante. Jesus disse para ele assim: quando te cerca o burburinho da mocidade, ama os jovens que revelem trabalho e reflexão. Entretanto, não deixe de sorrir igualmente para os levianos e inconstantes. Porque já existia uma juventude leviana que desprezava o mais experiente, né? Aí Jesus está dizendo: são crianças que pedem cuidado.
1: E Zelote teve atiçado a sua percepção, porque ele percebeu as crianças da mãe que estavam se afastando dela e poderiam morrer afogadas, né? Enquanto que o jovem, o impetuoso, aquele que está preocupado em mostrar a sua notoriedade, não se acerca dos detalhes à sua volta. Está fixado apenas no conteúdo que ele vai transmitir, enquanto este outro, com percepção, teve uma visão mais ampliada, né? Então, tudo tem um porquê e tudo se entrelaça, né? Jesus fez ele ver isso, né?
0: Essa passagem é interessante, né? Que
1: Muito
0: ele tem a visão que
1: interessante.
0: só o experiente tem, né? Daquele risco e daquela possibilidade. Verdade.
1: Aí ele compreendeu o prazer de servir e a alegria de ser útil. Isso é fantástico, né? A simplicidade da alma faz com que nós arregimentemos as virtudes que nós temos adormecidas em nós, né, Isnandi?
0: Exatamente, muito, muito interessante, né? A alegria de servir. É, nas bodas de Caná, quando Jesus transforma a água em vinho, a pedido de Maria, que a família era uma família ligada à família de Maria, Jesus, era um amigo de Jesus que estava contraindo núpcias, aí faltou o vinho, Maria chega aflita para Jesus e diz: meu filho, o que faremos? Acabou o vinho. É, ela preocupada com a situação do dono da casa, né? Aquela família que ia passar aquela vergonha. Aí Jesus diz: não, mande trazer um barril de água aí que eu vou resolver. E Jesus transforma a água em vinho. Nos conta o Evangelho que um dos discípulos chama a atenção de Jesus: mestre, eu acho que Simão, não, Simão Pedro, não me recordo agora, mas disse para ele: mestre, tu não estarias incentivando o vício dos nossos irmãos, transformando água em vinho? Aí Jesus fala para ele exatamente disso, né, Muni? É, como se o discípulo, o apóstolo, futuro apóstolo, não conhecesse a alegria de servir. O que é você ter a possibilidade de socorrer, de amparar, de cuidar de um amigo e ver a felicidade do amigo em função da sua ação e do seu comportamento? E ele já tinha dado essa lição aqui para Simão, o Zelote. Outro ponto aqui, muito interessante, é lá na última página, Muni. Quando diz assim, Humberto de Campos descreve: nessa noite, Simão, o Zelote, teve um sonho glorioso para sua alma simples. Que sonho glorioso é esse? Né? Isso aqui é desdobramento do sono, né? Na verdade, a gente é. Com a chave da doutrina espírita, a gente vai entender que isso aqui foi um desdobramento. Adormecendo de consciência feliz, sonhou que se encontrava com o Messias no cume de um monte que se elevava em estranhas fulgurações. Olha só, Jesus o abraçou com carinho e lhe agradeceu o fraterno esclarecimento fornecido a Tiago em sua lembrança, manifestando-lhe reconhecimento pelo seu terno cuidado com duas crianças desconhecidas por amor. Reconhecimento pelo seu terno cuidado com duas crianças desconhecidas por amor do seu nome.

0: acaba ou se perde, o ser fica eternamente. Karina, você falou um negócio muito importante. O Divaldo, que desencarnou ontem, né? E a gente até rende as nossas homenagens ao nosso irmão Divaldo pela grandiosidade da sua obra. Mas o Divaldo sempre dizia isso, que tudo que a gente tem fica. E tudo que a gente é, a gente leva consigo. Né, Mui? Gostaria até que você comentasse que a Karina disse aqui, o ter acaba ou se perde e o ser fica eternamente, né? Muni, tá mutado teu áudio. Ah, tá desligado.
1: Então, porque nós devemos olhar o mundo à nossa volta. Aqui, comparativamente, esse êxtase no sonho do Simão, que ele adormeceu de consciência e feliz, porque o mundo é a projeção de nós mesmos, Isnandi. E para compreendê-lo, para compreender esse mundo, nós precisamos compreender a nós mesmos. Então, nós somos o mundo em miniatura, e nossos problemas são os problemas do mundo. Então, Krishnamurti, um pensador, filósofo, no livro O Poder do Autoconhecimento, ele diz que nós precisamos utilizar de dois passos para a nossa transformação. O primeiro é autoconhecimento, viajarmos para dentro de nós para nos descobrirmos, e depois a atitude. Quando eu detectar os pontos positivos e negativos, eu tenho que ter atitude para transformá-los. Como dizia Santo Agostinho lá no Evangelho, que todas as noites, ao deitar, ao recostar a cabeça no travesseiro, ele olhava para o seu dia, refletia sobre os seus atos, para ver onde ele errou, ele acertou, para modificar no dia seguinte. Então, o caminho mais fácil para as nossas transformações é esse. É o de olhar para nós, nos descobrirmos, nos entendermos, porque nós somos desconhecidos de nós mesmos, nós somos gigantes adormecidos. Então, a maioria das pessoas não se conhece a si mesmo, sobretudo sobre as suas capacidades. Então, aquilo que nós denominamos de pontos fortes, nossas capacidades, nós não conhecemos. Por isso que Jesus despertou em Simão esses pontos fortes, essas capacidades, que ele não conseguia verificar porque estava com a vista tapada, né?
0: Exatamente.
1: Então, porque nós somos mais propensos a reconhecer os pontos onde nós somos vulneráveis, os pontos fracos que nós temos. E aí, esses nós valorizamos, infelizmente, porque os reconhecemos, os outros não. Porque muitas vezes alguém nos elogia e nós ficamos surpresos. Nós achamos que não somos merecedores daquele elogio. Nem acreditamos que a pessoa esteja falando a nosso respeito, né? Então, é incrível como nós não acreditamos em nós. E essa passagem do Simão Zelote prova isso, que ele não acreditava nele próprio. E Jesus despertou esse outro lado dele, né? Então, essa vivência é importante, esse autoconhecimento e a tomada de atitudes.
0: Importante isso que você levantou. Parabéns, o Muni, realmente. No outro ponto, esse desdobramento, Humberto de Campos diz assim, lá no penúltimo parágrafo: o discípulo sentia-se venturoso naquele momento sublime. No momento do desdobramento, ele se encontra com Jesus no cume, no alto da montanha, né? E Jesus, do alto da colina prodigiosa, mostrava-lhe o mundo inteiro. Olha a projeção mental que Jesus faz, né, para Simão naquele momento. Eles dois no cume, em desdobramento do sono, que Simão foi levado, e Jesus mostra para ele dá para ele uma visão. Gente, naquele tempo, lá da Palestina, né, Simão, lá da sua Galileia simplesinha, Simão deve ter visto o Egito, deve ter visto Roma, deve ter visto a China milenária, deve ter visto o Japão, deve ter visto as matas brasileiras. Olha que coisa.

0: coisa interessante, Muniz.
1: Essa passagem me leva a lembrar de outra, Snark. Lá de Eurípides Barçanulfo, quando em desdobramento se encontra com Jesus, né? É um despertamento.
0: Um despertamento, exatamente. É. Aí o Humberto de Campos diz: eram cidades e campos, mares e montanhas. Olha só. Qual o objetivo de Jesus de mostrar isso para Simão, né? Em seguida, o antigo pescador compreendeu que seus olhos assombrados divisavam as paisagens do futuro. Então, se Jesus estava mostrando para ele, né, essas cidades, esses campos...
1: Uma outra dimensão, né?
0: Uma outra dimensão do planeta regenerado, do planeta melhorado. Olha, Simão, você vai trabalhar para chegar aqui, né? Olha que coisa maravilhosa. Ao lado do seu deslumbramento de Simão, passava a imensa família humana. Olha, a família humana se desenvolvendo. Foi como se fosse um filme acelerado, né, Muni?
1: É, como se as gerações estivessem sendo suplantadas, né?
0: E se renovando e chegando ao futuro, né? É. Todas as criaturas fitavam o mestre com os olhos agradecidos e refulgente de amor. Não era mais o mundo da materialidade, aqui já era o mundo transformado. E todo mundo olhava para Jesus já.
1: Como se despertar em cada um a sua própria renovação, né?
0: Cada um conquistou, né, o seu avanço.
1: É.
0: Meu Deus, que coisa linda. Aí ele diz assim: as crianças lhe chamavam amigo fiel, os jovens, verdade do céu, e os velhos, sagrada esperança. Jesus vai amarrar aqui, igual foi no começo, né? Quando ele falou da árvore. Ele falou dos três momentos: da infância, da juventude e da velhice. Né? Você vê que a infância chama Jesus de amigo fiel, que segura na mão e que conduz. Né?
1: Nesse instante, Simão despertou.
0: Ele disse: meu Deus do céu, como é que eu não tinha entendido ainda, né? É. Olha como é que já... Muniz, você vê que Jesus é um professor aqui muito capaz, né?
1: Então, sem rebuscar de forma simples, ele ensinava como nos ensina até hoje, né? É que nós não nos utilizamos desses conceitos, desses exemplos de Jesus para a nossa própria benfeitoria, né?
0: Falou da árvore... E agora ele fez o quê? A criança, o jovem e o adulto. Né? Para fazer essa transposição do conceito da evolução do vegetal e do nominal. Né? Olha que coisa linda. Aí o Simão acordou experimentando indefinível alegria. Mas claro, meu amigo, você sonhou com Jesus, né? Você esteve com Jesus em desdobramento de sono, e Jesus lhe mostra um mundo onde as pessoas já veem Jesus dessa forma. Porque Muni, até hoje, 2000 anos depois, já tem gente que não conhece Jesus, tem gente que não aceita Jesus, né?
1: Esse despertamento do Simão nós podemos entender como aquisição da sabedoria.
0: Sim, alcançou a sabedoria, né?
1: Maturidade extrema em que ele conseguiu entender as fases da existência, né?
0: O passo a passo, né, Muni? Não adianta querer pular a etapa.
1: Não.
0: E ele mostrou a importância da maturidade, né? A diferença do velho e do moço. Aí, o que acontece? Simão acordou experimentando indefinível alegria. Na manhã imediata, antes do trabalho, procurou o Senhor e beijou-lhe a fímbria, que é o adorno, né, do manto de Jesus. A fímbria humilde da túnica, exclamando jubilosamente. O que você acabou de falar, Muni. O que ele diz?
1: Compreendo.
0: Mestre, agora vos compreendo. Ele alcançou a iluminação. Não é verdade?
1: Ele mostrou para Simão que a idade, nesse contexto, não é o mais importante, a idade física.
0: Sim, sim.
1: A idade das concepções ideológicas é que conta nesse momento.
0: Exatamente. Jesus contemplou Simão com amor e respondeu: em verdade, Simão, ser moço ou velho no mundo não interessa. Antes de tudo, é preciso ser de Deus. Olha só que frase de Jesus. Ou seja, é preciso que você alcance a iluminação, é preciso que você alcance a compreensão, é preciso que você alcance a sabedoria, é preciso que você alcance a verdade, né? Para você estar com Deus. E o Simão disse: agora vos compreendo. Depois do desdobramento, né? Munir, você acrescenta mais alguma coisa? Nós já temos 9 horas já.
1: Então, o espírito Meimei tem uma mensagem maravilhosa que está lá nas instruções psicofônicas
0: Sempre, né?
1: de Chico Xavier, que ela fala para que nós valorizemos o tempo que se chama hoje. Hoje é o sol, a vida, a possibilidade, a esperança. Ontem é o dia que se foi. Por isso nós não devemos ficar apegados ao passado, às coisas que já estão catapultadas, né? Amanhã é o dia que virá, diz ela. Hoje, contudo, é o tempo que está conosco. É a nossa oportunidade de erguer o pensamento a mais altos níveis, como o Simão alcançou, de conquistar a felicidade das obrigações bem cumpridas, quando ele teve o sonho da consciência feliz, né? De proclamar a boa vontade para com todos e estender as mãos aos semelhantes. Hoje é o momento de renovar o coração, diz ela, varrendo a ferrugem da ociosidade, expulsando o vinagre do desencanto, extinguindo o bolor da tristeza e pulverizando o caroncho do desânimo. Essa mensagem é um verdadeiro remédio espiritual para nós.
0: Ela vai direto ao assunto, né? E outra coisa com simplicidade, né? Você vê que ela fala do dia a dia para ensinar
1: Então,
0: verdades eternas.
1: nos ensina a dar a volta por cima, independentemente das situações que nos ocorram, né?
0: Ô, Muni, que estudo maravilhoso você nos trouxe. Parabéns, muito agradecido.
1: Prazer estar aqui com você,
0: Foi um
1: viu?
0: prazer e uma alegria. Eu espero contar com você novamente, né? Nós
1: Obrigado.
0: vamos encerrar o livro Boa Nova em outubro, e a gente já tem uma programação, mas na hora no, no, que a gente mudar o livro, que nós vamos virar a página, eu vou querer contar de novo com você, nos ajudando e nos auxiliando.
1: Obrigado.
0: Se você puder fazer a prece para a gente encerrar.
1: Tá bom, amigo. Obrigado pela oportunidade. Então, convidamos a todos que nos assistem, que estejam nos acompanhando, que cerremos os nossos olhos e levemos nosso pensamento ao alto e agradeçamos a Deus pelo dom da vida, a Jesus pelo dia de hoje, as benesses a nós concedidas. E que possamos, Senhor, reverenciar o seu nome nessa imensidão que nos toca a mente e o coração. Pedimos, Senhor, que tu nos abasteças com a sua luz em todos os momentos da nossa existência. E que neste momento em especial em que nós nos encontramos, neste momento, que as luzes do alto possam inebriar os nossos corações. E rogamos, pedimos, suplicamos a sua misericórdia divina, para que estenda seus braços dadivosos por toda a humanidade que sofre, em especial por aqueles, Senhor, que estejam com dores neste momento, sejam elas físicas ou morais, aqueles que se encontram internados nos hospitais, respirando por aparelhos, desenganados pela medicina humana, aqueles que estão nos manicômios, nas casas de recuperação, nos presídios e nos albergues, os que estão nos asilos e nas creches, aqueles que se encontram distanciados da verdade e da luz, aqueles que perambulam pelas ruas, dormindo embaixo das pontes, aqueles que não têm um lar que os acolha, um pão que os alimente, um trabalho que os dignifique, nem a esperança da manhã. Que cada um ao seu modo, Senhor, receba o beneplácito da sua luz, a sua presença divina, para que se reergam do charco em que se encontram. Pedimos também por nós mesmos, para que nós sejamos hoje o que não fomos ontem, e amanhã melhores do que hoje. Pedimos pelos países em conflito, Pai, que os governantes de cada nação que está em guerra possam ser alcançados pelos espíritos amparadores do alto, para que a ignorância humana seja cessada e que a paz renasça vislumbrante. Pedimos, Senhor, que olhe por todos aqueles que almejam o bem do próximo, que buscam a paz, a fé e a esperança, para que todos nós, em uníssono, possamos erguer a bandeira do seu nome por todo sempre. E possamos, Senhor, ser o ombro que acolhe, o braço que abraça, o olhar que consola, o ouvido que escuta o amigo com o coração ferido. Pedimos, Senhor, que neste dia que Tu nos concedes, nós possamos fazer jus à Sua misericórdia divina. Graças te rogamos, Senhor, e te pedimos, permaneça conosco hoje e por todo sempre. Que assim seja, Senhor. Abençoe este programa, este nosso irmão apresentador e todos aqueles envolvidos direto ou indiretamente com esta divulgação do seu Evangelho Redivivo. Graças te pedimos e rogamos. Permaneça conosco por todo sempre. Que assim seja, Senhor. Muito obrigado.
0: Que assim seja. Obrigado pela prece, Munir.
1: Obrigado, Bernstein.
0: Nos veremos em breve. Estou lhe acompanhando nas suas palestras e nos seus estudos aí, quando a Web Rádio transmite. Fiquem com Deus, nos
1: Amém.
0: Veremos em breve. Quinta-feira nós estaremos de volta.
1: Até mais.
0: Até mais.
1: Obrigado a todos.
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3: 3 horas e 55 minutos.

0: Olá, meus amigos, minhas amigas, bom dia! Estamos nos preparando para mais um Papo com Quincas. Hoje, contando com a nossa querida Filomena, o nosso querido Hernani Borginho, estamos com a ausência e a baixa do nosso querido Gilmar, não é? Que hoje, por razões pessoais, não pode estar conosco. Mas, segundo a Filomena, precisa levar uma repreensão. E vai levar, né, Filomena? Vai levar. Bom dia, Filomena!
1: Ah, se dependesse de mim, pode querer que levava, porque isto não pode ser. O horário do Papo com Quincas é o horário do Papo com Quincas. Bom dia a todos, bom dia Quincas, bom dia Borginho, bom dia ao nosso público querido. E eu queria, se me permitem, ainda antes de começarmos aqui, dizer-vos, para quem não saiba, que ontem foi um dia. E eu queria, se me permitem, ainda antes de começarmos aqui, dizer-vos, para quem não saiba,

0: com saúde, com conquistas e que possamos prosseguir juntos.
1: Pois é, ontem foi um dia especial. E olha, não é fácil, não é todo dia que a gente inteira 80 anos, não, né? Que beleza. E conservado assim, né? Olha aí.
0: Ah, eu Quincas, eu pensei que era 80.
1: É, mas é 80, viu? Olha como está conservada essa
2: Não
1: criatura.
2: brinque com meus 50.
1: É, que maravilha. Brincadeiras à parte, nosso querido Borginho completou mais um ano, uma alegria para nós contar sempre com a presença dessa alma tão querida, que Jesus o ampare e o fortifique sempre. Bom dia, Borginho, um abração para você com parabéns.
2: Bom dia, Kinko. Bom dia, Filomena. Bom dia, turma que já está no chat aqui. Nossa gratidão. Estamos aí iniciando o ano novo, mas com o Papo com a Kinko sempre em nossos corações, né? Hoje o programa de número 1067. Que gratidão, viu?
1: Que beleza. Um abraço aí também para a nossa querida Renata, minha afilhadinha lá de Araxá, alma querida. Um abraço para você. Estamos abraçando também Laciene Bittencourt. Um abração para você, Laciene, Araxá em festa. Abraçamos a Suzana Galdino. Ô, Suzana, tudo bom? Ah, nosso querido Wellington, um abração para você, Wellington Cavalcante, um abraço. Estamos abraçando o nosso querido William Osíris. Bom dia. Ah, hoje ele chegou mais cedo, todo dia está chegando tarde, eu estou achando que ele está dormindo nem muito, né? Um
2: Dentro do
1: abraço para Cláudia Cremeschi, um abração para você, querida, muita alegria. Natalina Papera, essa é do Rio de Janeiro, bom dia. Abraçamos também, com muita alegria, essa nossa querida irmãzinha, desejando paz e alegria. Borginho, a página de hoje, ela é uma página, assim, eu diria, fabulosa. Fabulosa. Muito, mas muito interessante a gente observar o que o Emmanuel está nos trazendo. Eu tenho certeza que tanto você como Filomena vão estar bem inspirados nessa manhã bendita. E você, né, com o primeiro dia de 71 anos, você vai estar assim, em forma, bem experimentado, bem vivido. Palavras de Vida Eterna, Emmanuel, capítulo 101, de acordo, o qual recompensará a cada um segundo as suas obras. Paulo, Romano 2,6. A vida, exprimindo os desígnios do Criador, assumirá para contigo atitudes adequadas às atitudes que assume para com ela. Honra os títulos que procura honrar. Tratamento correto à conduta correta. Dignidade ao que dignificas. Experiência na pauta de tua escolha. Instrução no nível em que te colocas. Confiança no grau de tua fé. Distinção naquilo em que te distingues. Respeito em tudo o que te passas respeitável. Versão disso ou aquilo, conforme os teus desejos, clareza ao que alimpes. Isso significa, igualmente, que seja qual for a posição em que te situes, tens a resposta da vida na vida que procuras. É assim que dor ou alegria, paz ou inquietação, merecimento ou desvalia, sombra ou luz, em nosso caminho será sempre salário moral de acordo com as nossas próprias obras. Plantar para colher. E o que compete para plantar

0: boa colheita? Selecionar as sementes. Observar a fertilidade do terreno. E mais que isso, usar os ingredientes necessários como adubos nutritivos, a fim de que ecloda realmente essa semente, se transformando em um pomar de luz e de amor. É tão interessante nós observarmos que Deus nos concede o direito de escolhermos as nossas sementes, o direito de colher a terra onde lançar a semente, e nos permite ter a liberdade de cuidar bem ou não da semeadura. Que coisa, né? E nós vamos observar que todas as pessoas, indistintamente, estão lançando as suas sementes. Mas vamos também fazer aquela afirmativa, né? Todos estão colhendo de acordo com o que plantou. É interessante. Seguimos observando os pensamentos da Imperatriz Lusitana, nossa querida Filomena. Filomena, Gilmar não veio hoje.
1: Não me fale no Gilmar, porque eu até fico sem inspiração, porque alguém que não cumpre os seus deveres, para mim, é motivo de grande tristeza. Nem quer pensar nele, porque isto que ele fez não se faz. Bom, ele só falta mesmo quando não pode estar. Eu estou a brincar, obviamente. E precisamos também de brincar, precisamos de alegria. Porque por nós e por todos aqueles que já estão fora do corpo físico e estão connosco, que muitas vezes precisam também destes momentos em que brincamos saudavelmente para também eles sorrirem. Alguns percorrem o caminho onde se encontram neste momento, ainda sem saber muito bem o que está a acontecer-lhes, perplexos, preocupados, e são estes momentos que podem também contribuir para aliviar os seus corações. Mas agora, ainda que há a mensagem, eu queria começar por recordar aquilo que já foi aqui trazido, que a mensagem começa com uma passagem de Paulo aos Romanos e que nos fala da recompensa que nós temos. Qual é a recompensa? Somos nós que a construímos através das nossas obras, o qual recompensará a cada um segundo as suas obras. Então, o que é que depois, ao longo deste conteúdo, Emmanuel nos diz? Que a vida responde às atitudes que nós assumimos diante dela, sejam elas quais forem. Aquilo que nós semeamos, seja em pensamentos, seja em palavras, seja em ações, acaba sempre por regressar ao nosso caminho. Mas isto é uma oportunidade, porque alguns estão aqui na experiência terrena e, devido a dificuldades que têm neste momento, não podem ser eles a gerir os próprios caminhos, a tomar decisões, a fazer a organização dos seus pensamentos. Nós podemos. Então, é uma oportunidade que nos é dada. E o esclarecimento que a doutrina espírita nos traz e que o Evangelho nos trazem servem exatamente para percebermos a importância de sabermos qual é a faixa vibratória em que nos encontramos em cada momento? Porque não só estamos a contribuir para o nosso próprio bem ou não, como também facilitamos através disso as boas inspirações para, e lá está, voltando agora à mensagem, que as nossas obras sejam aquelas que, erguidas por bons pensamentos, por boas atitudes, boas decisões, nos vão trazer bons resultados. Nós somos responsáveis por essa construção, esta caminhada espiritual que nós estamos a fazer é uma construção nossa. Então, nós temos à nossa volta os recursos, temos auxílio, temos os momentos das escolhas auxiliados também pelo conhecimento que vamos adquirindo, pelos momentos de reflexão que vamos tendo. Por exemplo, momentos como este Estamos todos aqui a aprender uns com os outros. Cada um de nós, daquilo que é aqui trazido, vai extraindo as suas reflexões, vai ampliando o seu pensamento, vai consolidando aquilo que para si já é importante. Então, Emmanuel está aqui a dizer-nos que nós devemos perceber a vida como algo que decorre principalmente de acordo com aquilo que nós colocamos e decidimos fazer dela. E dirão assim, mas às vezes nós temos provas, às vezes nós temos expiações, claro que sim. E essas, como sabemos, capítulo 5 do Evangelho segundo o Espiritismo, decorrem de causas atuais e também de causas anteriores. Mas o que importa não é aquilo que acontece, é a forma como nós vivemos o momento que está a ocorrer. Sejam situações já provocadas por nós nesta vida, sejam situações que vieram do nosso passado, nós neste momento estamos em posição de bem ultrapassá-las e fazer delas o melhor possível, tendo em vista a nossa evolução espiritual. Por isso, a nossa fé e o conhecimento que nós vamos adquirindo deve ser transformado como aquilo que contribui para a nossa renovação. Vamos deixar de lado a inquietação que as situações podem trazer-nos. É claro que num primeiro momento algumas trazem-nos inquietação, trazem-nos tristeza, trazem-nos, enfim, sabemos tudo isso. Mas isso é num primeiro momento. No segundo momento nós já sabemos a quem recorrer. Para que, lá está, os frutos dos nossos momentos sejam boas realizações e, consequentemente, boas colheitas. E mesmo que olhemos para as dificuldades, nós temos que pensar, e isto ajuda-nos na forma como nós encaramos as coisas, temos que pensar que nada surge por castigo. Além das consequências, há também as necessidades de aprendizagem que nós temos para podermos superar etapas e poder vencer. Então, a vida vai-nos, eu iria utilizar uma expressão talvez um pouco, poderão sentir que é excessiva, mas parece-me que não. E não levem a mal se o sentirem. A vida educa-nos através das circunstâncias que vão acontecendo e também das consequências. E quando nós decidimos algo que depois percebemos que não foi bem decidido, nós podemos, mais à frente, modificar relativamente a uma nova situação da mesma natureza e fazer diferente. Por isso, esta mensagem é também um convite à vigilância íntima. O que é que eu tenho alimentado dentro de mim? O que é que tem estado por base das minhas decisões? Porquê é que eu ajo assim? O que é que eu estou a responder todos os dias às circunstâncias da minha vida? E antes de passar, eu queria só aqui concluir lendo aqui o último parágrafo da mensagem, porque Emmanuel traz-nos aqui vários momentos importantes. E ele diz, seja qual for a posição em que te situas, tens a resposta da vida que procuras. Se eu for uma pessoa conflituosa, eu reajo com conflito a uma dificuldade com alguém. Se eu não for conflituosa, não significa que eu seja conivente com o mal, significa que eu não alimento sequer aquela conversa e sigo com a minha vida. Portanto, no fundo é isto. E depois ele termina dizendo, e assim, que dor ou alegria, paz ou inquietação, merecimento ou desvalia, sombra ou luz, em nosso caminho, parênteses meu agora, porque tudo isto está presente no nosso caminho, será sempre salário moral de acordo com as nossas próprias obras. O que significa que, como há pouco referi, não é o que acontece. É quem somos nós naquilo que está a acontecer, como é que nós reagimos, o que é que nós pensamos, o que é que nós decidimos, porquê é que nós, porquê as motivações. E só antes de terminar, queria aqui também dizer, temos que ter muito cuidado, porque às vezes nós exteriorizamos uma intenção, mas no nosso íntimo a intenção é outra. E nós temos que deixar de viver mentiras íntimas, porque é um engano enorme. Nós fazermos uma coisa com uma intenção e demonstrar que a fizemos por uma outra. Nós já não podemos ser aqueles que se vestem de bem. Nós temos que ser aqueles que já querem ser um homem de bem e que constroem em si esse mesmo reino para terem, e agora sim concluindo, para terem as recompensas fruto do quê? Das nossas boas obras. Quincas.
0: Beleza, minha irmã. Nós temos aqui outros amigos que chegaram, né? Depois da
1: Oh, Quincas. Quincas, está aqui
0: Oi.
1: o Tiki Teca a perguntar. Já viu a pergunta que ele está aí a fazer sobre os erros? O Tiki Teco.
0: Como?
1: Tiki Teco está a perguntar. Alguns erros são irreversíveis, não é?
0: Olha, olha aqui, olha. Primeiro vamos atender aqui os que. Nós vamos atender aqui o nosso querido Borginho. Borginho, nós vamos primeiro atender, lembrar aqui que está conosco, Natalina Papera, lá do Rio de Janeiro, chegou depois. Vamos abraçar também o Ivan Meirelles, Brasil. Um abraço para você, meu querido. Estamos cumprimentando a Lili Para, lá de Joinville. Um abração. Cláudia Cremache, um abraço. Tudo de bom para você. Nosso querido amigo. Eu estou com um probleminha aqui.
2: Ele tem um antes aí, o Tic-Tac, ele tem um antes aí.
0: Tem aqui a Badia Cirilo, né?
2: É.
0: Badia Cirilo está aqui conosco. Então, um abraço para todos, muita paz, muita alegria. E o Tia Guinaldo está por aqui, viu? Ou não?
2: Se não for, nós vamos ter que cortar o ponto dele.
0: Aguinaldo Rodrigues. Não, não, não é ele, não, né? Não. Um abração para todos, que beleza. Borginho, mas olha, é tão interessante, e a fala da nossa querida Filomena nos abriu um campo mental assim extraordinário sobre que ela fez uma relação sobre os nossos sofrimentos de causas anteriores. E eu fiquei aqui pensando, né, Borginho? Para muita gente é difícil entender por que que sofre. Por que que às vezes tem um filho que nasce já com um câncerzinho, já vai passar por uma cirurgia, né, Borginha? Plantou, vai colher. Então vamos lá, Borginha, com você.
2: O Evangelho, que a gente observa tudo, a lição do Evangelho, a lição de Jesus é muito simples, muito simples. Ele não tem firulas, ele não tem firulas, não é? Ele usa as parábolas, usou as parábolas na época que ele esteve aqui exatamente para isso, para facilitar o nosso entendimento. Essa colocação, eu pesquisei aqui, essa colocação que o Emmanuel coloca nessa carta de Paulo aos Romanos, capítulo 2, versículo 6, o qual recompensará cada um segundo as suas obras. A linguagem que eles utilizam são linguagens corriqueiras da época. Hoje pode parecer rebuscada, mas na época era muito corriqueira, né? Por exemplo, essa mesma lição, ela está em Mateus. Eu peguei três aqui, ó. Mateus narra que Jesus falou assim, ó, porque o filho do homem, quer dizer, ele virá na glória de seu pai com seus anjos, e então dará a cada um segundo as suas obras. A cada um segundo as suas obras. Tá, é muito simples essa lição, né? João também no Apocalipse, no capítulo 22, ele fala assim, ó, que Jesus disse assim, eis que venho em breve, a minha recompensa está comigo, e eu retribuirei a cada um de acordo com o que fez. Olha que encanto. Esses versículos nos explicam aqui, enfatizam a ideia de que as ações de cada pessoa têm consequências e que Deus retribuirá a cada um conforme as suas obras. Então, a gente vem muito dizendo isso aí, que fala assim, uma linguagem mais simples. que Deus dá a cada um, dá o que nós damos para a vida. A vida nos devolve tudo aquilo que nós damos para a vida. Nada mais é do que isso. Então é muito simples. Se você não quer sofrer, não faça ninguém sofrer. Se você não quer adoecer, não faça você sofrer. Porque a doença que nós lutamos bravamente para conseguir, nada mais é do que o resultado de comportamentos, pensamentos equivocados. Não é? Então nós fixamos tanto em comportamentos e pensamentos equivocados que nós adquirimos para nós, espíritos, faltas, que isso vai se refletir no nosso corpo, ao qual nós damos o nome de doença. Né? A doença nada mais é do que isso. O reflexo desses comportamentos equivocados. Então, vamos pensar muito bem acerca disso. Então, todos nós que estamos aqui, estamos assistindo essa conversa, que estamos conversando aqui também, que somos nós os principais favorecidos desse papo com Quincas, é que vamos tomar cuidado em tudo que nós falamos. Vamos tomar cuidado em tudo que nós pensamos. Vamos tomar cuidado em tudo que nós fazemos, né? Porque o pensamento é o princípio de tudo, das nossas falas e de nossas atitudes. Então, vamos nos monitorar, porque muitas vezes nós vamos repetindo tanto esse pensamento que aquilo vai se refletir e vai devolver para nós. Aí, um dia, nós amanhecemos precisando de um médico, né? Do médico da medicina comum nossa, que são as doenças que se nos atacam. Nada ocorre para nós, em cada um de nós, nada ocorre sem a nossa responsabilidade. Deus não nos pune, Deus não nos imputa uma doença, Deus não nos imputa um sofrimento. O que existe em nossa vida nada mais é do que essa lição de hoje, o resultado de nossas atitudes. Não é? Então fazemos sempre com isso, né, Quincas?
0: Verdade, né? É bom a gente sempre pensar, será que eu estou vivendo um momento de injustiça? Alguém pode imaginar assim, né? Porque aparentemente ele não vai ver, que ele não vai sentir que ele foi o semeador da situação atual. Esse é um processo que vai ocorrer conosco, dado as reencarnações. Olha aí, o tio Aguinaldo mesmo, ó, o tio Aguinaldo. Isso é gente boa, viu, Wellington?
2: Para você, ontem, né? Ontem ele nos felicitou. Você viu? Ele colocou aí, ó, Aguinaldo barra vermelho.
0: É, vermelho. Grande lateral. É. Jogou muita bola. Mas é interessante a gente verificar e sentir. Eu estava aqui lembrando, sabe, minha querida Filomena, de um amigo que chegou para mim reclamando. Ele disse assim, vou ver se agora dá certo, eu estou partindo para o quarto relacionamento. Ele já tinha tido 3 companheiras. Por que será? Por quê? Será porque ele era muito carinhoso, muito gentil? Não, né? Com todo respeito, porque você conquista com ações boas. Então, há de se pensar, eu sou infeliz nos meus relacionamentos, não dá certo. Mas ele age com a mesma grosseria com todas as pessoas. Gente, observe bem. Você tem um vizinho que trata todo mundo bem. Todo mundo gosta dele, todos os vizinhos gostam dele. Você tem um vizinho que é exigente demais, e nós temos a mania de chamar de sistemático, ele é muito sistemático e tal. Não faz roda de amigos, ninguém vai visitá-lo. Por quê? É o resultado das suas ações. E tem um fato interessante, Filomena, que eu estava aqui pensando. Você vê um indivíduo que porta mal, que chega ao conhecimento público, que lesa as pessoas, mas que se enriquece materialmente muito, ou seja, administra muitos bens terrenos. Às vezes a gente fala, poxa, mas esse aí só fez besteira e foi feliz. Primeiro, há um engano, ele não é feliz. Claro que não. Não é? E ainda tem outros casos, né? O sujeito que pode, por exemplo, cometer um assassinato e ninguém descobrir. Mas ele sabe e ele vai ter uma consequência disso. Quanto àquele que é um indivíduo que lesa os outros nos negócios, né? Negócio é um termo bem mineiro, né? Nos negócios, né? Que passa manta, é outro termo mineiro, passar a manta. Talvez a nossa querida Filomena nem conheça. Passar a manta é enganar a criatura nos negócios. Estou com um carro que eu sei que não presta, tá para fundir, consigo vender por um preço bom, vender, né? E daí diz, vai estourar o carro. Mas você fica pensando assim, nossa, fiquei livre do carro, passei uma manta no Borjinho e tal, tal, né? Que o Borjinho que se dane. Veja, tudo isso nós vamos resgatar para o futuro. Mas, veja, quem lesa um dia será lesado. Tem reencarnação. Você pode até passar aos olhos do povo, mas aos olhos da sua própria consciência, porque, gente, olha, sabe qual que é o resultado? Quando a gente desencarna, deixa o corpo, o espírito continua, nós estamos diante de um, como se fosse um espelho, que é a nossa consciência, refletindo sem parar o que fizemos. Se foi de bom, vai nos trazer ternura. Se foi de mal, vai nos trazer aflição. Que é o processo que nos leva a escolher uma vida difícil para o futuro. Olha como Deus é bom. Nós ainda escolhemos como pagar os nossos débitos. Ah, eu vou nascer assim, assim. Ah, eu explorei muitos outros. Agora eu vou nascer com dificuldades financeiras. Essas são solicitações. Mas o caso mais forte que eu me lembro, e há uma comunicação de um espírito dizendo que conseguiu, né, ele cometeu um assassinato, conseguiu passar incólume pela justiça, ninguém descobriu aqui na Terra, mas que ele constantemente, principalmente à noite, via aquela figura que ele assassinou, com o rosto de dor, com o rosto de agonia, e ainda o maldizendo, ao ponto dele se lançar ao suicídio. Ele não suportou. Então, cometeu dois erros. Matou aquele cidadão e se automatou. Mas e aí? Como é que fica? Aí vai renascer num corpo destrambelado, né? Por exemplo, se ele foi um tiro no crânio de alguém, ele vai reencarnar com essas dificuldades. O que Emmanuel, no livro Religião dos Espíritos, nos esclarece muito bem, a mim me parece que comentando a questão 942 ou 952 do livro dos Espíritos. Então, gente, nós estamos sempre colhendo aquilo que semeamos. Seja agora, ou seja para amanhã, ou seja para outra encarnação, mas nós vamos colher o que plantamos. Castigo? Não. Uma consequência das nossas realizações aqui na Terra. E sem querer me alongar muito, né, porque eu estou ansioso para ouvir minha querida Filomena, olha, você já pensou, o aluno fala assim, poxa, eu vou prestar um vestibular. Se dedica inteiramente e foi um estudante que, desde o princípio da sua trajetória estudantil, pautou pela responsabilidade, pelo estudo, está preparado. Resultado da prova dele. Primeiro lugar, na USP, né? Primeiro lugar na melhor faculdade, seja Harvard, seja lá onde for, primeiro lugar. Por quê? Porque estudou, porque trabalhou. Agora imagine, né, alguém que, eu vou prestar vestibular porque meu pai quer. E aí não estuda, e o pai é rico. Ele não está importando em gastar dinheiro dele, o filho. Não estuda. Vai passar? Claro que não. Então tudo é resultado. Tudo é resultado. Tem as exceções? Tem. E vou citar uma, só para a gente entender melhor isso. Vem consequência de vida passada. Ele é estudioso, ele se dedica, mas chega no dia da prova, ele entra num estado de nervosismo e não consegue responder, e não consegue passar no vestibular. Ah, mas por quê? Resultado de encarnações anteriores. Quando ele, muito inteligente, usou muito mal a sua inteligência e a negligenciou. Gente, nós só colhemos aquilo que plantamos. Se não é nessa, na outra. Ah, mas será que eu mereço? Já ouvi isso. Será que eu mereço ter um filho desse jeito? Porque era um filho realmente desorganizado. Claro que sim. Não é? Filomena, quero lhe ouvir, meu amor.
1: Pois é, e nós temos que olhar para as circunstâncias como aquelas que são necessárias. Até perante, e agora indo pegar nesse exemplo que o Quincas trouxe, de alguém que não consegue ter êxito numa área académica em que está a investir. Nós não sabemos até que ponto é que isso não surge para nos proteger de algo que poderia acontecer-nos se tivéssemos prosseguido esse mesmo caminho. Nem tudo aquilo que nos acontece e que vai inverter a nossa vontade vem propositadamente para o mal. E Emmanuel tem há uma mensagem dele em que ele diz que o não de Deus é sempre o nosso maior bem amanhã. Mas mesmo quando nós agimos ainda com a consciência toldada, porque ainda não conseguimos ter em nós o bem, ou seja, aqueles atos que nós praticamos ou que outros praticam e que são lesivos, e que deixam consequências difíceis para a nossa vida e para outras vidas, porque nunca há consequências apenas para algo, para uma pessoa, seja daquilo que for. Tudo aquilo que constrói o mal deixa consequências não só nos seus, naqueles que são objetos desse mal, destinatários, mas deixa também naquele que foi o seu autor. Não tenhamos ilusões, porque, e aliás, esta mensagem fala nisso também nessa perspectiva. Por isso mesmo, nós temos que perceber que é muito importante nós termos sempre uma grande ligação àquilo que nos pode levar à tomada de consciência daqui, relativamente àquilo que nós andamos aqui a construir. E lá está, voltamos sempre àquilo que tantas vezes aqui trazemos, praticamente todas as semanas aqui é lembrado, aquele exercício que Santo Agostinho nos deixa no Livro dos Espíritos, de todos os dias olharmos para o dia que termina, pensarmos, mas com sinceridade, naquilo que correu mal e tentarmos pedir ajuda para no dia seguinte nós conseguirmos começar a corrigir, porque não basta constatar que estamos a falhar. Isso não nos basta. Nós temos que substituir aquilo que em nós está ainda afastado daquilo que é a lei de Deus, temos que construir em nós, temos que implementar a vontade para podermos verdadeiramente passar a ter uma conduta que nos possa cada dia mais aproximar daquilo que viemos fazer, a nossa evolução. Então a vida responde-nos. Não apenas pelo que nós desejamos, mas principalmente pelo que nós construímos. Somos autores e também somos os destinatários dessa mesma construção. Portanto, todos os dias nós podemos criar a paz, a inquietação, novos problemas, podemos resolver problemas. O que quer que seja que nós façamos, nós vamos encontrar amanhã. E quando eu digo amanhã, não é só amanhã sábado, é amanhã, é para o nosso futuro. E olhado à vida desta maneira, nós conseguimos perceber-nos como aqueles que já têm um olhar mais amplo sobre a sua existência. E o mais amplo é não circunscrever apenas àquilo que ocorre no momento, às consequências no momento. É termos noção de que todos os dias nós estamos a construir também o nosso futuro. É isto que a doutrina espírita nos diz e é isto que nós sabemos que acontece, por isso nada fica apenas circunscrito ao momento em que aconteceu e tudo escreve na nossa vida o futuro que hoje estamos a construir. E passa então.
0: Que beleza. É interessante, né? A vida é algo assim, tão maravilhoso, tão interessante. Nós precisamos parar e pensar sobre como que nós estamos vivendo, o que é que nós estamos fazendo na nossa vida. Porque agora ficou bem claro, né? Foi bom, vai receber bondade. Levou alegria, vai receber alegria. Mas se não foi bom, como é que vai ser? É uma consequência. Tem até, Borges, uma parte filosófica do Evangelho segundo o Espiritismo, que fala assim: muitas vezes a pessoa fala, pensa que você deveria deixar o outro sofrer para ele passar por suas provas. Interessante isso, né? Ah, não é, não é. Quem está passando fome, quem tem necessidade de comer, não é uma dívida dele do passado? Nem sempre, né? Nem sempre, às vezes é até do presente. Mas veja, olha que coisa. Se você surge para ajudar, será que não foi Deus que te colocou no caminho para ajudar essas pessoas? Então, isso é interessante a gente observar. Opa, posso servir? Vamos servir. E você estará servindo a quem? A você mesmo. Tudo que você fizer, tem uma expressão antiga, né, que eu não sei se é bem assim, mas parece que é: quem dá aos pobres empresta a Deus. Não é assim, Bobinho?
2: É, isso mesmo. Eu desconectei aqui, tá, o áudio tá bom?
0: Tá, ok.
2: Tá. Kiko, eu quero falar sobre isso aí, mas eu quero me reportar uma colocação aqui, duas colocações aqui, que a pessoa que está nos falando aqui, ele se identifica como tique-teco. Uma observação, o tique-teco fala assim, ó: alguns erros são irreversíveis, né? O passado, como diz o próprio ensinamento de Chico Xavier, da experiência que ele nos colocou, todo já acontecido não tem jeito de mudar, né? Ninguém é capaz de voltar atrás e fazer um novo começo. Então, os nossos equívocos do passado, ou os bens do passado, nada muda. Já aconteceram, né? Se eu menti para alguém ontem, já menti, não tem jeito, né? A palavra já saiu, já menti, etc. Se eu cometi um desatino outro com alguém, já acabou, já passou. Então, esse é imutável. Mas nós podemos agora, nesse instante, nesse segundo, nessa fração de tempo, recomeçar a partir desses equívocos. Eu posso refazer o meu relacionamento com qualquer pessoa ao qual eu tenho prejudicado e fazer o bem. Então, esse entendimento que a gente coloca assim: ah, eu matei fulano com um tiro, então eu vou morrer com um tiro. Isso não é uma verdade, não é uma lei de talião, né? A lei de Deus não é uma lei de talião. Na história que já nos foi colocada por amigos espirituais, pessoas que cometeram muitas falhas exercendo a medicina, hoje ele está exercendo a medicina e fazendo só o bem. Quer dizer, o bem cobra a multidão de pecados, né, Quincas? Então a gente tem que tomar cuidado com isso aí. O passado é irreversível nesse sentido, mas os nossos erros do passado, ele pode ser o mote, pode ser o início de um para que refaçamos a nossa caminhada. Nós não pereceremos por aquilo que nós fazemos, da mesma maneira de algum mal que nós fizemos, que foi acorretor, né? Então, por exemplo, é claro que nenhuma atitude equivocada nossa ficará ileso, nós não passaremos ileso. Se eu cometi um desatino, não quer dizer que eu passará ileso. Mas, por outro lado, a quantidade de bem fará com que os nossos sofrimentos diminuam, não é? Então, se eu roubei alguém há muitos anos atrás, eu posso retornar no futuro em que eu vou ajudar pessoas, né? Eu vou ajudar, utilizar os meus recursos para ajudar pessoas. Então, o meu equívoco, ele será sanado, eu pagarei, está pagando com o bem. Então, a vida nos oferece isso, a oportunidade. Então, a situação, reforçando o que nós comentamos, o que nossos companheiros comentaram, então, a situação nossa de hoje, por exemplo, a maneira que eu nasci, os recursos financeiros que eu tenho, a família a qual eu pertenço, né, é o necessário para a nossa reencarnação, a nossa escolha. Nós contribuímos para a nossa escolha. Ah, mas eu nasci na família errada. Nasceu no senhor. Ah, eu tenho os recursos. Eu não queria ter nascido com tão pouco recurso. Você tem o recurso necessário. Ou, por outro lado também, eu não queria ter nascido tão rico. Não é necessário a gente passar por essa escolha, né? Então, nós nascemos, já fomos príncipes, já fomos ladrões, já fomos homens, já fomos mulheres, já fomos pais, mães, filhos, avós, bisavós. Já passamos por tantas experiências que nós estamos aprendendo com a prática. Nós só aprendemos com a prática, porque nós não estamos ainda, eu falo de mim, nós não estamos ainda no ponto de aprender com experiência alheia. A nossa sabedoria ainda não é pouca. Então, muitas vezes, a possibilidade de a gente aprender com tropeços dos outros ainda está pititinha ainda, mas estamos no caminho, né, Quincas, né, Filomena?
0: Certo. Todos nós temos recuperação. O irreversível é o momento. Bom, assassinou, é irreversível, ele morreu. Morreu fisicamente, porque o espírito continua vivendo. Veja, a partir do instante que continua vivendo, perde essa situação, né? A carne foi transformada, mas o espírito continua vivendo. O que é que vai depender? Para o espírito, os que provocam a morte de alguém, por exemplo, os que provocam a morte de alguém vão penalizar-se por isso. E eu vou citar um exemplo para você, para nós, para que a gente observe, que é de Saulo. Saulo foi o primeiro a sacrificar cristãos, apedrejando cristãos, dilapidando cristãos. Paulo, por exemplo, convocado por Jesus a um trabalho, ele se norteou de tal forma que tornou-se o sustentáculo do cristianismo. Beleza? Quer dizer, passou por dificuldades, passou por amor, passou por tortura, passou por perseguição, deixou de ser um devedor. Veja. E olha que coisa importante. Também entra, né? Porque pode ser um círculo vicioso, o mal. O mal não é uma criação de Deus, ela não existe, é da escala zero segundo nos ensina Emmanuel no livro Consolador. Então, o mal, o erro, não existe. Se ele não existe, ele acaba. O que é perene? É o amor. E se você se estriba no amor, você está construindo algo para a eternidade. Veja bem. Então, aquele que provoca a morte vai receber, vai ter alguma coisa. É morrendo de novo? Não, porque a morte não existe. Não é isso, é passando por dificuldades, tendo experimentações diversas e contando sempre com o livre-arbítrio. Isso que é duro para nós, né? Então, o que, que nós vamos precisar? Fazer algumas conquistas. A primeira delas é a vontade do acerto, que vem nos trazer consciência, que nos vem trazer aproveitamento do nosso livre-arbítrio e que vem também nos dar força para que aprendamos a substituir o ódio pelo amor. Você passar a amar, a tal ponto de amar até mesmo ao seu inimigo. Nossa, nós deixamos a Filomena caladinha há muito tempo, né? Filomena, suas palavras finais, e se você tem algum ponto de vista, ótimo.
1: Eu queria acrescentar aqui em relação àquilo que temos estado a conversar com o Tiki Tec, o seguinte, e no fundo tem muito a ver também com esta mensagem. Ao longo do nosso percurso nós podemos fazer mal, agir mal, por desconhecimento, por ignorância, por sem intenção, e podemos provocar danos a alguém. Contudo, nós, a partir do momento em que tomamos consciência do mal que fizemos, nós também podemos, mesmo em relação àquilo que é irreversível, mesmo em relação àquilo que já não tem hipótese de ser, de voltar atrás, podemos dedicar o resto do nosso tempo não só a cobrir as consequências que isso deixou em todos aqueles para quem isso foi consequência, mas também a orar por todos aqueles que de facto ficaram atingidos com os nossos atos, e principalmente podemos passar a orar por todos aqueles que por esses mundos fora ainda possam sentir vontade de praticar aquilo que nós fizemos e foi um equívoco. E se nós o fizermos, nós já estamos a fazer o que nos é possível, isto relativamente àquilo que não é reversível. Se for reversível, nós podemos fazer tudo isto, mas podemos também ir na direção daqueles que lesamos e ver até que ponto e em que medida é que nós podemos ajudá-los a ultrapassar as consequências dos nossos atos. Aquilo que nós não podemos fazer quando tomamos consciência de que falhamos é continuar a acreditar que tivemos verdadeiras motivações para agir equivocadamente, porque nada justifica um erro. Nada justifica e nada vem aliviar as consequências dos nossos erros, seja para nós, seja para quem os sofre. Mesmo nas situações, e há pouco referiram aí, em que alguém vem com a possibilidade de ocorrer alguma situação desagradável, nós temos também igualmente o dever de ir socorrê-la. Uma prova difícil que venha na vida, seja de quem for, vem também para ser auxiliada, para ser aliviada por aqueles que já têm consciência de que viemos todos para caminhar uns com os outros e para nos ajudarmos uns aos outros. Pronto, era aquilo que eu queria dizer, não sem antes te referir, que não há Gilmar, mas há um trabalho para fazer, de anúncio do que vai acontecer. O Gilmar não está, mas tem que ser feito. Quando quiserem, faz-se na mesma.
0: Então vamos lá, minha querida Filomena. O que é que vai ter hoje às 18 horas, Filomena?
1: O Quincas, o Gilmar vai ver que mesmo não estando ele, tudo funcionou. Hoje às 18 horas são 3 minutos. E esses 3 minutos vêm, olhem, até têm a ver com esta mensagem de hoje. Vêm para nós podermos sentir dentro de nós aquilo que é a reflexão pela gratidão, momento de gratidão. São 3 minutinhos apenas em que o Quincas nos dá ali umas orientações, umas inspirações, umas pacificações que nos modificam o dia, que nos modificam a tarde. Assista hoje às 18 horas, momento de gratidão. Mas amanhã quando forem 7h30 da manhã, também poderá ter um momento de esperança com o programa Palavras de Esperança. E mais tarde, quando forem 9 horas, é 9, não é, Borginho? Também poderá assistir ao Jesus nos Lares e depois, mais tarde, Borginho, auxilie-me aí com a hora do Evangelho. A que horas é depois?
2: Tem o meio-dia, o Aprendendo com Chico Xavier, com César Carneiro.
1: Sim, também, é isso. Mas amanhã, depois do Jesus dos Lares, há ainda o Evangelho... Diga?
2: Não, esse programa aí eu não tenho. Tem o Espiritismo no Lar.
3: 5 horas e 29 minutos.

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1: Seis horas em ponto.

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0: Olá, prezados amigos internautas da Web Rádio Portal da Luz de Dourados, Mato Grosso do Sul. Estamos iniciando mais uma vez a nossa vibração cósmica para o planeta. Vibração essa que ajuda a harmonização nestes dias tão difíceis que estamos passando. Pedimos a todos vocês que coloquem a água para ser fluidificada. Também, se puderem, divulguem com seus parentes, amigos. Vamos então com a prece inicial, prece da humildade.
1: Meu Deus e vós, meu anjo guardião, agradeço-vos o socorro que me destes no perigo que me ameaçou. Que esse perigo seja uma advertência para mim e que me esclareça sobre os motivos que o atraíram para a minha vida. Compreendo, Senhor, que está em vossas mãos e que podeis retirá-la quando quiserdes. Inspirai-me, através dos bons espíritos que me assistem, a ideia de bem empregar o tempo que me concedestes neste mundo. Meu anjo guardião, sustentai-me na decisão de corrigir os meus erros e fazer todo o bem que estiver ao meu alcance, a fim de chegar ao mundo dos espíritos com menos imperfeições, quando aprouver a Deus me chamar.

Queridos ouvintes da Rádio Portal da Luz, que Jesus possa iluminar os seus lares, acalmar os nossos corações, apaziguar os nossos pensamentos, os nossos sentimentos nestes dias difíceis que estamos atravessando. Mais uma vez juntos e nessa união gostosa de pensamentos e vibrações amorosas que iniciamos mais um dia da nossa oração. Que bom que você está aí conosco neste momento tão pequeno, mas intenso para as nossas almas, para os nossos corações. Quero em primeiro lugar agradecer a Deus pela paz e alegria desta hora. Agradecer a você que está aí deste lado, nos ajudando com suas vibrações de amor, vibrando conosco para um planeta melhor, para uma cidade melhor. Vibrando conosco para sermos melhores, eu, você, todos nós, porque somos o planeta. Se cada um acender a sua luz, se cada um ir melhorando seus corações, seus pensamentos, seus sentimentos, as suas ações, o planeta será amor, o planeta será melhor, o planeta será luz. Por isso, eu quero convidar a você a acalmar o seu coração, colocar a paz, a luz no seu lar, deixar Jesus entrar com seu amor, para que esses dias sejam de leveza. Levar a vibração de paz, de cura para todas as pessoas que neste momento estão em sofrimento, estão em dor. Estamos sentindo a vibração pesada da nossa cidade, isso nos angustia, angustia as nossas almas, deixa o nosso coração em pedaços. Mas não podemos adentrar nesta energia. Temos que ser fortes. Temos que ser otimistas. E ter a certeza que vamos atravessar tudo isso. Repartindo com o nosso irmão a nossa luz, a nossa serenidade. E por que não também o nosso pão? Repartindo com o nosso irmão a nossa alegria, a nossa fé. Que Jesus ilumine o seu lar, proteja você, proteja os seus familiares de toda essa energia que está pairando pela nossa cidade. Proteja você desse vírus, colocando em volta do seu corpo físico uma energia dourada do sol sagrado. Que você possa acalmar o seu coração e transmitir essa calma para todas as pessoas que estão em volta de você. Tenhamos a certeza que atravessaremos tudo isso com bastante fé, com bastante serenidade. Agora, queridos amigos, fechem os olhos e vamos sentir a energia amorosa de Jesus nos aplicando um passe, nos aplicando fluidos benéficos que irá nos fortalecer. Sinta, somente sinta.

0: Pai nosso que estais nos céus, santificado seja o seu nome. Venha a nós o vosso reino, seja feita a sua vontade, assim na terra como nos céus. O pão nosso de cada dia nos dai hoje. Perdoe as nossas ofensas, assim como nós perdoamos a quem nos tem ofendido. E não nos deixe, Pai, cair em tentação. Livra-nos de todo o mal, que assim seja. Que esta água que está aí possa ser fluidificada e que ela sirva de remédio para o corpo, que ela sirva de remédio para a alma, acalmando os nossos corações, aumentando a nossa imunidade física e que Jesus continue iluminando os nossos corações. A prece de hoje será realizada pelo nosso querido amigo Aristeu, de Campo Grande.
1: Caríssimos irmãos, em Cristo Jesus, quem fala é Aristeu Silva, de Campo Grande, Mato Grosso do Sul. Gostaria de convidá-los a elevar ao nosso Mestre amado o pensamento, rogando a Ele todas as mais ardorosas e sublimes vibrações de amor e paz. Senhor Jesus, fonte inesgotável de amor, Senhor e Mestre de nossas almas, nunca nos sentimos mais necessitados do vínculo com o vosso doce coração. Há muito a humanidade procura caminhos que na maioria das vezes passa ao largo de onde tu te encontras. Tu que és o caminho, a verdade e a vida, a seta que aponta a direção da rota a trilhar. Sois a luz do mundo. Abraça-nos mais uma vez. Aquieta o nosso coração, Senhor da messe e pastor do rebanho, nós te louvamos, nós te agradecemos por todas as bênçãos que amorosamente dispensais todos os dias, em todos os recantos, em todas as almas que se vinculam a vós. Permita possamos rogar proteção a todos os nossos irmãos em humanidade. Entendemos que a dor de alguns é a dor de todos nós e também vossa. Dá-nos confiança e serenidade para bem atravessarmos estes dias. Dá-nos mãos ativas e coração fértil no bem. Dá-nos esperança de dias melhores, sem as noites escuras e nuvens de desesperança que querem nos fazer fracassar na fé. Senhor e Mestre, sabemos de nossas fraquezas e fragilidades, sabemos do longo caminho que temos ainda a trilhar para alcançar as instâncias superiores do amor e da paz. Mas, acima de tudo, a vós e aos bons espíritos nós nos entregamos, confiantes na vossa imensa e profícua misericórdia, no vosso inesgotável amor que nos reunirá a todos junto do vosso coração. Sê conosco hoje e para todo sempre, que assim seja.
0: Que assim seja. Queridos ouvintes, eu quero agradecer imensamente a presença de cada um de vocês neste momento. Que Jesus continue iluminando os seus lares, os nossos lares, e que a proteção divina não nos desampare em nenhum momento. Fiquem na paz, fiquem na luz e amanhã estaremos juntos novamente neste mesmo horário. Continue. Continuando agora com a segunda parte do nosso programa.
2: Vamos então com a mensagem psicografada sob o título Apreço, do Espírito Emmanuel, a psicografia do nosso saudoso Francisco Cândido Xavier.
3: Apreço. O universo é uma corrente de amor em movimento incessante. Não lhe interrompas a fluência de vibrações. Nesse sentido, recorda que ninguém é tão sacrificado pelo dever que não possa, de quando em quando, levantar os olhos ou dizer uma frase em sinal de agradecimento. Considera sagradas as tuas obras de obrigação, mas não te esqueças do minuto de apreço aos outros. Os pais não te discutem o carinho, entretanto, multiplicarão as próprias forças com teu gesto de entendimento. Os filhos anotam-te a bondade, no entanto, experimentarão um novo alento com teu sorriso encorajador. Os colegas de ação conhecem-te a solidariedade, mas serão bafejados por renovadora energia perante a reafirmação de teu concurso espontâneo. E os companheiros reconhecem-te a amizade, contudo, entesouram estímulos santos em te ouvindo a mensagem fraterna. Ninguém pode avaliar a importância das pequeninas doações. Uma prece, uma saudação afetuosa, uma flor, um bilhete amistoso conseguem apagar longo fogaréu da discórdia ou dissipar rochedos de sombra. Não nos reportamos aqui ao elogio que estraga ou à lisonja que envenena. Referimos-nos à amizade e à gratidão que valorizam o trabalho e alimentam o bem. Por mais dura que seja a estrada, aprende a sorrir e a abençoar, para que a alegria siga adiante, incentivando os corações e as mãos que operam a expansão da bondade infinita. Próprio Deus nunca se encontra tão excessivamente ocupado que não se lembre de sustentar o sol, para que o sol aqueça em seu nome o último verme na última reentrância abismal.
2: Prezados amigos, nos despedimos com votos de que estejamos cada vez mais unidos na divulgação do amor do Mestre Maior. Sigamos então com a nossa parte final já tradicional, Ave Maria Gounod, com Eliette Sueli Oliveira Almeida, lá de Cuiabá, em Mato Grosso.

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1: 6:29.
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Olá, amiga. Olá, amigo. Que a paz de Jesus possa se fazer presente nesse momento, dentro do seu coração, dentro do seu lar, onde você estiver nesse momento. É com muita alegria que iniciamos mais um dia no nosso canal Recanto de Paz, juntamente com os nossos amigos transmissores que ampliam a divulgação do trabalho da divulgação da doutrina espírita. Isso é muito importante para a nossa doutrina. Então, meus amigos, em mais um estudo e reflexão do livro Paz e Renovação, a gente fica ali alegres com a companhia, vibrações de todos vocês nesse momento, iniciando mais um dia, que ele possa ser um dia de paz, de oportunidade de sermos melhores e estudarmos cada vez mais essa doutrina espírita, porque os espíritos benfeitores nos orientam a isso. Cada vez mais, quando lemos, estudamos, refletimos a doutrina espírita, mais crescemos espiritualmente, crescemos moralmente e vamos desenvolvendo a cada instante o nosso aprimoramento moral e espiritual. E é sempre mais um degrau na construção da nossa paz, da nossa renovação. Então a gente fica muito feliz com a participação de todos vocês e iniciamos o capítulo 30. Mas para todos que ainda não conhecem os demais capítulos anteriores, não tiveram a oportunidade de nos acompanhar, de assistir, lembramos que está na nossa playlist no canal Recanto de Paz. Então, aqui abaixo do vídeo tem o link, é só clicar, se inscrever, clicar nas notificações, lá no sininho para receber todas as notificações quando estivermos trabalhando, quando estivermos estudando a programação do Recanto de Paz. Todos os dias temos uma reflexão e um estudo. Então, meu amigo, minha amiga, se inscreva, compartilha, para que o YouTube entenda quanto é relevante esse conteúdo, para que ele entregue a todas as pessoas interessadas em estudar e em conhecer a doutrina dos Espíritos. Então, dito isso, vamos iniciar a nossa reflexão. Capítulo 30. O título é Sem Desânimo. E o espírito que nos trouxe essa mensagem através da psicografia de Chico Xavier é o espírito que nos trouxe essa mensagem através da psicografia.

foram assinaladas. Nenhum veículo segue sem objetivo e sem direção. Observe, porém, o carro parado fora da pista. Além de constituir uma tentação para os malfeitores, é um perigo no trânsito. É também um peso morto na economia geral, porquanto foge do bem que lhe cabe fazer. Entretanto, se o dono resolve recuperá-lo, aparecem de pronto motoristas abnegados que se empenham a socorrê-lo. Considera a lição e não gaste o seu tempo, acalentando enguiços na própria alma, que farão de você um trambolho para os corações queridos que lhe partilham a marcha. Qual acontece ao veículo mais singelo, você pode perfeitamente auxiliar nos caminhos da vida, arrancar um companheiro dessa ou daquela dificuldade, carregar um doente, transportar uma carta confortadora, entregar um remédio ou distribuir alimento. Se você quiser realmente largar o cantinho da inércia, rogue o amparo aos espíritos benevolentes e sábios que funcionam caridosamente na condição de mecânicos da providência divina e eles ajudarão você. Mas para que isso aconteça, é preciso, antes de tudo, que você pense em servir, dispondo-se a começar. Olha que mensagem interessante para a nossa reflexão de hoje, né? Vai falar do desânimo, né? Na verdade, é sem desânimo, né? É sem o desânimo, né? Estarmos animados, né? O objetivo da reflexão é essa, né? Que a gente fique animado. Então, ele vai fazendo uma comparação que eu achei muito interessante. É a observação do trânsito, né? A gente vê ali diversos carros, né? Carros potentes, carros grandes, caminhões, ambulâncias, de vários tamanhos, em várias velocidades. Cada carro ali tem um objetivo. Ele tem ali o quê? Uma direção. Ele tem um serviço a realizar, né? Então, todo o trânsito, todo mundo que está ali dentro daquele veículo vai fazer alguma coisa, está trabalhando, está ali, às vezes, socorrendo alguém, está indo fazer um trabalho voluntário, está indo fazer diversas coisas, né? Levando entregas. Principalmente, né, nós que moramos na cidade, né, então tem aqueles caminhões que transitam quilômetros de estradas para trazerem, né, os alimentos aos supermercados, né, fazer essa distribuição para que nós possamos ir lá comprar. Então, quando ele vai fazendo essa observação muito interessante do trânsito, né, que me chamou muita atenção, ele também vai dizendo ali, né, de tudo que vai acontecendo, mas ele chama atenção para o carro parado, aquele carro que está enguiçado, né, que além de estar chamando a atenção dos malfeitores, né, que pode acontecer algum assalto, algum tipo de imprevisto, alguma abordagem devida, perigosa, ele também está ali atrapalhando a pista, o trânsito, né? E, ao mesmo tempo, ele está deixando de fazer o trabalho dele. Às vezes, está atrapalhando ali a economia, né, geral, porque está sendo um peso morto, porque não está trabalhando. Então, está fugindo ali, né, de fazer, às vezes, o bem, né? E aí, ele diz também que sempre aparece, né? Isso a gente pode observar no trânsito. Quando algum carro enguiça numa situação difícil, sempre aparece, às vezes, pessoas que vão ali socorrer,
ajudar a dar aquela empurradinha, né, para o

acostamento ou para cima da calçada, até chegar o socorro, o resgate, né, o amparo. Então, sempre tem ajuda, mesmo aquele que se encontra enguiçado, né? E André Luiz, né, vai dizendo que dá utilidade, né, como nós falamos, né, que o automóvel tem, né? Então, ele vai fazendo esse comparativo com a nossa vida, o nosso dia a dia, como nós conduzimos, né, o nosso veículo, né? Não, o nosso veículo aqui é a nossa vida, né? E o tráfego é a vida, né? Ela correndo, transcorrendo. Então, existem carros velozes, maiores, potentes, mas tem aqueles carros que enguiçam, mas que são ajudados pelos outros. Existem aqueles carros que estão levando o alimento ao outro, em ajuda ao outro, carregando um doente, levando um remédio, ajudando ali, levando uma criança à escola, enfim, várias situações, né, de auxílio ao próximo, né? Então, ele vai dizendo aqui para nós que nós precisamos realmente largar a inércia, ou seja, pararmos ali de não fazer nada, né? Então, sem desânimo, para que tenhamos ânimo, nós precisamos estar o quê? Trabalhando, servindo ao próximo, fazendo coisas úteis, não somente para nós no nosso dia a dia, mas principalmente ao nosso próximo. Quando estamos no nosso ambiente de trabalho, nosso ambiente profissional, nós estamos utilizando o nosso automóvel aí, né, para fazer ao bem ao próximo. Por mais que tenhamos uma remuneração, mas temos um objetivo por trás disso. E quando estamos fazendo um trabalho voluntário, também temos um objetivo maior de auxiliar aquele próximo, né? Então, Emmanuel diz aqui que é muito interessante, né, que nós, né, não assim, que possamos considerar, né, essa mensagem e não gastemos o nosso tempo nos enguiços da vida, né? De sermos aquele carro parado, atrapalhando o tráfego, né? O trânsito. Então, isso é uma chamada muito interessante, essa comparação, que a gente não fique ali, né, enguiçado, sendo aquele trambolho, como ele coloca aqui, né? Atrapalhando enquanto os outros estão transitando para lá e para cá, progredindo, fazendo suas tarefas, e nós, com o nosso desânimo, vamos atrapalhando esse progresso, vamos atrapalhando o andamento do trabalho, às vezes na casa espírita, atrapalhando o andamento do trabalho profissional, vamos atrapalhando o andamento da nossa convivência diária com os nossos familiares e amigos, porque nós paramos ali, então somos aqueles trambolhos, porque estamos enguiçados no desânimo, né? E André Luiz, ele coloca que ele foi muito feliz nessa comparação, né, para que possamos entender melhor, né, essa engrenagem da vida, comparando aí com o trânsito, né? Ele vai nos dizendo que a gente precisa sair desse cantinho de inércia, né, e rogando o amparo, a espiritualidade amiga, porque ele diz para nós aqui nessa mensagem que muitos benfeitores espirituais, né, eles estão assim caridosamente na condição o quê? De mecânicos que estão nos ajudando. Então, eu achei essa página assim muito interessante, ele nos convidando aí sair dessa inércia, que a gente consiga ter sempre bom ânimo, né? Como Jesus nos disse, né? Que tendes bom ânimo, né? E pedindo ajuda aos espíritos amigos superiores, porque eles irão nos ajudar
né, como a página nos diz, né? E que nós possamos também pensar sempre o quê? Em servir, porque através do trabalho no bem, com toda certeza, iremos iniciar esse processo de sairmos do desânimo. Então, vamos lá, vamos ajudar o nosso próximo, vamos ser esse automóvel, esse carro, né, se locomovendo no trânsito com velocidades diferentes, variadas, porque cada um está num degrau de adiantamento, assim como cada automóvel tem a sua potência, né? Então, cada um de nós temos também as nossas potências, né? O nosso potencial, mas que nós possamos nos lembrarmos que precisamos ter sempre o quê? Bom ânimo. E esse bom ânimo são esse bom ânimo, ele pode ser conquistado, sim, nas nossas pequenas ações do nosso dia a dia. Então, vamos observar, né? Se a gente ainda não teve essa observação, vamos, então, quando estivermos na via pública, devagarinho ali observar que cada um está numa velocidade, cada um tem o seu tempo, cada um está num aprendizado, e assim é a nossa vida, meus amigos. Então, que Jesus possa nos auxiliar em mais esse dia, que possamos aproveitar todas as oportunidades de sermos melhores, de crescimento, de aprimoramento, e que possamos ter muita paz no nosso dia. Que assim possa ser, graças a Deus.

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1: 6 horas e 55 minutos.
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1: Sete horas e um minuto.

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0: programa, um total de 14. E nós viemos desde o primeiro programa recebendo intuitivamente alguns novos pontos de vista. E hoje, antes de começarmos o programa, que vai do ódio ao amor, ou o amor ao ódio, Senhor, fazei um instrumento de vossa paz. Onde houver o ódio, que eu o eleve ao amor. Onde houver ofensa, que eu o eleve ao perdão. Onde houver discórdia, que eu a eleve à união. Onde houver dúvidas, que eu a eleve à fé. Onde houver erro, que eu o eleve à verdade. Onde houver desespero, que eu o eleve à esperança. Onde houver tristeza, que eu o eleve à alegria. Onde houver trevas, que eu a eleve à luz. E nós estamos aqui colocando um novo ponto de vista, soprado pelos irmãos, que até então nós falávamos em rogativa de prece, para que nós levássemos. Hoje, com esse programa, Sebastião, que é o sétimo, o pedido talvez é um pouco diferente. Que eu não leve, que eu não seja, que eu a eleve em parceria e me torne paz. Nós começamos no primeiro, é preciso amar. No segundo, aprendendo a amar. No terceiro, medo de amar. No quarto, o amor convida. No quinto, o amor em ação. No sexto, graduações do amor. No sétimo, que é este, amor e ódio. No oitavo, o amor perdoa, teremos. No nono, o amor solidário. No décimo, o amor indulgente. No décimo primeiro, relações amorosas. No décimo segundo, amor e sacrifício. No décimo terceiro, vamos ter amor humano e amor divino. No décimo quarto, amor em plenitude. E nos veio, antes do programa, a vontade de dizer que eu não leve o amor, que eu eleve o ódio até se tornar o amor. Amor e ódio é o nosso tema deste programa. Como vai você, Sebastião?
1: Agora melhor, com a presença viva em nossa consciência dos nossos ouvintes e a nossa gratidão eterna a todos e a todos os seres também que não estão nos ouvindo com os ouvidos físicos, mas que possam estar sintonizados numa das dimensões deste multiverso, também agradecemos em nome do Cristo, em nome de Deus.
0: Tudo bem, Neuza?
2: Bem melhor agora também, com essa nossa equipe aqui do estúdio e com todos aí que estão sintonizados conosco. Uma grande alegria, um grande prazer estar aqui mais uma vez.
0: Quem está na direção da nossa nave hoje, Sebastião?
1: O Alexandre.
0: Tudo bem, Alexandre? Como missionários da luz, nós estamos à sua disposição para novos conhecimentos. Pessoal, nós estamos aqui no sétimo programa Amor e Ódio, Sebastião, com um novo ponto de vista sobre a oração de Francisco. Qual o seu ponto de vista?
1: É a vista de um ponto.
0: É muito bom.
1: Então, Joana de Ângeles, no passado, ela colocava de forma que se tivéssemos a atitude X, o mal bateria-se envergonhado da terra, assim como o ódio, como qualquer outro sentimento. E agora ela vem e inverte a situação, ou dá uma outra faceta. Não mais expulsar, mas sim acolher e transformar. Então é um diálogo terno e amoroso com o ódio, entendendo que o ódio nasce quando eu, que estou no estágio X, pressuponho que estou mais evoluído do que o outro e não tenho ainda a tolerância, a compreensão da necessidade do outro e quero transformá-lo à minha semelhança. E como ele não está pronto, não quer, por isto eu desenvolvo por ele o que nós chamamos desse antagonismo amor e ódio. Então, quando eu penso gostar do outro e não gosto de fato, é essa relação que nós vemos vendo na sociedade como um todo, pessoas que matam por amor. Será que é amor mesmo ou ainda é uma espécie de aprisionamento? Paixão que gera ódio. Porque se chegou ao ponto de matar, O amor, como alguns afirmam, está enfermo. E a enfermidade do amor seria o ódio, que na verdade não é uma enfermidade, ele não evoluiu o suficiente para libertar. Porque o ser que se ama, ele deixa que o outro tenha o seu ritmo de crescimento. Porque interessa para o ser que ama-se e ama o outro, o bem do outro. Não interessa como ele escolheu vivenciar a sua vida, mas ele vai dar o referencial do seu exemplo e vai colocar o seu universo a serviço dele sem violentar-lhe a consciência. Não que ele vai ser conivente com aquilo que ele já discorda, que ele já não faz, que ele já não vive mais. Mas ele vai dar ao outro o direito de comer carne se ele é vegetariano. O direito de comer vegetais se ele é mineraliano. O direito de tomar água, de comer vegetais ou qualquer outro alimento se ele já se alimenta somente da luz. Ou dar o direito de alguém alimentar-se da luz se ele já se alimenta só de amor. Então ele compreende o outro como faz Jesus. Jesus, eu creio que está em outras dimensões e não necessita mais do que necessitamos, no entanto, tem-nos como seu corpo. E se nós somos células do seu corpo, com certeza ele vai permitir que comemos carne, que façamos o que for necessário para nos sentirmos bem, revitalizados, para trabalharmos na sua obra dentro da nossa dimensão de compreensão e capacidade produtiva.
3: Entendo. Mas, Sebastião, nós temos duas vertentes aí para esse novo ódio que vai se transformar em amor. Um é o ser, o outro é o ódio ferramenta. O que seria a ferramenta ódio? E quais são os requisitos mínimos para fabricá-la?
1: Vamos colocar de forma bem sutil. Quando alguém não age conforme os padrões que eu pré-estabeleci, eu fico ressentido, magoado. Antes magoado, porque o outro não correspondeu à minha expectativa. Porque eu criei padrões, criei uma expectativa, e se alguém não a corresponde, eu fico magoado, ressentido. Isso vai inflamando-se até chegar ao ódio, ao desejo de vingança e etc. Então ele começa com coisas sutis, eu posso pedir ou ofertar a você um simples chuchu cozido, porque eu gosto. Mas você não tem necessidade daquilo, nem vou dizer que você não goste. Você quer uma picanha, um outro alimento. Mas como eu fiz para você, eu não fiz pelo prazer de ser útil para o meu universo e vou ofertar e vou ver se você também se apetece pela situação ou se você aceita uma outra coisa. Então, por agir assim, eu fico inicialmente magoado, ressentido, e eu vou, se eu for alimentando isso, chega no estágio do ódio, a ponto de eu já não mais criar o chuchu como alimento para você, eu já crio logo o veneno para te detonar, se for o caso, porque você não faz a minha vontade, você não satisfaz as minhas expectativas. Então você quer ser você e eu não permito que você seja você.
3: Então, naquela passagem de João Batista, em que Jesus disse que dos filhos nascidos de mulher, João Batista era o maior, mas para onde ele iria no reino dos céus, ele é o menor. Aquilo foi uma maneira de testar João Batista. Ele poderia ter embutido em João Batista ali uma ferramenta, um ódio, porque como que eu sou o maior hoje e ali eu vou ser o menor? Como que em variadas etapas da evolução funciona o teste? Que pode ser o teste, esse teste pode ser analisado e titulado como amor a ele ou como e ser entendido como ódio a ele. Aquilo que eu te ponho por amor, para você passar por aquilo, para que você seja, eu posso entender como ódio. Como funciona essa visão, essa faceta e como nós transformamos isso? E a matéria endereçada a mim, amor, ela, no meu entendimento, ela pode se transformar em ódio ao adentrar no meu campo vibracional?
1: Então vamos analisar. Primeiro você viu que para criarmos a estrutura ódio, a mágoa, o ressentimento, o melindre, isto ou aquilo. Então fez uma síntese de valores para chegar àquela situação. Então quando Jesus pronunciou dos nascidos de mulher, João o Batista é o maior, nós poderíamos com tranquilidade comparar o João, o Batista, com o nosso corpo físico. Então, em se falando do corpo físico, aqui no reino humano, no planeta Terra, é um instrumento mais sublime que existe. A criação, fala assim, a maravilha das maravilhas. Onde todas as maravilhas criadas, em se tratando de obras físicas, o corpo físico é o ápice da criação. Mas se formos analisar o universo perispiritual, o corpo físico, quando a sua energia adentra o universo perispiritual, ela começa pelo mais básico, pelos instintos, pelo menor. Então, aqui nós chegamos ao ápice da vitalidade orgânica no sistema nervoso. E ali ela vai se transformar em algo psi, que nós chamamos de instintos inicialmente. Já são os embriões dos sentimentos da inteligência. É a maior força, a maior potência que temos em relação ao corpo físico. Mas no perispírito é a menor. E quando o aluno chega da primeira série para a segunda série na escola, na primeira série ele pode ter sido o CDF, é assim que fala, né? Tirado tudo nota 10.
3: O nerd hoje, né?
1: O nerd.
3: O CDF é na nossa época.
1: Exato, na nossa época lá. Na minha época nem tinha isso, porque nem deu tempo. Foi pouco tempo demais. Então, aí ele chega à segunda série, na primeira ele foi o ápice. Só que lá, a primeira coisa que ele vai fazer é rememorar o que ele estudou na primeira, porque isso normalmente é o que faz na segunda série e no primeiro tempo. Ele vai ver, principalmente, que não tem nada de novo. E na matéria que vai ser acrescentada, ele poderia dizer como Sócrates, se ele não lembra das suas memórias, só sei que nada sei. Porque é um novo começo. É mais uma, vamos falar assim, mais um arquivo ao seu HD, ou mais uma página no seu livro, ou mais um parágrafo naquele capítulo que ele vai escrever. Mas, na maioria das vezes, o que faz um átomo dentro de uma molécula, como o átomo, ele sabe tudo. Mas, quando ele assume o comando como consciência ou participante da consciência de uma molécula, ele vai precisar aprender a fazer aquilo para gerenciar, de fato.
3: Neuza, querida, alguma posição?
2: Dentro desse assunto aí, tudo bem. Eu só queria dizer o seguinte, que o nosso ouvinte pode estar pensando assim, poxa, mas eles estão falando de amor e hoje vão trazer o ódio. Assim como nós já falamos do medo, estas emoções, né, que elas são, às vezes, arraigadas em nós, nós precisamos acolhê-las, porque elas impedem a expressão do amor, como ele deveria se expressar já. E o ódio que é, como o Sebastião está trazendo, ele se fixa através de uma raiva, depois há ressentimento, melindre, acaba se tornando um ódio. Só que isto nos governa, às vezes, de forma oculta. Então, é preciso, e aí vem o autoconhecimento, é preciso, para que o amor possa se expressar em sua grandeza, em sua plenitude, é preciso nós olharmos para o ser de forma integral. E lembrando Joana de Anjos, que nos diz que não são impurezas, são etapas vividas, experiências que nós registramos dessa forma, mas que agora, isso nos programas passados já foi dito, que agora é o momento de estarmos acolhendo e transformando isso. Não importa onde se originou esses sentimentos, essas emoções, nem o porquê que elas se originaram. Quer dizer, nem a origem, nem tampouco o motivo, a causa. O importa é que agora é o momento de transformação.
3: Sebastião, obrigado, Neuza. Nunca ouvi tanta clareza em tão pouco espaço de tempo.
2: É você que me passou tudo isso.
3: Sebastião, nós tivemos Miramês em Ave Maria, São Francisco de Assis e Viagem Astral, Iniciação Viagem Astral.
1: Maria de Nazaré, Miramês.
3: Maria de Nazaré, Miramês. E nesses três livros, Miramês nos mostrou como foi tratado, como foi sublimado o ódio em amor, com três facetas diferenciadas. E nós estamos num programa, no Maria, nós vemos a mãe descendo e convidando todos a nova, transformando todo o ambiente da época. em Francisco, Francisco aplicando em ti e nos seus companheiros a renovação do ódio em amor, e na iniciação à viagem astral, Miramês acompanhando, só dando sugestões para que o indivíduo modificasse em si. Me parece que são três modalidades nos ofertadas por Miramês para que nós possamos fazer a condução do ódio ao amor. Nos deu uma posição, não que já não tenha feito, mas talvez eu não tenha perguntado com essa visão sobre do ódio ao amor e também do amor ao ódio.
1: Do amor ao ódio, seria quase impossível te dar um parâmetro, porque quem já chegou ao estágio do amor incondicional jamais vai odiar. Ele pode voltar ao reino do ódio, porque é um reino, para resgatar ou para promover os que lá estão. Mas nós podemos dar um parâmetro inicial para as pessoas que confundem paixão com amor. A paixão aprisiona, gera uma dependência física, química e psíquica emocional. Então eu vou ter a necessidade do relacionamento, né, do ato sexual em si e outras facetas, em si falando do campo físico, de corpo a corpo, no estado biológico, e ao mesmo tempo nós vamos ver a necessidade afetiva de eu fazer uma carícia e querer um retorno, ou simplesmente cobrar que o outro faça, e às vezes eu não faço quase nada. Então nós vemos a confusão que fazem de paixão com amor para a gente iniciar esse processo de transformação. E quando eu entendo que o amor de fato é quando eu estou bem com a minha própria consciência, com a minha maneira de pensar, de sentir, falar e agir, e em estando bem, esse meu comportamento não fere, não prejudica, assim como Beto Guedes propõe na música, ele não fere nem me fere. Então eu vivo de tal forma, saudável fisicamente, psíquico e emocionalmente e espiritualmente, mas o meu comportamento não violenta a consciência, como Miramês coloca em Maria de Nazaré. Então ele convida o outro a experimentar o estágio do amor que me encontro. Mas as pessoas que ainda não têm esse sentimento, né, que nós chamamos de amor de fato, porque o amor ele não faz nada pelo outro. Ele cria os estímulos para que o outro faça por si o que precisa ser feito. Isso é amar no sentido profundo. Então eu não vou fazer para o meu filho a lição de casa, é ele que vai crescer se ele a fizer. Porque nós confundimos o amor e acabamos complicando a vida das pessoas, achando que estamos amando, na realidade nós estamos prejudicando, porque se eu não permitir que o outro pense, ele não vai desenvolver o seu raciocínio, a sua memória, a sua capacidade criativa, ele não vai, vai ser um parasita, porque eu não dou a ele o direito de pensar. Então, quando eu percebo que ele está necessitando de uma coisa, eu já sirvo. São mães, às vezes, que dá tudo na mão do filho. Ele não sabe o que é lavar um copo, o que é lavar um banheiro, o que é colocar a sua roupa no lugar, porque não permite que ele faça. E nós precisamos entender que amor, de fato, é aquele que ilumina o outro pelo exemplo pessoal, mas permite que o outro faça o que ele necessita, porque segundo Pitágoras, ser feliz é ser autossuficiente. Ser livre, em se falando do país, também é ser autossuficiente. Só assim nós vamos conquistar o nosso espaço e permitir que o outro também caminhe conforme as suas necessidades e potencialidades, e se não as satisfaz, ele busque os meios para satisfazer, mas não no que o outro já fez.
2: Normalmente, em mecanismos de transferência ou de fuga da responsabilidade, pensam alguns indivíduos que os seus inimigos encontram-se fora, programando ataques, estabelecendo estratégia de agressão e de destruição, sem dar-se conta de que esses jamais alcançam o seu objetivo, se encontram a lucidez daquele de quem não gostam e a preservação dos seus valores morais em clima de harmonia. Desse modo, os adversários de fora, muito decantados, mal algum podem fazer, quando se está consciente de si mesmo e disposto a galgar níveis mais elevados na escala da evolução que não cessa.
1: Então, para começar a mudança desse cenário para a transformação do ódio, para a não atração de novos elementos, porque assim que eu estabeleço uma onda vibracional, eu começo a atrair, né, do contexto os semelhantes. Porque da mesma forma que Joana diz ou afirma isto, André Luiz também fala que se eu dirigir o pensamento para uma coisa, a coisa que eu estou dirigindo o pensamento, ela vai me atender de imediato. Está no livro Libertação, mas está no nosso livro na página 187, o livro Despertar da Consciência.
2: Existem princípios, forças e leis no universo minúsculo, tanto quanto no universo macrocósmico. Dirija um homem a sua vontade para a ideia de doença e a moléstia lhe responderá ao apelo com todas as características dos moldes estruturados pelo pensamento enfermiço, porque a sugestão mental positiva determina a sintonia e receptividade da região orgânica, em conexão com o impulso havido, e as entidades microbianas que vivem e se reproduzem no campo mental das milhões de pessoas que se entretêm, acorrerão em massa, absorvidas pelas células que as atraem, em obediência às ordens interiores, reiteradamente recebidas, formando no corpo a enfermidade idealizada.
1: Então, a semelhança da enfermidade, imagine comigo, quem é que manifesta o ódio? Você consegue manifestá-lo neste plano agora, na dimensão que nós estamos? Não vamos viajar no tempo ainda por enquanto, mas já dá para viajar um pouquinho. Sem o corpo físico? Porque o que vai dar para meios para você mensurar o ódio que você está sentindo é o que você vai registrar na adrenalina e outros hormônios em se falando do campo vibracional em que você se encontra. Então você vai olhar o comportamento de alguém, você vai ouvir tal coisa, você vai sentir um cheiro, alguma coisa qualquer, você vai tocar. Se você recusar, você começa a criar um pensamento, um sentimento, e ele vai manifestar através do físico. Então eu posso olhar com violência, como você fala, com a estrutura fígado, onde vai centrar mais esse instinto, esse ódio, que é na região gástrica, e aqui na região do fígado, pâncreas, por isso que a pessoa amarga, que guarda ressentimento, melindra-se, magoa-se facilmente e odeia. Então ela vai ter dificuldades no pâncreas, não só na produção de insulina, mas ele vai petrificar, né, o suco pancreático, assim como a bile também vai petrificar-se, assim como o interior dos rins, lá nos néfrons, que vai filtrar, né, os líquidos, mas ali também vai criar cálculos. Então nós vamos vendo que vai paralisando, é como se fosse uma desaceleração do metabolismo e ele vai emperrando todo o contexto. Isso seria a manifestação das mágoas, do ódio e não só do que criamos dentro de nós. Se permitirmos que o outro nos perturbe, nós também metabolizamos o que ele está sentindo. Então ele nos oferta uma ofensa e nós aceitamos. Aí nós metabolizamos e vamos também ter as pedras, né, nos rins, né, na vesícula, no pâncreas e várias situações.
3: Caso contrário.
1: Exato. Caso contrário, se eu, é o que nós vimos nos programas passados, Sim. Se o outro me ofende e eu não aceito a ofensa e devolvo em forma de tolerância, de compaixão, de ternura, o amor, o perdão, como nós vamos ver no programa futuro, que já no programa seguinte, nós vamos devolver essa estrutura. Então, a energia do outro vai resvalar na nossa aura vibracional e nós vamos qualificá-la com a outra vertente Vamos instalar no seu interior um novo software e ele vai voltar para quem emitiu.
3: Sebastião, só um momento então. Porque até com que vai um grande abraço para Clóvis Barros Filho, eu posso sentir esse ódio. Mas em sentindo, se eu der nova destinação, eu terei o mesmo efeito? Ou a simples presença dele no meu cosmo orgânico pode ser irremediável?
1: Um outro professor, ele coloca em quatro vertentes. Eu me falho o nome dele agora, mas onde quer que ele esteja, ele está recebendo isso por incontáveis dimensões, essa informação e essa gratidão. Ele fala, se alguém nos ofende e nós aceitamos e revidamos, 100% de lesão física, psíquico, emocional, até espiritual para cada um. Se ele nos ofende, nós não aceitamos, aceitamos a ofensa, mas não revidamos verbalmente, 75% de lesão para quem não revida verbalmente, mas aceitou a ofensa, está resmungando, melindrou, magoou, ressentiu. Se alguém ofende, eu não revido, e eu não fico magoado, ressentido, quero perdoar e não consigo, 50% de lesão. Então, se alguém ofende, não há um revide, não há o remoer, o remorrer, a mágoa que ficou, o ressentimento. Eu quero perdoar, às vezes consigo, em parte, 25%. Porque às vezes até um X eu consigo tolerar o fulano, a partir de um X eu ainda viro a mesa.
3: Mordo no dedo dele.
1: Exato. Agora, quando chega ao ponto dele ofender e eu ver que a pessoa está enferma, ela está pedindo socorro, e eu cedo a minha outra face, porque ela me feriu numa face, que é a face mais periférica da personalidade, dos instintos, e eu oferto o Cristo interno com o Evangelho em forma de misericórdia, de perdão, de compaixão, agora zero para quem faz isso, e ainda começa a curar o outro. O outro já não terá mais o 100% de lesão, mesmo ofendendo com a maior ferocidade possível, porque ele está doente, ele está pedindo socorro, porque nós vamos devolver para ele sutilmente o antídoto, que na realidade, quando ele recebe isso por primeira vez, vai doer mais do que se ele levasse de volta a bordoada. Mesmo se fosse física, doeria menos do que o não se ofender. Então, são exercícios que nós vamos começando a fazer, porque, conforme o professor Clóvis, então eu tenho a emoção, o desejo. Agora, eu é que decido, segundo os potenciais que eu tenho, a minha ética, os meus valores morais, o que eu vou fazer, se eu vou aceitar, se eu vou revidar, se eu vou atender esse instinto, esse desejo, essa emoção que está manifestando do meu universo em relação ao que está acontecendo no meio externo. Então, eu vejo uma situação qualquer, o meu corpo, o meu mundo, as minhas emoções, instintos, sensações pedem tal coisa. Agora sou eu que vou decidir se eu quero elevar o ódio, o instinto, a sensação, a emoção para estágios mais abrangentes ou se eu vou querer alimentá-las e mantê-las naquele patamar.
3: Com o cunho pedagógico, é o que vai me nortear agora, a vontade de entender para mais tarde atender. Eu vou fazer uma pergunta que englobaria duas situações, uma que é a câmara de passe, a outra que é a reunião de desobsessão. Mas para me nortear nessa minha pergunta a você, Sebastião, eu quero ler um Joana de Ângeles do livro Em Busca da Verdade, um pequeno trecho. Normalmente, em mecanismo de transferência ou de fuga da responsabilidade, pensam alguns indivíduos que os seus inimigos encontram-se fora, programando ataques, estabelecendo estratégias de agressão e de destruição, sem dar-se conta de que esses jamais alcançam o seu objetivo, se encontram a lucidez de quem não gostam e a preservação dos seus valores morais em clima de harmonia. Desse modo, os adversários de fora, muito decantados, mal algum podem fazer, quando se está consciente de si mesmo e disposto a galgar níveis mais elevados na escala da evolução que não se cessa. O que vem confirmar o que a Neuza leu agora em pouco, só que agora com Joana.
1: Exato, e confirmou também a viagem no tempo, né, Neuza? Porque a gente mostra, pelo que aconteceu aqui no estúdio, que que você pode sair dessa frequência mudando de faixa vibracional. Porque nós lemos exatamente essa mensagem há alguns minutos atrás e você não estava aqui presente.
2: Tá viajando.
1: Não com maldade, para mostrar que sim, é possível claro. Você sair de uma frequência vibracional, como Allan Kardec fazia e com certeza ainda faz. Porque quando a coisa ficava ferrenha para o lado dele, ele simplesmente saía do corpo e planava-se pelo mecanismo da oração em outras esferas. E com certeza que é o que você estava fazendo por meio da meditação, por meio da introspecção, buscando valores para enriquecer o programa. E ela colocou aqui três quesitos que nós precisamos. Você consegue visualizá-lo? Visualizá-los? Ela colocou três coisas, tem três segredinhos aí. Para que ninguém entre no nosso cenário para desestruturar-nos. Está bem simples. O que, é que nós precisamos? Lucidez. Então, ter a lucidez do que está acontecendo. Além de lucidez, valores morais e harmonia.
3: Esses valores morais, trocando, é o amor a tudo e a todos.
1: É o respeito a tudo e a todos, né? Desde os mais pequeninos.
3: Não a moral dos tempos que os homens formulam.
1: A moral divina. Eu respeito a vida em todas as frequências. Eu dou o direito ao outro de estar desequilibrado, mas não o prazer de me desequilibrar. Então eu vou estar lúcido, sabendo o estado em que o outro se encontra e o meu estado, ou como eu quero me encontrar. Eu desejo, de fato, estar nesta lucidez, harmônico e desenvolvendo esses valores morais. Então, em clima de harmonia. Então, eu estou lúcido quanto ao que desejo, ao que almejo, e, além disso, compreendendo o estado evolucional do outro. Agora, eu quero e estou exercitando a aquisição desses valores ou aprimoramento deles em estado de harmonia. Então, ninguém consegue entrar no meu universo, no meu campo vibracional, na dimensão em que me encontro. Porque eu posso estar no mesmo espaço, só que em outra faixa vibracional. Assim como aqui, agora, no estúdio, tem vários espíritos nos orientando em várias faixas dimensionais, né, nesse multiverso que nos envolve e por meio das ondas da Rede Boa Nova de Rádio, essa espaçonave fantástica, pilotada agora pelo Wesley. É isto? Já mudou o piloto, deixa eu ver. Já mudou a dimensão do tempo. O Wesley deve ter vindo de uma outra dimensão para assumir o comando aqui. Então, nós estamos chegando a incontáveis dimensões com essas informações sem mudar de lugar. Então, eu posso estar no mesmo ambiente, na mesma empresa, no mesmo lugar de trabalho ou na mesma família e estar vivenciando uma outra realidade como você mostrou para a gente. Estando no mesmo ambiente, você ouve o que você quer e não o que você não quer.
2: Mas vamos supor que o ambiente esteja desarmônico, você se conserva harmônico, porque você não deixa ser subtraído ali por aquele ambiente, né? Que muitas vezes não está de acordo com a sua proposta.
3: Mas, perdão, Nilza.
2: Eu só ia falar que isso vem de encontro com a... Vem ao encontro da música que diz eu vou chegar a um estágio que eu não vou ferir ninguém, mas também não vou permitir que me firam.
3: Como é trabalhar dessa energia do ódio dentro de uma câmara de passe, dentro de uma reunião de desobsessão? Eu ainda acho que temo em fazer essa pergunta, apesar de ter entendido que tudo que foi dito visando a câmara de passe, a casa onde eu moro, o carro que eu dirijo, a bicicleta que eu pedalo, a escola que eu frequento, mas só para que nós pudéssemos fazer uma forma didática e pedagógica, sem ferir, sem aviltar e sem querer quebrar a lei.
1: Então, nós vimos aqui as condições para nos preservarmos. E agora, o que está recebendo passe pode estar em frangalhos. Não é isto que você quer saber? Ou falar que ele está no estado obsessivo. Allan Kardec propõe para a cura do obsediado a sua transformação moral e o conhecimento de causa, a prece fervorosa. Só que ele não tem condição de fazer isto. Mas, ao mesmo tempo, ele propõe para quem vai auxiliar este enfermo que já perdeu o controle e que o seu universo está sendo invadido por outras frequências, o conhecimento de causa e valores morais também, para quem vai impor as mãos. Porque a energia que vamos transferir para o universo do outro, a título de reequilibrar, de servir de referenciais para o seu universo físico, psíquico e espiritual, se for em forma de fluidos na bioenergia, no passe, nós vamos gravar nestes fluidos, conforme está na Gênesis, no capítulo 14, os nossos vícios, virtudes, etc. Então, eu vou transferir para o universo do outro as minhas virtudes, os meus desequilíbrios. Por isso, eu posso complicar a situação ou sanar a situação ali. Agora, para as reuniões chamadas de desobsessão. Se eu não tenho valores morais, se eu não vivo o que eu penso, o que eu estou falando para o chamado obsessor, para os estados de perturbação, será que eles vão ouvir? Será que eles vão atender? Porque Alexandre, o melhor obsessor, para os estados de perturbação, será que eles vão ouvir? Será que eles vão atender?

0: Na direção do centro cardíaco estava saindo um jato de luz, de amor, de compaixão, de tudo quanto ele necessitava e entrando direto no centro cardíaco da entidade. Falou: isso ele está sentindo. Então, se nós queremos auxiliar os nossos irmãos nas chamadas reuniões, nós precisamos ter esses valores. Para isso, eu preciso saber o que é, para que serve e como usar. Então, se é a bioenergia o nosso instrumento, se é a água magnetizada, se é a reunião mediúnica, até que eu perceba que o que vai solucionar a questão de fato não é nenhuma dessas três coisas, nem a água fluidificada, nem o passe, nem a chamada reunião mediúnica. Porque na reunião mediúnica eu posso convencer o chamado obsessor a sair daquela frequência, que talvez ele é que está sendo aprisionado e não o outro que está sendo obsediado de fato. Mas se o outro não mudar o seu campo vibracional, volta a outros. Eu posso transferir a bioenergia enriquecida das minhas virtudes, mas se o outro não mudar, ele joga fora daqui a pouco. Eu posso magnetizar a água e em meio segundo, conforme o Miramês, ele vai transformá-la em veneno, pela dúvida, pelo descrédito que ele tem, pela impaciência, etc. Então, nós temos ferramentas belíssimas que aliviam a situação, que é o caso da água fluidificada, da bioenergia, das reuniões mediúnicas. Mas Allan Kardec deixa claro que seria o estudo, a conscientização e a transformação, ele aplicado na prática, porque a filosofia nos ilumina com o conhecimento. A ciência nos esclarece, nos dando discernimento. Mas só a moral nos liberta, ou seja, o conhecimento aplicado na nossa vida prática. Não sei se compliquei ou se expliquei.
1: Não, explicou. Eu acho que explicou muito. É que são anos, né, praticando as mesmas bondades, a mesma o amor.
0: Sem libertar as pessoas.
1: Exatamente. Então, se nós estamos dizendo que vai do amor ao ódio, tem que haver essa ponte e depois ela se esgota porque um se torna no outro. Quando tudo que eu faço, o outro não se transforma e está sempre. E vários outros passa lá, me vem a história do dedo quebrado. Eu ponho o dedo em tudo quanto é parte do corpo e dói, mas era o dedo que estava quebrado,
0: Não o corpo,
1: não
0: né?
1: o corpo. Então era só um ponto de referência que pode ser adotado ou não. Nós já estamos, né, Wesley? Já caindo, já?
0: Mas dá tempo de dar um recadinho
1: Sim, claro.
0: rápido. Nós vamos continuar isso agora, porque é a função do próximo programa, sem perceber que, na maioria das vezes, o que nos chama a atenção no outro, que nos leva até o ódio pelo outro, às vezes é a nossa parte que está no outro, e não é do outro em si.
1: Bom, pessoal, Neuza,
0: Então, tudo
1: considerações
0: bem,
1: finais.
0: então, ótimo. Uma boa semana para todos aí e até a próxima semana.
1: Sebastião.
0: Muita paz e luz, e esperamos merecer, né, a presença, a audiência dos nossos ouvintes na próxima semana, falando o amor perdoa.
1: É isso aí, pessoal. Nós esperamos você no próximo programa, se o bom Deus assim permitir. Fique com os nossos patrocinadores e até lá. 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

0: 8 horas e 1 minuto.
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0: Olá, boa noite, meus irmãos. Com um pequeno atraso, em função de problemas técnicos na transmissão, nós estamos iniciando o nosso programa Boa Nova, onde nós estamos estudando um capítulo a cada quarta-feira. Hoje nós temos um convidado muito especial, muito conhecido, já trabalhador da causa espírita, divulgador da causa espírita, que aceitou esse nosso convite para nos ajudar, nos auxiliar nessa nossa empreitada de divulgar a Boa Nova do Cristo. Lembrando que o nosso programa é produzido, né, produzido e dirigido pela Web Rádio, Portal da Luz. Nosso irmão Luiz Domingues comanda esse projeto muito interessante de divulgar o amor pela internet, pelo YouTube. Então, são vários canais parceiros. Além da Web Rádio Portal da Luz, nosso canal no YouTube, nós temos vários canais retransmitindo. Nós temos a TV Nave, nós temos a TV Secal, lá de Santa Catarina, nós temos a Web Rádio Fraternidade, nós temos a TV IDEAC, nós temos o canal da Rádio Portal da Luz, da TV Nova Luz, da Rede Amigo Espírita, e também da Rai TV, que também retransmite, e o nosso canal, que é um humilde canal, ainda com poucos seguidores. E estando sem fazer nada na internet, passe lá no YouTube, curta, compartilhe e siga o nosso canal para dar uma consistência. Estamos com publicações agora semanais no nosso canal e estamos melhorando a qualidade das nossas apresentações técnicas, digamos assim. Então vamos lá. Nós já temos aqui a Francisca Maria presente, né? Ela se tornou membro do canal, olha só que beleza. Nós temos também Bill Fabiano Cordeiro. Ele diz que Jesus os conduza. Oh, meu irmão, nós recebemos com muito agrado esta sua louvação. Nós temos também Ricardo Melo. Boa noite, meus queridos irmãos e irmãs. Que Jesus nos abençoe e ilumine vocês neste dia em que o céu, em festa, junto com os espíritos nobres, recebem nosso querido mensageiro da paz, Divaldo. Então, nós iniciamos apresentando o nosso irmão Munir. Boa noite, Munir, que
1: Boa
0: está aqui
1: noite, Osnand.
0: para nos ajudar no estudo da Boa
1: Prazer estar aqui com você
0: Nova. Seja
1: nesse
0: bem-vindo.
1: programa maravilhoso aí, transmitido pela Rádio Portal da Luz. Prazer em conhecê-lo, amigo. Uma
0: Prazer
1: querida
0: nosso.
1: honra receber o seu convite para estarmos aqui nos nossos parcos conhecimentos, tentar colaborar com alguma coisa.
0: E o interessante é que o Ricardo acabou de falar de Varginha, Minas Gerais, né? Luiz está em Corumbá, no Mato Grosso do Sul. Corumbá não, em Dourados, Mato Grosso do Sul. Eu falo sempre Corumbá. Eu estou em Imperatriz, no Maranhão, né? Lá no outro extremo do país.
1: Estamos no
0: Né?
1: equidistantes.
0: Você está no interior de São Paulo, né? Sim?
1: Eu interior de Mato Grosso, sul do Mato Grosso.
0: Sul
1: Eu
0: do
1: estou
0: Mato
1: na
0: Grosso.
1: divisa com o Paraguai aqui.
0: Já bem na divisa, olha.
1: Estou a 100 quilômetros do Paraguai.
0: Olha só, e a gente agradece nesse momento, Muni, me permita fazer uma pequena prece agradecendo a Jesus por
1: Sim.
0: estarmos juntos nesse momento,
1: Imagina,
0: disseminando,
1: meu irmão.
0: divulgando e estudando a Boa Nova. Que Jesus esteja presente em nossos corações, nas famílias daquelas pessoas que estão assistindo e que irão assistir, porque a vantagem hoje das nossas atividades é que elas ficam gravadas e socorrem ao vivo, mas socorrem também. Depois, no momento de cada um no seu tempo, cada um na sua necessidade. Então, nós agradecemos a assistência dos bons espíritos que nos iluminam e nos orientam sempre. Muito grato a Jesus e nós esperamos que Jesus permaneça em nossos corações hoje e sempre. Nós já contamos com a presença da Patrícia de Cássia. Patrícia de Cássia é nossa assistente número um, ela está aqui sempre presente.
1: Que bom, hein?
0: Já tem carteira assinada já com o nosso programa. Ana Cristina Aragão, boa noite. Ana Cristina, seja bem-vinda. Deixa eu ver quem mais. Ângela Brandão, boa noite. Muita luz, Muni, muita força. Gente, nós vamos hoje tratar do capítulo 9. O capítulo 9 da Boa Nova. A Patrícia disse assim: graças a Deus, né? Realmente nós temos que render graças a Jesus e a Deus por fazer parte nessa encarnação desse grupo que já tem esse esclarecimento. Então, Muni, no capítulo 9, intitulado, que Humberto de Campos, lembrando que essa obra, A Boa Nova, ela é uma obra que foi psicografada por Chico Xavier e ditada pelo espírito Humberto de Campos, né? Vou aqui mostrar para quem está em casa, é o livro maravilhoso da Boa Nova. E no capítulo 9, ele intitulou Velhos e Moços. Esses capítulos, eles trazem sempre experiências que Jesus viveu com determinadas pessoas. O capítulo 8 é um diálogo de Jesus com Bartolomeu, né? O Jesus tem o capítulo 4, por exemplo, em que ele conversa com a família Zebedeu. Ele conversa com Salomé, conversa com Zebedeu e com os meninos, né? Com João e Tiago, que compõem a família. Já tem mais gente chegando. Valéria também não pode faltar. Valéria Melo, Fortaleza, Ceará, sua irmã Ana Karina, boa noite. Estamos juntos. Sejam bem-vindos todos. E nesse capítulo, Muni, Jesus, intitulado Velhos e Moços, Jesus dialoga também, né? Trazendo a sua experiência. Sua experiência, sua vivência com os discípulos e com os apóstolos. Aí você destaca aquilo que você achou interessante nesse capítulo, para a gente manter esse bate-papo e as pessoas vão comentando aqui, a gente vai acrescentando.
1: Logo no início, amigo, nos chama a atenção o fato de Humberto de Campos colocar que, assim como nós hoje, espíritos ainda em evolução, um pouco tacanhos, naquela época os discípulos de Jesus, convocados por Jesus para divulgar a Boa Nova, também tinham entre eles discussões e diferenças de opiniões, conceitos, cada qual com a sua visão, né? E havia entrechoque de opiniões. Então, aqueles mais jovens, os discípulos mais jovens, tinham um idealismo mais aquecido, como ele diz aqui, e quando a comitiva estava em andança para suas pregações, dividiam-se em discussões, cada um com seu modo de enxergar as coisas e a vida, aos projetos do futuro e tudo mais. E aí ele cita esse início para nos chamar a atenção para a nossa atitude do hoje. Porque, assim como hoje, naquela época, os discípulos faziam pouco caso dos mais idosos, entendendo-os inaptos ou não suscetíveis de produzir o mesmo trabalho que eles, por conta da idade, do cansaço e do tempo que viveram a mais, né? Então, os mais novos iam questionando os mais velhos. Aí ele cita um discípulo pouco conhecido nosso, pouco citado nas passagens apostólicas, né? Que é o Simão de Zelote, Simão Zelote, né? Então, Simão Zelote, que era o mais velho do colégio apostólico,
0: Simão Zelote. O Zelote era um grupo, né?
1: era o mais velho do grupo do colégio apostólico, inclusive mais velho que Simão Pedro. E também não há que se confundi-lo com Simão, o irmão do André. Eram Simões diversos, né? E o Simão Zelote, então, um antigo pescador, ele acompanhava os jovens, e naquelas conversações ele se sentiu humilhado, porque diminuíram a sua capacidade de discernimento e de divulgação do evangelho. Porque os jovens, como eles estavam muito idealistas, eles achavam que eles iriam conquistar o mundo, renovar as ideias de todos, iriam pregar o evangelho a todas as nações, sem descanso, né? Tão logo Jesus os permitisse, né? E aí Zelote, Simão Zelote, ficou chateado com esse desprezo e, ao procurar Jesus, expôs para ele a situação. E Jesus, ao ouvi-lo, sem se surpreender, porque ele tinha pleno conhecimento das emoções do Simão, e daí, quando Simão lhe pergunta, sobre essas questões, Jesus diz: poderíamos acaso perguntar a idade do nosso Pai, de Deus, né? Se fôssemos contar o tempo na ampulheta das inquietações humanas, quem seria o mais velho de todos nós, né? Seria
0: Então,
1: Deus.
0: hein, Muniz, já pensou em descartar Deus pela velhice?
1: Então ele mostra a ele a importância da idade, porque as experiências contam no caso, né? E aí Jesus vai colocando para ele no diálogo que a experiência deve ser conquistada. E lhe explica como conquistar a experiência, né? E aí diz para ele, fazendo um comparativo com uma árvore, né? Que a vida seria grandiosa como a árvore. A sua infância seria a ramagem verdejante. A mocidade, as flores perfumadas e formosas. E a velhice, o fruto da experiência e da sabedoria. Para dizer a nós que quando nós chegamos no entardecer da existência, nós temos adquirido ao longo da estrada as experiências, conquistado os conhecimentos, e isso é importantíssimo, assim como a árvore com os frutos, né? Então nós criamos na nossa existência, comparativamente falando, a ramagem da infância, que é verdejante, as flores perfumadas e formosas da juventude, da mocidade, para chegarmos a esta idade adulta, senil, onde o fruto se traduz na experiência e na sabedoria.
0: Os
1: Então,
0: frutos da maturidade, né, Muni? Beleza,
1: não
0: que Jesus
1: obstante
0: deu a lição.
1: muito sucumbirem lá no período da ramagem da infância ou da mocidade, né? E não chegarem ao estado da maturidade que é adulta, né? Mas Jesus coloca para ele que este fruto é uma bênção divina, né? Então, o Simão Zelotes, ouvindo as mensagens de Jesus, admirado, ficou meditando sobre os conceitos ditos, né? Então ele entendeu, compreendeu o que Jesus lhe trouxe, essa reflexão. Então, para dizer que na passagem aqui, não há ninguém que possa ser desprezível ou deixado de lado. Todos, cada um de nós, temos a sua tarefa de participação, né? E todos nós, hoje, trazendo para a nossa realidade, deveremos utilizar os conhecimentos adquiridos anteriormente para exercitar a nossa sabedoria em prol do ambiente que nos cerca. É uma mensagem linda porque nos traz a compreensão do verdadeiro trabalho útil que Jesus, com muita propriedade, sempre executou, né?
0: Verdade. Muni, me permita um comentário aqui. Jesus não despreza o velho nem despreza o moço, né?
1: Exato.
0: Porque ele coloca que o moço traz o ímpeto da juventude, traz a vontade de fazer, mas a velhice, a experiência, ela traz a calma, traz a paciência, traz a sabedoria para fazer, né? Então, é importante até essa associação das duas coisas, né? Velhos e
1: Exato.
0: moços trabalhando juntos, um querendo fazer muito rápido e o outro dizendo, calma, que nós vamos chegar lá, e um vai se encaixando no outro, né?
1: Até Leon Denis, na obra intitulada Um Olhar sobre o Tempo Perdido, ele fala dessa juventude, das aspirações e motivações do jovem, que todo jovem quer modificar o mundo, quer transformar, mas geralmente acaba não transformando como deveria ou não renovando nada, né? Então são fases existenciais que tomam conta do ser enquanto está palpitando na carne, né?
0: E tem também, Monique, o novo, o moço, no seu ímpeto de mudar, de conquistar, de alterar, de fazer, sem experiência, às vezes mete os pés pelas mãos, como se diz, né? E tenta fazer e não consegue, ou tenta fazer e faz mal feito. E o antigo, o veterano, o experiente, pode chegar para o moço e dizer assim: da forma como você está tentando fazer, muitos já tentaram e não conseguiram. Então, tem que ter a experiência para dizer e orientar a mocidade como deve agir. Muito interessante isso, né?
1: Sim.
0: Um comentário da Patrícia, ela diz assim: cada um de nós, durante a vida, adquirimos os conhecimentos e a sabedoria para que possamos dividir com os que chegam no ímpeto da juventude. Realmente, Patrícia, foi isso que o Munique acabou de colocar, né? A gente vai adquirindo conhecimento, vai ele se elevando e vai agindo, mas a gente também tem que beber na fonte da sabedoria e da experiência, porque, vamos supor, quem tem 60 anos já viveu muito mais do que quem tem 20. E às vezes já tentou 3 vezes fazer como o de 20 está tentando fazer. Então, a experiência que vai orientar, a experiência que vai guiar, né?
1: Exato. Em todos os níveis da sociedade, nós temos a aplicação desse conceito. Na família, lá no lar, os pais mais idosos têm o dever e a praticidade de encaminhar os filhos em face da experiência que já tiveram. Então, os filhos vão se mirar do exemplo dos pais com a experiência já adquirida. Na sociedade onde vivemos com os amigos, no trabalho onde nós executamos nossa tarefa, o chefe geralmente é aquele que já passou por todas as atividades subalternas e tem mais condições de avaliar o exercício e o resultado da atividade do outro, né? Então, tudo tem um porquê, como disse a nossa amiga aí, tudo na vida tem
0: A Patrícia.
1: direção.
0: Muni, agora, a simbologia que Jesus usa da árvore é muito interessante, né?
1: É
0: A
1: fantástico.
0: ramagem é uma esperança, a flor uma promessa e o fruto é a realização. São
1: É. É.
0: três fases da vida da gente, né? A juventude, a maturidade e a experiência, né?
1: E assim como a gente pode extrair que nenhuma árvore é igual à outra, no seu formato, na sua produção, na sua exuberância, nenhum de nós é igual ao outro, independentemente das idades, se tenhamos idade adulta ou não, né? Todos nós chegamos a uma determinada idade. Duas pessoas com 60 anos, como você mencionou, podem ser totalmente opostas no jeito de agir e pensar, né? Apesar
0: Interessante.
1: das experiências vividas, às vezes, da mesma forma. É o espírito, né?
0: Isso. Muni, olha esse ponto aqui interessantíssimo. Aí o Simão, o Zelote diz: então, senhor, de qualquer modo, a velhice é meta do espírito? Perguntou o discípulo emocionado. A resposta de Jesus é fantástica, né? Não a velhice enferma e amargurada que se conhece na terra, mas a da experiência que edifica o amor e a sabedoria. Porque qual é a ideia que a gente tem de velhice na terra? É de doença, né?
1: É, de inutilidade, de
0: De
1: ociosidade,
0: inutilidade,
1: de ociosidade, né?
0: ociosidade.
1: Ele quis dizer que a pessoa deve chegar na idade adulta ou senil com a mesma motivação de um jovem, né?
0: Exatamente, a
1: Porque
0: vitalidade do pensamento, né?
1: exatamente.
0: Aí ele
1: Porque às
0: diz.
1: vezes é muito jovem que, não obstante ser jovem, tem uma mentalidade já de adulto, de senil, de ultrapassado, né?
0: Porque você, o jovem de. Vamos colocar idades aqui. Um jovem de 20 anos, ele tem a vitalidade física, ele tem o desejo de fazer as coisas, né? Isso é o normal, mas existem jovens, como você bem colocou, que se aferram ao comodismo, que se prendem ao comodismo. E Jesus não espera o comodismo nem da velhice, porque
1: Então,
0: ele quer a vitalidade do jovem
1: o
0: no adulto,
1: tempo todo,
0: no
1: o tempo
0: idoso, não é?
1: todo. Então, acho legal que Jesus pergunta para Simão se ele achava que os moços de amanhã poderiam fazer alguma coisa sem os trabalhos dos que agora estão envelhecendo. Então, ele compara com a árvore. Poderia a árvore viver sem a raiz? A alma sem Deus? Então ele chama ele a atenção para que cada um cumpra a sua parte, a tarefa que lhe cabe, e não se preocupe com a obra que pertence a Deus Todo-Poderoso e aos deveres que devem caber ao outro, né?
0: Interessante. Muni, é a questão do conhecimento humano, né? Eu estava olhando hoje uma fala do. Eu estava trocando de roupa para vir para cá, para o centro, e estava a TV ligada, tinha uma novela lá que está passando, repetindo, não sei nem que novela é aquela, mas o rapaz era um estudante de astronomia. E ele falava sobre a importância da astronomia. Aí eu fico olhando a astronomia de hoje, com recursos, com telescópios que viajam no espaço, levantando informações sobre buraco negro, sobre fusão, fissão nuclear. Eles devem aos pensadores gregos, chineses, egípcios, romanos, que olhavam para o céu sem equipamento nenhum, em busca da compreensão da realidade astronômica, digamos assim. E o conhecimento humano, ele vai evoluindo. Você já pensou se o astrônomo de hoje dissesse assim: eu não quero saber de nada do que já se estudou, vamos criar uma nova astronomia? Não existe. A matemática de hoje é a matemática de Tales de Mileto, não é?
1: Exatamente.
0: A
1: E Jesus
0: filosofia de hoje é essa,
1: coloca
0: é
1: para
0: platônica, é
1: o
0: aristotélica.
1: velho apóstolo aqui que nós devemos valorizar as nossas conquistas do ontem, que nos trouxemos até agora, né? Fazendo ele ver que nós devemos utilizar os potenciais divinos que temos para melhorar tudo à nossa volta, os relacionamentos, a reforma íntima, a viagem para dentro de nós mesmos, né? O que emocionou o Simão, né?
0: Muni, olha a contribuição do Ricardo. Nosso irmão Ricardo Melo diz assim: na cultura oriental, o velho, ele coloca o velho entre aspas, deve ser respeitado e reverenciado. Devemos procurar
1: Ficarmos
0: focarmos nos
1: vestidos
0: antigos,
1: ou não, né?
0: nos velhos, né? Coisas velhas nós jogamos fora, desprezamos, já coisas antigas compramos no antiquário. Olha que reflexão interessante que o Ricardo nos traz, né? Eu li alguma coisa outro dia sobre a China, e os idosos chineses vão para a praça de manhã cedo e fazem Tai Chi Chuan. Na cidade chinesa tem grandes praças arborizadas onde as pessoas vão. Aí eles vão para lá fazer Tai Chi Chuan. E eles sentam. E as crianças que vão brincar na praça, elas ouvem as histórias que os idosos contam. Faz parte da cultura milenar chinesa. Isso é muito importante. Um país como o Brasil, que tem 500 anos de história, a China tem 5 mil anos de história, né? Aí um país como o Brasil, que é um país jovem, não respeita os seus idosos, né? Não cultua uma tradição de ouvir, né? De se guiar pela experiência daqueles que já viveram mais.
1: No Japão, né? Falando do mundo oriental, dois personagens são elevados a todo momento, constantemente. É o professor e o idoso. São reverenciados, porque eles entendem que essas pessoas atingiram o patamar de madureza que as colocam acima da média comum, né? E devem reverenciar aqueles que têm o conhecimento adquirido, a idade, a vivência, porque eles podem trazer conhecimentos que nós, na terridade, não temos ainda. Esse é sinal de elevação da cultura, né?
0: Muni, olha outro ponto aqui. Jesus fala sobre essa importância do símbolo da árvore para Simão, e ele diz assim: A verdade, Senhor, é que me sinto depauperado e envelhecido, temendo não resistir aos esforços a que se obriga a minha alma na semeadura da vossa doutrina santa. É o temor de Simão, o Zelote. Era fraquejar. Ah, eu não tenho forças, eu não tenho vitalidade. Aí Jesus vai dar uma
1: Ele
0: resposta.
1: pensou só no aspecto físico, né?
0: Sim, só no aspecto físico.
1: Porque
0: Ele
1: ele
0: não.
1: poderá contribuir com um aspecto mental, né?
0: Mental, emocional, né? Aí Jesus disse para ele: Mas escuta, Simão, achas que os moços de amanhã poderão fazer alguma coisa sem os trabalhos dos que agora estão envelhecendo? Ou seja, é aquela história de nós hoje bebermos na fonte da filosofia grega para poder discutir a filosofia do mundo moderno, do mundo contemporâneo, da Idade Média. A gente vai. Todos os momentos históricos da humanidade possuem uma filosofia, mas nenhuma filosofia se distancia da filosofia aristotélica, socrática e platônica.
1: Exato.
0: Né? O Sócrates lá atrás, como o espírito renovador, e Platão puxa por uma corrente, e Aristóteles puxa para outra, e a humanidade ocidental, ela toda versa sobre a filosofia grega, né? Sobre.
1: Conhecimentos que adquirimos outrora são aqueles que hoje vão ser úteis para a nossa alavanca moral, né?
0: Exatamente, exatamente. Muito interessante a lição que Jesus vai dando para Simão, né?
1: Aliás, Jesus sempre ensinando, né? Em todos os momentos,
0: Todos os
1: incrível.
0: momentos. Aí tem outro ponto aqui que Jesus diz, né? Poderia. Ah, você já até citou esse ponto aqui. Ele diz que fala sobre a ausência de raiz. O que seria uma árvore sem raiz? O que seria a alma sem Deus?
1: Não tem sustentáculo, né?
0: Não tem sustentáculo, não tem como buscar o nutriente nas fontes mais profundas.
1: Exato.
0: Aí ele diz: João também será velho, e os cabelos brancos de sua fronte contarão profundas experiências. Quando alguém olha para os meus cabelos brancos, sabe que por trás do que eu carrego, eu construí uma experiência de vida que me serviu e serviu para outras pessoas, né? E ele está dando o exemplo de João, porque enquanto Simão Zelote é um idoso, né? João é um menino. João tinha 16 anos.
1: Exato. E outra, ele ensina Simão a não se magoar nem se preocupar com comentários, porque se assim fizermos, nós vamos nos desconsiderar a nós mesmos, né? Porque vivemos num mundo em que as pessoas analisam as outras superficialmente ou as julgam, sem conhecê-las, sem saber o seu conteúdo, né?
0: Exatamente, eu compartilhei um vídeo ontem com algumas pessoas numa rede social. A Karina vai lembrar, a Valéria também, do vídeo que eu enviei para elas. É uma análise sobre o ter e o ser sob o ponto de vista histórico, né? Aí você vê aqui que Jesus já conversava com Simão sobre essa perspectiva, que é um conhecimento e uma sabedoria cristã, né? Por
1: Sem
0: quê? Enquanto nós hoje, na sociedade contemporânea, nós valorizamos o ter. Gente, não tem mais espaço na minha casa para caneca. Não tem essas canecas? Ah, dia dos pais, dia do professor, que você vai recebendo. Não tem mais espaço para caneca, nem para
1: Pois
0: essas
1: não.
0: garrafinhas, né? Para que isso tudo? Aí um dia eu conversando com meu pai disse assim: Olha, essa garrafa aqui. Uma garrafa de água mineral, daquelas mais resistentes, ele disse: Não, não vou jogar fora, não, vou usar. Aí ele falou para mim que estava com 3 anos a garrafa, que a gente pega, descarta e joga no lixo. Eu falei:
1: Exato.
0: Não há necessidade desse consumo exagerado do ter, né? Você compra um celular e com 2 anos você abusa o seu celular. A indústria já criou uma tecnologia um pouquinho diferente, um pouquinho mais moderna em um ponto, e você cria a necessidade de ter um novo celular.
1: A ânsia louca que nós temos do mais, do querer, do
0: Do
1: ter, né?
0: ter, né? E antigamente a sociedade grega, por exemplo, ela cultivava o ser. Quem é você? Ah, você é um professor. Ah, você é um filósofo. Ah, você é um astrônomo. Você é um matemático. Você é um químico. Você é um biólogo. Regado de conhecimento, de sabedoria. Um ser humano que faz isso, faz isso e faz isso. E agora não. Quem é aquele ali? Não, aquele ali ele é rico. Ele tem uma empresa. Ah, ele é o dono daquele carro tal. Então o ter, né, deixou de. Ele passou a ter mais importância do que o ser, né? E não importa quem a pessoa é. E Jesus está chamando a atenção do Zelote aqui. Não vá se ligar no que o pessoal está falando, não, né, Muni?
1: Exato.
0: Esse comentário é interessante. Jesus disse para ele assim: quando te cerca o burburinho da mocidade, ama os jovens que revelam trabalho e reflexão. Entretanto, não deixe de sorrir igualmente para os levianos e inconstantes. Porque já existia uma juventude leviana que desprezava o mais experiente, né? Aí Jesus está dizendo: são crianças que pedem cuidado.
1: Zelote teve atiçado a sua percepção, porque ele percebeu as crianças da mãe que estavam se afastando dela e poderiam morrer afogadas, né? Enquanto que o jovem, o impetuoso, aquele que está preocupado em mostrar a sua notoriedade, não se acerca dos detalhes à sua volta. Está fixado apenas no conteúdo que ele vai transmitir, enquanto este outro, com percepção, teve uma visão mais ampliada, né? Então, tudo tem um porquê e tudo se entrelaça, né? Jesus fez ele ver isso, né?
0: Essa passagem é interessante, né? Que
1: Ok.
0: ele tem a visão que
1: É.
0: só o experiente tem, né?
1: É.
0: Daquele risco e daquela possibilidade. Verdade.
1: Aí ele compreendeu o prazer de servir e a alegria de ser útil. Isso é fantástico, né? A simplicidade da alma faz com que nós arregimentemos as virtudes que nós temos adormecidas em nós, né, Isnand?
0: Exatamente, muito, muito interessante, né? A alegria de servir. Nas bodas de Caná, quando Jesus transforma a água em vinho, a pedido de Maria, que a família era uma família ligada, a família de Maria, Jesus, era um amigo de Jesus que estava contraindo núpcias, aí faltou o vinho, Maria chega aflita para Jesus e diz: meu filho, o que faremos? Acabou o vinho. Ela preocupada com a situação do dono da casa, né? Aquela família que ia passar aquela vergonha. Aí Jesus diz: não, mande trazer um barril de água aí que eu vou resolver. E Jesus transforma a água em vinho. Nos conta o evangelho que um dos discípulos chama a atenção de Jesus: mestre, eu acho que Simão Pedro, não me recordo agora, mas disse para ele: mestre, tu não estarias incentivando o vício dos nossos irmãos, transformando água em vinho? Aí Jesus fala para ele exatamente disso, né, Muni? Como se o discípulo, o apóstolo, futuro apóstolo, não conhecesse a alegria de servir. O que é você ter a possibilidade de socorrer, de amparar, de cuidar de um amigo e ver a felicidade do amigo em função da sua ação e do seu comportamento? E ele já tinha dado essa lição aqui para Simão, o Zelote. Outro ponto aqui, muito interessante, é lá na última página, Muni, quando diz assim: Humberto de Campos descreve, nessa noite, Simão o Zelote teve um sonho glorioso para sua alma simples. Que sonho glorioso é esse? Né? Isso aqui é desdobramento do sono, né? Na verdade, a gente é. Com a chave da doutrina espírita, a gente vai entender que isso aqui foi um desdobramento. Adormecendo de consciência feliz, sonhou que se encontrava com o Messias no cume de um monte que se elevava em estranhas fulgurações. Olha só, Jesus o abraçou com carinho e lhe agradeceu o fraterno esclarecimento fornecido a Tiago em sua lembrança, manifestando-lhe reconhecimento pelo seu terno cuidado com duas crianças desconhecidas por amor do seu nome. Né? Então, o Simão Zelote, depois do que aconteceu, né? Em desdobramento do sono, ele tem o sonho que Humberto de Campos chama de sonho glorioso. Você, em desdobramento do sono, no cume, a gente vê a importância do alto, a importância da montanha, a importância da elevação, né? Essa simbologia. A Ana Karina diz assim: e o ter acaba ou se perde, o ser fica eternamente. Karina, você falou um negócio muito importante. O Divaldo, que desencarnou ontem, né? E a gente até rende as nossas homenagens ao nosso irmão Divaldo pela grandiosidade da sua obra, mas o Divaldo sempre dizia isso: que tudo que a gente tem fica, e tudo que a gente é, a gente leva consigo. Né, Muni? Gostaria até que você comentasse essa que a Karina disse aqui, o ter acaba ou se perde e o ser fica eternamente, né? Muni, tá mutado teu áudio. Ah, tá desligado.
1: Então, porque nós devemos olhar o mundo à nossa volta. Aqui, comparativamente, esse êxtase no sonho do Simão, que ele adormeceu de consciência e ser feliz, porque o mundo é projeção de nós mesmos, Isnandi. E para compreendê-lo, para compreender esse mundo, nós precisamos compreender a nós mesmos. Então, nós somos o mundo em miniatura, e nossos problemas são os problemas do mundo. Então, Krishnamurti, um pensador, filósofo, no livro O Poder do Autoconhecimento, ele diz que nós precisamos utilizar de dois passos para a nossa transformação. O primeiro é autoconhecimento, viajarmos para dentro de nós para nos descobrirmos, e depois a atitude. Quando eu detectar os pontos positivos e negativos, eu tenho que ter atitude para transformá-los. Como dizia Santo Agostinho lá no Evangelho, que todas as noites, ao deitar, ao recostar a cabeça no travesseiro, ele olhava para o seu dia, refletia sobre os seus atos, para ver onde ele errou, ele acertou, para modificar no dia seguinte. Então, o caminho mais fácil para as nossas transformações é esse. É o de olhar para nós, nos descobrirmos, nos entendermos, porque nós somos desconhecidos de nós mesmos, nós somos gigantes adormecidos. Então, a maioria das pessoas não se conhece a si mesmo, sobretudo sobre as suas capacidades. Então, aquilo que nós denominamos de pontos fortes, nossas capacidades, nós não conhecemos. Por isso que Jesus despertou em Simão esses pontos fortes, essas capacidades que ele não conhecemos. Por isso que Jesus despertou em Simão esses pontos fortes, essas capacidades.

0: gostamos que a pessoa esteja falando a nosso respeito, né? Então, é incrível como nós não acreditamos em nós. E essa passagem do Simão Zelote prova isso, que ele não acreditava nele próprio. E Jesus despertou esse outro lado dele, né? Então, essa vivência é importante, esse autoconhecimento e a tomada de atitudes.
1: Importante isso que você levantou. Parabéns, o Muni, realmente. No outro ponto, esse desdobramento, Humberto de Campos diz assim, lá no penúltimo parágrafo, o discípulo sentia-se venturoso naquele momento sublime. No momento do desdobramento, ele se encontra com Jesus no cume, no alto da montanha, né? E Jesus, do alto da colina prodigiosa, mostrava-lhe o mundo inteiro. Olha a projeção mental que Jesus faz, né, para Simão naquele momento. Eles dois no cume, em desdobramento do sono, que Simão foi levado, e Jesus mostra para ele dá para ele uma visão. Gente, naquele tempo, lá da Palestina, né, Simão, lá da sua Galileia simplesinha, Simão deve ter visto o Egito, deve ter visto Roma, deve ter visto a China milenária, deve ter visto o Japão, deve ter visto as matas brasileiras, né? Olha que coisa interessante,
0: Essa
1: Muni, que
0: passagem
1: Jesus
0: nos leva a lembrar de outra, Snard. Lá de Eurípides
1: vai.
0: Barçanufo, quando em desdobramento se encontra com Jesus, né? É um despertamento.
1: Um despertamento,
0: É.
1: exatamente. Aí o Humberto de Campos diz: eram cidades e campos, mares e montanhas. Olha só. Qual o objetivo de Jesus de mostrar isso para Simão, né? Em seguida, o antigo pescador compreendeu que seus olhos, assombrados, divisavam as paisagens do futuro. Então, se Jesus estava mostrando para ele, né, essas cidades, esses
0: Uma
1: campos,
0: outra dimensão, né?
1: outra dimensão do planeta regenerado, do planeta melhorado. Olha, Simão, você vai trabalhar para chegar aqui. Né? Olha que coisa maravilhosa. Ao lado do seu deslumbramento de Simão, passava a imensa família humana. Olha, a família humana se desenvolvendo. Foi como se fosse um filme acelerado, né, Muni? E
0: Como se as
1: Jesus.
0: gerações estivessem sendo suplantadas,
1: E se renovando e chegando ao futuro, né?
0: né?
1: Todas as criaturas fitavam o mestre com os olhos agradecidos e refulgente de amor. Não era mais o mundo da materialidade, aqui já era o mundo transformado. E todo mundo olhava para Jesus já.
0: Vamos se despertar em cada um a sua própria renovação,
1: Cada um conquistou, né, o seu avanço.
0: né?
1: Meu Deus, que coisa linda. Aí ele diz assim: as crianças lhe chamavam amigo fiel, os jovens verdade do céu e os velhos, sagrada esperança. Jesus vai amarrar aqui, igual foi no começo, né? Quando ele falou da árvore, ele falou dos três momentos: da infância, da juventude e da velhice, né? Você vê que a infância chama Jesus de amigo fiel, que segura na mão e que conduz, né?
0: Nesse instante, Simão despertou.
1: Ele disse: meu Deus
0: Ele
1: do
0: falou a
1: céu, como
0: verdade,
1: é que eu não tinha entendido ainda, né?
0: né?
1: Olha como é que já. Muniz, você vê que Jesus é um professor aqui muito capaz, né?
0: Então, sem rebuscar de forma simples, ele
1: Simples.
0: ensinava como nos ensina até hoje, né? É que nós não nos utilizamos desses conceitos, desses exemplos de Jesus, para a nossa própria benfeitoria, né?
1: Falou da árvore e agora ele fez o quê? A criança, o jovem e o adulto, né? Para fazer essa transposição do conceito da evolução do vegetal e do nominal, né? Olha que coisa linda. Aí o Simão acordou experimentando indefinível alegria. Mas claro, meu amigo, você sonhou com Jesus, né? Você esteve com Jesus em desdobramento de sono. E Jesus lhe mostra o mundo onde as pessoas já veem Jesus dessa forma. Porque Muni, até hoje, 2000 anos depois, já tem gente que não conhece Jesus.

0: Jesus, tem gente que não aceita Jesus, né?
1: Esse despertamento do Simão nós podemos entender como aquisição da sabedoria,
0: Sim, alcançou a sabedoria, né?
1: maturidade extrema em que ele conseguiu entender as fases da existência, né?
0: O passo a passo, né, Munir? Não adianta querer pular a etapa.
1: Não.
0: E ele mostrou a importância da maturidade, né? A diferença do velho e do moço. Aí, o que acontece? Simão acordou experimentando indefinível alegria. Na manhã imediata, antes do trabalho, procurou o Senhor e beijou-lhe a fímbria, que é o adorno, né, do manto de Jesus. A fímbria humilde da túnica, exclamando jubilosamente. O que você acabou de falar, Munir? O que ele
1: Agora eu
0: diz?
1: compreendo.
0: Mestre, agora vos compreendo. Ele alcançou a iluminação. Não é
1: Ele
0: verdade?
1: mostrou para Simão que a idade, nesse contexto, não é o mais importante, a idade física,
0: Sim,
1: mas
0: sim.
1: a idade das concepções ideológicas é que conta nesse momento, né?
0: Exatamente. Jesus contemplou Simão com amor e respondeu: Em verdade, Simão, ser moço ou velho no mundo não interessa. Antes de tudo, é preciso ser de Deus. Olha só que frase de Jesus. Ou seja, é preciso que você alcance a iluminação, é preciso que você alcance a compreensão, é preciso que você alcance a sabedoria, é preciso que você alcance a verdade, né? Para você estar com Deus. E o Simão disse: Agora vos compreendo. Depois do desdobramento, né? Munir, você acrescenta mais alguma coisa? Nós já temos 9 horas já.
1: Então, o Espírito Meimei tem uma mensagem maravilhosa que está lá nas Instruções Psicofônicas,
0: Sempre, né?
1: de Chico Xavier, que ela fala para que nós valorizemos o tempo que se chama hoje. Hoje é o sol, a vida, a possibilidade, a esperança. Ontem é o dia que se foi, por isso nós não devemos ficar apegados ao passado, às coisas que já estão catapultadas, né? Amanhã é o dia que virá, diz ela. Hoje, contudo, é o tempo que está conosco. É a nossa oportunidade de erguer o pensamento a mais altos níveis, como o Simão alcançou, de conquistar a felicidade das obrigações bem cumpridas, quando ele teve o sonho da consciência feliz, né? De proclamar a boa vontade para com todos e estender as mãos aos semelhantes. Hoje é o momento de renovar o coração, diz ela, varrendo a ferrugem da ociosidade, expulsando o vinagre do desencanto, extinguindo o bolor da tristeza e pulverizando o caroncho do desânimo. Essa mensagem é um verdadeiro remédio espiritual para nós.
0: Ela vai direto ao assunto, né? E outra coisa com simplicidade, né? Você vê que ela fala do dia a dia para ensinar verdades eternas.
1: Nos ensina a dar a volta por cima, independentemente das situações que nos ocorram.
0: Ô, Munir, que estudo maravilhoso você nos trouxe. Parabéns, muito agradecido.
1: Prazer estar aqui com você,
0: Foi um
1: viu?
0: prazer e uma alegria. Eu espero contar com você novamente, né? Nós
1: Obrigado.
0: vamos encerrar o livro Boa Nova em outubro, e a gente já tem uma programação, mas na hora no, no, que a gente mudar o livro, que nós vamos virar a página, eu vou querer contar de novo com você, nos ajudando e nos auxiliando.
1: Obrigado.
0: Se você puder fazer a prece para a gente encerrar.
1: Tá bom, amigo. Obrigado pela oportunidade. Então, convidamos a todos que nos assistem, que estejam nos acompanhando, que cerremos os nossos olhos e levemos nosso pensamento ao alto e agradeçamos a Deus pelo dom da vida, a Jesus pelo dia de hoje, as benesses a nós concedidas. E que possamos, Senhor, reverenciar o Seu nome nessa imensidão que nos toca a mente e o coração. Pedimos, Senhor, que Tu nos abasteças com a Sua luz em todos os momentos da nossa existência. E que neste momento em especial em que nós nos encontramos neste momento. Que as luzes do alto possam inebriar os nossos corações. E rogamos, pedimos, suplicamos a sua misericórdia divina, para que estenda seus braços dadivosos por toda a humanidade que sofre, em especial por aqueles, Senhor, que estejam com dores neste momento, sejam elas físicas ou morais, aqueles que se encontram internados em hospitais, respirando por aparelhos, desenganados pela medicina humana, aqueles que estão nos manicômios, nas casas de recuperação, nos presídios e nos albergues, os que estão nos asilos e nas creches, aqueles que se encontram distanciados da verdade e da luz, aqueles que perambulam pelas ruas, dormindo embaixo das pontes, aqueles que não têm um lar que os acolha, um pão que os alimente, um trabalho que os dignifique, nem a esperança da manhã. Que cada um ao seu modo, Senhor, receba o beneplácito da sua luz, a sua presença divina, para que se reergam do charco em que se encontram. Pedimos também por nós mesmos, para que nós sejamos hoje o que não fomos ontem, e amanhã melhores do que hoje. Pedimos pelos países em conflito, Pai, que os governantes de cada nação que está em guerra possam ser alcançados pelos espíritos amparadores do alto, para que a ignorância humana seja cessada e que a paz renasça vislumbrante. Pedimos, Senhor, que olhe por todos aqueles que almejam o bem do próximo, que buscam a paz, a fé e a esperança, para que todos nós, em uníssono, possamos erguer a bandeira do seu nome por todo sempre. E possamos, Senhor, ser o ombro que acolhe, o braço que abraça, o olhar que consola, o ouvido que escuta o amigo com o coração ferido. Pedimos, Senhor, que neste dia que tu nos concedes, nós possamos fazer jus à sua misericórdia divina. Graças te rogamos, Senhor, e te pedimos, permaneça conosco hoje e por todo sempre. Que assim seja, Senhor. Abençoe este programa, este nosso irmão apresentador e todos aqueles envolvidos, direto ou indiretamente, com esta divulgação do seu Evangelho redivivo. Graças te pedimos e rogamos. Permaneça conosco por todo sempre. Que assim seja, Senhor. Muito obrigado, Pai.
0: Seja. Obrigado pela prece, Munir.
1: Obrigado,
0: Nos
1: Bernstein.
0: veremos em breve. Estou lhe acompanhando nas suas palestras e nos seus estudos aí, quando a Web Rádio transmite.
1: Que bom.
0: Fiquem com Deus, nos
1: Amém.
0: veremos em breve. Quinta,
1: Amém.
0: quarta-feira nós estaremos de volta.
1: Até mais.
0: Até mais.
1: Obrigado a todos.
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3: 8 horas e 55 minutos.

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0: 9:30.
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2: Boa tarde a todos, irmãos. Sejam muito bem-vindos a mais uma edição do programa Regeneração. Direção Newton César, a apresentação de hoje, Fernanda. Essa é uma realização do Grupo Espírita Paulo e Estevão, de Naviraí, Mato Grosso do Sul, que também é mantenedor do albergue diuturno Alvorecer do Labor. 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A doutrina espírita nos convida ao Evangelho no Lar, um momento de oração em família que atrai os bons espíritos, que equilibra o ambiente, que eleva a vibração do nosso lar. Então separe a sua jarra com água, faça uma prece simples, leia e comente um trecho do Evangelho segundo o Espiritismo ou outra obra edificante, finalize com uma nova prece e distribua a água fluidificada. Que esse hábito esteja sempre presente em nossa caminhada espiritual. No nosso programa de hoje, nós ouviremos uma palestra com a Juliana e o Evangelho segundo o Espiritismo, capítulo 13, itens 7 e 8, convidar os pobres e estropiados. Mas antes, vamos ouvir uma canção. Música.

Nós estamos trabalhando o Evangelho segundo o Espiritismo, no capítulo 13, a vossa mão esquerda não saiba o que a vossa mão direita dá. Hoje nós vamos especificamente trabalharmos o item 7 e 8, que é convidar os pobres e os estropiados. Eu vou trazer uma história de Chico do livro Mandato de Amor, da União Espírita Mineira. Essa história, ela acontece quando Chico ainda era bem jovenzinho. Ele tinha ali os seus 17 anos, estava ali já se preparando para descansar no seu quarto, e naquele momento ele inicia uma prece, já para adormecer. E ele percebe que durante essa oração, o quarto todo vai se tomando por luzes redentoras, vai se iluminando. Ele observa atentamente, buscando entender o que estava acontecendo. Lembremos que Chico tinha apenas 17 anos. E, de repente, ele visualiza uma senhora, uma matrona, uma mulher muito distinta, de postura nobre. E ele percebe que essas luzes todas saíam dela. Então, imediatamente, ele a aborda, perguntando, quem sois vós? E ela diz a ele, Chico, você não irá lembrar-se de mim. Me chamo Isabel. Vim em nome de Deus e Jesus para convidar-te a trabalhar comigo. E ele diz a ela, o que posso eu fazer junto de ti? E ela disse, vamos distribuir pães aos pobres. Então ele diz, mas eu sou tão pobre, tão quão ou mais pobre que os pobres. Pães, tem dia que nem eu tenho sequer um pão para comer. Como poderei fazer essa obra diante de ti? Então ela diz, Chico, confie nas providências divinas. E assim Chico, como bom obediente que era, confia nas providências divinas. Passaram-se 2 semanas e mais tarde, novamente Chico estava ali, na sua preparação para o desprendimento do corpo físico, fazendo a sua oração como de hábito ele tinha, e ele percebe que o seu quarto todo torna-se novamente luminoso, várias luzes de vários tons. Mas naquele momento ele percebe que agora manifestara-se a presença, a figura de um homem. Então esse senhor, ao manifestar-se, diz ao Chico, Chico, a visita que você recebeu há 2 semanas atrás irá te acompanhar nesse trabalho que precisa ser iniciado imediatamente. E ele não tem período para terminar essa tarefa. Então o Chico, no dia seguinte, reúne sua irmã, junta os pães, e ele consegue, ali em sua casa, na vizinhança, com aquelas pessoas que ele conhecia do seu meio de convivência, e vai até uma região ainda mais pobre do que a que ele morava em Pedro Leopoldo, para distribuir estes pães. Ele havia conseguido apenas 8 pães. Quando ele chega na comunidade, ele depara-se uma quantidade muito grande de pessoas. Olha em seu humilde recipiente onde guardava os pães e pensa, são muito poucos para muita gente. Vamos dividir, disse a irmã. Assim eles começam dividindo, partilhando aqueles pães com todos os pobres e necessitados. Para sua surpresa, e ninguém sabe como, todos alimentaram-se e ficaram satisfeitos. Houve ali, como Jesus, a multiplicação dos pães. Daquele dia em diante, Chico nunca
nunca mais parou de distribuir os pães. Fez isso por muitos anos em Pedro Leopoldo. E quando foi para Uberaba, iniciar assim essa mesma tarefa que carregou consigo até o dia que conseguiu. Por que que eu trouxe essa história para vocês? Porque nós estamos consigo até o dia que conseguiu. Por que que eu trouxe essa história para vocês? Porque nós

nome é Francisco Cândido Xavier. Eu distribuí tantas toneladas de pães em tantos anos da minha vida. Psicografei mais de 400 livros, mais de não sei. Vamos ver assim conteúdos de pessoas, jornalistas, artistas, dizendo de quem ele é e o que ele faz. Mas ele entregou-se e viveu exclusivamente ao auxílio dos necessitados, sem nunca promover-se a si mesmo, sempre em prol de Deus, de Jesus e da caridade. Vamos conhecer aqui, fazer uma pausa nessa história de Chico, quem era essa mulher que apareceu lá no quarto dele, que apresentara-se a ele como sendo Isabel de Aragão. Ela foi rainha de Portugal, esposa de Dom Dinis. Esta mulher tinha um coração imenso, bondoso, possuía muitas posses, tinha abundância e fartura, mas sempre olhou para os pobres e os necessitados. Naquela época, as mulheres usavam roupas muito volumosas, que existia várias camadas de vestido. Então, o que que ela fazia? Em uma dessas camadas, tinha uma que era uma espécie de um avental. Ela pegava todos os pães da cozinha que ela podia carregar, colocava em suas roupas e ia até os pobres distribuir os pães. O seu esposo, o Dom Dinis, também era um homem muito bondoso. Porém, todavia, ele preocupava-se com os títulos, com a sociedade. O que queriam dizer de sua esposa nessa atividade que agora ela iniciara e não conseguia mais parar? Então ele, preocupado até com ela, proibiu que ela distribuísse os pães. Não era certo uma mulher da sociedade, com o título que ela carregava, nessas atividades clandestinas. Mas Isabel não era tão obediente assim. Então ela esperava o marido ir trabalhar ou caçar e ia para a cozinha, juntava todos os pães, colocava em seu avental e ia aos pobres alimentá-los. Um dia, Isabel havia acabado de sair da cozinha com os aventais cheios de pães. Não atentara-se. E o marido antecipou a chegada. Ele havia ido caçar, mas adiantou-se o seu retorno. E Isabel é pega de surpresa. Logo, quando ele vê a sua roupa toda volumosa, ele a questiona e diz: o que levas consigo? Ela, então, constrangida e ao mesmo tempo sem saber que reação o marido teria, já que era uma proibição, com a corda no pescoço, ela diz a ele: levo rosas. Foi aquilo que viera em sua mente naquele momento. Mas o marido disse: quero ver, mostre-me. Então, naquele momento, Isabel, sem saber o que fazer e como fazer, ela abre o avental. E para sua maior surpresa ainda, ao invés dos pães que ela acabara de pegar na cozinha, cai aos pés do marido rosa. Por isso, Isabel de Aragão foi, pela Igreja Católica, considerada santa. Por esse fato, esse. Então, olha a profundidade disso. Agora, tantos anos depois, ela encontra Chico e treina ele para continuar fazendo o trabalho que ela fazia há muitos anos atrás. E Chico fez até os dias que conseguiu caminhar na terra. Então, no capítulo 13 do Evangelho segundo o Espírito, não saiba a vossa mão esquerda o que dê a vossa mão direita,

vamos entender um pouquinho, depois dessa breve introdução, de convidar os pobres e os estrupiados. O que será que Jesus quis dizer com isso? Bem, quando ele diz para convidar os pobres, os estrupiados, lá na passagem de Lucas 14, 12 a 15, nós vamos nos deparar com aquele momento onde os fariseus convidaram Jesus para ir jantar junto deles. E Jesus, como era um excelente educador, ele não perdia a oportunidade de ensinar. Então, vendo todas aquelas pessoas, imediatamente ele solta o ensinamento. Quando derdes um jantar, não convidei para eles os vossos amigos, mas os pobres e os estropiados. Por que será que Jesus disse isso? O que será que ele quisera ensinar a todos nós? Quando nós convidamos um amigo, uma pessoa que nós temos afinidade, naturalmente ela vai devolver aqui, como forma de gentileza. Tem pessoas que quando dão um presente para alguém, elas dão um presente contabilizando o valor, porque quando for o meu aniversário, eu quero um no mesmo valor. Já ouviram isso? Já pensaram isso? Já fizeram isso? Faz parte do ser humano. Eu vou dar algo hoje porque me é conveniente. Amanhã eu vou precisar daquela ajuda, daquela indicação, daquela amizade. Quantos de nós já fizemos ou ainda fazemos, ou talvez iremos fazer um dia algo desse tipo? Era sobre isso que Jesus estava dizendo. Convidei os pobres e os estropiados no sentido de que eles não têm nada para lhe oferecer. Então, tudo aquilo que fizeres para eles será de livre e espontânea vontade, sem nenhum interesse. Será simplesmente pela boa vontade do seu coração. Era este ensinamento que Jesus estava passando naquele momento. Sereis ditosos por não terem eles meio de vô-lo retribuir. Então percebam que o que Jesus queria nos ensinar naquele momento é que nós precisamos fazer para as pessoas tudo aquilo que for necessário sem nenhum interesse, dando o nosso melhor na condição que temos, enquanto não temos uma condição melhor ainda, mas de pureza de coração, sem esperar até mesmo um muito obrigado. Muitos de nós não fazemos isso. Qual era a linguagem que Jesus usava? Quase sempre era figurada. Por que que Jesus falava sobre parábolas? Por que que ele usava sempre as expressões figuradas? Qual que era a finalidade? Por que que ele utilizava essas ferramentas? Porque Jesus, ele queria que nós buscássemos a reflexão. Ele queria nos fazer pensar, ele queria nos fazer questionar, ficar com a pulga atrás da orelha. Porque se ele desse de mão beijada, nós não entenderíamos. Nós estamos falando de uma época há mais de 2025 anos. Se hoje nós temos dificuldade para entender algumas passagens bíblicas, imagine naquela época. Então Jesus utilizava situações da vivência daqueles povos, histórias do dia a dia, do cotidiano deles. Ele usava exemplo que aquelas pessoas estavam habituadas a viver, para que eles entendessem o que ele estava querendo dizer e nos ensinar. Imagens fortes e coloridas, as comparações são vibrantes. Jesus usava os templos, o momento, a natureza, as experiências todas para comparar, para ensinar os povos da melhor forma possível. Ele queria que realmente eles observassem e sentissem o que é que ele estava falando.
qual que era o significado de convidar os pobres e os estropiados? Lembramos aqui, através da história do Chico, né? Fazer o bem pelo prazer de praticá-lo, sem esperar retribuições. Esse era o verdadeiro significado. Sem querermos nos promover de qualquer forma que seja, mas simplesmente dando aquilo de melhor que cada um tem. O convite também à participação dos bens que nós desfrutamos não é só material. Não é só o almoço, só a janta, é muito mais do que isso. Jesus usou essa forma figurada para trazer esse exemplo, mas ele queria dizer que você distribuísse os seus dons, os seus talentos, o seu conhecimento, a sua escutativa. O que é que você tem de bom para distribuir para aquelas pessoas sem interesse? É muito prazeroso nós fazermos escutativa com um amigo. Difícil é a gente fazer com aquela pessoa insuportável, que tem transtorno, depressão, que reclama o tempo todo, que é negativo, pessimista, vitimista. Aí a gente fala, não consigo ficar perto de fulano, porque, ai meu Deus. Mas o que nós não sabemos é que às vezes o fulano, ele está sendo usado para nos curar do nosso narcisismo, do nosso egocentrismo, do nosso orgulho, da nossa vaidade. Então, muitas vezes nós olhamos aquela pessoa do nosso lado com dificuldades e nós nos achamos o bam, bam, bam. E a gente muitas vezes quer distância daquele ser, o que é natural, porque somos humanos. Estamos num planeta onde a maldade ainda prevalece. Qual que é o nosso desafio, então? Corrigir este mal, como diz o apóstolo Paulo, que ainda habita em mim. Aquela pessoa muitas vezes mal-humorada, aquela pessoa muitas vezes carrancuda, aquela pessoa orgulhosa, mas é exatamente ali que você não tem nada para receber que você vai estar fazendo o que Jesus diz para nós fazer. Convideis os pobres e os estropiados. Esses estropiados são pessoas que estão necessitando. Numa outra passagem, nós vamos ver Jesus dizendo: eu não vim para os sãos, mas para aqueles que precisam de mim. E nós só queremos ficar com gente legal, positiva. Gente, nós somos energia, magnetismo, física quântica. Então, tem gente que doa para a gente, são poucos. Não dá os dedos da mão. Tem gente que suga tudo que você tem, mais um pouco. Mas se você tem, criatura, deixa esse ser utilizar um pouco da boa energia que você tem. Jesus continua aqui, ó. Convidemos e auxiliemos parentes e amigos que necessitam de nossa ajuda moral e material. Por quê? Que nós também temos que olhar para os parentes e para os amigos. Numa outra passagem, nós não lembramos que Jesus disse: amar o próximo como a si mesmo? Quem é o próximo? Aquele que está mais próximo da gente, né? Mas muitas vezes, mesmo no meio parental, nós temos afinidade. Então, tem aqueles que a gente tem mais afinidade e tem aqueles que a gente suporta, tolera. Pois é, nós precisamos fazer um banquete para esses que a gente suporta, que a gente tolera. Porque aqueles que a gente já tem afinidade, ó, já estão sãos. Ou melhor, você já está curado com ele, sem problema. Agora, aquele que tem um BOzinho ali, é aquele que a gente precisa. Reconcilia com o teu adversário enquanto caminha com ele. Então, o nosso propósito existencial é aproveitar as oportunidades ao lado daquelas pessoas que Deus colocou na nossa vida. Tem gente que fala assim: ah, meu casamento não deu certo. Deu certo. Como deu certo? Ah, mas eu separei. Deu certo até ali. Seu resgate, sua prova, sua expiação era até ali. Não deu? Deu até ali? Ótimo. Deus sabe todas as coisas.
Então, tudo é como precisa ser. Qual que é o convite de Jesus para nós? O convite que ele estava fazendo era apenas para as festas? Não. Era para qualquer situação em que nos deparássemos com irmãos em dificuldades materiais, morais e espirituais. A beneficência, lá em Adolfo Bispo de Angel Bordels, 1861, quer dizer a prática do bem, a ação de fazer um benefício a alguém. Então, sejamos bons, façamos o bem a todos que necessitarem. Não importa se ele vai agradecer ou não, se ele merece ou não. Não somos juízes nem de nós mesmos, nem de nós mesmos, quanto mais dos outros. Então, faça a sua parte. E para finalizar, a prática da beneficência nos leva a socorrer o necessitado. E ao mesmo tempo, nessa ação, nos liberta do egoísmo, da indiferença e do remorso. Então, que nos propomos a servir onde houver necessidade, florescer onde formos plantados. A prática da beneficência permite-nos auxiliar o próximo e principalmente a nós mesmos. Torna os outros e a nós próprios muito mais felizes. Então só temos a ganhar fazendo o bem. Então esse é o convite que fica a todos nós. Além de fazermos o bem, vamos nos propor a sermos bons. Muito obrigada.

Chegamos ao final de mais um programa Regeneração. 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Muito obrigada a todos vocês que estiveram conosco até agora aqui no nosso programa. 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Até o próximo encontro, se Deus quiser.

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1: Dez horas e 34 minutos.

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0: Olá, meus amigos, um dia maravilhoso para todos nós. É com grande alegria que mais uma vez estamos nós reunidos para estudarmos a obra Nosso Lar. Hoje nós vamos estudar o capítulo 16, intitulado Confidências. Vamos elevar o nosso pensamento para agradecermos a Deus, nosso Pai, a Jesus, o amor de nossa vida, por mais uma oportunidade que Ele nos dá de estarmos reunidos em um só pensamento, em torno da obra Nosso Lar. Obra essa preparada com tanto carinho, para nos trazer lições eternas. Que nós possamos, divino amigo, com o nosso coração aberto, para sentirmos, aprendermos, refletirmos nas lições vivas do nosso irmão André Luiz. Que os bons espíritos possam mais uma vez nos conduzir, Senhor, porque é em teu nome que todos nós aqui nos encontramos. Que assim seja. Então, gente, a semana passada nós tivemos a grata alegria de acompanhar o encontro da mãe de André Luiz e do próprio André Luiz. Ainda estamos nesse momento em que os dois estão sentadinhos lado a lado conversando. Então, vamos ver hoje, dar continuidade a esse encontro tão querido entre mãe e filho. Ainda em um grupo menor, vozes femininas presentes, mas se Deus quiser, a próxima semana já teremos a vozes de alguns irmãos homens. Então, hoje quem vai fazer a voz de André Luiz é a nossa querida irmã Carla. Quem irá fazer a voz da mãe é nossa querida irmã Lígia. Que Jesus possa nos conduzir. Consolou-me a palavra maternal, reorganizando-me as energias interiores. Minha mãe comentava o serviço como se fora uma bênção às dores e dificuldades, levando-as a crédito de alegrias e lições sublimes. Inesperado e inexprimível contentamento, banhava-me o espírito. Aqueles conceitos alimentavam-me de estranho modo. Sentia-me outro, mais alegre, animado e feliz.
1: Ó, minha mãe,
0: exclamei comovido.
1: Deve ser maravilhosa a esfera da sua habitação. Que sublimes contemplações espirituais. Que ventura.
0: Ela esboçou um sorriso significativo e obtemperou.
2: A esfera elevada, meu filho, requer sempre mais trabalho, maior abnegação. Não suponhas que tua mãe permaneça em visões beatíficas à distância dos deveres justos. Devo fazer-te sentir, no entanto, que minhas palavras não representam qualquer nota de tristeza na situação em que me encontro. É antes revelação de responsabilidade necessária. Desde que voltei da Terra, tenho trabalhado incessantemente pela nossa renovação espiritual. Muitas entidades desencarnando permanecem agarradas ao lar terrestre, a pretexto de muito amarem os que demais desencarnando, permanecem agarradas ao lar terrestre.

0: A senhora foi dado o nome dela?
1: Não.
0: Não foi dado o nome. O que que ela queria? Ajudar os filhos que estavam na terra. E vocês recordam? Ela teve como ajudar?
1: Não.
0: Ela não tinha bônus horas, lembra? Ele diz assim: quanto bônus horas poderá apresentar em benefício de sua pretensão? 304. É de lamentar. Pois aqui se hospeda há mais de 6 anos. E apenas deu à colônia até hoje 304 horas de trabalho. Então a gente percebe o que, que ele disse aqui.
2: E a gente vai pensar que a mãe do André trabalhou muito, porque quem foi ajudar o André não foi ninguém menos que Clarencio.
0: É.
2: Então não só ajuda, mas ajuda de especializada.
0: Exatamente. E a gente compreendeu qual foi a lição central de André Luiz. Minha irmã, para você ajudar, você precisa ter méritos, você precisa ter bônus horas. E o bônus horas é apenas um recurso para que você possa trabalhar. Então, porque o que acontece? Gente, para pensar. Não é uma troca, não é uma venda. Quando eu auxilio, eu me moralizo. Como é que eu posso ajudar se eu não tenho moral para isso? Então, ela não tinha moral, ela era preguiçosa, ela egoísta, ela quer atender os dela, o resto é que se dane. Ela teve várias oportunidades de trabalho e não aproveitou nenhum. Então, aqui, novamente, a nossa querida mãe de André Luiz traz esse assunto. Ela diz assim: na esfera elevada, meu filho requer sempre mais trabalho e mais abnegação. Abnegar, abrir mão de si, ir em encontro do outro, sacrifício. Então não pense você que você vai desencarnar e que vai ficar ouvindo um anjinho de cabelo enrolado, de olhinho azul, tocando harpa na tua frente, né? Não suponhas que tua mãe permaneça em visões beatíficas, né? Fica lá só em cima da nuvem. Doce ilusão. O povo diz assim: ah, fulano morreu, né? Que ele descansa em paz. Sinto falar, gente, não tem descanso, não. É mais fácil descansar na terra do que no mundo espiritual. Porque o povo aqui na terra descansa não é pouco, não. Tem gente que acorda todo dia 1 hora da tarde, 2 horas. Porque tem papai e mamãe para levar a comidinha e tudo que tem direito.
2: Eu tenho uma irmã que, quando alguém falece, que Deus lhe deu descanso eterno. Eu disse: ai, valeu-me Cristo. Já me dá um arrepio de pensar. Eternidade dentro.
0: Então não existe, gente, isso. O mundo espiritual é um mundo ativo. Como diz na introdução do Livro dos Espíritos, pré-existe ao mundo físico. É o mundo primeiro, é o mundo principal. Está lá na introdução, no item 6 do Livro dos Espíritos. O mundo espiritual é um mundo ativo, um mundo de trabalho. Você imagina, não existe um ser humano na face da terra fazendo bem que não esteja sendo auxiliado por bons espíritos.
2: E fazendo bem, aprende também. Como
0: aprende,
2: ajudar, né?
0: aprende como ajudar. Então o trabalho é intenso.
2: Devo
0: fazer-te, é lei divina, muito bem. Devo fazer-te sentir, no entanto, que minhas palavras não representam qualquer nota de tristeza na situação em que me encontro. É antes uma revelação de responsabilidade necessária. É como dissesse: meu filho, adianta, sai dessa cama e vai trabalhar. Desde que voltei da terra, tenho trabalhado intensamente pela nossa renovação espiritual. Porque o que que acontece? Ela está trabalhando, ela tem como interceder pelo filho. Por quê? Porque ela tem moral para isso, ela tem bônus horas para isso, ela tem amigos para isso.
2: Angariou amizade,
0: exatamente. Isso acontece aqui na Terra, gente. Isso acontece aqui. Quantas vezes eu faço um diálogo fraterno com alguém e eu sinto o anjo da guarda daquela pessoa? Uma vez eu terminei um diálogo, eu senti alguém que queria muito aquela pessoa, e dizer assim: conte comigo para o que você precisar. Eu fazendo um diálogo fraterno: conte comigo com o que você precisar. Então, quando você faz o bem, você está fazendo o movimento do Senhor. Angariais amigo. Da mesma forma, quando você faz o mal, você arruma um inimigo. Em

0: encarnado e desencarnado. Porque todo mundo tem alguém que ama. Então, quando você maltrata, a gente está se deparando isso com o livro Libertação. O pai da Margarida era juiz. Condenou o filho do
1: Saldanha.
0: O Jorge, obrigada. O Jorginho. Condenou o Jorginho, que não tinha culpa nenhuma. E o juiz sabia disso. O que que aconteceu? Arrumou o inimigo. Quem? O pai de Jorge, Saldanha. Que passou a perseguir quem? Margarida. Tu não atingiu meu filho? Também vou atingir a tua filha. Então a gente não tem ideia, gente. O bem que eu faço é o bem que volta para mim. Mas o mal que eu faço é o mal que também volta para mim. Pobre Lentos, André de Gioras, exatamente. Então, gente, fazer o bem, trabalhar no bem, ser útil, é te dar verdadeiramente recursos para auxiliar a ti e a quem tu amas. É isso, esse é o resumo. Deixa eu voltar aqui, ele diz assim, ó. Muitas entidades desencarnando permanecem agarradas ao lar terrestre. Gente, quando os espíritos dizem muito, é muito mesmo. Muitas entidades desencarnando permanecem agarradas ao lar terrestre a pretexto de muito amar os que demoram no mundo carnal. Ensinaram-me aqui, todavia, que o verdadeiro amor, para transbordar em benefício, precisa trabalhar sempre. Então, ou seja, tu desencarnou, tu acha que tu vai ajudar teu filho ou tua filha ficando dentro de casa. Conversa fiada, isso é apego, isso é controle. Você não vai ajudar, você vai atrapalhar. Novamente, livro Libertação. A mãe ficou dentro de casa a pretexto de querer cuidar dos filhos, ela está realmente perturbando muito lá. Então, não pensa, gente, meninas fofas, quando nós desencarnarmos, larga o fofo, larga os fofinhos, esquece que a casa não é tua, o sofá não é teu, a cama, nada, o fogão, largue tudo, meu amor, vá para o mundo espiritual, já se recomponha, peça para trabalhar o mais rápido possível, porque aí sim, essa será a verdadeira forma que você terá de ajudar os seus filhos. Mas ficando lá, não, meu amor, você não vai ser anjo, você vai ser obsessor. Porque você não vai estar bem, você está movido pelo sentimento de apego, você irá fazer mal para você e para os seus dentro de casa. Então essa é a nossa lição. E isso a gente tem que falar, gente. Olha, eu me recordo uma vez eu fazendo um jantar, a pessoa sabendo que eu era espírita, se aproximou e fez um monte de perguntas. Eu ali, exercitando toda a tolerância, respondendo calmamente, o momento não era propício, mas a pessoa queria e vamos lá respondendo. Chegou uma hora, a pessoa disse assim, mas eu não acredito em tudo isso. Eu digo, não se preocupe, você vai morrer e você irá lembrar de tudo que nós falamos. Ele desencarnou agora com a Covid. E eu tenho certeza que toda aquela conversa, que não foi em vão, não é, gente. Kardec pergunta, ajuda no processo da desencarnação as lições dos espíritos? Eles respondem, muito. Facilita muito. Então aquilo que eu estava achando algo assim meio fora do contexto, que não era um ambiente, era um jantar, mas Deus sabia que aquilo estava dentro do contexto. Aproximadamente um ano e meio depois a pessoa desencarna. Então, com certeza, toda aquela conversa não foi em vão. Ajudou, porque ele perguntou muito. E eu respondi tudo. Né? Tudo. Foram mais de, talvez, 2 horas. Você imagina?
1: Estava se preparando.
0: Era. Estava se preparando.
1: Jantar educativo.
0: Jantar educativo. E eu querendo jantar e não dava conta, né? Porque com boca cheia ninguém fala, né? Então, mas vamos lá, gente. Então, é esse o movimento aqui. É o movimento de quê? Se esforce, trabalhe, para que você aí sim tenha recursos necessários para ajudar os seus amores, aqueles que ficaram. Então, querer ficar dentro de casa a pretexto de querer ajudar, você não estará ajudando, você estará na condição de um obsessor, porque você não sabe comandar as suas energias, você não sabe comandar os seus pensamentos, você não terá estrutura emocional para ver muitas coisas que você não sabia e vai doer. Continua então. Aí agora ele quer saber. Já sabe da mãe, agora ele quer saber de quem?
1: E meu pai?
0: Perguntei.
1: Onde está? Por que não veio com a senhora?
0: Minha mãe estampou singular expressão no rosto e respondeu.
2: Ah, teu pai. Há 12 anos que está numa zona de trevas compactas no umbral. Na terra, sempre nos parecera fiel às tradições da família, arraigada ao cavalheirismo do alto comércio, a cujos quadros pertenceu até o fim da existência, e ao fervor do culto externo, em matéria religiosa. Mas no fundo era fraco e mantinha ligações clandestinas fora do lar. Duas delas estavam mentalmente ligadas à vasta rede de entidades maléficas. E, tão logo desencarnou meu pobre Laerte, a passagem no umbral lhe foi muito amarga, porque as desventuradas criaturas, a quem fizera muitas promessas, aguardavam-no ansiosas, prendendo-o de novo nas teias da ilusão. A princípio, ele quis reagir, esforçando-se por encontrá-lo, mas não pôde compreender que após a morte do corpo físico, a alma se encontra tal qual vive intrinsecamente. Laerte, portanto, não percebeu minha presença espiritual nem a assistência desvelada de outros amigos nossos, tendo gasto muitos anos a fingir, viciara a visão espiritual, restringir o padrão vibratório, e o resultado foi achar-se tão só na companhia das relações que cultivara irrefletidamente pela mente e pelo coração. Os princípios da família e o amor ao nosso nome ocuparam algum tempo o seu espírito. De algum modo lutou, repelindo as tentações. Mas caiu, afinal, novamente enredado na sombra, por falta de perseverança no bom e reto pensamento.
0: Quando a gente comenta isso daqui, que a gente fez essa leitura aí trocentos anos atrás, a gente pensava que elas o prendiam. E hoje, numa leitura mais detalhada, a gente percebe que os vícios dele o prendem. Quando nós paramos para pensar em umbral, a gente pensa sempre em um lugar igual do André Luiz, tá? Algo assim, daquela forma. Não. O que eu vou compreendendo na obra de André Luiz? O que é umbral? Porta de entrada. Ou seja, qual o lugar que você chegou? Qual o local que foi a tua porta de entrada? E dentro dessa porta de entrada, dentro desse local, dentro do que nós vamos chamar de umbral, ele foi dentro de umbral por uma zona muito compacta. É como se fosse assim, olha, esse aqui é um prédio. Tem várias salas dentro desse prédio. Uma sala com doidinho, outra sala com muito doidinho, outra sala com muito viciado, uma sala com muito dependente químico, separado. Mas tudo isso é o quê? Umbral. Então, a parte que ele foi para uma zona extremamente o quê? Compacta. A gente pensa em compacto, a gente pensa o quê? Em denso. Pesado. Ela usou o termo compacto. Então ele diz assim, olha, há 12 anos que ele está numa zona de trevas compactas, no umbral. Vamos usar esse termo, ele está dentro desse conjunto habitacional, dessa zona extremamente compacta. Vamos lá ponto a ponto aqui. Na terra, sempre nos parecera fiel às tradições da família, arraigado ao cavalheirismo do alto comércio, a cujos quadros pertenceu até ao fim da existência e ao fervor do culto externo em matéria religiosa, ok? Então, ele soube disfarçar muito bem a sua falsa moral. Então, era um esposo, tratava muito bem, era um homem muito educado, ia para a igreja, fazia tudo redondo como manda o figurino. Mas, porém, entretanto, todavia, no fundo, lá na sua essência interna, era fraco. Então, aquele porte de moral era só máscara. Ele era fraco e mantinha ligações clandestinas. Se é clandestino, deixou de ser o quê? Honesto. Não deveria fazer. Então, ele tinha o quê? Ligações clandestinas. Fora do nosso lar. É aquilo que eu sempre digo. Irmãos fofos, casamento no Brasil é monogâmico. Fofas, casamento no Brasil é monogâmico. Se você quer ter uma vida de devassidão, não case. Porque você vai ter que responder por isso, vai. Você vai ter que responder porque sexo requer responsabilidade. Mas você não estará se comprometendo muito mais ainda, tá bom? Então, casamento no Brasil é opção. Se optartes por um casamento no Brasil, lembra que é monogâmico e você passa a ser responsável pelo seu cônjuge e você passa a ser responsável pela sua prole. É uma questão de escolha. Não consegue, então não case. Assume essa responsabilidade sozinho. Aparentemente estava tudo redondo, mas ele teve o quê? Ligações clandestinas. Duas delas, então não foram só com essas duas.
1: Duas delas.
0: Duas delas. Então, veinho, o senhorzinho aqui, como é o nome dele?
3: Laerte.
0: Seu Laerte era danado. Enrolado, né? De todo o grupinho que ele se envolveu ao longo da sua encarnação, duas delas estavam, olha aqui, mentalmente ligadas à vasta rede de entidades maléficas. Uma mulher que se submete a se envolver com um homem casado, você quer me dizer que é um anjo? Ou um homem que deixa sua esposa, finge e busca uma mulher desse nível, dessa classe, você quer dizer que é um anjo? Ou uma mulher que larga o seu lar, o seu esposo, e passa a ter uma vida promíscua, você quer dizer que você é um anjo? Então, essas duas aqui, do grupo que ele já esteve inserido, porque ele diz duas delas, estavam mentalmente ligadas à vasta rede de entidades maléficas. Meus irmãos,
2: quantos espíritos dizem vasta?
0: Vasta é vasta mesmo, né? Exatamente, é vasta mesmo. E eu vou dizer uma coisa, se eu tenho essa conduta, sem absolutamente nenhum respeito pela dor e pela família do outro, que tipo de espíritos eu estou associado? É só nós lembrarmos da mensagem do livro Pensamento e Vida, intitulado Associação. Então, olha só, gente, o que nós vamos mexer em casa de abelha. Se eu vou buscar pessoas desse nível moral, eu tenho que entender que essas pessoas têm companhias também espirituais. E essas duas irmãs eram irmãs o quê? Ligadas à vasta rede de entidades. Entidades o quê? São espíritos. E não eram espíritos só comprometidos na área sexual, não. Maléficos. Logo, elas eram o quê? Maléficas. Então é aquele tipo de pessoa que é capaz de destruir tudo. E tão logo ele desencarnou, olha, tão logo ele desencarnou, saiu do corpo, bateu as botas, foi para a cidade do pé junto. Tão logo ele desencarnou, o meu pobre Laerte. O que é um espírito nobre, né? Ela chama ele de pobre Laerte. Você é um de nós. Que esse fofo vá para o quinto dos infernos, né?
1: Achei não. Foi pouco.
0: Achei foi pouco, né? Olha como ela diz assim, olha. Tão logo desencarnou o meu pobre Laerte. Mas ele é um pobre mesmo. Pobre de moral. O meu pobre Laerte a passagem dele no umbral foi muito amarga. Imagina. Por quê? Por que foi muito amarga? Porque as desventuradas criaturas que estão ligadas a entidades maléficas...
1: A vasta rede, né?
0: Porque as desventuradas criaturas, a quem fizeram muitas promessas, olha, a quem fizera muitas promessas. Não, você fica comigo, vou lhe dar uma casa, vou casar com você, vou separar da esposa, meu casamento é só de mentira. Olha, meninos, prestem atenção. Os Laertes estão soltos por aí.
1: Vasta rede deles.
0: Vasta rede. E temos cuidado que as duas meninas ligadas à vasta rede de entidade maléfica também estão soltas. Por isso é que a pessoa diz, tia, está muito radical. Mas, meus irmãos, para pensar. Qual é o tripé das nossas quedas morais?
3: Sexo, dinheiro e poder.
0: Pronto. É só prestar atenção. No que a gente está se enrolando há milênios. Então, olha só. Porque as desventuradas criaturas, a quem fizera muitas promessas, aguardavam-no ansiosas, prendendo-o, olha aqui a palavra, de novo, nas teias da ilusão. Então, às vezes, a gente se surpreende, gente, mas nós temos espaços no mundo espiritual de promiscuidade. E não é pouco, não. Porque se você acha que a promiscuidade começou agora, a partir de 1900, vá ler um pouco da Roma antiga. Vá estudar um pouco sobre o Templo de Vênus. Então, isso é milenar, gente. Esse vício é muito antigo. E a criatura sai do corpo, você acha que você vai superar todos os seus vícios? Não vai, meus irmãos, não vai, não vai. É por isso que nós devemos nos moralizar aqui. Porque ao sair do corpo, do jeito que a gente gosta aqui, a gente vai continuar gostando. Ele não era um caba que gostava? Ele tinha vários, não era um, duas delas foi que se engataram. E elas procuraram ele e seduziram ele de novo. Seduzir entre aspas.
1: Procuraram não, estavam esperando.
0: Estavam esperando, exatamente. E vem cá, que eu vou dar o que tu muito gosta. Por isso é que ele diz o termo aqui, o nosso André Luiz, ele usa um termo muito interessante, quando ele diz assim, olha, prendendo-o de novo nas teias da ilusão da pseudo felicidade do prazer. Pseudo felicidade, prendendo. Então, em verdade, gente, esse prender aí não é um ato de pega a corda, amarra aqui, você vai ser. Não, esse aqui é vem cá, vamos continuar.
1: Sedução.
0: Vamos continuar. E o que, que ele fez? Olha só, a princípio ele quis reagir. Porque ele diz assim: olha, eu morri, essas duas também já morreram, que eu estou sabendo. Então, estou no mundo espiritual. Então, se elas estão aqui, a minha mulher também deve estar, né? Aqui não tá
2: não,
0: legal.
2: Porque o ambiente...
0: O ambiente.
1: E ele costumava disfarçar, né?
0: Então ele diz... A princípio ele quis reagir, esforçando-se por encontrar-me, tá vendo? Mas não pôde compreender que após a morte do corpo físico, a alma se encontra tal qual vive intrinsecamente, ou seja... Dentro, essência. Tia, como é que é isso? No íntimo, então o que, que é isso, gente? Porque lembra aqui, ele soube disfarçar para todo mundo. Mas escondido, ele fazia tudo. E às vezes, o que, que acontece? Às vezes você não faz, não realiza, mas idealiza. Pensa. À noite, quando você sai do corpo, você vai realizar.
1: E lembrando que em libertação a gente viu que até o que a gente faz sozinho, escuta e fala, reverbera no universo, né?
0: No universo. Que aí a gente vai estudar exatamente isso, Carla, no livro A Gênese, onde ele vai falar dos fluidos. aqui ele pensava, isso estava intrínseco, isso estava na sua essência, e ele realizava escondido. Então há casos que a gente não realiza, mas a gente pensa, a gente idealiza. Nossa, tia, o negócio está ficando pesado. Por isso que Jesus falava no pecado por pensamento. Exatamente. O que você deve fazer? Resista. Não dê vazão a esses pensamentos. Ore, peça força a Deus, nosso Pai. Porque às vezes, gente, a coisa é muito sutil. Vamos pegar as meninas. Você vai para o seu closet, para o seu quarto. Você vai sair. Presta atenção. Qual a tua intenção na roupa que você escolhe? Se você já se arruma, você já se idealiza para aguçar a sexualidade do outro, mostra com quem você... Você está entendendo? Então, tudo isso nós temos que pensar. Quantas vezes nós, mulheres, nos vestimos para estimular a sexualidade? Você entendeu? Então você se olha no espelho, está aparecendo aqui, está aqui, aquilo ali está justinho, aquilo ali está assim. Então olha aí o sexo vivo dentro de você. Então uma coisa é você se vestir porque você gostou, você está se sentindo bem. A outra coisa é você se veste para provocar. Então isso é sexualidade. Isso é estar vinculado. Aí minha filha, não tem como à noite você não dormir e ir se encontrar com essas criaturas. Porque isso está mostrando o teu mundo íntimo. Então é por isso que o Santo Agostinho dizia: chega no final da noite, faça uma avaliação. E é por isso que nós temos aprendido sempre que Deus avalia sempre as intenções. As intenções.
2: Porque, voltando aí do Laércio, a intenção é intrínseca. E ele fingia tanto que... E aí isso acontece muito com a gente também. A gente finge tanto que a gente acredita que a gente é isso que a gente finge que é.
0: E é aquilo que ela fala aqui. Após a morte do corpo físico, a alma se encontra tal qual vive intrinsecamente. Então não era a forma que ele parecia ser, mas a forma que ele verdadeiramente era no seu mundo íntimo. Laerte, portanto, não percebeu minha presença espiritual. Claro. Como é que ele ia perceber? Por quê? Nem a assistência desvelada de outros amigos nossos. Não percebeu nada.
2: Essa mulher gastou estupro,
0: né? Gastou, tentou.
4: Era
0: questão de vibração. A ligação dele. Ele não viu as duas irmãzinhas? Na hora.
4: Ele vibrava do mesmo modo que ela.
0: Do mesmo modo.
4: E muito diferente do que
0: muito
4: vibrava.
0: É por isso que ele diz assim, ó. Tendo gasto muitos anos a fingir, lembra do mentiroso? Do hipócrita? O que que aconteceu? Ele viciara a visão dele espiritual. O que que é isso, tia? Como é que é viciar a visão espiritual? Ele não desenvolveu, lembra que nós estávamos falando ainda há pouco no livro dos Espíritos? Ele era o quê? Comer, beber, dormir e procriar. E o trabalho. Mas ele não desenvolveu a sua essência espiritual. A visão. Visão é o quê? É enxergar. Quantos de nós estamos na Terra totalmente cego para as coisas espirituais, gente? Totalmente tapado. Hoje a tia tá terrível, né? Só chibatada.
1: O tema exige.
0: O tema exige, gente. E lembre que a gente é inspirado. Porque a titia não programa nada do que vai falar. Viciar a visão espiritual, restringir o padrão vibratório. Restringir. Restringir é o quê? É aumentar?
4: Não.
0: Diminui. Ele restringe mais ainda. Por quê? Por causa da sua hipocrisia. Por quê? Por causa dos seus desejos. E olha, ele ia para a igreja todo domingo, viu? Restringir ao padrão vibratório. E o resultado, gente, foi achar-se tão só na companhia das relações que cultivara irrefletidamente. Ele não parou um minuto para pensar, para refletir. Mas ele cultivou pela mente. Então você está lá dentro da sua casa, no seu quarto, sozinho. Está lá o computador, aí você olha. E aí você vai acessar sites pornográficos.
1: E no caso dele aqui, fazendo a venda, ele não tinha computador, era só a mente mesmo, os desejos dele.
0: Exatamente isso que eu quero falar. Na época não tem, mas eu quero trazer isso para o hoje.
1: Aqui não precisa do
0: Não precisa do computador. Mas o que que acontece? A patologia está dentro e você ainda vai aguçar. Então, gente, para pensar. Vamos dizer que você é uma pessoa que carrega desejos íntimos. Você não realiza, mas está lá o fogo. E é uma luta, é um conflito muito grande com aquilo que você aprende, com aquilo que você deseja. Então, você tem lá um conflito. Você já percebeu que aquilo está lá. Aí, o que que você deve fazer? Você tem que trabalhar o conflito. Mas o que normalmente é feito? Você estimula o conflito. Então, você vai para os sites pornográficos. Você acaba tendo conversas inadequadas, falando do assunto que para ti não caberia. Então, ou seja, ao invés de você trabalhar a ferida, você abre mais ainda a ferida. Então, quando eu reconheço que eu tenho fragilidade numa determinada área, pegando aqui no caso do senhor Laerte, a área sexual, a área do desejo, ele tem que fazer aqui um trabalho ferrenho. Ele tem que escolher o que ler, o que falar, com quem falar, o que pensar. E é uma luta realmente. O pensamento vem e a pessoa diz não. Porque não é só ele, é ele mais essa pleia de espíritos que comungam do pensamento do mesmo que ele. Então é um trabalho árduo. Tudo começa no pensamento. Então imagina, gente, você vive um conflito. Para uma sociedade você nega, mas no seu mundo íntimo você está ali alimentando. Você vai surtar. Vai chegar uma hora que isso vai estourar. Quando você vê, você está pelado no meio da rua correndo. Ou de repente atacando o primeiro que aparece no teu caminho. Ou se tomar um pilequezinho vai fazer e vai vergonhar todo mundo. Por quê? Porque aquilo está contido dentro de ti. Então não é realizar, é educar. Então eu tenho que reconhecer a mazela que está dentro de mim e trabalhá-la, pedindo através da oração e através de uma disciplina rígida. Porque essa minha dependência, ela não é só desta encarnação. Lembra lá da Roma antiga? Lembra de Pompeia? É? Do Egito? Quantos bacanais eram feitos? Mistura de pares? Então, gente, esse nosso vício é milenar. E temos que trabalhar. E a gente está vendo aqui onde o seu Laerte foi parar. Essa prisão de Laerte, não é que elas o acorrentaram, não é isso, é a prisão do desejo. Ele não resistiu novamente à ilusão do desejo. Então ele estava o quê? Na companhia das relações que cultivara irrefletivamente pela mente e pelo coração.
2: Nesse caso aí, não potencializa o que ele estava cultivando pela mente, que entrou o coração, entrou o sentimento. Então, será que isso não potencializa o que já estava na mente dele, o raciocínio dele?
0: É, porque presta atenção. Quando ele fala aí pelo coração, ele está falando o quê?
2: Do sentimento.
0: Sentimento.
2: E isso dá mais força.
0: Junta mais ainda.
2: O que está na mente, não é?
0: Junta mais ainda. Junta mais ainda.
2: Potencializa.
0: Potencializa. Então,
1: mas todos os dois precisam de educação.
0: Todos dois. Tanto o sentimento quanto o pensamento. Então ele diz assim, ó. Só na companhia das relações que cultivara irrefletidamente pela mente e pelo coração. Porque olha assim, vamos supor que está casada. Ela encontra um fofo na vida dela que ela está ligada pelo sentimento. Está dando exemplo, tá? Pelo sentimento. Aí, o que seria de uma forma refletida? Vou dar vazão. O que seria de uma forma refletida? Apesar de eu sentir tudo isso, eu sou uma mulher casada, eu não posso. Mas aí ela diz, eu não posso, mas ela vai ficar pensando no fofo, como seria. Ah, como seria abraçá-la, aqueles braços fortes, um beijo. Ah,
1: O incêndio,
0: essa menina hoje está ótima, ela pega todos os livros, adoro, né? Exatamente, Alcine. O incêndio começa com uma
1: fagulha.
0: Muito bem. Os princípios da família e o amor ao nosso nome ocuparam algum tempo seu espírito, algum tempo. Mas de algum modo lutou, repelindo as
1: tentações.
0: tentações. Quando a gente fala em tentação, eu gosto sempre de falar da titia Conceição. Se você colocar um copo de bebida alcoólica na minha frente, é uma tentação?
1: Não.
0: Mas se você colocar um vatapá, é uma tentação?
1: Sim.
0: Então a tentação, ela está fora ou está dentro?
1: Dentro.
0: Então ele diz assim, ó, repelindo as tentações. Então sexo, prazer para ele é uma tentação. Mas o que, que aconteceu? De algum modo lutou repelindo as tentações, mas caiu afinal, novamente, preso na sombra, por falta de perseverança no bom e reto pensamento. No bom e reto pensamento.
2: Ou seja, gostava da coisa.
0: Gostava. Por isso que para ele era uma o quê? Tentação. E olha só, ele está preso por quê? Porque ele não resiste. Tia, e isso a gente tem que fazer aonde? Começa a resistir aqui, meu filho, minha filha. Larga disso. Então pare, faz uma autoavaliação, veja o que você tem feito da sua vida, veja como você tem se portado, veja que tipo de filmes, que tipo de leitura, tudo isso. Quando você se arruma por quê? Quando você está fazendo exercício, está fazendo por quê? Tem pessoas que vão para a academia, fazem exercício já idolatrando a forma e não a saúde.
2: A maioria,
0: pai. A maioria. Então isso é o quê? O que, que movimenta tudo aí? Sexo. Gente, como vocês perceberam, nós não conseguimos finalizar o capítulo, mas o importante são as lições que nós tiramos. Então, a próxima semana, nós iremos retomar o capítulo e já aproveitamos para agradecer ao nosso Senhor Jesus, à espiritualidade amiga, por essa oportunidade e que nós possamos refletir em tudo o que estudamos essa noite. Agradecemos a Deus nosso Pai, a Jesus, o amor de nossa vida e a espiritualidade amiga que sempre, sempre nos conduzem com tanto carinho, com tanto respeito e com tanta dedicação. Graça te damos, Senhor.

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0: 11:24.
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0: Boa noite a todos. Hoje, 5 de setembro de 2017, nós estamos reunidos para estudarmos a obra No Mundo Maior. Nós estamos estudando o capítulo 3, A Casa Mental. A semana passada, nós tivemos o auxílio da nossa querida irmã Luciana, retratando a máquina cerebral. E é muito interessante nós fazermos uma retrospectiva na página 43. Porque hoje nós devemos finalizar esse parágrafo, acredito eu, e ele vai finalizar falando justamente desses três itens que estão na página 43. Vamos fazer uma rápida recapitulação e rogamos que o nosso Senhor Jesus nos conduza e que os amigos espirituais nos inspirem. Vamos lá na 43, quando ele diz assim, olha, a voz do meu orientador quebrou o silêncio, exclamando rapidamente.
1: Observa a sinalização.
0: Assombrado, notei pela primeira vez que as irradiações emitidas pelo cérebro continham diferenças essenciais. Cada centro motor assinalava-se com peculiaridades diversas através das forças radiantes. É aqui vem ponto a ponto. Será interessante, quem quiser anotar, olha lá. Descobri surpreso que toda a província cerebral, pelos sinais luminosos, se dividia em três regiões distintas, tá? Então, primeiro ponto, é dividido em três regiões. Nos lobos frontais, as zonas de associação eram quase brilhantes. Agora, olha só, quando nós vamos estudar o lobo frontal, olha o que ele diz, olha. É um dos cinco lobos do cérebro humano ou córtex cerebral. Entende-se do polo anterior do cérebro, o polo frontal, até o sulco central ou sulco de Rolando, como ele chama. Vamos lá. Do córtex motor até a extremidade da medula espinhal, a claridade diminuía para tornar-se ainda mais fraca. Essa seria o quê? O segundo. Nos gânglios, o quê? Basais. Olha só, o córtex cerebral, ele corresponde à camada mais extensa do cérebro dos vertebrados, sendo rico em neurônios e o local do processamento neuronal mais sofisticado e distinto. Olha só, o córtex humano tem 2,5 milímetros de espessura com uma área de 0,22 metros quadrados, se fosse disposto num plano. Olha aqui, esse aqui eu queria. E desempenha um papel central em funções complexas do cérebro, como na memória, a atenção, consciência, linguagem e percepção. Tudo está nessa segunda parte, que é o qual do córtex. O córtex também é o local de representações simbólicas. O que ele recebe é processado e integrado, respondendo com uma ação. É a sede do entendimento. Olha que interessante, para que nós possamos entender lá o final. É a sede do entendimento e da razão. Se não houvesse córtex, não haveria linguagem. É percepção, emoção, cognição e memória. No homem, o desenvolvimento do córtex permitiu o desenvolvimento da cultura que, por sua vez, serviu de estímulo ao desenvolvimento cortical. Então, isso aí tudo é o que? O córtex. Então, olha só que interessante. Se não houvesse o córtex, não haveria linguagem, percepção, emoção, cognição e memória. No homem, o desenvolvimento do córtex permitiu o desenvolvimento da cultura, que por sua vez serviu de estímulo ao desenvolvimento cortical. Já os gânglios basais, olha só, são constituídos por um conjunto de núcleos no cérebro com diferentes estruturas e atividades que atuam como uma unidade funcional. Emitem e recebem projeções entre si e com o córtex cerebral, o tálamo e o tronco cerebral, e são responsáveis por diversas funções como coordenação motora, comportamentos de rotina. E deu um exemplo aqui, o bruxismo. Também emoções e cognições. Então, nós vamos pegar o quê? Que essa divisão que eles fizeram está literalmente ligada a comportamento e a sentimento. Olha só, esses três pontinhos. Segurou aí? Deu para entender? V- Vamos lá então, vamos voltar lá para o tópico que nós paramos. Então ele dividiu em três camadas, vamos dizer assim, tá? Ele coloca aqui três o quê? Três regiões distintas, não é isso? Em três regiões distintas, os lobos, o córtex e os gânglios basais. O mentor silenciou por instante, sem que me acudisse ânimo suficiente para trazer qualquer comentário aos seus elevados conceitos. Logo após, indicou-me a medula espinhal e continuou o nosso querido irmão Calderaro.
1: Creio ociosa qualquer alusão aos trabalhos primordiais do nosso longo drama de vida evolutiva. Desde a ameba, na tépida água do mar, até o homem, vimos lutando, aprendendo e selecionando invariavelmente.
0: Então aí ele fez, quando ele disse esse vir, esse ato de desde a ameba até a atual condição de homem, que nós sabemos que o princípio espiritual passou por esse processo de evolução, de luta.
1: Para adquirir movimento e músculos, faculdades e raciocínios, experimentamos a vida e por ela fomos experimentados milhares de anos. As páginas de sabedoria hinduísta são escritos de ontem e a boa nova de Jesus Cristo é matéria de hoje, comparadas aos milênios vividos por nós na jornada progressiva.
0: Interessante que ele vai da Índia, toda aquela cultura mística, né? E ele vem a boa nova do nosso Senhor Jesus. Depois de fazer com a destra, a mão, significativo gesto, prosseguiu o Calderário.
1: No sistema nervoso, temos o cérebro inicial, repositório dos movimentos instintivos e sede das atividades subconscientes. Figuremo-lo como o porão da individualidade, onde arquivamos todas as experiências e registramos os menores fatos da vida. Na região do córtex motor, zona intermediária entre os lobos frontais e os nervos, temos o cérebro desenvolvido, consubstanciando as energias motoras de que se serve a nossa mente para as manifestações imprescindíveis no atual momento evolutivo do nosso modo de ser. Nos planos dos lobos frontais, silenciosos ainda para a investigação científica do mundo, jazem materiais de ordem sublime que conquistaremos gradualmente no esforço de ascensão, representando a parte mais nobre de nosso organismo divino em evolução.
0: Que ele fala da máquina cerebral, o que que acontece? O espírito é o ser pensante, mas quando ele pensa, ele utiliza cada parte específica do cérebro. E se uma dessas partes estiver danificada, ele já não terá como se manifestar. Então é necessário que haja uma disposição nessa máquina. E cada parte dessa máquina está responsável por um ponto, por um item, por um questionamento. Daí ele colocar essa parte da divisão. Os esclarecimentos singelos e admiráveis empolgavam-me. Calderaro era educador da mais elevada estirpe. Ensinava sem cansar. Sabia conduzir o aprendiz a conhecimentos profundos sem nenhum sacrifício da parte do aluno. Apreciava-lhe eu a nobreza quando prosseguiu, fim do breve intervalo.
1: Não podemos dizer que possuímos três cérebros simultaneamente. Temos apenas um que, porém, se divide em três regiões distintas. Tomemo-lo como se fora um castelo de três andares. No primeiro, situamos a residência de nossos impulsos automáticos.
0: Olha lá, e o primeiro é qual? É residência de nossos impulsos automáticos. Eu não preciso pensar. Ali está nele já todos os movimentos automáticos. Andar, correr, martigar. É uma série de movimentos que são automáticos. Você não precisa pensar para fazer. Residência de impulsos, não só instinto, mas impulsos que você não precisa pensar. Aquilo já está. Vamos lá, mais um pouquinho.
1: Simbolizando o sumário vivo dos serviços realizados. No segundo, localizamos o domicílio das conquistas atuais, onde se erguem e se consolidam as qualidades nobres que estamos edificando. No terceiro, teremos a casa das noções superiores, indicando as eminências que nos cumpre atingir. Num deles moram o hábito e o automatismo. No outro, residem o esforço e a vontade. E no último, demoram o ideal e a meta superior a ser alcançada. Distribuímos, deste modo, nos três andares, o subconsciente, o consciente e o superconsciente. Como vemos, possuímos em nós mesmos o passado, o presente e o futuro.
0: Olha que interessante essa divisão dele. Então vamos lá para a gente entender. É complexo, tá, gente? Mas a gente vai conseguir. Então olha só, ele colocou o cérebro inicial, o cérebro desenvolvido, e lá no final ele colocou os lobos frontais. Ele não colocou... que ele coloca a parte mais nobre do nosso organismo divino em evolução. Confere? Aí ele vem, tomemo-lo como se for um castelo de três andares. No primeiro, situamos a residência de nossos impulsos automáticos. Já estão, está gravado. Simbolizando o sumário, né, a soma vivo dos serviços realizados, conquistados já outrora. E nesse processo, essa conquista não começou em espírito, começou em princípio espiritual. Por exemplo, nas algas... Isso tudo vai ficando no arquivo. Nós começamos a adquirir a sexualidade, entendeu? Em cada estágio desse. No segundo, localizamos o domicílio das conquistas agora atuais. Ele chama já o cérebro mais desenvolvido, né? A região do córtex motor, onde se erguem e se consolidam as qualidades nobres que estamos edificando. No terceiro, temos a casa das noções superiores, indicando as eminências que nos cumpre atingir. Num deles mora o hábito. Qual é esse que mora o hábito? E o automatismo?
1: Primeiro. Cérebro inicial.
0: No outro residem o esforço e a vontade. Qual é o esforço e a vontade?
1: O córtex
0: motor, que seria quem? Ele chama de quem?
1: Domicílio das conquistas atuais.
0: Zona intermediária entre os lobos frontais e os nervos, temos o cérebro desenvolvido, E no último, demora o ideal e a meta superior a ser alcançada. Exatamente. Distribuímos deste modo nos três andares, aí ele coloca o subconsciente, que é o que está já no arquivo, o automatismo, o consciente, que é as conquistas de hoje, e o superconsciente, que é o que eu devo atingir. E ele diz, como vemos, possuímos em nós mesmos o passado, os arquivos que eu trago, o presente e a meta a qual eu devo alcançar. Verificando-se pausa mais longa, dei curso às ponderações íntimas segundo o antigo hábito de inquirir. As preciosas explicações que ouvira não poderiam ser mais simples, nem mais lógica. Entretanto, perquiria a mim mesmo. O cérebro de um desencarnado seria também suscetível de adoecer? Sabia eu que a substância cinzenta no mundo carnal podia ser acometida pelos tumores, pelo amor... Essa substância cinzenta que ele está falando é referente a quem? A máquina cerebral. No mundo carnal, podia ser acometida pelos tumores, pelos amolecimentos, pela hemorragia. Mas na esfera nova, a esfera espiritual, a que a morte me conduzira, que fenômenos mórbidos, né, enfermiço, assediariam a mente? Ele disse, olha, eu sei que no corpo físico, a máquina cerebral pode ter um tumor, pode ter uma hemorragia, pode ter N situações, mas na máquina cerebral do perispírito, ele pode adoecer também? Essa era a indagação de André. Calderaro registrou-me as indagações e esclareceu.
1: Não discutiremos aqui as moléstias físicas propriamente ditas. Quem acompanha, como nós, desde muito tempo, o ministério dos psiquiatras verdadeiramente consagrados ao bem do próximo, conhece a saciedade que todos os títulos de gratidão humana permanecem inexpressivos ante o apostolado de um Paul Broca, que identificou a enfermidade do centro da palavra, ou de um Wagner Jurege, que se dedicou à cura da paralisia em perseguição ao espiroqueta da sífilis, até encontrá-lo no recesso da matéria cinzenta, perturbando as zonas motoras.
0: Vamos só pegar aí a biografia, para a gente entender essa leitura aí. Vamos ver o Paul. Paul Broca. Ele nasceu em 1824, em Paris, França, tá? Desencarnou em 1880. Ele foi um cientista, anatomista, médico e antropólogo francês, formado em medicina aos 20 anos de idade. Já o Wagner, ele nasceu em 1857, desencarnou em 1940. Foi um médico psiquiatra austríaco, tá bom? Agora olha que interessante, estava pesquisando. Foi um médico psiquiatra austríaco, criador da malarioterapia. Vou ler para vocês. Lutou 30 anos à procura de um meio de combater a insônia provocada pelo espiroqueta, a sífilis. Em 14 de junho de 1917, utilizando-se de um soldado contaminado pela malária, foi o seu sangue injetado em doentes mentais. Ficou provado que a violenta febre ocasionada pela malária dissipava as névoas do raciocínio, perturbado pela sífilis. Sua teoria era confirmada. O único meio de atacar estes micro-organismos portadores da loucura, quando localizados nos cérebros humanos, seria a elevação da temperatura até o ponto de aniquilar o micróbio no seu próprio reduto. Foi agraciado com o Nobel de Fisiologia ou Medicina de 1927 por introduzir o tratamento de paralisia geral causado pela sífilis. Coisa interessante, cabeça do cidadão funcionar, se elevar a temperatura, a febre muito alta. Vocês entenderam isso aqui?
2: A bactéria, tá? O agente causador que causa a doença da sífilis, ela se chama Treponema pallidum. É, espiroqueta é uma das formas de bactérias. Então, existem várias formas da bactéria. É a morfologia da bactéria.
0: Uhum.
2: Entendeu?
0: Entendi.
2: É isso.
0: Então vamos voltar aqui. Olha. Então volto só um pouquinho. Ele diz, nós já conhecemos o Paul e já conhecemos o Wagner. Tá? Olha, não discutiremos aqui as moléstias físicas propriamente ditas. Quem acompanha, como nós, desde muito tempo, o Ministério dos Psiquiatras verdadeiramente consagrados ao bem do próximo, conhece a saciedade que todos os títulos de gratidão humana permanecem inexpressivos ante o apostolado de um Paul Broca, que identificou a enfermidade do centro da palavra. E aí, depois, se vocês quiserem, pesquisa um pouquinho mais. Ou do Wagner, né? Que se dedicou à cura da paralisia em perseguição ao espiroqueta, da sífilis. Ou do Wagner, né? Que se dedicou à cura da paralisia em perseguição ao espiroqueta.

0: estrutura e atividades normais, qual acontece ao violino incapacitado para a execução perfeita de um trecho melódico, por trazer uma ou duas cordas desafinadas.
1: Então, diante de fenômenos como este, é compreensível a quebra da harmonia cerebral em consequência de compulsoriamente se arredarem das aglutinações celulares do campo fisiológico, né? Os princípios do corpo perispiritual. Essas aglutinações ficam, então, desordenadas em sua estrutura e atividades normais, qual acontece ao violino incapacitado para a execução perfeita de um trecho melódico, por trazer uma ou duas cordas desafinadas. Vamos lá, né?
0: Não devemos, nem podemos ignorar as leis que regem os domínios da forma. Daí a impossibilidade de querermos psicologia equilibrada sem fisiologia harmoniosa. Na esfera da ciência humana, isto é caso pacífico. Referir-nos-emos tão só às manifestações espirituais em sua essência. Indagas se a mente desencarnada pode adoecer. Que pergunta? Cuidas que a maldade deliberada não seja moléstia da alma? Que o ódio não constitua morbo terrível? Supões, porventura, não haja vermes mentais da tristeza e da inconformação? Embora tenhamos a felicidade de agir num corpo mais sutil e mais leve, graças à natureza de nossos pensamentos e aspirações, já distante das zonas grosseiras da vida que deixamos, não possuímos ainda o cérebro dos anjos. Constitui-nos incessante trabalho a conservação de nossa forma atual, a caminho de conquistas mais alcandoradas.
1: Seria elevada, né?
0: Não podemos descansar nos processos iluminativos. Cumpre-nos purificar sempre, selecionar pendores e joirar concepções de molde a não interromper a marcha. Milhões vivem aqui, na posição em que nos achamos, mas outros milhões permanecem na carne ou em nossas linhas mais baixas de evolução, sob o guante de atroz demência. É para esses que devemos cogitar da patologia do espírito, socorrendo os mais infelizes e interferindo fraternal e indiretamente na solução de problemas escabrosos em cujos fios negros se enredam. São duendes em desesperos, vítimas de si mesmos, em terrível colheita de espinhos e desilusões. O corpo perispiritual humano, vaso de nossas manifestações, é por ora a nossa mais alta conquista na Terra, no capítulo das formas. Para as almas esclarecidas, já iluminada de redentora luz, representa ele uma ponte para o campo superior da vida eterna, ainda não atingido por nós mesmos. Para os espíritos vulgares, é a restrição indispensável e justa. Para as consciências culpadas, é cadeia intraduzível, pois, além do mais, registra os erros cometidos, guardando-os com todas as particularidades vivas dos negros momentos da queda. O gênero de vida de cada um, no invólucro carnal, determina a densidade do organismo perispirítico após a perda do corpo denso. Ora, o cérebro é o instrumento que traduz a mente, manancial de nossos pensamentos. Por meio dele, pois, unimos-nos à luz ou à treva, ao bem ou ao mal.
1: Vamos comentar? Principalmente a partir daqui, olha, um pouquinho mais em cima. Ele diz assim: daí a impossibilidade de querermos psicologia equilibrada sem uma fisiologia harmoniosa. Se a parte fisiológica não está bem, por exemplo, ainda há pouco conversando com a Kelly, ela falando, de repente ela se viu agressiva e a pessoa que estava na frente disse assim: você não é assim. Aí ela se percebeu, foi verificar, era a glicose. Então você vê que o corpo físico constantemente está. Então, se o corpo não está bem, como é que eu, espírito, vou estar? A não ser que eu já seja um espírito de uma certa hierarquia em que o corpo físico não exerce mais nenhuma função sobre mim. Eu consigo sobrepor, apesar de tudo que o corpo pode estar com cólica, dor disso, dor daquilo, eu me mantenho em perfeito equilíbrio. Os hormônios podem estar desestruturados e eu ainda assim me mantenho em perfeito equilíbrio. Nós sabemos que a parte hormonal, ela

0: influencia muito no nosso comportamento. Por isso é que ele diz assim, daí a possibilidade de querer psicologia equilibrada sem uma fisiologia o quê? Harmoniosa. Se não tiver tudo no lugar, como? Tem substâncias que não promovem alegria. Se essa substância faltar, eu vou entrar o quê? Em processo depressivo. Na esfera de ciência humana, né? Isto é, caso pacífico, aceito. Agora ele diz, então, essa parte física, beleza. Agora vamos aqui. Referir-nos-emos tão só às manifestações espirituais em sua essência. Indaga-se a mente desencarnada pode adoecer. Ele está falando agora só do lado espiritual. E ele vai falar da doença o quê? Cuidas que a maldade deliberada não seja uma moléstia da alma? Que o ódio não constitui uma doença terrível? Supõe porventura não haja vermes mentais da tristeza e da inconformação? Ele chama a tristeza de vermes e a inconformação também de vermes. A inconformação é eu não aceito. Embora tenhamos a felicidade de agir no corpo mais sutil e mais leve, que é o perispírito, graças à natureza de nossos pensamentos e aspirações, já distante das zonas grosseiras da vida que deixamos, que foi o quê? O corpo físico. Então, ele diz, apesar de nós não termos um corpo físico, esses nossos comportamentos mentais e emocionais nos levam a enfermidades também. Já distante das zonas grosseiras da vida que deixamos, não possuímos ainda o cérebro dos anjos, que já não tem mais essas enfermidades do ódio, da inconformação. Constitui-nos incessante trabalho a conservação de nossa forma atual, a caminho de conquistas mais elevadas. Não podemos descansar nos processos iluminativos. Cumpre-nos purificar sempre, selecionar pendores e escolher concepções. É fantástico isso aqui. Constitui-nos incessante trabalho a conservação de nossa forma atual, o perispírito, a caminho de conquista mais elevada, porque à medida que o espírito vai evoluindo, o corpo perispiritual vai se tornando o quê? Menos denso, mais sutil, menos enfermidade psíquicas. Todo tempo ele está atuando no corpo perispiritual. Por isso é que ele diz aqui, ó, constitui-nos incessante trabalho a conservação de nossa forma atual, a caminho de conquistas mais elevadas. Não podemos descansar nos processos iluminativos. Lembra que o corpo perispiritual está em comum ação com o espírito. Quanto mais evoluído o espírito, menos denso é o corpo que perispiritual. E ele está falando de quem? Do perispírito, gente. Vocês estão entendendo? Está difícil? Não. Milhões vivem aqui no mundo espiritual na posição em que nos achamos, tal qual eles. Mas outros milhões permanecem na carne, nós. Ou em nossas linhas, no mundo espiritual, mais baixas de evolução. Ele disse, olha, estamos nós aqui, que estamos bem, estamos estudando, estamos tentando. Tem um povo que está encarnado, que está meio doidinho. E tem aqueles que estão no nosso mundo espiritual, mas em zonas extremamente baixas. Sob o guante, né, implacável, né, de atroz demência, esses irmãos. É para esses que devemos cogitar, para esses irmãos que estão nessa situação de demência, da patologia do espírito, socorrendo os mais infelizes e interferindo fraternal e indiretamente na solução de problemas escabrosos em cujos fios negros se prendem-se. Ele coloca, são duendes, né? Que esses duendes aí você pode também colocar como espíritos travessos, né? Em desespero, vítimas de si mesmo em terrível colheita de espinhos e desilusões. Porque o André Luiz não perguntou se o cérebro adoece do perispírito? Aí está dizendo, adoece, mas não é a doença do corpo físico. Aqui a doença é a doença da alma. E aí ele colocou os nossos irmãos encarnados, nós que estamos numa situação melhorzinha, vamos dizer assim, mas tem aqueles que estão em situações deploráveis. Esses são os doentes, mais doentes ainda, vamos dizer. Em terrível colheita de espinhos e desilusões. Aí ele vem, o corpo perispiritual humano, vaso de nossas manifestações, é por ora a nossa mais alta conquista na Terra. No capítulo das formas, para as almas esclarecidas, já iluminadas de redentora luz, representa o perispírito, né, uma ponte para o campo superior da vida eterna. Porque nós sabemos que o meu corpo perispiritual é a túnica a que Jesus se refere. Você vai para o casamento, estás vestido com a túnica nupcial. E nós sabemos que essa túnica, o perispírito, ele está de comum acordo com a conduta moral do espírito. Cada um de nós aqui presente, encarnado e desencarnado, apresentamos um perispírito exatamente conforme a nossa evolução espiritual. É a nossa conquista dentro do nosso limite moral. Para os espíritos vulgares, comuns, é a restrição indispensável e justa. Porque com esse corpo perispiritual, porque ele fala aqui, olha, quem já conquistou vai para onde? É uma ponte. Qual é a função da ponte? Ligar. Para o campo superior da vida eterna. Ainda não atingido por nós mesmos, diz ele. Para os espíritos vulgares, comuns, como nós, é a restrição indispensável e justa. Porque eu não tenho como chegar lá, porque eu não estou revestido da minha túnica nupcial ainda. Eu não tenho como participar desse noivado. E ele diz, é a restrição indispensável e justa. Indispensável por quê? Porque se eu for para lá, eu vou pôr todo mundo doido. Eu vou atrapalhar a evolução do povo. E justa porque eu não fiz nada para merecer para estar lá. Se eu tiver revestido da túnica, é porque eu fiz por merecer para ter. E se eu for para lá, eu não vou levar problema para ninguém. Eu vou ser motivo de harmonia e não de desarmonia. Entendeu por que eu estou aqui? Isso é que ele diz, ainda não atingido por nós mesmos. Ele diz, para os espíritos vulgares, ou seja, comuns, é a restrição indispensável e justa. Para as consciências culpadas, é cadeia intraduzível. Por quê? Quando eu faço mal, eu carrego culpa. E nesse processo da culpa, eu mesmo acabo destruindo o meu perispírito. Que passa a ser uma cadeia. Cadeia é o quê? Ele me limita, ele me aprisiona numa nova encarnação. Vou formar corpos deformados. Às vezes, em um corpo físico, eu venho sem a fala. Estou em regime de prisão. Às vezes eu venho sem poder me locomover, estou em regime de prisão. Às vezes eu venho um corpo ao qual eu não aceito a sexualidade, estou em regime de prisão. Eu não posso fazer o que desejo, eu estou limitado. Por isso que ele diz, para as consciências culpadas é cadeia intraduzível. Pois, além do mais, registra os erros cometidos, o perispírito. Guardando-os com todas as particularidades vivas dos negros momentos da queda. Ele diz, ele registra tudinho, todas as vírgulas, exclamações, interrogações, ponto a ponto fica registrado nele. Já que nós estudamos essas três divisões. Passado, presente e o futuro. Registra os erros cometidos, guardando-os com todas as particularidades vivas dos negros momentos da queda. O gênero de vida de cada um, no invólucro carnal, determina a densidade do organismo perispirítico após a perda do corpo denso. Então, não tem como fugir. Ora, o cérebro é o instrumento que traduz a mente. E a mente, esse pensar, é um atributo do espírito, manancial de nossos pensamentos. Por meio dele, pois, unimos-nos à luz ou à treva, ao bem ou ao mal. Percebendo a atenção com que ele seguia os preciosos esclarecimentos, Calderaro sorriu significativamente e perguntou.
1: Compreendeste?
0: Indicando os dois sofredores ao nosso lado, encarnado e desencarnado. Lembra, toda essa aula está sendo ao lado de dois pacientes, um encarnado e o outro desencarnado. Esses dois estão em perfeita simbiose, muito parecido o cérebro de um com o cérebro do outro, praticamente idêntico.
1: Examinamos aqui dois enfermos, um na carne, outro fora dela. Ambos trazem o cérebro intoxicado, sintonizando-se absolutamente um com o outro. Espiritualmente, rolaram do terceiro andar, onde situamos as concepções superiores, e entregando-se ao relaxamento da vontade, deixaram de acolher-se no segundo andar, sede do esforço próprio, perdendo valiosa oportunidade de reerguer-se. Caíram, destarte, na esfera dos impulsos instintivos.
0: Qual é o primeiro, o segundo ou o terceiro andar? Gente, isso aqui é Isso aqui é fantástico, isso aqui. Olha, o que a gente menos utiliza é o segundo e o terceiro. A gente usa muito o primeiro andar, porque o segundo é do esforço. Por isso é que os espíritos dizem assim, se vocês verdadeiramente quisessem, poderiam fazer mudanças grandiosas. O que vos falta é vontade. Ou seja, nós não acessamos o segundo andar. Nós não queremos fazer força para nada. Nós queremos dar asas a todos os impulsos.
1: Cair o destarte na esfera dos impulsos instintivos, onde se arquivam todas as experiências da animalidade anterior.
0: Entendeu? A gente fica no primeiro andar, onde tudo está gravado, onde não precisa pensar muito, não precisa fazer força, apenas fazer de novo.
1: Ambos detestam a vida, odeiam-se reciprocamente, desesperam-se, asilam ideias de tormento, de aflição, de vingança. Em suma, estão loucos, embora o mundo lhes não vislumbre o supremo desequilíbrio que se verifica no íntimo da organização perespiritual.
0: Dispunha-me a desfiar longa lista de perguntas referente às duas personagens em foco, mas o interlocutor iniciou o serviço de assistência direta e, impondo a destra no lobo frontal esquerdo do doente encarnado, falou-me afável.
1: Cala, meu amigo, tuas ansiosas indagações. Acalma-te. No transcurso de nossos trabalhos, explicar-te-ei quando estiver ao alcance de meus conhecimentos.
0: Gente, nós estamos tendo aula com um dos maiores psiquiatras do mundo espiritual, que é o Calderaro. Então não é fácil, não. A gente vai ter que... Olha, tarefa para casa. Pega a máquina cerebral e vai vendo o que fica onde. Eu tenho feito isso. Só para finalizar, ele coloca: temos o cérebro inicial no sistema nervoso, repositório dos movimentos instintivos e sede das atividades subconscientes. Figuremos-no como porão da individualidade, onde arquivamos todas as experiências e registramos os menores fatos da vida. Show de bola! Faço uma dica, releia, pesquisa. Não, e o convite a usarmos o segundo andar, né? Aciona a vontade. Isso aqui fica bem claro com o livro dos Espíritos. Eu vou trazer até essa pergunta na próxima semana. O que vos falta... o que vos falta é a vontade firme, usar o segundo andar. Vamos orar? Muito bom. De ajuda do mundo espiritual para a gente entender isso aí. Dúvidas, lições, muitas lições, né? Vamos fazer a prece então? Divino amigo Jesus, amor de nossa vida, quando abrimos um livro de André Luiz, quando estudamos a grandiosidade da vida, ficamos a meditar nos nossos pensamentos mesquinhos, pequenos, nas preocupações ainda tão infantis. E percebemos, Senhor da vida, o quanto nos falta aprender, o quanto nos falta compreender a grandiosidade da oportunidade de estar encarnado. E que insistimos, Senhor, de forma milenar, a nos comportarmos como crianças rebeldes, não nos submetendo à vontade divina. Esse estudo de hoje nos ensina, Jesus, a nos esforçarmos, sairmos desse primeiro andar e acionarmos verdadeiramente a vontade para nos tornarmos seres humanos melhores, menos egoístas, menos sexólatras, menos vaidosos. Ajuda-nos, Senhor da vida, em cada estudo, a amadurecer e nos tornarmos pessoas um pouco melhor. Muito obrigado por essa oportunidade que o Senhor nos dá de estudo. Muito obrigado pela presença dos amigos espirituais que nos auxiliaram nesse trabalho. E que nós possamos permanecer, Senhor, refletindo em cada parágrafo que aqui estudamos. Muito obrigada, amor querido.

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1: Horas e um minuto. 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

0: programa, um total de 14. E nós viemos desde o primeiro programa recebendo intuitivamente alguns novos pontos de vista. E hoje, antes de começarmos o programa, que vai do ódio ao amor, ou o amor ao ódio, Senhor, fazei um instrumento de vossa paz. Onde houver o ódio, que eu o eleve ao amor. Onde houver ofensa, que eu o eleve ao perdão. Onde houver discórdia, que eu a eleve à união. Onde houver dúvidas, que eu a eleve à fé. Onde houver erro, que eu o eleve à verdade. Onde houver desespero, que eu o eleve à esperança. Onde houver tristeza, que eu o eleve à alegria. Onde houver trevas, que eu a eleve à luz. E nós estamos aqui colocando um novo ponto de vista, soprado pelos irmãos, que até então nós falávamos em rogativa de prece para que nós levássemos. Hoje, com esse programa, Sebastião, que é o sétimo, o pedido talvez é um pouco diferente. Que eu não leve, que eu não seja, que eu a eleve em parceria e me torne paz. Nós começamos no primeiro, é preciso amar. No segundo, aprendendo a amar. No terceiro, medo de amar. No quarto, o amor convida. No quinto, o amor em ação. No sexto, graduações do amor. No sétimo, que é este, amor e ódio. No oitavo, o amor perdoa, teremos. No nono, o amor solidário. No décimo, o amor indulgente. No décimo primeiro, relações amorosas. No décimo segundo, amor e sacrifício. No décimo terceiro, vamos ter amor humano e amor divino. No décimo quarto, amor em plenitude. E nos veio, antes do programa, a vontade de dizer que eu não leve o amor, que eu eleve o ódio até se tornar o amor. Amor e ódio é o nosso tema deste programa. Como vai você, Sebastião?
1: Agora melhor, com a presença viva em nossa consciência dos nossos ouvintes e a nossa gratidão eterna a todos e a todos os seres também que não estão nos ouvindo com os ouvidos físicos, mas que possam estar sintonizados numa das dimensões deste multiverso. Também agradecemos em nome do Cristo, em nome de Deus.
0: Tudo bem, Neuza?
2: Bem melhor agora também, com essa nossa equipe aqui do estúdio e com todos aí que estão sintonizados conosco. Uma grande alegria, um grande prazer estar aqui mais uma vez.
0: Quem está na direção da nossa nave hoje, Sebastião?
1: O Alexandre.
0: Tudo bem, Alexandre? Como missionários da luz, nós estamos à sua disposição para novos conhecimentos. Pessoal, nós estamos aqui no sétimo programa Amor e Ódio, Sebastião, com um novo ponto de vista sobre a oração de Francisco. Qual o seu ponto de vista?
1: É a vista de um ponto.
0: É muito bom.
1: Então, Joana de Ângeles, no passado, ela colocava de forma que se tivéssemos a atitude X, o mal bateria-se envergonhado da terra, assim como o ódio, como qualquer outro sentimento. E agora ela vem e inverte a situação, ou dá uma outra faceta. Não mais expulsar, mas sim acolher e transformar. Então é um diálogo terno e amoroso com o ódio, entendendo que o ódio nasce quando eu, que estou no estágio X, pressuponho que estou mais evoluído do que o outro e não tenho ainda a tolerância, a compreensão da necessidade do outro e quero transformá-lo à minha semelhança. E como ele não está pronto, não quer, por isto eu desenvolvo por ele o que nós chamamos desse antagonismo amor e ódio. Então, quando eu penso gostar do outro e não gosto de fato, é essa relação que nós vemos vendo na sociedade como um todo, pessoas que matam por amor. Será que é amor mesmo ou ainda é uma espécie de aprisionamento? Paixão que gera ódio. Porque se chegou ao ponto de matar, O amor, como alguns afirmam, está enfermo. E a enfermidade do amor seria o ódio, que na verdade não é uma enfermidade, ele não evoluiu o suficiente para libertar. Porque o ser que se ama, ele deixa que o outro tenha o seu ritmo de crescimento. Porque interessa para o ser que ama-se e ama o outro, o bem do outro. Não interessa como ele escolheu vivenciar a sua vida, mas ele vai dar o referencial do seu exemplo e vai colocar o seu universo a serviço dele sem violentar-lhe a consciência. Não que ele vai ser conivente com aquilo que ele já discorda, que ele já não faz, que ele já não vive mais. Mas ele vai dar ao outro o direito de comer carne se ele é vegetariano. O direito de comer vegetais se ele é mineraliano. O direito de tomar água, de comer vegetais ou qualquer outro alimento se ele já se alimenta somente da luz. Ou dar o direito de alguém alimentar-se da luz se ele já se alimenta só de amor. Então ele compreende o outro como faz Jesus. Jesus, eu creio que está em outras dimensões e não necessita mais do que necessitamos, no entanto, tem-nos como seu corpo. E se nós somos células do seu corpo, com certeza ele vai permitir que comemos carne, que façamos o que for necessário para nos sentirmos bem, revitalizados, para trabalharmos na sua obra dentro da nossa dimensão de compreensão e capacidade produtiva.
0: Entendo. Mas, Sebastião, nós temos duas vertentes aí para esse novo ódio que vai se transformar em amor. Um é o ser, o outro é o ódio ferramenta. O que seria a ferramenta ódio? E quais são os requisitos mínimos para fabricá-la?
1: Vamos colocar bem, de forma bem sutil. Quando alguém não age conforme os padrões que eu pré-estabeleci, eu fico ressentido, magoado. Antes magoado, porque o outro não correspondeu à minha expectativa. Porque eu criei padrões, criei uma expectativa, e se alguém não a corresponde, eu fico magoado, ressentido. E isso vai inflamando-se até chegar ao ódio, ao desejo de vingança e etc. Então ele começa com coisas sutis e eu posso pedir ou ofertar a você um simples chuchu cozido, porque eu gosto. Mas você não tem necessidade daquilo, nem vou dizer que você não goste. Você quer uma picanha, um outro alimento. Mas como eu fiz para você, eu não fiz pelo prazer de ser útil para o meu universo e vou ofertar e vou ver se você também se apetece pela situação ou se você aceita uma outra coisa. Então, por agir assim, eu fico inicialmente magoado, ressentido e eu vou, se eu for alimentando isso, chega no estágio do ódio a ponto de eu já não mais criar o chuchu como alimento para você. Eu já crio logo o veneno para te detonar, se for o caso, porque você não faz a minha vontade, você não satisfaz as minhas expectativas. Então você quer ser você e eu não permito que você seja você.
0: Então, naquela passagem de João Batista, em que Jesus disse que dos filhos nascidos de mulher, João Batista era o maior, mas para onde ele iria no reino dos céus, ele é o menor. Aquilo foi uma maneira de testar João Batista. Ele poderia ter embutido em João Batista ali uma ferramenta, um ódio, porque como é que eu sou o maior hoje e ali eu vou ser o menor? Como que em variadas etapas da evolução funciona o teste, que pode ser o teste, esse teste pode ser analisado e titulado como amor a ele ou como e ser entendido como ódio a ele. Aquilo que eu te ponho por amor, para você passar por aquilo, para que você seja, eu posso entender como ódio. Como funciona essa visão, essa faceta, e como nós transformamos isso? E a matéria endereçada a mim, amor, ela, no meu entendimento, ela pode se transformar em ódio ao adentrar no meu campo vibracional?
1: Então, vamos analisar. Primeiro, você viu que para criarmos a estrutura ódio, a mágoa, o ressentimento, o melindre, isto ou aquilo. Então, fez uma síntese de valores para chegar àquela situação. Então, quando Jesus pronunciou dos nascidos de mulher, João, o Batista, é o maior, nós poderíamos com tranquilidade comparar o João, o Batista, com o nosso corpo físico. Então, em se falando do corpo físico, aqui no reino humano, no planeta Terra, é um instrumento mais sublime que existe. A criação, a maravilha das maravilhas. Onde todas as maravilhas criadas, em se tratando de obras físicas, o corpo físico é o ápice da criação. Mas se formos analisar o universo perispiritual, o corpo físico, quando a sua energia adentra o universo perispiritual, ela começa pelo mais básico, pelos instintos, pelo menor. Então, aqui nós chegamos ao ápice da vitalidade orgânica no sistema nervoso. E ali ela vai se transformar em algo psi, que nós chamamos de instintos inicialmente. Já são os embriões dos sentimentos da inteligência. É a maior força, a maior potência que temos em relação ao corpo físico. Mas no perispírito é a menor. E quando o aluno chega da primeira série para a segunda série na escola, na primeira série ele pode ter sido o CDF, é assim que fala, né? Tirado tudo nota 10.
0: O nerd hoje, né?
1: O nerd.
0: O CDF é na nossa época.
1: Exato, na nossa época lá. Na minha época nem tinha isso, porque nem deu tempo. Foi pouco tempo demais. Então, aí ele chega à segunda série. Na primeira ele foi o ápice. Só que lá, a primeira coisa que ele vai fazer é rememorar o que ele estudou na primeira, porque isso normalmente é o que faz na segunda série e no primeiro tempo. Ele vai ver, principalmente, que não tem nada de novo. E na matéria que vai ser acrescentada, ele poderia dizer como Sócrates: se ele não lembra das suas memórias, só sei que nada sei. Porque é um novo começo. É mais uma, vamos falar assim, mais um arquivo ao seu HD, ou mais uma página no seu livro, ou mais um parágrafo naquele capítulo que ele vai escrever. Mas, na maioria das vezes, o que faz um átomo dentro de uma molécula, como átomo, ele sabe tudo. Mas, quando ele assume o comando como consciência ou participante da consciência de uma molécula, ele vai precisar aprender a fazer aquilo para gerenciar, de fato.
0: Neuza, querida, alguma posição?
2: Dentro desse assunto aí, tudo bem. Eu só queria dizer o seguinte, que o nosso ouvinte pode estar pensando assim: poxa, mas eles estão falando de amor e hoje vão trazer o ódio. Assim como nós já falamos do medo, estas emoções, né, que elas são, às vezes, arraigadas em nós, nós precisamos acolhê-las, porque elas impedem a expressão do amor como ele deveria se expressar já. E o ódio que é, como o Sebastião está trazendo, ele se fixa através de uma raiva, depois é ressentimento, melindre, e acaba se tornando um ódio. Só que isto nos governa, às vezes, de forma oculta. Então, é preciso, aí vem o autoconhecimento, é preciso, para que o amor possa se expressar em sua grandeza, em sua plenitude, é preciso nós olharmos para o ser de forma integral. E lembrando Joana de Anjos, que nos diz que não são impurezas, são etapas vividas, experiências que nós registramos dessa forma, mas que agora, isso nos programas passados já foi dito, que agora é o momento de estarmos acolhendo e transformando isso. Não importa onde se originou esses sentimentos, essas emoções, nem o porquê que elas se originaram. Quer dizer, nem a origem, nem tampouco o motivo, a causa. O importa é que agora é o momento de transformação.
0: Sebastião, obrigado, Neuza. Nunca ouvi tanta clareza em tão pouco espaço de tempo.
2: É você que me passou tudo isso.
0: Sebastião, nós tivemos Miramês em Ave Maria, São Francisco de Assis e Viagem Astral, Iniciação Viagem Astral.
1: Maria de Nazaré Miramês.
0: E nesses três livros, Miramês nos mostrou como foi tratado, como foi sublimado o ódio em amor, com três facetas diferenciadas. E nós estamos num programa, no Maria, nós vemos a mãe descendo e convidando todos a nova, transformando todo o ambiente da época em Francisco, Francisco aplicando em ti e nos seus companheiros a renovação do ódio em amor, e na iniciação à viagem astral, Miramês acompanhando, só dando sugestões para que o indivíduo modificasse em si. Me parece que são três modalidades nos ofertadas por Miramês para que nós possamos fazer a condução do ódio ao amor. Nos dê uma posição, não que já não tenha feito, mas talvez eu não tenha perguntado com essa visão sobre do ódio ao amor e também do amor ao ódio.
1: Do amor ao ódio seria quase impossível te dar um parâmetro, porque quem já chegou ao estágio do amor incondicional jamais vai odiar. Ele pode voltar ao reino do ódio, porque é um reino, para resgatar ou para promover os que lá estão. Mas nós podemos dar um parâmetro inicial para as pessoas que confundem paixão com amor. A paixão aprisiona, gera uma dependência física, química e psíquica emocional. Então eu vou ter a necessidade do relacionamento, né, do ato sexual em si e outras facetas, em si falando do campo físico, de corpo a corpo, no estado biológico, e ao mesmo tempo nós vamos ver a necessidade afetiva de eu fazer uma carícia e querer um retorno, ou simplesmente cobrar que o outro faça, e às vezes eu não faço quase nada. Então nós vemos a confusão que fazem de paixão com amor para a gente iniciar esse processo de transformação. E quando eu entendo que o amor de fato é quando eu estou bem com a minha própria consciência, com a minha maneira de pensar, de sentir, falar e agir, e em estando bem, esse meu comportamento não fere, não prejudica, assim como Beto Guedes propõe na música, ele não fere nem me fere. Então eu vivo de tal forma, saudável fisicamente, psíquico e emocionalmente e espiritualmente. Mas o meu comportamento não violenta a consciência, como Miramês coloca em Maria de Nazaré. Então ele convida o outro a experimentar o estágio do amor que me encontro. Mas as pessoas que ainda não têm esse sentimento, né, que nós chamamos de amor de fato, porque o amor ele não faz nada pelo outro. Ele cria os estímulos para que o outro faça por si o que precisa ser feito. Isso é amar no sentido profundo. Então eu não vou fazer para o meu filho a lição de casa, é ele que vai crescer se ele a fizer. Porque nós confundimos o amor e acabamos complicando a vida das pessoas, achando que estamos amando, na realidade nós estamos prejudicando, porque se eu não permitir que o outro pense, ele não vai desenvolver o seu raciocínio, a sua memória, a sua capacidade criativa, ele não vai, vai ser um parasita, porque eu não dou a ele o direito de pensar. Então, quando eu percebo que ele está necessitando de uma coisa, eu já sirvo. São mães, às vezes, que dá tudo na mão do filho. Ele não sabe o que é lavar um copo, o que é lavar um banheiro, o que é colocar a sua roupa no lugar, porque não permite que ele faça. E nós precisamos entender que amor, de fato, é aquele que ilumina o outro pelo exemplo pessoal, mas permite que o outro faça o que ele necessita, porque segundo Pitágoras, ser feliz é ser autossuficiente. Ser livre, em se falando do país, também é ser autossuficiente. Só assim nós vamos conquistar o nosso espaço e permitir que o outro também caminhe conforme as suas necessidades e potencialidades, e se não as satisfaz, ele busque os meios para satisfazer, mas não no que o outro já fez.
2: Normalmente, em mecanismos de transferência ou de fuga da responsabilidade, pensam alguns indivíduos que os seus inimigos encontram-se fora, programando ataques, estabelecendo estratégia de agressão e de destruição, sem dar-se conta de que esses jamais alcançam seu objetivo, se encontram a lucidez daquele de quem não gostam e a preservação dos seus valores morais em clima de harmonia. Desse modo, os adversários de fora, muito decantados, mal algum podem fazer, quando se está consciente de si mesmo e disposto a galgar níveis mais elevados na escala da evolução que não cessa.
1: Então, para começar a mudança desse cenário para a transformação do ódio e para a não atração de novos elementos, porque assim que eu estabeleço uma onda vibracional, eu começo a atrair, né, do contexto os semelhantes. Porque da mesma forma que Joana diz ou afirma isto, André Luiz também fala que se eu dirigir o pensamento para uma coisa, a coisa que eu estou dirigindo o pensamento, ela vai me atender de imediato. Está no livro Libertação, mas está no nosso livro, na página 187, o livro Despertar da Consciência.
2: Existem princípios, forças e leis no universo minúsculo, tanto quanto no universo macrocósmico. Dirija um homem a sua vontade para a ideia de doença e a moléstia lhe responderá ao apelo com todas as características dos moldes estruturados pelo pensamento enfermiço, porque a sugestão mental positiva determina a sintonia e receptividade da região orgânica, em conexão com o impulso havido, e as entidades microbianas que vivem e se reproduzem no campo mental das milhões de pessoas que se entretêm, acorrerão em massa, absorvidas pelas células que as atraem, em obediência às ordens interiores, reiteradamente recebidas, formando no corpo a enfermidade idealizada.
1: Então, a semelhança da enfermidade, imagine comigo, quem é que manifesta o ódio? Você consegue manifestá-lo neste plano agora, na dimensão que nós estamos? Não vamos viajar no tempo ainda por enquanto, mas já dá para viajar um pouquinho. Sem o corpo físico? Porque o que vai dar para meios para você mensurar o ódio que você está sentindo é o que você vai registrar na adrenalina e em outros hormônios, em se falando do campo vibracional em que você se encontra. Então você vai olhar o comportamento de alguém, você vai ouvir tal coisa, você vai sentir um cheiro, alguma coisa qualquer, você vai tocar. Se você recusar, você começa a criar um pensamento, um sentimento, e ele vai manifestar através do físico. Então eu posso olhar com violência, como você fala, né, com a estrutura fígado, onde vai centrar mais esse instinto, esse ódio, que é na região gástrica, e aqui na região do fígado, pâncreas, por isso que a pessoa amarga, que guarda ressentimento, melindra-se, magoa-se facilmente e odeia. Então ela vai ter dificuldades no pâncreas, não só na produção de insulina, mas ele vai petrificar, né, o suco pancreático, assim como a bile também vai petrificar-se, assim como o interior dos rins, lá nos néfrons, que vai filtrar, né, os líquidos, mas ali também vai criar cálculos. Então nós vamos vendo que vai paralisando, é como se fosse uma desaceleração do metabolismo e ele vai emperrando todo o contexto. Isso seria a manifestação das mágoas, do ódio, e não só do que criamos dentro de nós. Se permitirmos que o outro nos perturbe, nós também metabolizamos o que ele está sentindo. Então ele nos oferta uma ofensa e nós aceitamos. Aí nós metabolizamos e vamos também ter as pedras, né, nos rins, né, na vesícula, no pâncreas e várias situações.
0: Caso contrário.
1: Exato. Caso contrário, se eu, é o que nós vimos nos programas passados, Sim. Se o outro me ofende e eu não aceito a ofensa e devolvo em forma de tolerância, de compaixão, de ternura, o amor, o perdão, como nós vamos ver no programa futuro, que já no programa seguinte, nós vamos devolver essa estrutura. Então, a energia do outro vai resvalar na nossa aura vibracional e nós vamos qualificá-la com a outra vertente Vamos instalar no seu interior um novo software e ele vai voltar para quem emitiu.
0: Sebastião, só um momento então. Porque até com que vai um grande abraço para Clóvis Barros Filho, eu posso sentir esse ódio. Mas em sentindo, se eu der nova destinação, eu terei o mesmo efeito? Ou a simples presença dele no meu cosmo orgânico pode ser irremediável?
1: Um outro professor, ele coloca em quatro vertentes. Eu me fale o nome dele agora, mas onde quer que ele esteja, ele está recebendo isso por incontáveis dimensões, essa informação e essa gratidão. Ele fala, se alguém nos ofende e nós aceitamos e revidamos, 100% de lesão física, psíquico-emocional e até espiritual para cada um. Se ele nos ofende, nós não aceitamos a ofensa, mas não revidamos verbalmente, 75% de lesão para quem não revida verbalmente, mas aceitou a ofensa, está resmungando, melindrou, magoou, ressentiu. Se alguém ofende, eu não revido e eu não fico magoado, ressentido, quero perdoar e não consigo, 50% de lesão. Então, se alguém ofende, não há um revide, não há o remoer, o remorrer, a mágoa que ficou, o ressentimento. Eu quero perdoar, às vezes consigo, em parte, 25%. Porque às vezes até um X eu consigo tolerar o fulano, a partir de um X eu ainda viro a mesa.
0: Mordo no dedo dele.
1: Exato. Agora, quando chega ao ponto dele ofender e eu ver que a pessoa está enferma, ela está pedindo socorro, e eu cedo a minha outra face, porque ela me feriu numa face, que é a face mais periférica da personalidade, dos instintos, e eu oferto o Cristo interno com o Evangelho em forma de misericórdia, de perdão, de compaixão, agora zero para quem faz isso. E ainda começa a curar o outro. O outro já não terá mais o 100% de lesão, mesmo ofendendo com a maior ferocidade possível. Porque ele está doente, ele está pedindo socorro. Porque nós vamos devolver para ele sutilmente o antídoto, que na realidade, quando ele recebe isso por primeira vez, vai doer mais do que se ele levasse de volta a bordoada. Mesmo se fosse física, doeria menos do que o não se ofender. Então, são exercícios que nós vamos começando a fazer, porque, conforme o professor Clóvis, então eu tenho a emoção, o desejo. Agora, eu é que decido, segundo os potenciais que eu tenho, a minha ética, os meus valores morais, o que eu vou fazer, se eu vou aceitar, se eu vou revidar, se eu vou atender esse instinto, esse desejo, essa emoção que está manifestando do meu universo em relação ao que está acontecendo no meio externo. Então, eu vejo uma situação qualquer, o meu corpo, o meu mundo, as minhas emoções, instintos, sensações pedem tal coisa. Agora sou eu que vou decidir se eu quero elevar o ódio, o instinto, a sensação, a emoção para estágios mais abrangentes ou se eu vou querer alimentá-las e mantê-las naquele patamar.
0: Com o cunho pedagógico, é o que vai me nortear agora, a vontade de entender para mais tarde atender. Eu vou fazer uma pergunta que englobaria duas situações. Uma que é a câmara de passe, a outra que é a reunião de desobsessão. Mas para me nortear nessa minha pergunta a você, Sebastião, eu quero ler um Joana de Ângeles do livro Em Busca da Verdade, um pequeno trecho. Normalmente, em mecanismo de transferência ou de fuga da responsabilidade, pensam alguns indivíduos que os seus inimigos encontram-se fora, programando ataques, estabelecendo estratégia de agressão e de destruição, sem dar-se conta de que esses jamais alcançam o seu objetivo, se encontram a lucidez de quem não gostam e a preservação dos seus valores morais em clima de harmonia. Desse modo, os adversários de fora, muito decantados, mal algum podem fazer, quando se está consciente de si mesmo e disposto a galgar níveis mais elevados na escala da evolução que não se cessa, o que vem confirmar o que a Neuza leu agora há pouco, só que agora com Joana.
1: Exato, e confirmou também a viagem no tempo, né, Neuza? Porque a gente mostra, pelo que aconteceu aqui no estúdio, que você pode sair dessa frequência, mudando de faixa vibracional. Porque nós lemos exatamente essa mensagem há alguns minutos atrás e você não estava aqui presente.
2: Tá viajando.
1: Não com maldade, para mostrar que sim, é possível, claro, você sair de uma frequência vibracional, como Allan Kardec fazia e com certeza ainda faz. Porque quando a coisa ficava ferrenha para o lado dele, ele simplesmente saía do corpo e planava-se pelo mecanismo da oração em outras esferas. E com certeza que é o que você estava fazendo por meio da meditação, por meio da introspecção, buscando valores para enriquecer o programa. E ela colocou aqui três quesitos que nós precisamos. Você consegue visualizá-lo? Visualizá-los? Ela colocou três coisas, tem três segredinhos aí. Para que ninguém entre no nosso cenário para desestruturar-nos. Está bem simples. O que, que nós precisamos? Lucidez. Então, ter a lucidez do que está acontecendo. Além de lucidez, valores morais e harmonia.
3: Esses valores morais, trocando, é o amor a tudo e a todos.
1: É o respeito a tudo e a todos, né? Desde os mais pequeninos.
3: Não a moral dos tempos que os homens formulam.
1: A moral divina. Eu respeito a vida em todas as frequências. Eu dou o direito ao outro de estar desequilibrado, mas não o prazer de me desequilibrar. Então, eu vou estar lúcido, sabendo o estado em que o outro se encontra e o meu estado, ou que, ou como eu quero me encontrar. Eu desejo, de fato, estar nesta lucidez, harmônico e desenvolvendo esses valores morais. Então, em clima de harmonia. Então, eu estou lúcido quanto ao que desejo, ao que almejo, e, além disso, compreendendo o estado evolucional do outro. Agora, eu quero e estou exercitando a aquisição desses valores ou aprimoramento deles em estado de harmonia. Então, ninguém consegue entrar no meu universo, no meu campo vibracional, na dimensão em que me encontro. Porque eu posso estar no mesmo espaço, só que noutra faixa vibracional. Assim como aqui, agora, no estúdio, tem vários espíritos nos orientando em várias faixas dimensionais, né, nesse multiverso que nos envolve e por meio das ondas da Rede Boa Nova de Rádio, essa espaçonave fantástica, pilotada agora pelo Wesley. É isto? Já mudou o piloto, deixa eu ver, já mudou a dimensão do tempo. O Wesley deve ter vindo de uma outra dimensão para assumir o comando aqui. Então, nós estamos chegando a incontáveis dimensões com essas informações sem mudar de lugar. Então, eu posso estar no mesmo ambiente, na mesma empresa, no mesmo lugar de trabalho ou na mesma família e estar vivenciando uma outra realidade, como você mostrou para a gente. Estando no mesmo ambiente, você ouve o que você quer e não o que você não quer.
2: Aí vamos supor que o ambiente esteja desarmônico, você se conserva harmônico, porque você não deixa ser subtraído ali por aquele ambiente, né? Que muitas vezes não está de acordo com a sua proposta.
3: Mas, perdão, Nilza.
2: Eu só ia falar que isso vem de encontro com a... Vem ao encontro da música que diz: eu vou chegar a um estágio que eu não vou ferir ninguém, mas também não vou permitir que me firam.
3: Como é trabalhar dessa energia do ódio dentro de uma câmara de passe, dentro de uma reunião de desobsessão? Eu ainda acho que temo em fazer essa pergunta, apesar de ter entendido que tudo que foi dito visando a câmara de passe, a casa onde eu moro, o carro que eu dirijo, a bicicleta que eu pedalo, a escola que eu frequento. Mas só para que nós pudéssemos fazer uma forma didática e pedagógica, sem ferir, sem aviltar e sem querer quebrar a lei.
1: Então, nós vimos aqui as condições para nos preservarmos. E agora, o que está recebendo passe pode estar em frangalhos. Não é isto que você quer saber? Ou falar que ele está no estado obsessivo. Allan Kardec propõe para a cura do obsediado a sua transformação moral e o conhecimento de causa, a prece fervorosa. Só que ele não tem condição de fazer isto. Mas, ao mesmo tempo, ele propõe para quem vai auxiliar este enfermo, que já perdeu o controle e que o seu universo está sendo invadido por outras frequências, o conhecimento de causa e valores morais também, para quem vai impor as mãos. Porque a energia que vamos transferir para o universo do outro, a título de reequilibrar, de servir de referenciais para o seu universo físico, psíquico e espiritual, se for em forma de fluidos na bioenergia, no passe, nós vamos gravar nestes fluidos, conforme está na Gênesis, no capítulo 14, os nossos vícios, virtudes, etc. Então, eu vou transferir para o universo do outro as minhas virtudes, os meus desequilíbrios. Por isso, eu posso complicar a situação ou sanar a situação ali. Agora, para as reuniões chamadas de desobsessão, se eu não tenho valores morais, se eu não vivo o que eu penso, o que eu estou falando para o chamado obsessor, para os estados de perturbação, será que eles vão ouvir? Será que eles vão atender? Porque Alexandre, ou melhor, Aulos, nos domínios da mediunidade, orientando André Luiz numa dessas reuniões, ele percebe que o evangelizador, o chamado na época doutrinador, estava doutrinando a tal entidade, evangelizando-a. E André Luiz percebe que ela não estava ouvindo nada que esse evangelizador estava falando, esse terapeuta espiritual, na visão de Joana de Ângeles. Mas ele percebe, ao mesmo tempo que a aula chama atenção, na direção do centro cardíaco estava saindo um jato de luz, de amor, de compaixão, de tudo quanto ele necessitava, e entrando direto no centro cardíaco da entidade. Falou, isso ele está sentindo. Então, se nós queremos auxiliar os nossos irmãos nas chamadas reuniões, nós precisamos ter esses valores. Para isso, eu preciso saber o que é, para que serve e como usar. Então, se é a bioenergia o nosso instrumento, se é a água magnetizada, se é a reunião mediúnica, até que eu perceba que o que vai solucionar a questão de fato não é nenhuma dessas três coisas, nem a água fluidificada, nem o passe, nem a chamada reunião mediúnica. Porque na reunião mediúnica eu posso convencer o chamado obsessor a sair daquela frequência, que talvez ele é que está sendo aprisionado e não o outro que está sendo obsediado de fato. Mas se o outro não mudar o seu campo vibracional, volta a outros. Eu posso transferir a bioenergia enriquecida das minhas virtudes, mas se o outro não mudar, ele joga fora daqui a pouco. Eu posso magnetizar a água e em meio segundo, conforme Miramês, ele vai transformá-la em veneno. Pela dúvida, pelo descrédito que ele tem, pela impaciência, etc. Então, nós temos ferramentas belíssimas que aliviam a situação, que é o caso da água fluidificada, da bioenergia, das reuniões mediúnicas. Mas Allan Kardec deixa claro que seria o estudo, a conscientização e a transformação, ele aplicado na prática, porque a filosofia nos ilumina com o conhecimento. A ciência nos esclarece, nos dando discernimento. Mas só a moral nos liberta, ou seja, o conhecimento aplicado na nossa vida prática. Não sei se compliquei ou se expliquei.
3: Não, explicou. Eu acho que explicou muito. É que são anos, né, praticando as mesmas bondades, o amor.
1: Sem libertar as pessoas.
3: Exatamente. Então, se nós estamos dizendo que vai do amor ao ódio, tem que haver essa ponte. E depois ela se esgota porque um se torna no outro. Quando tudo que eu faço, o outro não se transforma e está sempre, e vários outros passam lá, me vem a história do dedo quebrado. Eu ponho o dedo em tudo quanto é parte do corpo e dói, mas era o dedo que estava quebrado, não
1: o corpo.
3: Não o corpo. Então era só um ponto de referência que pode ser adotado ou não. Nós já estamos, né, Wesley? Já caindo, já?
1: Mas dá tempo de dar um recadinho.
3: Sim,
1: rápido.
3: Claro.
1: Nós vamos continuar isso agora, porque é a função do próximo programa, sem perceber que, na maioria das vezes, o que nos chama atenção no outro, que nos leva até o ódio pelo outro, às vezes é a nossa parte que está no outro, e não é do outro em si.
3: Bom, pessoal, Neuza, considerações finais.
2: Um ótimo, uma boa semana para todos, aí até a próxima semana.
3: Sebastião?
1: Muita paz e luz, e esperamos merecer, né, a presença, a audiência dos nossos ouvintes na próxima semana, falando o amor perdoa.
3: É isso aí, pessoal. Nós esperamos você no próximo programa, se o bom Deus assim permitir. Fique com os nossos patrocinadores e até lá.

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1: Horas em ponto.

0: Boa noite, meus irmãos, minhas irmãs, que a paz de Deus esteja para sempre em nossos corações. É com muita alegria que estamos iniciando mais um programa Recanto de Paz, Ação e Reação, que acontece todas as sextas-feiras, às 19 horas, horário de Brasília. A nossa gratidão a todos vocês, amigos, amigas, que nos honram com a sua presença virtual. Também aqui, os amigos da Rádio Espírita, Esperança TV de Campos, a Rádio Portal da Luz aí conosco, os nossos irmãos da Rádio Portal da Luz de Dourados, no Mato Grosso do Sul, e também os nossos amigos da Rádio Web Rádio Portal da Luz e da TV Espírita Nosso Lar, além da TV IDEAC, dos canais do Recanto de Paz, no Facebook e no YouTube. Nossa gratidão pela participação, pela presença de todos vocês. Ao meu lado aqui, virtualmente, a bancada quase completa. A Josefa hoje não vai poder participar ao vivo aqui conosco, mas a nossa bancada está completinha na noite de hoje. Boa noite, Sérgio, Arnaldo, Jorge e Paulo Jorge. Vamos lá, Sérgio, muito boa noite, meu irmão.
1: Boa noite, Éder. Boa noite, companheiros de bancada, Arnaldo, Jorge Ribeiro, Paulo Jorge. Que tenhamos uma boa noite de estudos, né? Boa noite também aos nossos companheiros que estão nos acompanhando aí, né? Pelas redes sociais, pelos canais retransmissores, que possamos ter uma boa noite de estudo, de aprendizado. E que Deus nos abençoe e que Jesus nos conduza nessa jornada dessa noite. E sempre lembrando, né? Para que não esqueçamos de curtir o vídeo, né? Comentar e compartilhar. Porque assim estaremos aí contribuindo, né, para a divulgação da doutrina espírita. Então, contamos com todos aí nessa missão e que Jesus nos abençoe sempre.
0: Obrigado, Sérgio. Pode isso, Arnaldo, curtir, comentar e compartilhar com você, meu amigo.
2: Desde
0: boa noite.
2: Desde que cultive, né? Desde que cultive. O hábito de fazer sempre, a cada vídeo, a cada estudo. Boa noite para todos. É um carinho especial que nós estamos aqui trazendo mais um capítulo do livro Ação e Reação. E ao lado desses meus amigos aqui, o Éder, o Sérgio, o Jorge, o Paulo, a gente vai tentar, né, trazer aquilo que a gente tem dentro do nosso coração e mente para ajudar todos nós, né? Porque a gente começa por nós mesmos, né? Quando a gente aponta para alguém, a gente tem três dedos apontando para si mesmo, né? Então, que seja uma noite bem proveitosa para todos nós, quem está na bancada e para quem está assistindo ou vai vir assistir quando esse vídeo estiver disponível. Uma boa noite para todos.
0: Obrigado, Arnaldo. Jorge Ribeiro, meu grande amigo, boa noite, tudo na paz.
3: Boa noite, amigos. Boa noite, Éder, Sérgio, Arnaldo, Paulo Jorge. Tudo bem, graças a Deus. Pai do Céu nos abençoe para essa noite e possamos fazer boas e belas reflexões à luz da doutrina dos Espíritos, né? Nesse ensinamento, nessa obra maravilhosa que é Ação e Reação. Então, Jesus continue nos abençoando, desenvolvendo a todos nós que aqui estamos da banca e os que estão nos assistindo e que irão nos assistir mais tarde. Grande beijo a todos.
0: Grande Jorge Ribeiro, obrigado, meu irmão. Paulo Jorge, boa noite, Paulo, tudo na paz?
4: Boa noite, Éder, boa noite, amigos. É um prazer estar aqui para a gente estudar um pouquinho mais sobre esse livro, Ação e Reação. Né? Certamente o capítulo de hoje promete, são todos muito bons, mas o de hoje é especialmente bom sobre a comunicação dos Espíritos. E a gente vai estar aqui para estudar. Agradeço a presença daqueles que estão assistindo remotamente e aquela lembrança do Sérgio para compartilhar é sempre prudente, né? É bom que a gente compartilhe. Se gostou, compartilha. Não fica só para você, não, porque o egoísmo é uma das coisas que a gente tem que combater na doutrina espírita e combater em nós mesmos, né? Nos recomenda a doutrina espírita. Grande abraço a todos. Vamos lá.
0: Perfeito, Paulo, perfeito, né? Pessoal, tem tanta gente compartilhando besteira por aí, vão compartilhar o bem, né? Compartilhar coisas de qualidade. Eu não sei se foi o Sérgio que comentou uma vez que tinha uma mulher fazendo um bolo e tinha quase 150 mil pessoas acompanhando a mulher fazer um bolo, né? Então a gente está no caminho certo,
1: receita de pão.
0: A gente vai chegar lá. Oi?
1: Foi uma receita de pão.
0: Uma receita de pão, quase 150 mil pessoas acompanhando. Então é o caminho, né? A gente vai...
4: Eu acho que nem que nós consigamos multiplicar os pães e os peixes, não vai dar para chegar nisso, não. Mas... Vamos lá.
2: Mas vamos fazer força, né?
4: Vamos fazer força.
0: A nossa querida, o seu boa noite, chegou com 2 minutos de antecedência. A nossa querida Nélia Chavão, boa noite, companheiro de jornada. Vamos para mais um capítulo com grandes oportunidades de aprendizado. Obrigado, Nelinha. A nossa irmã Regina Macedo, deixando o seu boa noite. Boa noite, Regina. Muita paz. A nossa querida Rose Chagas também deixando o seu boa noite, né? A nossa Daíva Marques deixando também um outro boa noite. O Vinícius Souza aqui, o seu boa noite. A presença constante. Ó, o Vinícius comentou lá no vídeo. Acabou o vídeo, gente. Coloca um boa noite, palminhas. O Vinícius está fazendo o dever de casa, hein? Vamos lá, para poder fazer engajamento no YouTube. A nossa irmã Dalva Marques, boa noite aos miguxos, que a luz de Jesus e o amor de Maria esteja com todos. Muito bem, Dalva. Muito boas suas palavras, assim como o carinho de todos vocês. Então, como a gente sempre faz, antes a gente vai mostrar aqui um resumo do que o capítulo trata, tá? Então, esse capítulo 4, ele intitula-se Alguns Recém-Desencarnados. E ele vai tratar das equipes socorristas da Mansão Paz, né? É, porque nós já vimos que a Mansão Paz ela fica, né, no umbral grosso, né, ali naquela divisa ali mesmo com as influências da Terra, as zonas mais sofredoras é onde a Mansão Paz fica. É como se fosse um posto de socorro no meio de uma guerra. Nós também vamos ver nesse capítulo recém-desencarnados com desequilíbrios mentais, né? Que chegam com os desequilíbrios mentais. É, vamos, o capítulo vai tratar das sombras da consciência, né? Consciência pesada, e das formas pensamento auto-edificadas, tá? Então, como o Paulo Jorge falou, esse capítulo promete, gente, promete, ok? Então, vou perguntar aqui, Jorge, tá podendo ler, tá tranquilo? Vai encarar? Então, vamos embora, né? Então, sem mais delongas, ok? Nós vamos, então, fazer aqui o nosso compartilhamento de tela. Quem tem a obra, não tem problema nenhum, é só abrir lá no capítulo 4. Quem não tem, é só acompanhar pelo seu celular, pelo seu computador, pela sua Smart TV, pelo seu tablet, ok? O Jorge vai fazer a leitura e depois a bancada volta para os comentários, tá bom? Então, Jorge, a palavra é sua, meu querido amigo.
3: Então, mais uma vez, boa noite a todos. A lição é a 4, livro Ação e Reação. Alguns recém-desencarnados. Atingiramos largo recinto, construído à feição de um pátio interior de proporções corretas e amplas. Tive a ideia de penetrar em enorme átrio, algo semelhante a certas estações ferroviárias terrestres, porque nas acomodações marginais, caprichosamente dispostas, se encontravam dezenas de entidades em franca expectativa. A dizer verdade, não vi sinais de alegria completa em rosto algum. Os grupos variados, alguns deles em discreto entendimento, dividiam-se entre a preocupação e a tristeza. De passagem, podíamos ouvir diálogos diferentes. Em círculo reduzido, registramos frases como estas. Acreditas possa ela agora devotar-se à mudança justa? Dificilmente. Centralizou-se por muito tempo no descontrole da própria vida. Mais além, escutamos dos lábios de uma senhora que se dirigia a um rapaz de agoniado semblante. Meu filho, guarde serenidade. Segundo informações do assistente Cláudio, seu pai não virá em condições de reconhecer-nos. Precisará muito tempo para retornar a si. Em trânsito, não assinalava senão alguns retalhos de conversação como esses. A certa altura, na praça em movimentação, Druso, generoso, confiou-nos aos cuidados de Silas, mencionando obrigações urgentes que lhe absorveriam a atenção. Encontrar-nos-íamos no dia seguinte, informou. A promessa gentil obrigou-me a considerar o aspecto do tempo. Pela sombra reinante, não poderíamos saber se era dia, se era noite. Por isso, o grande relógio ali existente, com o largo mostrador abrangendo as 24 horas, funcionou aos meus olhos como a bússola para o viajante, deixando-me perceber que estávamos em noite alta. Sons de campanas invisíveis cortavam agora o ar, e assinalando-nos a curiosidade, Silas esclareceu que a caravana comboio penetraria no recinto em alguns minutos. Aproveitei os momentos para indagações que julguei necessárias. Que espécie de criaturas aguardávamos ali? Recém-desencarnados? Em que condições? Como se organizaria a caravana comboio? Vinham diariamente à instituição, atendendo ao horário certo? O companheiro que se dispusera a assistir-nos informou que as entidades prestes a entrarem integravam uma equipe de 19 pessoas, acompanhadas por 10 servidores da casa, que lhes orientavam a excursão, tratando-se de recém-desencarnados em desequilíbrio mental. Mas credores de imediata assistência, de vez que não se achavam em desesperação, nem se haviam comprometido de todo com as forças dominantes das trevas. Notificou ainda que a caravana se constituía de trabalhadores especializados, sob a chefia de um atendente, e que viajavam com simplicidade, sem carro de estilo, apenas conduzindo o material indispensável à locomoção no pesado ambiente das sombras, auxiliados por alguns cães inteligentes e prestimosos. A mansão contava com dois grupos dessa natureza. Diariamente, um deles atingia aquele domicílio de reajuste, revezando-se no piedoso mistério socorrista. Entretanto, aclarou, não possuía horário certo para a chegada, de vez que a peregrinação pelos domínios das trevas obedecia comumente a fatores circunstanciais. Mal terminado o interlocutor e a expedição penetrava o enorme átrio. Os cooperadores responsáveis estavam aparentemente calmos, evidenciando alguns, entretanto, no olhar, funda preocupação. Os recolhidos, no entanto, exceção de 5, que vinham de maca, desmemoriados e dormentes, revelavam perturbações manifestas que, em alguns, se expressavam por loucura desagradável, se bem que pacífica. Enquanto os enfermeiros desvelavam em ajudá-los, carinhosos e atentos, e os cães se deitavam extenuados, aqueles seres recém-chegados falavam e reclamavam, demonstrando absoluta ausência mental da realidade e provocando piedade e constrangimento. Silas convidou-nos à movimentação. Efetivamente, cabia-nos algo fazer na cooperação. O chefe da caravana aproximou-se de nós e o assistente nos apresentou-nos um gesto amigo. Era o atendente Macedo, valoroso condutor de tarefas socorristas. Afeiçoados e parentes dos recém-vindos cercavam-nos agora com expressões de alegria e sofrimento. Algumas senhoras que vira antes em ansiosa expectativa derramavam lágrimas discretas. Notei que as criaturas recém-desligadas do corpo denso, conturbadas, qual se achavam, trazia consigo todos os sinais das moléstias que lhes havia imposto a desencarnação. Ligeiro exame clínico poderia, sem dúvida, favorecer a leitura da diagnose individual. Dama simpática abeirava-se de uma jovem senhora que vinha amparada pela ternura de uma das enfermeiras da instituição e, abraçando-a, chorava sem palavras. A moça liberta recebia os carinhos, rogando comovente: "Não me deixe morrer, não me deixem morrer." Mostrando-se enclausulada na lembrança dos momentos derradeiros do corpo terrestre, de olhos torturados e lagrimosos, avançou para Silas, exclamando: "Padre, padre, deixa cair sobre mim a bênção da extrema-unção. Contudo, afasta de minha alma a foice da morte. Tentei apagar minha falta na fonte da caridade para com os desprotegidos da sorte. Mas a ingratidão praticada com minha mãe fala muito alto em minha consciência infeliz. Ah, por que o orgulho me ensegueceu assim tanto, a ponto de condená-la à miséria? Por que não possuía eu, há 20 anos, a compreensão que tenho agora? Pobrezinha, meu padre, lembra-se dela? Era uma atriz humilde que me criou com imensa doçura, concentrou em mim a existência da ribalta festiva, desceu a rude labor doméstico para conquistar nosso pão. Tinha sociedade contra ela e meu pai, sem ânimo de lutar pela felicidade de todos nós, deixou-a arrastar-se na extrema pobreza, acovardado e infiel aos compromissos que livremente assumira. A infortunada criatura fez ligeiro e terreno, misturando as próprias lágrimas com as da nobre madrona que a conchegava de encontro ao peito e de mente aprisionada. A confissão que fizera in extremis continuou qual se tivesse sacerdote ao pé de si: "Padre, perdoe-me em nome de Jesus. Entretanto, quando me vi jovem senhora do vultoso dote que meu pai me conferira, envergonhei-me do anjo maternal que sobre os meus dias estendera as brancas asas e, aliando-me ao homem vaidoso que desposei, expulsei-a de nossa casa. Oh, ainda sinto o frio daquela terrível noite de adeus. Atirei-lhe ao rosto frases cruéis para justificar minha vileza de coração. Caluniei-lhe sem piedade, pretendendo elevar-me no conceito do homem que desposara. Menti que ela não era minha mãe. Apontei-a como a ladra comum que me roubara ao nascer. Lembro-me do olhar de dor e compaixão que me lançou a despedir-se. Não se queixou nem reagiu. Apenas contemplou-me tristemente, os olhos túrgidos de chorar. Nessa altura, a dama que a sustentava afagou-lhe os cabelos em desalinho e buscou reconfortá-la. Não se excite, descanse, descanse. Ah, que voz é esta? Brandou a moça a desvairar-se de angústia e, tateando as mãos afetuosas que lhe acariciavam as faces, exclamou sem vê-las: "Ó, padre, dir-se-ia que ela se encontra aqui junto de mim." E, voltando para o alto, os olhos apagados e súplice, rogava em pranto: "Ó, Deus, não me deixes encontrar sem que pague os meus débitos. Senhor, compadecei-vos de mim, pecadora que vos ofendi, humilhando e ferindo a amorosa mãe que me destes." Com o auxílio da enfermeira, porém, a simpática senhora que a acalentava situou-a em leito portátil e vê-la emudecer, a força de inexcitível ternura. Percebendo a emotividade, Silas, depois de amparar o serviço de acomodação da paciente, explicou: "A dama generosa que a recolheu nos braços é a genitora que veio ao encontro da filha." "Que nos diz?" exclamou Silas, hilário assombrado. "Sim, acompanha-la, carinhosamente, sem identificar-se, para que a pobre desencarnada não sofra abalos prejudiciais. O traumatismo perispíritico vale por muito tempo de desequilíbrio e aflição. E por que motivo teria doente decidido confessar-se dessa maneira? Perguntou meu colega, intrigado. É fenômeno comum, elucidou o assistente. As faculdades mentais de nossa irmã sofredora estagnaram-se no remorso em razão do delito máximo de sua existência última. E desde que foi mais intensamente tocada pelas reflexões da morte, entregou-se de modo total a semelhantes reminiscências. Por haver cultivado a fé católica romana, imagina-se assim diante do sacerdote, acusando-se pela falta que lhe maculou a vida. O espetáculo ferira-me fundo. A rudeza do quadro que a verdade me oferecia obrigava-me à dolorida meditação. Não havia, então, males ocultos na Terra. Todos os crimes e todas as falhas da criatura humana se revelariam algum dia em algum lugar. Silas entendeu a amargura de minhas reflexões e veio em meu socorro observando. Sim, meu amigo, você repara com acerto. A criação de Deus é gloriosa luz. Qualquer sombra de nossa consciência jaz impressa em nossa vida, até que a mácula seja lavada por nós mesmos, com o suor do trabalho ou com o pranto da expiação. E ante os apelos agoniados e afetivos nos reencontros, a se processarem ali, sob nossos olhos, em que filhos e pais, esposos e amigos se reaproximavam dos outros, o assistente acrescentou: geralmente, a estas plagas de inquietações aporta aqueles que, em si mesmo, cavaram mais fundo sulcos infernais e que se cristalizaram em perigosas ilusões. Mas a bondade infinita do Senhor permite que as vítimas edificadas no entendimento e no perdão se transformem, felizes, em abnegados sireneus dos antigos verdugos. Como é fácil verificar, o incomensurável amor de nosso Pai Celeste cobre não somente os territórios glorificados do paraíso, mas também as províncias atormentadas dos infernos que criamos. Pobre mulher, prorrompeu em choro confuso, junto de nós, cortando a palavra de nosso amigo. De punhos cerrados, reclamava a infeliz: quem me libertará de Satã? Quem me livrará do poder das trevas? Santos anjos, socorrei-me! Socorrei-me com o temível Belfegor. Silas convocou-nos ao amparo magnético imediato. Enfermeiros presentes acorreram solícitos, impedindo o agravamento da crise. Maldito, maldito, repetia demente, persignando-se. Invocando o socorro divino através da oração, procurei anular os movimentos desordenados, adormecendo-a pouco a pouco. Acerenado o ambiente, convidou-nos Sila a sondar-lhe a mente conturbada, agora sob o império de profunda hipnose. Busquei pesquisar-lhe a desarmonia em rápido processo de análise mental e verifiquei espantado que a pobre amiga era portadora de pensamentos horripilantes. Como a que se enraizar no cérebro vi escapar-lhe do campo íntimo a figura animalesca de um homem agigantado, de longa cauda, com a fisionomia de um caprino degenerado, exibindo pés em forma de garras e ostentando dois chifres, sentado numa cadeira tosca, qual se vivesse em perfeita simbiose com a infortunada criatura em muta imanização. Diante da minha pergunta silenciosa, o assistente informou: é um clichê mental, criado e nutrido por ela mesma. As ideias macabras da magia aviltante, quais sejam as da bruxaria e do demonismo que as igrejas denominadas cristãs propagam, a pretexto de combatê-los, mantendo crendices e superstições, ao preço de conjurações e exorcismo, geram imagens como esta. a se difundirem nos cérebros fracos e desprevenidos, estabelecendo epidemias de pavor alucinatório. As inteligências desencarnadas, entregues à perversão, valem-se desses quadros mal contornados que a literatura feiticista ou a pregação invigilante distribui na Terra, a mancheias, e imprime-lhes temporária vitalidade, assim como um artista do lápis se aproveita dos debuços de uma criança, tomando-os por base dos desenhos seguros com que passa a impressionar o ânimo infantil. O esclarecimento que se me deparava com oportuna chave para a solução de muitos enigmas no capítulo da obsessão, em que os doentes começam a atormentar de si mesmos e acabam atormentados por seres que se afinam com desequilíbrios que lhe é próprio. Hilário, que observava atentamente o duelo íntimo entre a enferma prostrada e a forma pensamento que se lhe superpunha à cabeça, falou comovido. Lembro-me de haver manuseado há muitos anos na Terra um livro da autoria de Colin de Place, aprovado pelo arcebispo de Paris, trazendo a descrição minuciosa de diversos demônios. E creio haver visto uma figura gravada nessa obra, semelhante que temos sob nossa direta observação. Silas adiantou confirmando. Isso mesmo. É o demônio Belfegor, segundo as anotações de Jean Weir, que imprevidentes autoridades da igreja permitiram se espalhasse nos círculos católicos. Conhecemos o livro a que se refere. Tem criado empecilhos tremendo a milhares de criaturas que, divertidamente, acolhe das símbolos de Satanás, oferecendo-os a espíritos bestializados que os aproveitam para formar terríveis processos de fascinação e possessão. Refletia quanto ao problema dos moldes mentais na vida de cada um de nós, quando assistentes, certo, me surpreendendo a indagação, assentou bem-humorado. Aqui é fácil reconhecer que cada coração edifica o inferno em que se aprisiona, de acordo com as suas próprias obras. Assim temos conosco os diabos que desejamos, segundo o figurino escolhido ou modelado por nós mesmos. O serviço assistencial, porém, exigia cautelosa atenção, e por isso removemos a enferma para o aposento limpo e bem posto que a esperava. Decorrido alguns minutos, voltamos ao átrio, então descongestionado e silencioso. Apenas algumas sentinelas da noite velavam, infatigáveis e atentas. Os tormentos entrevistos compeliam-me a pensar. Muitos já estudaram acerca de pensamento e fixação mental. Todavia, a angústia daquelas almas recém-desencarnadas me infundia compaixão e quase terror. Confiei ao amigo que nos acompanhava bondoso a indefinível tortura de que me via objeto, e o assistente esclareceu com sabedoria. Em verdade, estamos ainda longe de conhecer todo o poder criador e aglutinante encerrado no pensamento puro e simples. Em razão disso, tudo devemos fazer por libertar os entes humanos de todas as expressões perturbadoras da vida íntima. Tudo o que nos escraviza, a ignorância e a miséria, a preguiça e o egoísmo, a crueldade e o crime, é fortalecimento da treva contra a luz e do inferno contra o céu. E talvez, porque desejasse ardentemente mais alguma anotação em torno do transcendente assunto, Silas ajuntou. Recorda-se de haver lido alguma memória alusiva às primeiras experiências de Marconi nos albores do telégrafo sem fio? Sim, respondi. Lembro-me de que o sábio, ainda muito jovem, se consagrou ao estudo das observações de Henrique Hertz, o grande engenheiro alemão que realizou importantes experiências sobre as ondulações elétricas, comprovando as teorias da identidade da transmissão entre a eletricidade, a luz e o calor irradiante. E sei que certa feita, tomando-lhe o oscilador e conjugando-o com a antena de Popoff, e com o receptor de Blaney, no jardim da casa paterna, conseguiu transmitir sem fio os sinais do alfabeto Morse. Mas que tem isso a ver com o pensamento? O assistente sorriu e falou. A referência é significativa para as nossas considerações. Além dela, volvamos à televisão, uma das maravilhas da atualidade terrestre. E acrescentou: reporto-me o assunto para lembrar que na radiofonia e na televisão, os elétrons que carregam as modulações da palavra e os elementos da imagem se deslocam no espaço com velocidade igual à da luz, ou seja, a 300 mil quilômetros por segundo. Ora, num só local, podem funcionar um posto de emissão e ou de recepção, compreendendo-se que, num segundo, as palavras da imagem podem ser irradiadas e captadas simultaneamente, depois de atravessar imensos domínios do espaço em fração infinitesimal de tempo. Imaginemos agora o pensamento, força viva e atuante, cuja velocidade supera a da luz, emitido por nós, volta inevitavelmente a nós mesmos, compelindo-nos a viver de maneira espontânea em sua onda de formas criadoras, que naturalmente se nos fixa no espírito quando alimentadas pelo combustível de nosso desejo, de nossa atenção. Daí a necessidade imperiosa de nos situarmos nos ideais mais nobres e nos propósitos mais puros da vida. Porque energia atrai energias da mesma natureza. E quando estacionadas na viciação ou na sombra, as forças mentais que exteriorizamos retornam ao nosso espírito, reanimadas e densificadas pelos elementos que com elas se harmonizam, engrossando dessa forma as grades da prisão em que nos detemos irrefletidamente, convertendo-se-nos a alma em um mundo fechado, em que as vozes e os quadros de nossos próprios pensamentos, acrescido pelas sugestões daqueles que se ajustam ao nosso modo de ser, nos impõe reiteradas alucinações, alulando-nos, de modo temporário, os sentidos sutis. E depois de ligeira pausa, concluiu: eis porque, efetuada a supressão do corpo somático no fenômeno vulgar da morte, a criatura desencarnada, movimentando-se no veículo mais plástico e influenciável, pode permanecer longo tempo sob o cativeiro de suas criações menos construtivas, detendo-se em largas faixas de sofrimento e ilusão com aqueles que lhe vivem os mesmos enganos e pesadelos. A explicação não podia ser mais clara. Calamos-nos, Hilário e eu, dominados por igual sentimento de respeito e reflexão. Sila percebeu-nos a atitude interior e generosamente convidou-nos ao descanso, em que por algumas horas conseguiríamos repousar e pensar.
0: É isso aí, Jorge, né? Bem, bem grande, né, o capítulo, né? Mas é um capítulo assim, é muito importante, né, para todos nós entendermos, né, essa questão aí desses espíritos, né, recém-desencarnados. Só a título de esclarecimento, meus irmãos e minhas irmãs, esse demônio Belfegor que eles citam, ele fazia parte de um livro que foi lançado no século XIX, precisamente em 1818, chamado Dicionário Infernal. E lá havia mais de 60 ilustrações de demônios, de como eles imaginavam os demônios. Então, esse Belfegor era caracterizado como o demônio da preguiça, né? Que causava procrastinação, as pessoas tinham preguiça e ele habitava o monte Fegor, que é o Monte Or, hoje em dia, na Jordânia. Tá? É só mesmo uma questão aí de esclarecimento. O livro que é citado, né, é por André Luiz, o autor existe, o livro foi publicado, Dicionário Infernal. Tá? É só uma questão aí para a gente poder entender. Bem, meus irmãos, é um capítulo assim que traz muitos ensinamentos, né, desde ideoplastias até mesmo como esses espíritos que desencarnam se arrependem, né, dos seus dramas. O próprio André Luiz é um grande exemplo disso, né? Ele se arrependeu e só assim ele foi aí socorrido pelo Clarêncio, né? O Clarêncio sempre estava ali do lado dele, mas como ele estava numa faixa vibratória diferente, ele não conseguia perceber a presença do Clarêncio, né? Mas vamos lá, meus irmãos, minhas irmãs, é agradecendo a participação de todos. Sérgio, meu querido amigo, né? A gente sabe que nos nossos momentos finais, né, ali na passagem, né, é relatado por todos aqueles que passam pelo momento da morte, né, naqueles momentos finais. Então, as pessoas geralmente ali elas têm muito medo, né, da morte, porque elas não sabem o que elas vão encontrar do outro lado. Então, elas, no pensamento delas, elas acabam o quê? Criando imagens, né, que vão ficar em desacordo com a realidade. Né? A pessoa está ali, e se ela é uma pessoa católica que acredita no inferno, nos demônios, ela vai ali imaginar, meu Deus, se eu não fui uma pessoa boa, os demônios vão me buscar e tal. Eu queria saber se todo mundo, né, quando acorda no plano espiritual, passa por essa questão, né? Dá para todo mundo despertar de verdade no plano espiritual ou ficar ainda, Sérgio, com aquelas imagens ali do inferno, né, do céu, dos anjos? O que o amigo tem a dizer sobre isso? A palavra é sua, Sérgio Sei.
1: Obrigado, Éder. Éder, na verdade, a gente precisa saber, né, que a jornada espiritual, né, que após a morte, é claro, né, ela envolve, sim, todo um processo de adaptação, um processo de aprendizado que pode variar de tempo, né, de acordo com o preparo de cada um. É isso? Então, os espíritos ingressam no plano espiritual levando com eles, né, as impressões, né, as impressões adquiridas, é claro, de acordo com o nível de evolução moral e intelectual que eles se encontravam aqui enquanto encarnados. Então, eles levam, nós levaremos, e eles levam todas essas impressões, né? Conforme você falou aí, quando a pessoa é muito católica, aí vai achar que vai encontrar com Deus, ou vai encontrar com demônio, de acordo com a sua consciência, e por aí vai, é isso? Então, assim, existe sim um período de adaptação, né, a essa nova realidade. Onde o espírito, nesse momento, ele reflete, né? Na verdade, ele reflete sobre a sua vida recente, né? Sua vida anterior logo, né? Enquanto encarnado, né? E ali ele começa a se ajustar às suas novas condições, né? E isso pode demorar um período maior, um tempo maior, ou pode demorar um tempo menor, né? Um tempo mais curto. É isso? E isso, meus irmãos, isso depende de diversos fatores, não é só um fator só, né? E a gente pode aqui citar alguns fatores, entre tantos, né, para que vai levar essa condição de você demorar mais ou demorar menos para se adaptar àquela realidade ali, né, a realidade que ele está vivendo. Então, a gente pode citar como, por exemplo, entre esses fatores que vão contribuir para essa demora ou não, né, dessa adaptação, né, por exemplo, os apegos, né, o apego às questões ainda materiais, né, que ele traz forte isso consigo, tipo assim, os bens que ele possuía, né, os relacionamentos que ele tinha, né, os prazeres físicos. Então, tudo isso, se ele tiver ainda esse apego muito forte a essas coisas, com certeza, a sua adaptação, a sua visão da realidade vai ser mais demorada. Né? Um outro exemplo também que a gente pode dar, que atrasa ou adianta, é claro, é o estado evolutivo em que se encontra aquele espírito. Né? Porque quanto mais evoluído, maior será a sua compreensão, né, no que diz respeito ali àquele momento que ele está vivendo, aquela realidade nova que ele tá vivendo. Né? E até mesmo a aceitação da própria morte, né, influencia muito também essa questão da demora ou da rapidez dessa percepção dessa nova realidade. Né? A aceitação da morte pura e simples. A gente, quem participa de reuniões mediúnicas, vive muito essa experiência de irmãos que chegam ali que não sabem nem que já desencarnaram. Eles chegam ali achando que estão encarnados, vivendo uma realidade que não é, né? Não é a verdadeira, é a realidade só para eles, é uma coisa individual. Ele ainda se sente participando de algumas atividades que ele participava enquanto encarnado. Então, isso fica muito claro quando você trabalha numa reunião mediúnica. É isso? Então, ou seja, é um conjunto, na verdade, é um conjunto de fatores, né? Esse conjunto de fatores que vão proporcionar a esse espírito esse despertar, né? Esse despertar mais com maior rapidez ou com maior demora, né? Então, é essa bagagem, né, que ele traz, não é isso? Porque, como você bem falou, das emoções, né, as emoções finais da alma, né? Essas emoções, elas variam de pessoa para pessoa, né? É justamente porque essas emoções são complexas, né, e podem ser vistas, podem ser enxergadas por diversos ângulos. Isso vai variar de pessoa para pessoa, vai depender daquele preparo que aquele irmão está tendo, né, para aquele momento, né? Porque nem todos têm essa mesma compreensão, né, que o desencarne ou a morte, como queiram, é a passagem para uma nova dimensão. Na verdade, é isso, né? E isso pode variar, né, conforme a gente vai falou, por diversos fatores, inclusive até mesmo a crença que aquele indivíduo tem, teve na sua vida encarnada, isso pode influenciar. Falando novamente no seu comentário, Éder, conforme aconteceu, e está aqui também no texto, né, daquela irmã que achou que o companheiro ali, o assistente espiritual, fosse o padre, né? Queria ele se confessar pelas falhas dela, pelo que ela fez com a mãe, entendeu? Então, a crença que você professa enquanto você está encarnado também pode ou colaborar ou, né, atrapalhar nesse momento. A gente vê alguns irmãos também protestantes, né, que falam que ele vai dormir esperando o juízo final e Jesus vai acordar ele para ele voltar, alguma coisa nesse sentido. Então, também acontece nas reuniões mediúnicas de a gente atender irmãos vindos de religiões, né, protestantes ou evangélicas, que não entendem o que está acontecendo, não aceitam que estão numa casa espírita. Isso não existe, né? Então, são muitos fatores que podem atrapalhar, né? Mas aí, nesse aspecto, né, nesse aspecto, a doutrina espírita nos auxilia bastante, porque ela traz essa compreensão para a gente que a vida continua após o desencarne. E isso nos consola. A doutrina espírita traz essa consolação para a gente, né, de que a vida continua e que a gente precisa, né? Precisa atuar no bem, precisa pensar no bem, foi dito o pensamento aqui também, para que quando a gente chegue nesse momento, a gente chegue em melhores condições, né? Aí eu trouxe, se você me permitir, eu trouxe a questão 164 do Livro dos Espíritos, sonhos, né? Aí eu trouxe, se você me permitir, eu trouxe a questão

0: responderam: não, pois isso depende da sua elevação, da elevação do espírito. Aquele que já está depurado se reconhece quase imediatamente, porque se desprendeu da matéria durante a vida corpórea. Enquanto o homem carnal, cuja consciência não é pura, conserva por muito mais tempo a impressão da matéria. Então fica bem ilustrado aí nessa questão que você passou. E logo a seguir na questão 165 também, tem um comentário do Kardec, já depois da resposta dos espíritos. Eu fiz só um pequeno resumo desse comentário, que também é inerente a essa questão, né? Que no comentário Kardec diz assim: a duração da perturbação de após-morte é muito variável. Pode ser de algumas horas, como de muitos meses, e até mesmo de muitos anos. Eu acrescentaria aqui séculos. Tá? A perturbação que se segue à morte nada tem de penosa para o homem de bem. É calma e em tudo semelhante à que acompanha um despertar tranquilo. Mas para aquele cuja consciência não está pura, é cheia de ansiedades e angústias. E é isso que a gente viu aqui, né? Mais ou menos isso que a gente viu nesse texto de hoje, nesse capítulo de hoje, né? Então, meus irmãos, para encerrar, o importante é termos em mente que somos espíritos imortais. Mas isso não significa que nós vamos permanecer sempre no mesmo patamar. Isso fique bem claro, né? Porque Deus nos criou para a vida eterna, né? Esse favorecimento, né, que Deus nos deu, ele atua, em nossa vida constantemente, né, para que a gente possa, fazer a nossa evolução espiritual, né? Deus atua a nosso favor nessa questão, né? Então, que o progresso, que para nós, né, que esse progresso para o que todos nós estamos destinados, se cumpra, meus irmãos, no íntimo de cada um de nós. E temos certeza disso, que alcançaremos essa perfeição para a qual fomos todos criados. Éder e amigos.
1: Muito bom, Sérgio. E lembrando, né, que nós levamos da Terra, cada um leva a sua bagagem espiritual, né? Então, para nós sermos ajudados no plano espiritual, no momento do desencarne, já que o capítulo tem como título Recém-Desencarnados, né? Evidentemente, a gente tem que estar aberto à ajuda, além de ter que ter o merecimento, né? Então, como a gente muito nós lembramos do nosso lar, que conta ali a história de André Luiz, né? O nosso irmão ficou 8 anos, né, no plano de sofrimento, porque o seu psiquismo se afinizava ainda com aquele psiquismo daquela região, né? E ele não conseguia enxergar ali os amigos espirituais que passavam em caravana com uma mansão paz aí, até acompanhado de animais nas caravanas, porque eles estavam adentrando regiões sombrias, né? Então, ali, animais sendo utilizados para acompanhar essas equipes, né, de salvamento daqueles irmãos, daquelas irmãs que já estavam com o merecimento de serem ajudados, né? Mas muito boa colocação, tá, Sérgio? A gente tem que ter exatamente isso mesmo, né? É a nossa vivência, né? O que a gente faz aqui na Terra, e mantermos também conectados para sermos ajudados no plano espiritual. Então, uma dica que eu dou a todos vocês: se arrependam. Chegou lá, viu que está no umbral, se arrepende logo para poder ser ajudado. É a dica que eu dou a vocês. Tá bom, gente? Então, vamos lá, meu querido Arnaldo, né? A gente sempre brinca com o Arnaldo porque ele é xará de um grande juiz de futebol. Pode
2: É
1: isso, Arnaldo, né? Então, vamos lá, né? Pode isso, meu querido Arnaldo. Então vamos lá. O Arnaldo, quando a gente está na Terra, as pessoas sonham, né? Ah, não, eu sou uma pessoa boa, né? E quando eu morrer, eu quero estar em nosso lar. E se é espírita, né? Só que esquece que nosso lar também fica no umbral. se é católico.

0: católico ou protestante, né? Ele quer ficar lá adormecido para ser julgado e habitar as regiões superiores, né? E as pessoas elas acabam confiando na sua conduta, né, durante a Terra. Mas, nesse capítulo, ele vai falar do choro, do ranger de dentes. E aí eu pergunto a você, como é que nós vamos ter a certeza de que a nossa conduta foi correta para que a gente não passe por esse sofrimento quando nós desencarnarmos? Porque a morte, né, do nosso corpo físico, ela vai ser inevitável, né? E aí, Arnaldo, pode isso?
1: A regra é clara. Olha, uma coisa muito importante. Veja, eu vivo no Cristo. Cristo me salva. Eu estou vivendo eu aceitei o Cristo e o Cristo vai resolver todos os meus problemas quando eu estiver do outro lado. Quando, na verdade, como nós estamos fazendo? Isso é uma primeira coisa que a gente tem que fazer. Veja, eu posso ter aceitado Cristo, posso ter em mente a ser bom, mas às vezes o bom que eu sou, por defeito meu, eu posso exigir muito de quem está perto de mim. Às vezes até alijando aquele que está, assim, dando os primeiros passos de ter oportunidade do trabalho junto na vinha. Só que, se nós não somos indulgentes, se nós não temos paciência, se nós não somos caridosos, opa, tem coisa errada aí. Tem coisa errada. Porque tem um texto que ele diz que nós devemos nos situar, temos necessidade imperiosa de se nos situarmos nos ideais mais nobres. Essa é o passaporte. Não é basta só, assim, acreditar. Mas se acreditar e ficar de braços cruzados, quando chegar lá vai ter uma grande surpresa. Por quê? Porque teve a preguiça, teve não querer abrir mão de momentos bons dele para trabalhar em outra situação para favorecer aquele que precisa. Então, nós precisamos nos conhecer. Como? A pergunta 919 fala como devemos conhecer, já dizia o sábio, né? No final do dia, indagar a si mesmo o que fez. Se fez, deixou de fazer alguma coisa que poderia ter favorecido não só a você, mas ao outro, opa, então amanhã tem que fazer diferente. E aí sim, lembrando que o Cristo diz, reconcilia-se com o seu inimigo enquanto tiver a luz, enquanto tiver a caminho. Então, não vai deixar para depois. Porque, veja, um dia desses aí, eu estava passando esses vídeos, que a gente não sabe se é tudo ou uma verdade ou não, tipo uma psicografia, que dizia que um general estava no plano espiritual e que tinha sofrido muito. Porque, embora ele tivesse tido boas intenções, mas ele foi rigoroso. Ele impingiu sofrimento a diversas pessoas que poderiam ter sido amenizado se ele usasse de forma condizente o poder que ele tinha. Quando ele desencarna, qual foi a surpresa dele? Porque, primeiro, ele desencarna com câncer. Aí, quando chega no plano espiritual, em vez de ele ter uma harmonia, ele é arrastado por entidades que levam ele para as regiões mais densas. E ele sofre. Enquanto ele pensa que ele chegou ao limite, né, de sofrimento, ele é extenuado de novo por várias ondas de sofrimento, até o dia que ele sai dali, porque ele tem esse tipo, o que acontece com o André Luiz, ele recebeu, resgatou aquele sofrimento, né, que ele tinha. Então, ele agora ia começar a ter uma nova oportunidade de aprendizado para depois voltar para a Terra. Olha só a dificuldade. Não era interessante a gente avaliar a intensidade dos nossos atos? Quais são os pensamentos que vão da nossa mente? Que diz, onde está o seu pensamento, está a sua riqueza. Está o seu estado íntimo. Se você alimenta um pensamento que vai criando, que é interessante isso que foi falado da televisão e do rádio, né? O que você está emitindo está em forma de neon. Seria um pseudo-neon na sua cabeça. Quem está à sua volta está vendo tudo que está se passando. Por quê? Porque são formas de pensamento sua. E aquilo você vai ficando preso àquela rede de pensamentos, porque você vai nutrindo. Seja porque alguém falou alguma coisa para você e você caiu no seu íntimo e você como que aceitou aquilo e não rebateu, e aí você começa a alimentar aquilo, e quando você vê, você passou a aceitar essa situação como sendo verdadeira, que não é. Foi impingido de fora, provavelmente por amiguinhos do passado, de outras existências, que você realmente deve ter feito lesou, eles agora vêm cobrar. Vão aproveitar que você está encarnado e eles estão invisíveis e vêm em cima. Seja por um parente, seja por um amigo, ou amigo não, uma pessoa da rua, né, que tem um convívio contigo, use palavras que te agridem e venham reforçar isso. Então, por que eu estou falando isso? Para que a gente possa ser vigilante. Que a gente tem que fazer a nossa reforma. Será que nós estamos sendo bem? Esses assuntos, como hoje, fazem a gente pensar muito como a gente está agindo. Será que a gente está sendo um verdadeiro espírita? Será que nós estamos sendo um verdadeiro cristão? Olha só, cada um tem que responder por si lá dentro. Não existe na situação fora da matemática, um mais um não necessariamente é dois, pode ser três, cinco, quatro, porque varia uma experiência individual de cada um. Então, é nesse momento que nós temos que acordar. Como? Perguntando a si mesmo, indagando sem medo, porque, ó, me falaram uma coisa, que eu ouvi uma coisa que é verdadeiro. Se você está fazendo alguma coisa que não pode ser dita, que tenha que ser mantida em segredo, pensa, provavelmente isso não é bom. Olha que coisa interessante. Porque as coisas que são boas, elas são saem, fluem com naturalidade do interior da gente. Agora, aquelas coisas que são os nossos espinhos que a gente leva na nossa existência, isso vai marcar e a gente vai ter dificuldade. Bom, é isso aí. Por aí a gente vai encontrar o que nós vamos encontrar do outro lado quando a gente chegar. Bom ou ruim. Certo, Ernesto?
0: Perfeito, Arnaldo. Perfeito, Arnaldo. Quer dizer, temos que ter aquela conduta, né? Aquela conduta reta, né? E interrogar-nos, como Santo Agostinho fazia no fim do dia. Isso aí é a resposta da 919A, né? Ele fazia essa interrogação. E o sábio é o Sócrates, né? Que é citado. Um sábio da antiguidade já Javô disse: conhece-te a ti mesmo. E como é que a gente faz para nos conhecermos? Fazendo uma autoanálise no final do dia. Agimos de forma correta? Não agimos? Poderíamos ter feito bem ao nosso irmão? Não fizemos? Nos omitimos? Prejudicamos alguém ou não prejudicamos, né? Então é por aí, conforme o amigo falou. Muito bem, Arnaldo. Estamos juntos. Querido amigo Jorge, Paulo Jorge. Vamos lá, Paulo Jorge. A gente tem até caso aí de um demônio, né? Que a senhora recém-desencarnada acreditava, além do sacerdote, ela estava com medo de sofrer ali os danos de um demônio, né? É Belfegor, né? O nome do demônio. Aí eles falam que, por ela ser católica, né? Não sei se afirmam que ela é católica, sim, católica, né? Ela
1: Afirmo.
0: tinha isso, tinha essas imagens. E aí depois a gente vai descobrir que existiu essa obra, Dicionário Infernal, com mais de 60 ilustrações. Então, ali, o instrutor Drus, ele fala dos clichês mentais. E aí, Paulo Jorge, como é que se dá isso? Ela fez a ideoplastia e deu a forma a essa ideoplastia, e essa ideoplastia tinha vida realmente, Paulo Jorge? O que você pode falar sobre isso, meu amigo?
2: Há várias reflexões aí. Penso, logo existe. Então, o meu pensamento é muito importante na minha existência. Meu pensamento vai nortear a minha existência. Né? Bom, o que é capaz do meu pensamento? Meu pensamento é capaz de conduzir ao que posso chamar de céu, é um estado de felicidade, um estado de bem-estar comigo mesmo, ou pode me levar a um estado de medo constante, de vigília constante, de não conseguir relaxar. Meu pensamento é capaz de tudo isso. O grande problema que a gente vê é que muitos se aproveitam dessas características que nós temos aí, a dificuldade que nós temos em lidar com os nossos pensamentos para manipulá-los, criar dentro de nós demônios que não existem. Criar dentro de nós situações de paraísos que não existem fora de nós. Existem nós mesmos. Nós temos a capacidade de manipular e de criá-los. Mas talvez isso não seja interessante, porque quem domina a si mesmo, né, conhece a si mesmo, você já citou aí, né? Desde a antiguidade, já se tinha essa ideia. Conhece a ti mesmo para quê? Para você ter domínio de si. Não é para ter domínio dos outros, é para ter domínio de si. Né? Então, o grande segredo não está na aceitação da morte, porque ela é inevitável, ela virá. Não, está na aceitação da vida. Esse é o grande segredo, a aceitação da vida, com as suas limitações que nós temos por conta das nossas limitações. Heranças reencarnatórias, né? Nós temos ainda muita dificuldade. E essa aceitação aqui é difícil. E nós vemos aqui duas situações relatadas nesse capítulo, onde essa aceitação ficou completamente. Não havia aceitação, não houve aceitação. Em ambas as situações, a pessoa temia a morte. Por quê? Porque foi colocada no seu íntimo aquele medo de um dia em que ela não tivesse ali a vigília, sei lá, do seu líder espiritual, não vou nem citar, seja um padre, seja um pastor, seja um rabino, seja quem for. Alguém que manipule o outro é um desajustado maior que o outro que ele quer manipular. Ou seja, quem incutiu esse medo nela, ela chega do lado de lá com essa sensação de verdade. Então, ela tem medo de perder aquele controle que ela tinha de si mesma na vida, porque sabe que do lado de lá ela vai estar mais frágil. Né? Arnaldo até já colocou muito bem isso aqui, e Sérgio também, livre do invólucro físico. Então, seus pensamentos serão mais transparentes, tudo será mais visível. Nós temos condição de manipular os nossos pensamentos, de produzir efeito. Quem pensa muito numa coisa, às vezes até pode virar até uma obsessão, a ideia fixa, né? A monoideia. Você pensa numa coisa, às vezes você pode até conseguir. Eu tenho um amigo que ele dizia, ele tinha um medo de água danado. Medo de água, né? Até palestrante espírita, colega nosso. Tinha um medo que a mãe dele, quando era novo, dizia, escorregou em casa, caiu num riachinho que tinha lá, aí quase se afogou. Aí ela falou: você tem uma facilidade em se afogar. Ele cresceu com aquilo. Você tem uma facilidade em se afogar, facilidade em se afogar. Adquiriu um medo da água que incrível. A coisa manipulada, a ideia colocada na sua cabeça. Então, quem tem a ideia colocada, o demônio. Aí você vem e me fala dos livros que a igreja abraçou. Não só abraçou, porque a ideia de demônio é antiga, antiquíssima, vem das mitologias, já lidavam com isso. Desde que o ser humano começou a raciocinar, ele já tinha medo do que desconhecia. E alguém desonesto manipulava isso aí para incutir mais medo ainda. Né? Então, isso existe há muito tempo. Isso aí, a própria igreja, seus líderes, com suas intenções de manter os seus controlados, realmente controlados, de modo que eles não excedessem os limites estabelecidos, que os próprios líderes estabeleciam como certo e como errado, então colocavam limites dizendo para que não ultrapassasse aquele limite, porque alguma coisa muito ruim aconteceria. É o famoso bicho papão que a criança acredita. Ah, olha, não vai lá fora de noite não, que tem um bicho papão rodando. Eu cresci com isso aí no ouvido. Esse tal de bicho papão, custei espantá-lo da minha vida, porque eu fui obrigado a sair de casa no escuro, saia 3 horas da manhã a cavalo, e eu tive que espantar o bicho papão de qualquer jeito, porque... Mas eu fui criado com aquilo, que foi uma dificuldade para mim enorme. Imagina o que não é na cabeça de uma pessoa que cresce com aquilo do diabo. Ainda mais que veio um livro, um autor, né? Olha como é que é Como Nasceu o Diabo. Né? Tem isso aqui, um texto no consolador.com.br, tá? Tem um texto chamado Como Nasceu o Diabo. Procurem lá, não dá para a gente falar sobre isso. Mas ele ganhou vários nomes. Satã, Deão, Beuzebu, coisa ruim, Lúcifer, o bicho, pé rachado, capeta, Belcebó, esse último aí. Né? O Éder já falou, eu não vou repetir o que ele disse, porque seria um contrassenso ele estar repetindo. Né? Mas até Goethe contribuiu com essa ideia de diabo, do lado ruim. E vejam só que coisa, como que os líderes religiosos cultuam isso, sabendo que Deus é a origem de tudo, é eterno, é o único eterno que existe, porque nós podemos ser imortais, mas eternos não somos, porque nós fomos criados num dado momento, houve um ponto de criação, que a gente foi formado como consciência, tá? Foi formado. Mas Deus, que sempre existiu, como pode existir alguém que se contrapõe a ele no mesmo nível, ou até pior? Ou até pior. Dante Alighieri contribuiu também, né, com a sua Divina Comédia, com a sua noção de inferno, né, com aquele cão, o cão que tomava conta lá, né, Cerberus. Enfim, muitos contribuíram, e aquilo que era já aterrador, que os próprios religiosos, não foi a religião, gente, não foi Deus que criou, o homem criou para dominar outros homens, né? Criaram essas ideias, isso aí, eles abraçaram essa criatura desse filósofo que criaram ficções, e essas ficções foram incorporadas, e quem acredita numa ficção e alimenta aquela ficção vira verdade, como virou na cabeça dessa irmã que desencarnou, que saiu dali uma forma de pensamento, era o que ela acreditava, era um ideograma que ela estava produzindo. E aquilo não existia de fato, mas era o que ela achava que existia. Não adianta você dizer para uma pessoa que acha que alguma coisa existe, que aquele negócio não existe, porque não, você pode fazer de tudo, mas ela vai achar que existe, porque ela pensa, ela acredita, ela vê. É uma espécie do que acontece na loucura com a esquizofrenia. O cara acredita e vê. Ele vê. Não adianta você dizer que não vê, porque ele vê. Então, isso aí são as formas de pensamento. Kardec lá na... Deixa eu ver se eu acho aqui. Tem aqui. Transmissão oculta do pensamento. Que fala entre os pensamentos das pessoas. Eu não vou aqui dissecar, meu tempo já está se esgotando. Mas quando ele fala que a gente se oculta o pensamento, ele está falando nas ideias que rodam pelo mundo, às vezes comportamentos coletivos, uma pessoa inventa uma coisa aqui, o outro inventa ao mesmo tempo do lado de lá. Como que isso acontece? A ideia básica desse capítulo é essa, a gente se oculta do pensamento. Aí ele diz que o pensamento, ele como já foi citado aqui, né? André Luiz colocou aqui muito bem, as ondas, só que ele relaciona a Marconi. Não vamos entrar nesse mérito, não, porque até hoje tem a briga aí de quem inventou o rádio. Mas vamos deixar para lá. Então, Kardec coloca que os espíritos, isso acontece porque o pensamento o pensamento, quando a gente diz o pensamento está no ar, a gente às vezes está falando uma verdade e não sabe. Né? O comentário de Kardec da questão 421, quando pergunta aos espíritos se duas pessoas perfeitamente despertas, ou seja, estado de vigília, tem muitas vezes instantaneamente o mesmo pensamento. Ele diz que os espíritos se comunicam e não precisam de palavras, trocando em miúdos. Não vou ler a questão. Mas o comentário eu acho mais importante, porque passa do meio físico para o meio espiritual. Há entre os espíritos que se afinam uma comunicação de pensamentos que faz que duas pessoas se vejam e se compreendam sem a necessidade dos signos exteriores da linguagem. Não há necessidade da linguagem. Poderia dizer-se que elas falam a linguagem dos espíritos. Então, para o pensamento propagar, não precisa de linguagem. É a linguagem dos espíritos. Um pensa que o outro entende lá. Ele não precisa de símbolos, de letras, de mímica. O pensamento está lá. Os espíritos se comunicam por pensamento. Então, essas formas macabras, isso aí foram ideias que foram colocadas na nossa cabeça durante anos e anos e anos a fio. E nós levamos isso para frente, quando na realidade nós deveríamos aceitar as nossas limitações, aceitar a vida, esse presente que nós temos para burilar as nossas arestas. Né? E a grande dificuldade está em aceitar a vida, aceitar a nossa limitação e analisar tudo. Não vamos acreditar numa ficção, num livro, num padre, num pastor, num espírita. Nem acredite no espírita. Leia, confronte, veja. É o que os espíritos nos recomendam. Né? É por aí.
0: Perfeito, Paulo. Só lembrando que aqui a gente acaba derrubando mais um tabu, né, através de André Luiz, de que as pessoas morrem e elas mudam. Não, elas chegam no plano espiritual com toda a personalidade que elas tinham quando encarnadas, com seus medos, né, com as suas ideias natas, né, com toda a carga cultural que elas tinham no plano físico quando encarnadas. E esse é o exemplo aí que o Paulo Jorge explicou. Aquela senhora muito católica, né? Via ali o assistente Silas como sacerdote e tinha medo do demônio que ela elegeu, né? Belfegor, né? Que seria o demônio que ela elegeu ali dentro da cultura religiosa dela. Então, mais um tabu acaba. Morreu, gente, não vai ficar melhor nem pior. Você vai estar exatamente como você estava aqui na Terra. Se era uma pessoa boa, né, evidentemente, você vai levar essas virtudes para o plano espiritual. Se era uma pessoa má ou omissa, você vai levar esses defeitos, essa omissão também para o plano espiritual. Ok? Então, meus queridos amigos, dentro dessa questão ainda do pensamento, que o Paulo Jorge muito bem exemplificou, meu querido amigo Jorge Ribeiro, né? A gente destaca aqui uma frase do nosso querido instrutor Druso, que ele diz assim: imaginemos agora o pensamento, força viva e atuante, cuja velocidade supera a da luz. Emitido por nós, volta inevitavelmente a nós mesmos, compelindo-nos a viver de maneira espontânea em sua onda de formas criadoras, que naturalmente se nos fixam no espírito quando alimentadas pelo combustível de nosso desejo ou de nossa atenção. Então, essas formas, tá, que o Paulo Jorge, né, explicou, que são alimentadas pelo nosso desejo, né, e também, evidentemente, pela nossa atenção, elas são alimentadas. Eu queria entender melhor isso. Jorge, o que que o instrutor Druso quis dizer com essa questão do pensamento? E aí, fechando o arco que o Paulo Jorge trouxe para a gente. A palavra é sua, meu querido irmão.
3: Obrigado. É interessante, né? As obras de André Luiz, né? Na realidade, essas obras são uma forma de fazermos uma reflexão, né? Sobre o retorno à pátria espiritual, né? E de como o espírito deve se comportar quando está aqui encarnado. Né? Na realidade, não é uma forma. O professor fala assim: ah, mas essas obras amedrontam, né? Mais punitivo. Na realidade, a ideia, né, da espiritualidade é justamente nos prepararmos, encarnados, para quando retornarmos, retornarmos melhores. Então, essa é a ideia. Né? Não é a ideia de você deixar a pessoa com medo, né? Mas de se melhorar. É para fazer uma reflexão e, com essas reflexões, tomarmos atitudes diferentes na nossa vivência aqui, como espíritos encarnados. Mas lembrando da pergunta que você me fez, também já vou me lembrar com Jesus, né, as recomendações de Jesus. Quando Jesus nos afirmou que nós não deveríamos buscar o reino de Deus fora de nós mesmos. Né? Que o reino de Deus está onde? Está dentro de nós mesmos. E ele nos fala que nós somos deuses, né? Vós sois deuses. Tudo que eu faço hoje, vós podeis fazer muito mais amanhã. Ou seja, nos mostrando da grande responsabilidade que nós temos. Porque nós somos forças criadoras. Nós criamos. Nós somos seres que cria também. E o pensamento é uma dessas grandes energias. O que move o espírito é pensamento e vontade. Então, quando eu tenho vontade, eu crio. Então, o pensamento e a vontade de realizar é uma força. E quando ele fala desse pensamento, né, que foi já muito bem explicado, Paulo Jorge, o Arnaldo aí, né, também explicou bastante em relação a esse pensamento. Ele até falou do que nós precisamos fazer para nos melhorarmos desse, para sermos melhores, né? Ou seja, buscar as forças mentais sendo dentro do belo e do bom. Por quê? Quando nós pensamos, né, a ideoplastia, ou seja, as formas de pensamento que criamos, como o Paulo Jorge colocou muito bem, elas vão ficar presas ao quê? A nós mesmos. Porque nós criamos, e aquilo que nós criamos, elas voltam para nós. Então, nós criamos em torno de nós uma prisão. Ou nos libertamos. Porque não basta só desencarnar, né? Não basta apenas morrer. Mas é necessário desencarnar, ou seja, estar mais leve para o momento do retorno à pátria espiritual. Porque quando nós nos prendemos muito aos pensamentos, aos quadros emotivos, nós nos tornamos prisioneiros. Nos tornamos escravos daquilo que pensamos, daquilo que vibramos, daquilo que queremos, daquilo que desejamos. Então, por isso a recomendação, né, de que busquemos as coisas melhores. Pensemos melhor naquilo que vai nos conduzir a melhores estágios. Acumulemos tesouros do céu, como Jesus nos recomendou. Não acumulemos na terra. Não nos prendemos às coisas da terra, da materialidade, mas busquemos aquilo que vai nos fazer bem, né? Que é estar bem consigo mesmo. É buscar sempre ser aquele que pacifica, aquele que está pacificado, ou seja, buscando sempre viver pacificamente. Buscando, nesse ensinamento do Cristo, né, melhores atitudes conosco e para com os nossos irmãos. Então, para isso, como foi falado aqui, você já comentou, é o conhece-se a ti mesmo. Nós precisamos nos conhecer a fim de que possamos ver onde estão as nossas dificuldades. E, diante dessas dificuldades, aprender a buscar essa melhora, essa modificação. A fim de quê? A fim de que nós possamos estar ligados mentalmente a esse plano espiritual. Para que não nos tornemos escravo ou para que venhamos a permanecer no cativeiro daquilo que nós emitimos, daquilo que vibramos, né? Eu vou lembrar aqui até um caso que está no livro também de André Luiz, dessa obra maravilhosa, né? Eu só não me recordo se é no Mundo Maior ou se é em Libertação, mas acho que é no Mundo Maior, onde André Luiz vai encontrar com o avô dele, que já havia desencarnado há 40 anos. Ele estava preso onde? Nos vales abismais, nas cavernas. Onde ele ficava o quê? Ele ficava manipulando lodo, lama. Ele e um grupo de companheiros que se imaginava que aquela lama e aquele lodo que ele mexia, aquilo ali eram as pedras de ouro, né? As pepitas de ouro. Então ele estava imaginando aquilo, então ele vivenciou ali, aquilo ali. Por quê? Ele estava ligado àquilo que estava ligado ao seu coração. Por Jesus também nos fala, né? aonde estiver o vosso tesouro, aí estará também o vosso coração. Então, o avô de André Luiz estava ligado aonde? Estava preso àquilo que ele se imaginava, àquilo que ele pensava. Ou seja, não havia pepita, mas para ele, para sua mente, aquele lodo e aquela lama eram as pepitas de ouro. Ou seja, então aquilo, tudo que a gente fica ligado, como o Paulo Jorge falou, a gente fica muito preso àquilo, essa boa ideia, essa criação que nós criamos, seja qual for o tipo, né? Não só apenas da riqueza, do dinheiro, né? Mas dos desejos translocados, do vício incontido, né? Nós não estamos aqui julgando ninguém, mas a literatura nos dá esse suporte para que possamos compreender que somos espíritos imortais. Porque muitas das vezes nós vivemos, sabemos de que somos espíritos imortais, mas não vivemos como espíritos imortais que somos. Porque ainda trazemos em nós ainda essas dificuldades que nós precisamos, né, através de um trabalho renovador em nós mesmos, buscar essa modificação, a fim de que possamos estar melhor aqui mesmo no campo físico, como, consequentemente, no plano espiritual. Então, essa questão é justamente isso, essas faixas que nós vamos estar ligados. Qual vai ser a faixa que nós vamos querendo estar ligados? As faixas da dor, do sofrimento, ou as faixas daqueles com as vibrações mais tênue, mais amorosa, mais fraterna, mais solidária? Então, qual é a vibração que nós estamos emitindo hoje? Porque são essas vibrações que nós vamos colher quando aqui sairmos, quando retornar para a nossa verdadeira pátria. E onde nós estaremos? Onde nós estaremos situados? Então, não é para amedrontar, mas para nós refletirmos realmente o que estamos fazendo com tanto conhecimento que estamos adquirindo. E isso, na realidade, é para nós que estamos aqui falando, né? Porque primeiro é para quem está falando, né? Sempre o que está falando é o que mais precisa desses conhecimentos e dessas colocações que os companheiros fazem aqui na bancada. Então é isso, meu companheiro Ed, espero que tenha sido o que eu achei aqui, até porque os companheiros já haviam, né, colocado bastante coisa relacionada ao pensamento. Muito obrigado aí.
0: Perfeito, Jorge, perfeito. Paulo Jorge, alguma coisa a acrescentar sobre esse capítulo, ou você, a gente conseguiu destrinchar tudinho suas palavras finais? Aí,
2: todos já falaram alguma coisa, complementar, né? Que a gente permanece, você mesmo já disse que a gente permanece como é. Se a gente acreditava em diabo, vai continuar acreditando, se acreditava, né? Até que a gente mesmo mude, por vivência, quer seja encarnado ou desencarnado, a gente mesmo mude essa forma de pensar. Né? O pensamento, ele cria imagens, os espíritos se comunicam por pensamento, e há essa equipe que cuida de resgatar esses irmãos, aqueles que, de alguma maneira, querem se resgatar, porque há os que não querem, né? Há os que acham que ali que tá bom, que eles vão conseguir, se está bem ali, como se fossem na vida física, encarnado, eles se acham encarnados, se acham na vida física. Não podemos esquecer que a gente está tratando aqui de uma zona de umbral, de uma zona extremamente materialista, né? A gente não está falando aqui de outras esferas espirituais, que dá a impressão para aquele que está assistindo pela primeira vez, que a gente está falando, quando desencarnar o alvo, a pessoa vai pensar num demônio, vai aparecer um demônio, então eu vou ficar vendo essas coisas. Não é assim. Isso é uma zona de doentes. Aqueles que estão ali são dementados ou pessoas muito perturbadas, com capacidade de raciocinar, mas muito perturbadas. Não é a regra geral daquele que se pauta no bem e que vem desencarnar, vivendo dentro dos preceitos cristãos, que não é nem ser católico, ser protestante, ser espírita, é viver com a filosofia que o Cristo viveu, que pode ser vivida até porque não acredita em Deus, mas se a pessoa pratica o bem, vive no bem, vive sabendo das suas limitações, respeitando o seu próximo, isso é que Jesus quer de nós, isso é que a vida nos solicita, e nós devemos pautar seguindo o nosso modelo, o nosso guia, que é Jesus, fica mais fácil. que é uma luz, é um farol que nos orienta, está ali para nos mostrar o caminho correto. Né? É isso aí. Éder, está congelado.
0: Perfeito, perfeito, Paulo Jorge, perfeito. Sérgio Ceia, alguma consideração? A gente destrinchamos tudo, algum ponto que você queira falar?
4: Só salientar, né, que a cura do homem está no próprio homem, né? Quem vai me melhorar não vai ser o padre, não vai ser o pastor, não vai ser o dirigente da Casa Espírita. Só quem pode me melhorar sou eu mesmo. E a gente tem toda a ferramenta à disposição aí para que esse fato aconteça, né? Então, que a gente fique sempre com isso no pensamento. E a nossa vida, a nossa atual encarnação, é a chance que a gente tem para isso. Né? Então, que a gente tenha isso na nossa mente.
0: Perfeito, Sérgio, perfeito. Arnaldo, suas considerações finais aí sobre o capítulo?
1: Olha só. Tem
0: alguma coisa a acrescentar?
1: Importante coisa. Sim. O medo. Porque o medo é uma coisa básica, vem na nossa base desde a época das cavernas. E as mentes que gostam de dominar exatamente exploram esse sentimento, porque a gente não sabia que ia acordar no dia seguinte, dentro da caverna, que os animais comiam os seres que estavam, porque eles enxergavam nós não. Mas também lembrar que precisamos policiar o que nós pensamos. Está errado, foi o caso da filha, é um problema sério. Porque não só tem o pensamento, como também tem a presença dos espíritos. Como a pergunta, guardei aqui, 459, que de ordinário, né, os espíritos coordenam as nossas ações. Então, se nós temos um pensamento em desequilíbrio, com certeza vai aparecer aqueles que vão alimentar por causa do nosso passado, e não querem o nosso avanço. Estão só esperando um deslize. Não só, né, o passado, mas também aqueles que trabalham para que o bem não vá à frente. Então, a gente tem que estar muito atento e orar e fazer a nossa reforma íntima. Né?
0: É isso aí. Perfeito, Arnaldo. Perfeito. Então, a gente agora passa para a nossa interação, agradecendo a participação de todos, a nossa irmã Fernanda Jacinto, deixando seu boa noite e um beijinho para você também, Fernanda Jacinto, aqui de todos da bancada e para todas as nossas irmãs que participam aí conosco, um abraço fraterno a todos os nossos amigos conectados também, a nossa querida Josefa, boa noite amigos queridos do meu coração, beijo para você, Josefa, estamos aqui sentindo a sua falta, hein? Na próxima semana estaremos juntos aí. Então, meus amigos, minhas amigas, gratidão a todos vocês, né? A gente, dentro do programado, uma hora e meia de programa, a gente está conseguindo aí cumprir a nossa meta, né? E espero que todos tenham compreendido. As dúvidas vocês podem colocar nos comentários. Assim que a live acabar, coloquem as suas dúvidas lá no comentário do vídeo e na próxima reunião, a gente, né? Nosso próximo estudo, nosso próximo programa, nós vamos responder com muita alegria as dúvidas que, porventura, surgirem lá nos comentários, ok? O Jorge vai fazer a nossa prece de encerramento e a gente vai se despedindo, a começar por mim, depois o Paulo Jorge, o Arnaldo e o Sérgio. Meus irmãos, um bom fim de semana para todos, que Jesus abençoe a cada um de vocês, gratidão pela participação e até a próxima oportunidade. Muita paz, meus irmãos e minhas irmãs, que Jesus nos abençoe.
4: É Paulo Jorge.
2: Queridos irmãos, vamos elevar nosso pensamento a Deus, nosso Pai. A Jesus, nosso irmão maior, a luz que nos orienta. Para agradecer por esses momentos de paz, de tranquilidade, agradecer àqueles que nos de casa estão nos assistindo e pedir que possamos estar aqui na semana que vem. Não era eu para fazer a prece, era para me despedir, mas eu despeço e deixo essa prece pedindo que vocês estejam sempre atentos a essas armadilhas que os Espíritos nos mostram a todo instante e que possamos nos guiar unicamente dos ensinamentos bons que eles também nos colocam e em Jesus, que é o nosso guia, nosso irmão.
1: Agradeço a oportunidade, gratidão por ter estado aqui e desejar uma boa noite para todos e que a gente possa estar juntos. Lembrando, Sérgio, curtir, comentar, compartilhar, que acrescento um, cultivar o hábito de voltar a assistir a gente, porque é um ânimo e sempre a gente vai poder aprender. E olha, releiem o capítulo, porque esse capítulo é muito importante. Boa noite para todos.
4: Agradecendo também a Deus, em primeiro lugar, e a Jesus, por mais esta chance de estarmos aqui reunidos, e também aos irmãos que nos estão acompanhando até agora, né? Desejando a todos um bom final de semana e que Jesus esteja conosco, hoje, amanhã e sempre. Um grande abraço.
3: Bom, boa noite a todos. Já o nosso companheiro Paulo Jorge já fez a nossa prece de encerramento. Nós estamos aqui para agradecer. Papai do Céu continua nos abençoando. Um abraço em todos. Fiquem com Deus e até a próxima.

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1: Dezesseis horas e 3 minutos.

0: Boa noite, meus irmãos, minhas irmãs, que a paz de Deus esteja para sempre em nossos corações. É com muita alegria que estamos iniciando mais um programa Recanto de Paz, Ação e Reação, que acontece todas as sextas-feiras, às 19 horas, horário de Brasília. A nossa gratidão a todos vocês, amigos, amigas, que nos honram com a sua presença virtual. Também aqui, os amigos da Rádio Espírita Esperança TV de Campos, a Rádio Portal da Luz aí conosco, os nossos irmãos da Rádio Portal da Luz de Dourados, no Mato Grosso do Sul, e também os nossos amigos da Rádio Web Rádio Portal da Luz e da TV Espírita Nosso Lar, além da TV IDEAC, dos canais do Recanto de Paz, no Facebook e no YouTube. Nossa gratidão pela participação, pela presença de todos vocês. Ao meu lado aqui, virtualmente, a bancada quase completa. A Josefa hoje não vai poder participar ao vivo aqui conosco, mas a nossa bancada está completinha na noite de hoje. Boa noite, Sérgio, Arnaldo, Jorge e Paulo Jorge. Vamos lá, Sérgio, muito boa noite, meu irmão.
1: Boa noite, Éder. Boa noite, companheiros de bancada, Arnaldo, Jorge Ribeiro, Paulo Jorge. Que tenhamos uma boa noite de estudos, né? Boa noite também aos nossos companheiros que estão nos acompanhando aí, né? Pelas redes sociais, pelos canais retransmissores, que possamos ter uma boa noite de estudo, de aprendizado. E que Deus nos abençoe e que Jesus nos conduza nessa jornada dessa noite. E sempre lembrando, né? Para que não esqueçamos de curtir o vídeo, né? Comentar e compartilhar. Porque assim estaremos aí contribuindo, né, para a divulgação da doutrina espírita. Então, contamos com todos aí nessa missão e que Jesus nos abençoe sempre.
0: Obrigado, Sérgio. Pode isso, Arnaldo, curtir, comentar e compartilhar com você, meu amigo.
2: Desde
0: boa noite.
2: Desde que cultive, né? Desde que cultive. O hábito de fazer sempre, a cada vídeo, a cada estudo. Boa noite para todos. É um carinho especial que nós estamos aqui trazendo mais um capítulo do livro Ação e Reação. E ao lado desses meus amigos aqui, o Éder, o Sérgio, o Jorge, o Paulo, a gente vai tentar, né, trazer aquilo que a gente tem dentro do nosso coração e mente para ajudar todos nós, né? Porque a gente começa por nós mesmos, né? Quando a gente aponta para alguém, a gente tem três dedos apontando para si mesmo, né? Então, que seja uma noite bem proveitosa para todos nós, quem está na bancada e para quem está assistindo ou vai vir assistir quando esse vídeo estiver disponível. Uma boa noite para todos.
0: Obrigado, Arnaldo. Jorge Ribeiro, meu grande amigo, boa noite, tudo na paz.
3: Boa noite, amigos. Boa noite, Éder, Sérgio, Arnaldo, Paulo Jorge. Tudo bem, graças a Deus. Pai do Céu nos abençoe nessa noite e possamos fazer boas e belas reflexões à luz da doutrina dos Espíritos, né? Nesse ensinamento, nessa obra maravilhosa que é Ação e Reação. Então, Jesus continue nos abençoando, envolvendo a todos nós que aqui estamos da banca e os que estão nos assistindo e que irão nos assistir mais tarde. Grande beijo a todos.
0: Grande Jorge Ribeiro, obrigado, meu irmão. Paulo Jorge, boa noite, Paulo, tudo na paz?
4: Boa noite, Éder, boa noite, amigos. É um prazer estar aqui para a gente estudar um pouquinho mais sobre esse livro Ação e Reação. Né? Certamente o capítulo de hoje promete, são todos muito bons, mas o de hoje é especialmente bom sobre a comunicação dos Espíritos. E a gente vai estar aqui para estudar. Agradeço a presença daqueles que estão assistindo remotamente e aquela lembrança do Sérgio para compartilhar é sempre prudente, né? É bom que a gente compartilhe. Se gostou, compartilha. Não fica só para você, não, porque o egoísmo é uma das coisas que a gente tem que combater na doutrina espírita, e combater em nós mesmos, né? Nos recomenda a doutrina espírita. Grande abraço a todos. Vamos lá.
0: Perfeito, Paulo, perfeito, né? Pessoal, tem tanta gente compartilhando besteira por aí, vão compartilhar o bem, né? Compartilhar coisas de qualidade. Eu não sei se foi o Sérgio que comentou uma vez que tinha uma mulher fazendo um bolo e tinha quase 150 mil pessoas acompanhando a mulher fazer um bolo, né? Então a gente está no caminho certo, né?
1: Uma receita de pão.
0: A gente vai chegar lá. Oi?
1: Foi uma receita de pão.
0: Uma receita de pão, quase 150 mil pessoas acompanhando. Então é o caminho, né? A gente vai...
4: Eu acho que nem que nós consigamos multiplicar os pães e os peixes, não vai dar para chegar nisso, não. Mas... Vamos lá.
2: Mas vamos fazer força, né?
4: Vamos fazer força.
0: Sufrato. A nossa querida, o seu boa noite, chegou com 2 minutos de antecedência. A nossa querida Nélia Chavão, boa noite, companheiro de jornada. Vamos para mais um capítulo com grandes oportunidades de aprendizado. Obrigado, Nelinha. A nossa irmã Regina Macedo, deixando o seu boa noite. Boa noite, Regina. Muita paz. A nossa querida Rose Chagas também deixando o seu boa noite. Né? A nossa Daíva Marques deixando também um outro boa noite. O Vinícius Souza aqui, o seu boa noite, a presença constante. Ó, o Vinícius comentou lá no vídeo, acabou o vídeo, gente, coloca um boa noite, palminhas. O Vinícius está fazendo o dever de casa, hein? Vamos lá, para poder fazer engajamento no YouTube. A nossa irmã Dalva Marques, boa noite aos miguxos, que a luz de Jesus e o amor de Maria esteja com todos. Muito bem, Dalva. Muito boas suas palavras, assim como o carinho de todos vocês. Então, como a gente sempre faz, antes a gente vai mostrar aqui um resumo do que o capítulo trata, tá? Então, esse capítulo 4, ele intitula-se Alguns Recém-Desencarnados. E ele vai tratar das equipes socorristas da Mansão Paz, né? É, porque nós já vimos que a Mansão Paz, ela fica, né, no umbral grosso, né? Ali, naquela divisa ali mesmo, com as influências da Terra, as zonas mais sofredoras, é onde a Mansão Paz fica. É como se fosse um posto de socorro no meio de uma guerra. Nós também vamos ver nesse capítulo os recém-desencarnados com desequilíbrios mentais, né? Que chegam com os desequilíbrios mentais. O capítulo vai tratar das sombras da consciência, né? Consciência pesada, e das formas pensamento auto-edificadas, tá? Então, como Paulo Jorge falou, esse capítulo promete, gente, promete, ok? Então, vou perguntar aqui, Jorge, tá podendo ler, tá tranquilo? Vai encarar? Então, vamos embora, né? Então, sem mais delongas, ok? Nós vamos, então, fazer aqui o nosso compartilhamento de tela. Quem tem a obra, não tem problema nenhum, é só abrir lá no capítulo 4. Quem não tem, é só acompanhar pelo seu celular, pelo seu computador, pela sua Smart TV, pelo seu tablet, ok? O Jorge vai fazer a leitura e depois a bancada volta para os comentários, tá bom? Então, Jorge, a palavra é sua, meu querido amigo.
3: Então, mais uma vez, boa noite a todos. A lição é a 4, livro Ação e Reação. Alguns recém-desencarnados. Atingíramos largo recinto, construído à feição de um pátio interior de proporções corretas e amplas. Tive a ideia de penetrar em enorme átrio, algo semelhante a certas estações ferroviárias terrestres, porque nas acomodações marginais, caprichosamente dispostas, se encontravam dezenas de entidades em franca expectativa. A dizer verdade, não vi sinais de alegria completa em rosto algum. Os grupos variados, alguns deles em discreto entendimento, dividiam-se entre a preocupação e a tristeza. De passagem, podíamos ouvir diálogos diferentes. Em círculo reduzido, registramos frases como estas: acreditas possa ela agora devotar-se à mudança justa? Dificilmente centralizou-se por muito tempo no descontrole da própria vida. Mais além, escutamos dos lábios de uma senhora que se dirigia a um rapaz de agoniado semblante: Meu filho, guarde serenidade. Segundo informações do assistente Cláudio, seu pai não virá em condições de reconhecer-nos. Precisará muito tempo para retornar a si. Em trânsito, não assinalava senão alguns retalhos de conversação como esses. A certa altura, na praça em movimentação, Druso, generoso, confiou-nos aos cuidados de Silas, mencionando obrigações urgentes que lhe absorveriam a atenção. Encontrar-nos-íamos no dia seguinte, informou. A promessa gentil obrigou-me a considerar o aspecto do tempo. Pela sombra reinante, não poderíamos saber se era dia, se era noite. Por isso, o grande relógio ali existente, com o largo mostrador abrangendo as 24 horas, funcionou aos meus olhos como a bússola para o viajante, deixando-me perceber que estávamos em noite alta. Sons de campanas invisíveis cortavam agora o ar, e assinalando-nos a curiosidade, Ciro esclareceu que a caravana-comboio penetraria no recinto em alguns minutos. Aproveitei os momentos para indagações que julguei necessárias. Que espécie de criaturas aguardávamos ali? Recém-desencarnados? Em que condições? Como se organizaria a caravana-comboio? Vinham diariamente à instituição, atendendo ao horário certo? O companheiro, que se dispusera a assistir-nos, informou que as entidades prestes a entrarem integravam uma equipe de 19 pessoas, acompanhadas por 10 servidores da casa, que lhes orientavam a excursão, tratando-se de recém-desencarnados em desequilíbrio mental. Mas credores de imediata assistência, de vez que não se achavam em desesperação, nem se haviam comprometido de todo com as forças dominantes das trevas. Notificou ainda que a caravana se constituía de trabalhadores especializados, sob a chefia de um atendente, e que viajavam com simplicidade, sem carro de estilo, apenas conduzindo o material indispensável à locomoção no pesado ambiente das sombras, auxiliados por alguns cães inteligentes e prestimosos. A mansão contava com dois grupos dessa natureza. Diariamente, um deles atingia aquele domicílio de reajuste, revezando-se no piedoso mistério socorrista. Entretanto, aclarou, não possuía horário certo para a chegada, de vez que a peregrinação pelos domínios das trevas obedecia comumente a fatores circunstanciais. Mal terminara o interlocutor e a expedição penetrava o enorme átrio. Os cooperadores responsáveis estavam aparentemente calmos, evidenciando alguns, entretanto, no olhar, funda preocupação. Os recolhidos, no entanto, exceção de 5, que vinham de maca, desmemoriados e dormentes, revelavam perturbações manifestas que, em alguns, se expressavam por loucura desagradável, se bem que pacífica. Enquanto os enfermeiros desvelavam em ajudá-los, carinhosos e atentos, e os cães se deitavam extenuados, aqueles seres recém-chegados falavam e reclamavam, demonstrando absoluta ausência mental da realidade e provocando piedade e constrangimento. Silas convidou-nos à movimentação. Efetivamente, cabia-nos algo fazer na cooperação. O chefe da caravana aproximou-se de nós e o assistente nos apresentou no gesto amigo. Era o atendente Macedo, valoroso condutor de tarefas socorristas. Afeiçoados e parentes dos recém-vindos cercavam-nos agora com expressões de alegria e sofrimento. Algumas senhoras que viram antes em ansiosa expectativa derramavam lágrimas discretas. Notei que as criaturas recém-desligadas do corpo denso, conturbadas, qual se achavam, trazia consigo todos os sinais das moléstias que lhes havia imposto a desencarnação. Ligeiro exame clínico poderia, sem dúvida, favorecer a leitura da diagnose individual. Dama simpática abeirava-se de uma jovem senhora que vinha amparada pela ternura de uma das enfermeiras da instituição e, abraçando-a, chorava sem palavras. A moça liberta recebia os carinhos, rogando comovente: "Não me deixe morrer, não me deixem morrer." Mostrando-se enclausulada na lembrança dos momentos derradeiros do corpo terrestre, de olhos torturados e lagrimosos, avançou para Silas, exclamando: "Padre, padre, deixa cair sobre mim a bênção da extrema-unção. Contudo, afasta de minha alma a foice da morte. Tentei apagar minha falta na fonte da caridade para com os desprotegidos da sorte. Mas a ingratidão praticada com minha mãe fala muito alto em minha consciência infeliz. Ah, por que o orgulho me ensegueceu assim tanto, a ponto de condená-la à miséria? Por que não possuía eu, há 20 anos, a compreensão que tenho agora? Pobrezinha, meu padre, lembra-se dela? Era uma atriz humilde que me criou com imensa doçura, concentrou em mim a existência da ribalta festiva, desceu a rude labor doméstico para conquistar nosso pão. Tinha a sociedade contra ela e meu pai, sem ânimo de lutar pela felicidade de todos nós, deixou-a arrastar-se na extrema pobreza, acovardado e infiel aos compromissos que livremente assumira. A infortunada criatura fez ligeiro em terreno, misturando as próprias lágrimas com as da nobre madrona que a conchegava de encontro ao peito e de mente aprisionada. A confissão que fizera em extremis continuou qual se tivesse sacerdote ao pé de si: "Padre, perdoe-me em nome de Jesus. Entretanto, quando me vi jovem e senhora do vultoso dote que meu pai me conferira, envergonhei-me do anjo maternal que sobre os meus dias estendera as brancas asas. E aliando-me ao homem vaidoso que desposei, expulsei-a de nossa casa. Oh, ainda sinto o frio daquela terrível noite de adeus. Atirei-lhe ao rosto frases cruéis para justificar minha vileza de coração. Caluniei-lhe sem piedade, pretendendo elevar-me no conceito do homem que desposara. Menti que ela não era minha mãe. Apontei-a como a ladra comum que me roubara ao nascer. Lembro-me do olhar de dor e compaixão que me lançou a despedir-se. Não se queixou nem reagiu. Apenas contemplou-me tristemente, os olhos túrgidos de chorar. Nessa altura, a dama que a sustentava afagou-lhe os cabelos em desalinho e buscou reconfortá-la. Não se excite, descanse, descanse. Ah, que voz é esta? Brandou a moça a desvairar-se de angústia e, tateando as mãos afetuosas que lhe acariciavam as faces, exclamou sem vê-las: "Ó, padre, disse-ia que ela se encontra aqui junto de mim." E voltando para o alto, os olhos apagados e súplice, rogava em pranto: "Ó Deus, não me deixes encontrar sem que pague os meus débitos. Senhor, compadecei-vos de mim, pegadora que vos ofendi, humilhando e ferindo a amorosa mãe que me destes." Com o auxílio dos enfermeiros, porém, a simpática senhora que a acalentava situou em leito portátil e vê-lo emudecer, a força de inexcitível ternura. Percebendo a emotividade, Silas, depois de amparar o serviço de acomodação da paciente, explicou: "A dama generosa que a recolheu nos braços é a genitora que veio ao encontro da filha." "Que nos diz?" exclamou Silas, hilário assombrado. "Sim, acompanha-la, carinhosamente, sem identificar-se, para que a pobre desencarnada não sofra abalos prejudiciais. O traumatismo perispíritico vale por muito tempo de desequilíbrio e aflição. E por que motivo teria doente decidido confessar-se dessa maneira? Perguntou meu colega, intrigado. É fenômeno comum, elucidou o assistente. As faculdades mentais de nossa irmã sofredora estagnaram-se no remorso em razão do delito máximo de sua existência última. E desde que foi mais intensamente tocada pelas reflexões da morte, entregou-se de modo total a semelhantes reminiscências. Por haver cultivado a fé católica romana, imagina-se assim diante do sacerdote, acusando-se pela falta que lhe maculou a vida. O espetáculo ferira-me fundo. A rudeza do quadro que a verdade me oferecia obrigava-me à dolorida meditação. Não havia, então, males ocultos na Terra. Todos os crimes e todas as falhas da criatura humana se revelariam algum dia em algum lugar. Silas entendeu a amargura de minhas reflexões e veio em meu socorro observando. Sim, meu amigo, você repara com acerto. A criação de Deus é gloriosa luz. Qualquer sombra de nossa consciência jaz impressa em nossa vida até que a mácula seja lavada por nós mesmos com o suor do trabalho ou com o pranto da expiação. E ante os apelos agoniados e afetivos nos reencontros a se processarem ali sob nossos olhos, em que filhos e pais, esposos e amigos se reaproximavam um dos outros, o assistente acrescentou: geralmente, a estas plagas de inquietações aporta aqueles que, em si mesmo, cavaram mais fundo sulcos infernais e que se cristalizaram em perigosas ilusões. Mas a bondade infinita do Senhor permite que as vítimas edificadas no entendimento e no perdão se transformem, felizes em abnegados sirineus dos antigos verdugos. Como é fácil verificar, o incomensurável amor de nosso Pai Celeste cobre não somente os territórios glorificados do paraíso, mas também as províncias atormentadas dos infernos que criamos. Pobre mulher, prorrompeu em choro confuso, de junto de nós cortando a palavra de nosso amigo. De punhos cerrados, reclamava a infeliz: quem me libertará de Satã? Quem me livrará do poder das trevas? Santos anjos, socorrei-me! Socorrei-me com o temível Belfegor. Silas convocou-nos ao amparo magnético imediato. Enfermeiros presentes acorreram solícitos, impedindo o agravamento da crise. Maldito, maldito, repetia demente, persignando-se. Invocando o socorro divino através da oração, procurei um lar dos movimentos desordenados, adormecendo a pouco a pouco. Acerenado o ambiente, convidou-nos Sila a sondar-lhe a mente conturbada, agora sob o império de profunda hipnose. Busquei pesquisar-lhe a desarmonia em rápido processo de análise mental e verifiquei espantado que a pobre amiga era portadora de pensamentos horripilantes, como a que se enraizar no cérebro vi escapar-lhe do campo íntimo a figura animalesca de um homem agigantado, de longa cauda, com a fisionomia de um caprino degenerado, exibindo pés em forma de garras e ostentando dois chifres, sentado numa cadeira tosca, qual se vivesse em perfeita simbiose com a infortunada criatura em muta imanização. Diante da minha pergunta silenciosa, o assistente informou: é um clichê mental, criado e nutrido por ela mesma. As ideias macabras da magia aviltante, quais sejam as da bruxaria e do demonismo que as igrejas denominadas cristãs propagam, a pretexto de combatê-los, mantendo crendices e superstições, ao preço de conjurações e exorcismo, geram imagens como esta. a se difundirem nos cérebros fracos e desprevenidos, estabelecendo epidemias de pavor alucinatório. As inteligências desencarnadas, entregues à perversão, valem-se desses quadros mal contornados que a literatura feiticista ou a pregação em vigilante distribui na Terra, a mancheias, e imprime-lhes temporária vitalidade, assim como um artista do lápis se aproveita dos debuços de uma criança, tomando-os por base dos desenhos seguros com que passa a impressionar o

0: 16 horas e 45 minutos.
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0: 16 horas
2: e 46 minutos.

0: 16 horas e 55 minutos.
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0: 16 horas e 55 minutos.

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1: Dezessete horas em ponto.
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0: Olá, meus queridos irmãos, muito boa noite. Sejam bem-vindos, né, a mais uma aula do nosso canal Mediúnico Sempre, em parceria, né, com os outros canais, que retransmite esta live, a Sintonia Maior Play, o nosso canal Rádio Portal da Luz, o Coromandel Espírita, a TV Nova Luz, a TV IDEAC, e a rádio Deus Conosco, tá? Temos também a Rai TV, que é a Rede Amigo Espírita, né? Que também retransmite a nossa live. Então, a todos vocês que estão nos acompanhando nesta noite, queremos agradecer a presença de todos vocês, desde já pedindo que vocês que seguem esses nossos canais parceiros também sigam nosso canal Mediúnico Sempre. Isso é muito importante para nós, para a divulgação da doutrina espírita. E de especial tema voltado à mediunidade, que é a proposta desse nosso canal. Tá? E na noite de hoje temos um tema muito importante para nós que estudamos a doutrina espírita, nós que estamos estudando a mediunidade, fazemos parte desse trabalho mediúnico. Então, vamos convidar o nosso grupo, né? As pessoas que fazem parte desse nosso grupo, antes de convidar o nosso expositor da noite. Então, Vanessa, seja bem-vinda. Boa noite.
1: Boa noite, Denis. Boa noite, meus irmãos. É uma satisfação poder estar aqui novamente com você, participando desse grupo de estudo, né? E agradecer, né, ao nosso irmão Cláudio por mais uma vez estar aqui conosco, que possamos ter uma noite bastante produtiva, com muito estudo, com fé em Deus.
0: Nossa irmã Sueli, muito boa noite.
2: Boa noite a todos, Vanessa, Denison. Tenho certeza, Vanessa, que vai ser uma noite muito produtiva. O material dele é excelente, coisas assim que vai chamar bastante a atenção dos nossos internautas e vai despertar muitas curiosidades. Que Deus nos abençoe.
0: Que assim seja. Nosso irmão Augusto, boa noite, seja bem-vindo.
3: Boa noite, Denis, Vanessa, Sueli. Boa noite a todas e a todos. Rogamos ao nosso Senhor Jesus que tenhamos uma boa noitada e pedimos aos nossos companheiros que façam a sua inscrição no nosso canal, nos assista, comentem, ativem o sininho das notificações e vamos à luta. Vamos lá.
0: Vamos que vamos. E agora sim, né, convidando pela segunda vez no nosso canal, mas quando ele participou, a gente não tinha essa parceria que nós temos hoje com os outros canais, era somente o canal Mediúnico Sempre, e agora sim, né, nosso irmão Cláudio Henrique, seja bem-vindo, boa noite.
4: Boa noite, queridos amigos, Vanessa, Sueli, Denison e Augusto, em nome dos quais saudamos a todos que nos acompanham nesse momento de comunhão e fraternidade. Jesus nos abençoe.
0: Que assim seja. O Cláudio, né, para quem não conhece, ele é do Rio Grande do Norte. E qual esse vínculo no Rio Grande do Norte, Cláudio, que você tem com a doutrina espírita? Qual o seu papel aí no Rio Grande do Norte? Conta para a gente aí.
4: Atualmente fazemos parte da área mediúnica da Federação Espírita do Rio Grande do Norte, na qualidade de diretor federativo. Estamos também atuando pelo movimento espírita, compartilhando as reflexões por todo o estado, não apenas na área mediúnica, mas também no que se refere a toda a nossa doutrina consoladora. E faço parte de uma casa espírita chamada Sementeira de Luz, que é a nossa família espiritual.
0: Muito bem, então assim, meus irmãos, aproveite, né, nosso irmão, para tirar suas dúvidas, fazer suas perguntas, né? Então, vamos pedir à nossa irmã Sueli para que possa fazer a prece, né, de abertura desses nossos trabalhos da noite de hoje, para que a espiritualidade possa nos assistir como sempre, né? Sueli, fica à vontade, Deus te abençoe.
2: Vamos fechar nossos olhos, trazer a nossa tela mental, a figura de Jesus, e pedir a Ele que nos auxilie, que os nossos mentores se façam presentes, intuindo o nosso irmão, para que ele possa fazer o melhor que sempre está acostumado a fazer. Mas nós somos pedintes, como diz o nosso irmão Ricardo, pedimos do auxílio, para que esse nosso trabalho ele tenha um sentido, possa chegar a muitos corações, esclarecendo, consolando, fazendo todo esse trabalho de base para que as pessoas se esclareçam quanto às coisas que o Espiritismo vem trazer. Obrigado, Senhor, por hoje, mais uma vez conosco. Que assim seja.
0: Que assim seja, tá? É, vou colocar aqui o material preparado pelo nosso irmão, e aí ele vai dizendo o momento, viu, Cláudio? Que aí eu vou passando aqui. Então, fica à vontade, tá? A palavra é sua.
4: Estimados amigos, irmãos e irmãs de jornada ascensional e evolutiva, rogamos a Jesus, nosso Mestre e Senhor da vida, que possamos envolver nesse momento, que do seu coração magnânimo e sereno possa verter luz pacificadora, ampliando os horizontes de nossas consciências e nos inspirando para o estudo renovador da noite de hoje. O tema que nos compete, refletir conjuntamente essa partilha de sentimentos, de ideias, evasão dos médiuns, causas, consequências e soluções. Ao estudar esse tema, me veio à memória uma passagem compartilhada pelo querido médium fluminense, Raul Teixeira, contando o início da sua trajetória enquanto medianeiro, na causa benigna que abraçou com tanto carinho, com tanta seriedade. Conta o querido Raul que ainda na juventude, quando explodira a sua mediunidade ostensiva e diante dos desafios que se apresentavam, ele buscou o auxílio, o concurso amoroso de Chico Xavier. Viajou do Rio de Janeiro até Uberaba e foi recebido com muito carinho, com muita atenção pelo benfeitor Chico, que lhe disse algo muito interessante. Disse: Raul, nós somos como ovelhas resgatadas pelos cães. Raul Teixeira não entendeu inicialmente aquela alusão, aquela simbologia que Chico Xavier lhe apresentara. Então, o benfeitor amigo lhe esclareceu melhor. Disse: olha, Raul, no Evangelho de João consta uma belíssima passagem de que a ovelha reconhece a voz do seu pastor. Porém, como diz o nosso querido Emmanuel, nós somos como ovelhas resgatadas pelos cães, ou seja, aquelas ovelhas que silenciam os ouvidos aos chamados do bem, aquelas que escolhem caminhos tortuosos, estradas de ilusão e de desvario, e que, ao não ouvirem a voz doce e reconfortante do seu pastor, são resgatadas pelos cães pastores, que são os desafios da vida, as enfermidades, as dificuldades que trazem-nos de volta ao aprisco divino. Então é nessa perspectiva que possamos nos compreender como médiuns que ainda precisamos apurar os nossos ouvidos conscienciais para ouvir a voz do nosso bom pastor. Pode seguir, Deus. Inicialmente, gostaríamos de compartilhar essa frase de Emmanuel na obra Consolador, na pergunta 382, que nos aponta para a definição de mediunidade como um chamado ao progresso e à iluminação. Isso nos traz à memória uma passagem compartilhada pela nossa querida benfeitora da humanidade, Madre Teresa de Calcutá, que diz que o seu primeiro grande chamado foi quando orava fervorosamente no convento em que habitava, contemplando um crucifixo que ficava fixado na capela do convento. Naquele momento, ela sentiu-se transportar para a cena da crucificação, especialmente no instante em que Jesus dizia: tenho sede. E naquele momento, comovida pela revivência da passagem sublime de Jesus, ela compreendeu que o Mestre amado tinha sede dela, sede do seu amor, da sua doação, da sua busca em favor do semelhante. E é esse chamado que nós gostaríamos de trazer para o âmbito da nossa reflexão acerca da mediunidade. Como diz Emmanuel, é aquela luz que seria derramada sobre toda a carne e prometida pelo Divino Mestre aos tempos do Consolador, atualmente em curso na Terra. Então, observamos que o benfeitor Emmanuel nos traz um conceito da mediunidade que não se limita ao seu aspecto fenomênico, mas sim à sua feição mais ampla, mais sublime, que é a iluminativa. A missão mediúnica, se tem os seus percalços e as suas lutas dolorosas, é uma das mais belas oportunidades de progresso e de redenção concedidas por Deus aos seus filhos misérrimos. Sendo luz que brilha na carne, a mediunidade é atributo do Espírito, patrimônio da alma imortal, elemento renovador da posição moral da criatura terrena, enriquecendo todos os seus valores no capítulo da virtude e da inteligência, sempre que se encontre ligada aos princípios evangélicos na sua trajetória pela face do mundo. Então, mediunidade e evangelho necessitam estar de mãos dadas para que tenhamos uma vivência mediúnica pautada pelo serviço no bem, pela colaboração, pela compreensão de que é um mecanismo de solidariedade interdimensional, que as múltiplas dimensões da vida se entrelaçam em comunhão para que o mais alto possa socorrer aqueles que ainda se encontram na retaguarda, abrindo janelas conscienciais para que possamos ter frestas de luz e nos impulsionar o crescimento redentor. Razão pela qual, quando perguntado o que é mediunidade, Chico falou que é uma janela para a vida, uma janela para os nossos horizontes íntimos, que nos auxilia a percorrer os labirintos internos do nosso ser, e uma janela que nos aponta para o infinito, para a nossa caminhada imortalista, para a compreensão de que a vida se espraia a muito mais além. Então vamos seguir, Denison.
0: Só antes de passar, eu queria registrar, viu, Augusto? Eu estou achando que a gente tem uma presença ilustre aqui hoje, viu? Nossa querida Adilamar, né? Muito bem, ela já esteve aqui conosco, tá? É, temos outro irmão também aqui.
4: Sou muito querida.
0: É, do Nova Iguaçu, também no Rio de Janeiro. Nossos irmãos aí do Portal da Luz, que está conosco retransmitindo aí. A nossa querida Amélia, lá do Parque Soróis, do Centro Espírita Libertação. E, claro, a nossa fã de carteirinha aí, número um, a nossa Ângela Selma, que sempre está conosco. Né? Todos vocês que estão conosco, muito obrigado. Continue, que a aula só começou, viu? Cláudio, pode continuar. Desculpa aí, viu?
4: Ótimo esse registro para a gente interagir em comunhão fraterna. É importante refletir acerca da premissa da ferramenta, a observação da mediunidade enquanto instrumento de progresso, de renovação da nossa consciência. Lembramos de um episódio também da vida de Chico Xavier, quando, ladeado por estudiosos da mediunidade, pessoas vindas do Brasil inteiro, viu-se se acercar do grupo uma criança, uma menina, aproximadamente 11, 12 anos, muito inteligente, muito observadora, e disse: seu Chico, o que é mediunidade? E Chico, com a sua doçura e simplicidade, traz mais um símbolo muito profundo, quando ele falou: minha filha, mediunidade é pá para trabalhar. E essa definição é tão ampla, é tão valiosa, que se nós observarmos atentamente, a pá, enquanto instrumento, não deve ser mobilizado sem que seja antes conhecido. Para que tenha um bom proveito daquele instrumento, precisamos primeiramente conhecê-lo, saber da sua utilidade, conhecer os seus riscos, para que o seu emprego, o seu manuseio, seja de forma adequada. E aí, nesse sentido, trazemos um conceito de André Luiz, que está inserido na obra Libertação. Mediunidade é uma energia peculiar a todos, em maior ou menor grau de exteriorização. Energia essa que se encontra subordinada aos princípios de direção e à lei do uso, tanto quanto a enxada, que pode ser mobilizada para servir ou ferir, conforme o impulso que a orienta, melhorando sempre quando em serviço metódico e revestindo-se de ferrugem asfixiante e destrutiva quando em repouso constante. E trouxemos essa frase de André Luiz, porque como iremos abordar mais adiante a questão da evasão dos médiuns ao trabalho mediúnico, já se chama a atenção para essa observação valiosa, que evadir-se de uma tarefa valiosa que nos foi confiada é como se revestir de ferrugem asfixiante e destrutiva em razão da paralisia inoperante que nos encastela em sombras tormentosas. Então, vamos seguir mais adiante para observar algo muito importante, que é a respeito das causas que conduzem o médium ao fracasso na atividade mediúnica. Primeiramente, gostaríamos de situar que o insucesso na prática mediúnica não está necessariamente vinculado ao médium estar ou não em reunião mediúnica, porque a sua sensibilidade pode ser canalizada para outras vertentes, para outros segmentos religiosos, para outras faixas de serviço no bem, no amor ao próximo. Pode ser conduzida essa sensibilidade para a arte, para a literatura, para a poesia, para o serviço voluntário. Enfim, existem muitas possibilidades de fazer com que a mediunidade tenha um bom uso, um uso evolutivo, fraternal, benevolente, não apenas ligado à reunião mediúnica. Em geral, esse fracasso não se dá por essa razão, mas sim por condutas, desvios de condutas, que podemos colocar aqui em duas colunas, por ação ou por omissão. Então, por ação, em razão de quedas morais, que o Livro dos Médiuns bem observa, uma síntese em 10 causas que levam o médium ao fracasso, que podemos elencar como sendo a falta de análise das comunicações, a leviandade, a indiferença. E a indiferença é algo que gostaríamos de dar um destaque em especial, porque o Espírito Verdade, no início do Evangelho segundo o Espiritismo, nos conclama: sede os vencedores da impiedade. O que é impiedade senão a ausência de piedade, a indiferença? Portanto, o chamado da providência maior, dos benfeitores espirituais, é que desenvolvamos a piedade em nossas ações, em nossa vivência mediúnica. Porque a piedade, como dizem os amigos do mundo maior, é a virtude que mais nos aproxima dos anjos. É irmã da caridade que nos conduz a Deus. Uma outra causa que podemos apontar é a presunção, outra é o orgulho, e aí seguimos: suscetibilidade, exploração, egoísmo, inveja, crença exagerada nos elogios. E aí André Luiz chega a nos conclamar: recusai o tóxico da lisonja, para que nós não nos asfixiemos nas ilusões que os elogios, muitas vezes, não os elogios sinceros, os de incentivo, mas aqueles que exacerbam o nosso ego. Mas gostaríamos de focar, na noite de hoje, no fracasso por omissão, que é o que resulta na deserção da prática do chamado divino na vivência da mediunidade, como compromisso. Então, essa fuga que tanto prejudica tantos de nós que nos preparamos com afinco em nosso planejamento reencarnatório, a evasão e a deserção do trabalhador diante do compromisso assumido no plano espiritual. E quem estudou a obra Os Mensageiros sabe como as colônias têm os departamentos que se dedicam ao planejamento reencarnatório dos médiuns, que passam por um processo de tratamento perispiritual, nos dotando de recursos para que, pela sensibilidade mais aguçada, sejamos instrumentos da vida maior. E muitas vezes negligenciamos esse potencial sublime em razão das omissões da fuga ao nosso dever, ao nosso compromisso. Vamos seguir? Então, nos cabe pontuar acerca do primeiro inimigo do médium. No livro Consolador, há uma pergunta muito profunda, muito interessante. Qual o maior escolho do apostolado mediúnico? Ou seja, qual o maior perigo? Qual o maior desafio? E o interessante dessa pergunta, que Emmanuel revisava, segundo Chico, não apenas as respostas dadas por ele, mas ele revisava também as perguntas. E se consta essa pergunta apostolado mediúnico, é que nós podemos vivenciar a mediunidade de forma apostolar, na qualidade de enviados para o bem, para a partilha, para a renovação do nosso convívio, no sentido de que mediunidade contribui para a pacificação dos vínculos e das relações humanas. Então, a resposta de Emmanuel é que o primeiro inimigo do médium reside dentro dele mesmo. Em geral, nós costumamos ventilar que as causas dos nossos insucessos estão nas perseguições do mundo espiritual inferior, na incompreensão do âmbito familiar, na falta de recursos materiais, enfim, todo um leque de possibilidades em que transferimos responsabilidades. Mas Emmanuel é contundente ao nos lembrar que o primeiro inimigo do médium reside dentro dele mesmo. Frequentemente é o personalismo, é a ambição, a ignorância ou a rebeldia no voluntário desconhecimento dos seus deveres à luz do Evangelho. Fatores de inferioridade moral que não raro o conduzem à invigilância, à leviandade e à confusão dos campos improdutivos. E quando Emmanuel trata da ignorância, é claro que, sendo um conhecedor da condição humana, o benfeitor sabe que a incompletude nos caracteriza, notadamente nós que somos espíritos de terceira ordem, habitantes de um mundo de provas e expiações, tão marcados ainda pela relatividade. A ignorância é uma característica nossa, porque quanto mais avançamos, nós descobrimos que temos um imenso campo ainda a ser percorrido. Mas o que Emmanuel destaca aqui não é a ignorância do que ainda vamos descobrir, mas é a ignorância voluntária daquilo que nós já poderíamos conhecer e ainda resistimos. No livro Seara dos Médiuns tem uma mensagem muito interessante chamada Fome e Ignorância. E Emmanuel compara o faminto e o ignorante. Porque muitas vezes o faminto é ávido pelo alimento, mas o ignorante, mesmo sendo uma espécie de esfaimado, ele ainda resiste ao conhecimento. Então é nesse sentido que precisamos meditar muito se estamos colocando barreiras a que a luz do conhecimento possa chegar até nós pela movimentação interior da reflexão, da leitura, necessariamente, mas quando falamos da necessidade de estudo, não é para empilhar livros, mas sim meditar acerca daquilo que nós lemos. Leon Denis fala com muita propriedade que muitas vezes é melhor diminuir a leitura e aumentar a reflexão. Portanto, não é quantidade, mas a qualidade do conhecimento que trazemos para o nosso campo íntimo. E continua o benfeitor. Contra esse inimigo, é preciso movimentar as energias íntimas pelo estudo, pelo cultivo da humildade, pela boa vontade, com o melhor esforço de autoeducação, a claridade do Evangelho. Vamos seguir, Denis? Então, vamos trazer estudo de dois casos que ilustram a evasão de médiuns da valiosa missão que os foi confiada. Missão enquanto compromisso. O primeiro deles, que podemos denominar como sendo a armadilha da ociosidade foi retratado pelo irmão X, Humberto de Campos, no livro O Instante da Vida, psicografado por Chico Xavier. No mundo espiritual, segundo o relato, um espírito endividado pede provas severas. Ele sentia-se culpado no mundo espiritual e buscava resgatar, aliviar aquele cenário de dor. E ele postulou para os organizadores do seu processo reencarnatório vir com muitas dificuldades. Cogitou da lepra, da penúria, da cegueira, dentre outras dificuldades. Os benfeitores concedem que ele reencarne são, saudável, sob uma única condição, ser médium. Nasce, então, Alberto Nogueira, que após alguns anos de dedicação na casa espírita que o acolheu, em razão dos laços invisíveis da comunhão fraterna que lhe conduziram até esse ambiente de iluminação, ele depois se afastou da tarefa. E aos 36 anos, os benfeitores enviam uma mãe com uma filha obsediada para pedir socorro. O médium é encontrado em casa, confortável, em pijama, lendo jornal. Então, falamos aqui de uma época, início do século XX, em que os médiums ainda recebiam as pessoas no ambiente familiar, no ambiente doméstico, o que hoje nós sabemos que não ser a medida mais adequada. Mas foi assim que ele foi buscado, talvez até como uma forma de ser convidado, chamado novamente à fraternidade. Ele, porém, recusa-se terminantemente a ajudar. A conclusão que podemos fazer é de que aquele espírito valoroso, antes disso, aquele espírito valoroso que pedira lepra, cegueira, loucura, idiotia, fogo, lágrimas, penúria e abandono, a fim de desagravar a própria consciência no plano físico, depois de acomodar-se nas concessões do Senhor, preferia a ociosidade. Enquadrada em pijama, aqui um símbolo, né, que Humberto de Campos, com a sua habilidade literária, nos traz da acomodação, com medo de trabalhar. Então, guardemos essa expressão medo. O medo que é um relato muito comum dos médios que desertam do projeto da atividade mediúnica como compromisso reencarnatório. Então, vamos seguir? O segundo caso, que gostaríamos também de compartilhar, podemos denominar de armadilha do rigorismo. Está no livro Os Mensageiros, de André Luiz, que, aliás, é um repositório imenso de situações de fracassos na seara mediúnica. Alguns por ação, a grande maioria por quedas morais, e alguns também por omissão, como é esse caso dessa médium, que relata: não executei minha tarefa mediúnica em virtude da irritação que me dominou. O primeiro ponto que ela trouxe foi a irritação, dada a indiferença dos meus familiares. Não suportava qualquer parecer contrário. Preparei-me o bastante para resgatar antigos débitos, ou seja, houve preparação para o êxito. Contudo, não vigiei como se impunha, em vigilância. O chamamento ressoou, mas desconfiei dos homens, dos desencarnados e até de mim mesmo. Muitos amigos tinham-me a conta de virtuosa pelo rigor das minhas exigências. Todavia, no fundo, eu não passava de enferma voluntária, carregada de aflições inúteis. Então, muitas vezes, o excesso de rigor é, inconscientemente, uma forma de fugir pelo perfeccionismo, pelas exigências exacerbadas, aquilo que poderia ser simples, uma dedicação humilde à tarefa no bem. O desfecho desse cenário é que o receio das mistificações, e é uma conclusão dela própria, da própria médium, prejudicou minha bela oportunidade. É, minha amiga, disse ela, é tarde para lamentar. Tanto tememos as mistificações que acabamos por mistificar os serviços do Cristo. É um ponto muito importante. Peço a Denison para seguir para o próximo slide. porque nos leva a refletir um pouco. É aqui uma pequena janela, porque não é o tema da noite, mas abrindo um pequeno parêntese, sobre o animismo na reunião mediúnica. Que muitas vezes o médium trata como sendo algo pernicioso. E muitas vezes o próprio movimento espírita aborda como sendo um defeito na prática mediúnica. E, na verdade, o animismo é um processo natural das próprias características do médium evidenciadas na comunicação. Então, como podemos discernir quando um fenômeno é exclusivamente mediúnico ou anímico? Então, aquela médium rejeitava a possibilidade mediúnica no seu rigor porque ela considerava que tudo poderia ser procedente do seu animismo e das mistificações. E, na verdade, as duas vias de comunicação usualmente se sobrepõem, de tal forma que não é fácil discernir quando o fenômeno é exclusivamente mediúnico ou anímico. E vamos até mais além. No nosso nível evolutivo, na condição em que nos encontramos, toda a expressividade será medianímica, ou seja, será mediúnica e anímica. Ela poderá ser predominantemente anímica ou predominantemente mediúnica, mas ela será sempre medianímica. É por isso que Hermínio Miranda, em Diversidade dos Carismas, nos diz que não há fenômeno espírita puro. A manifestação dos seres desencarnados em nosso contexto terreno precisa do médium encarnado, ou seja, precisa do veículo das faculdades da alma e, portanto, anímicas. O que complementa com muita sabedoria Manuel Filomeno de Miranda, quando ele nos fala que o fenômeno puro e absoluto ainda não existe no mundo orgânico relativo. Os valores intelectuais e morais do médium têm preponderância na ocorrência fenomênica. Serão os seus conhecimentos, atuais ou passados, que vestirão as ideias transmitidas pelos desencarnados. Então, quando Chico trazia cartas de filhos, isso inclusive está no filme que representa a sua biografia, quando ele costumeiramente colocava mãezinha, paizinho, e alguns pais não compreendiam o alcance daquela expressão. E no filme tem uma passagem que Chico é abordado por uma mãe, com a carta em mãos, muito irritada, que cospe no rosto dele e disse: essa carta é uma fraude, porque meu filho nem carinhoso era para me chamar de mãezinha. Chico tenta explicar-se, mas ela não permite. Então, na verdade, aquela doçura, aquela mansuetude, aquela amorosidade foram emprestadas pelo médium, pelo seu vocabulário, pela sua mansidão, vestindo o sentimento do filho, através de uma expressão que lhe era própria. Então, faz parte da normalidade da expressão mediúnica. Vamos seguir? Esse ponto eu gostaria de compartilhar com os amigos, que foi uma pesquisa que eu realizei em abril de 2024, entrevistando uma quantidade de médiuns ostensivos e diligentes de pequena monta. Reconheço que minha amostragem não foi muito grande e também não sou portador de conhecimento na área da estatística que pudesse me dar uma condição científica melhor. Mas foi algo para um estudo que me permitiu mapear algumas circunstâncias que os médiuns apontam como causas para a deserção do trabalho mediúnico, ou seja, para a evasão da sua tarefa. E eu gostaria de compartilhar esses dados com os amigos, inclusive para que possamos utilizá-los no suporte aos medianeiros que trabalham conosco em nossas instituições. Então, os fatores emocionais e íntimos que mais foram relatados pelos médios como causas, e aqui não vamos fazer juízo de valor, e apenas trazer os relatos que foram externados pelos médios que foram entrevistados. Então, 5 médios relataram o medo do compromisso e da responsabilidade. três deles declinaram: melindres, ciúme e inveja, no grupo mediúnico. Dois, expectativas distorcidas. Eles imaginavam que a mediunidade seria outra ferramenta diferente do que eles se depararam no cotidiano. Não aceitação da mediunidade. Eu coletei um relato, mas nós sabemos que no dia a dia da casa espírita, esse tipo de apontamento é muito frequente. Médios que não são satisfeitos com as sensações, com as experimentações, chegam a solicitar mesmo apoio na casa espírita para que a mediunidade fosse extraída, o que nós sabemos não ser possível, porque é um sentido, uma faculdade inerente à nossa condição. Em alguns casos, como Allan Kardec inclusive aborda no Livro dos Médiuns, pode haver a suspensão da atividade mediúnica, mas do sentido, da sensibilidade, não há como. Houve também alguns relatos a respeito de apoio institucional, ou seja, falhas no que se refere ao suporte dos dirigentes na casa espírita. Então, alguns apontaram falta de preparo e autoconhecimento antes de serem conduzidos à prática mediúnica, foram três relatos, falta de acompanhamento e proximidade com os dirigentes. Fatores espirituais, alguns alegaram interferências das sombras, de opositores da mensagem espírita no campo profissional e até mesmo no ambiente familiar. E fatores externos. Alguns médios entrevistados alegaram a mudança de segmento religioso, o que aqui nós consideramos que não necessariamente seja um problema, aliás, não é. São pessoas que se sentiam mais identificadas com outras searas. Então é perfeitamente natural, tiveram um aprendizado, uma experiência na casa espírita e seguiram os seus caminhos para onde se sintonizam melhor, onde se sentem mais à vontade. Alguns apontam distância geográfica de casas espíritas e um ponto de destaque, que tivemos um relato, mas que sabemos que é algo frequente, que é a intolerância religiosa de familiares. Em alguns casos, essa dificuldade pode ser transposta pelo diálogo, pela compreensão, mas nem sempre é assim. Existem cônjuges que são, de fato, violentos, colocam muitas barreiras e alguns médiuns desertam da atividade mediúnica em razão desses impedimentos. E aqui não colocamos como justificados ou não, apenas fazendo o relato do que foi apontado pela pessoa entrevistada. Então, vamos seguir mais adiante. E aí, um ponto que foi muito destacado, que é a raiz do medo. Alguns apontam o medo do compromisso mediúnico, o medo de abraçar aquela causa e demandar muita responsabilidade, muito comprometimento, e até mesmo o medo de lidar com forças ocultas, com elementos que são causadores de, supostamente, para aqueles que assim alegam, de dificuldades na convivência com a harmonia perante a sociedade. Então, alguns apontam o medo como um elemento desafiador, a principal causa contemporânea à luz do Evangelho. Por que nós trouxemos a luz do Evangelho? Porque o mestre amado já abordava esse ponto há 2000 anos, quando nos fala da parábola dos talentos. E se nós observarmos bem a parábola dos talentos, abordada sob o ângulo da visão mediúnica, tem uma relação muito profunda, muito intrínseca. E quando o servo que distribui os talentos volta para prestar contas, e no seu diálogo simbólico, que é um diálogo interior, que nós fazemos conosco mesmo em nosso autoconhecimento, pede contas ao servo que enterrou o seu talento, ele justifica aquele gesto de enterrar as possibilidades, de sufocar a ferramenta pelo medo. Ele diz: eu tive medo. Então, Emmanuel interpreta no livro Fonte Viva que que o servo negligente atribui ao medo a causa do insucesso, em que se infelicita. Contar apenas com um talento e temer a lutar para valorizá-lo. Há muitas pessoas que se acusam pobres de recursos para transitar no mundo como desejariam e recolhem-se à ociosidade, alegando o medo da ação. Então, essa passagem nos transporta para uma outra parábola, que é a parábola do bom samaritano, que ele desce do cavalo sem ter os recursos mais adequados. Ele não tinha conhecimentos médicos, ele não dispunha de medicamentos, mas ele desce com o que ele tinha. E assim, dispondo dos recursos que estavam ao seu alcance, ele atende o ferido. Então é o movimento da piedade que nos reconecta para aquela reflexão inicial. Madre Teresa tem uma outra passagem que ela nos conta, que foi o seu segundo grande chamado. No início nós falamos do seu primeiro grande chamado, que foi a oração diante do crucifixo, e ela conta que teve um segundo grande chamado. Quando ela desce de um vagão de trem, numa cidade muito movimentada na Índia, uma multidão diante dela, mas em meio àquela multidão, os seus olhos se cruzaram com os olhos de um mendigo. Ela ficou profundamente comovida com aquele olhar profundo, com muita fome de viver. E ele se aproximou dela e disse: tenho sede. Aquela mesma expressão que lhe viera à consciência alguns anos antes. E quando o irmão necessitado falou: tenho sede, novamente se sentiu transportada para o cenário da crucificação. Mas agora ela percebeu algo mais além. Foi aquele momento em que Jesus disse: tenho sede. E o soldado romano utilizou a sua lança, fincou uma esponja, mas não molhou na água. Ele passou a esponja em vinagre, e o vinagre nos lábios de Jesus. E ela conclui que aquela lição é tão profunda, que nos diz que a indiferença é a esponja com vinagre que nós passamos nos lábios uns dos outros na nossa convivência. O chamado para a vivência mediúnica é para que possamos superar a indiferença e a impiedade, vivenciando a piedade que nos conduz a Deus. Se recebeste, pois, mais rude tarefa no mundo, não te atemorizes à frente dos outros e faze dela o teu caminho de progresso e renovação. Por mais sombria seja a estrada a que foste conduzido pelas circunstâncias, enriquece-a com a luz do teu esforço no bem, porque o medo não serviu como justificativa aceitável no acerto de contas entre o servo e o Senhor. Então é necessário permitir que a nossa sede seja maior do que o medo. O pensador oriental Osho traz uma reflexão muito interessante em uma de suas obras. Ele conta que uma vez esteve diante de um homem que considerava um mestre espiritual no Oriente, que era, na sua época, o mestre Sheibe. E tentando indagar, extrair algo daquele mestre, ele teve uma reflexão em sua memória, em seu pensamento. Vou perguntar a ele quem mais lhe impactou no seu processo de iluminação. Pensava ele que o mestre pudesse dizer: foi Jesus, foi Buda, foi Confúcio, Lao Tse, que apontasse para algum grande pensador. Mas um mestre oriental falou: quem mais me impactou no meu processo de iluminação foi um cão com sede. E aí ele ficou impactado com aquela resposta e pediu que ele explicasse melhor. Ele disse: olha, foi o seguinte, eu estava meditando diante de um lago de águas muito calmas, até que a minha contemplação foi quebrada pela cena que se deparara diante dos meus olhos. Um cachorro com sede se aproximava da água. Mas, quando ele via a sua imagem refletida, ele considerava que era um opositor, um adversário, e recuava. Ele ficou naquela cena durante horas, se aproximando e recuando, se aproximando e recuando. Até que a sua sede foi tão grande que ele pegou um empurro, aproximando e recuando. Se aproximando e recuando. Até que a sua

0: seja maior do que o nosso medo. Vamos seguir? Então vamos ao segundo inimigo mais poderoso, dando continuidade àquela abordagem que Emmanuel fez, que nós trouxemos no início, no livro Consolador, sobre o perigo, o maior perigo que se depara na prática mediúnica, que ele coloca primeiramente como sendo o próprio médium, e em segundo plano, reside no campo das atividades contrárias à expansão da doutrina, no seio das próprias organizações espiritistas, ou seja, o próprio grupo mediúnico, constituindo-se daquele que se converteu quanto aos fenômenos, sem se converter ao Evangelho pelo coração. É o que Kardec chamou, no Livro dos Médiuns, dos espíritas experimentadores, aqueles que se convencem pelos fenômenos, mas que não se iluminam pelo coração, trazendo para as fileiras do Consolador os seus caprichos pessoais, as suas paixões inferiores. Desdenham o esforço próprio para reconhecerem aos espíritos amigos, nas menores dificuldades da vida, como se o apostolado mediúnico fosse uma cadeira de cartomante. Esse convencimento pelo fenômeno, sem a conversão ao Evangelho pelo coração, é algo muito importante. Eu me lembro de um relato de Ana Prado, pela psicografia de Chico Xavier, que está no livro Instruções Psicofônicas. Ana Prado foi uma notável médium de efeitos físicos que atuou no início do século passado em Belém do Pará, que Chico a mencionou, inclusive, em um dos episódios do Pinga Fogo, como sendo, ao longo da história, uma das mais notáveis médiuns de materialização. E ela retorna depois do mundo espiritual para se comunicar, através da mediunidade de Chico, em uma mensagem nesse livro citado, Instruções Psicofônicas, que se deu inclusive em reuniões mediúnicas e foram gravadas, né? Por isso, Instruções Psicofônicas, não vieram essas mensagens pela psicografia. E Ana Prado traz uma mensagem chamada Observação Oportuna. E ela diz que traz uma dor que, durante todos esses anos, em diversas e diversas reuniões de materialização, as pessoas convencidas pelo fenômeno, ela viu pouquíssimas, raras pessoas que se iluminaram interiormente para o Cristo, para o Evangelho, para a fraternidade, que ficaram limitadas ao espetáculo, ao fenômeno. E continua Emmanuel: se desatendidos em seus caprichos inferiores, estão sempre prontos para acusar e escarnecer. Falam da caridade, humilhando todos os princípios fraternos. Não conhecem outro interesse além do que lhes lastreia o seu próprio egoísmo. O segundo inimigo realmente poderoso está dentro do próprio grupo mediúnico. É importante, além o nosso interior, nós observarmos com muito cuidado, porque somos seres eminentemente permeáveis às sugestões que nos chegam na convivência, e não assimilar tudo e fazer a nossa filtragem consciencial, para que possamos compreender que é importante ter um grupo que seja coeso, harmônico, homogêneo, fraterno. Vamos seguir mais adiante?
1: Cláudio, só antes da gente passar para o próximo slide, gostaria de dizer que já temos uma pergunta e uma colocação da nossa querida Famelo, lá de Minas Gerais, que está nos acompanhando. E, claro, no final, né, a gente vai responder e colocar essa colocação que ela faz a respeito do medo. Então, fique conosco até o final, né, que vamos sim responder e colocar a sua colocação, tirar as suas dúvidas no final. E quem tiver perguntas, pode ficar à vontade, que no final nós vamos respondê-las, tá bom? Cláudio, fica à vontade, pode continuar.
0: A influência do meio é tão importante que Kardec a denominou da força do feixe.

0: traz uma abordagem específica a respeito desse assunto, o livro dos médiuns, trazendo o ideal da reunião. Então, no item 330, uma reunião perfeita seria aquela na qual todos os membros, animados por um igual amor ao bem, não conduzissem com ele senão bons espíritos. Então, é importante que tenhamos essa busca de coesão, de harmonia, de propósito em sintonia para a equação sublime da fraternidade e do amor. Essa passagem que Kardec nos traz nos lembra muito um episódio que está no Evangelho de João, um episódio muito marcante que está dentro da última ceia. Aliás, nós poderíamos passar uma vida inteira estudando a última ceia. Em um certo momento, segundo a narrativa do evangelista, Jesus pede para que Judas saia da reunião para realizar uma determinada tarefa fora do ambiente em que os apóstolos e Jesus se encontravam. Quando Judas sai, Jesus reúne os discípulos, os apóstolos, e diz: um novo mandamento vos deixo, um novo mandamento vos dou, que vos ameis uns aos outros como eu vos amei. Então ele deliberou que era necessário que aquele elemento que estava sendo nocivo à reunião não estivesse presente, porque ele não estava no mesmo campo de propósitos, na mesma sintonia de ideias. Então, aproveitando um ambiente homogêneo, o mestre traz uma lição tão profunda e tão valiosa. Porque é o reconhecimento da reunião mediúnica enquanto ser coletivo, como consta no item 331 do Livro dos Médiuns. Uma reunião é um ser coletivo, cujas qualidades e propriedades são as resultantes de todos os seus membros e formam como um feixe. Ora, esse feixe terá tanto mais força quanto for mais homogêneo. Então, a homogeneidade para o bem, que também é abordado no Livro dos Médiuns, em seu item 233, que as condições do meio serão tanto melhores quanto haja mais homogeneidade para o bem. Então, certamente foi esse o propósito do mestre. Salvaguardou naquele recinto a homogeneidade para o bem. Mais sentimentos puros e elevados, mais desejo sincero de se instruir sem ideias preconcebidas. Vamos seguir? E qual o preço da deserção? Quais são as consequências espirituais? Nós falamos das causas, agora vamos falar das consequências e vamos arrematar depois sobre possíveis soluções que gostaríamos de trazer como reflexão. Então, segundo Emmanuel, médiuns não são missionários na acepção comum do termo, mas almas que fracassaram no passado. A mediunidade é bênção da misericórdia divina para redimir erros, quedas morais. Então, nós somos aqueles que estamos tentando nos soerguer dos escombros morais e a mediunidade é um instrumento de reconstrução. A consequência para a deserção é a causa, né, melhor dizendo, perda do amparo de benfeitores espirituais e o doloroso adiamento da redenção para encarnações futuras. E aqui a perda do amparo não é no sentido que os benfeitores deixam de nos acompanhar, de nos assistir para o bem. Não é isso. É porque nós nos distanciamos psiquicamente, vibratoriamente, para uma assimilação das suas presenças generosas entre nós. Então, nós é que colocamos as barreiras quando nos dirigimos a caminhos que são menos dignos e menos elevados. É por essa razão que o Espírito de Verdade, no início do Evangelho segundo o Espiritismo, tem uma frase muito bela que ele diz: sede dóceis aos bons espíritos. Então, é esse o chamamento, para que a gente seja como a parábola do semeador na figura da terra fértil, aquela que não é impermeável à boa semente, aquela que não é marcada pelas pedras, né, pelo endurecimento do coração, ser dócil, ser gentil a presença dos luminares entre nós. Martins Peralva, em Mediunidade e Evolução, acrescenta que o fracasso total na experiência reencarnatória e o agravamento das responsabilidades também é uma consequência da omissão ao compromisso mediúnico. O fugir à realização mediúnica traduz desperdício de oportunidade, agravamento de responsabilidades pelo que não construiu em função do presente e não reconstruiu em face do passado. Podemos seguir? Então, fazendo uma síntese nas lições de Emmanuel e Martins Peralva, podemos observar esses quatro degraus: perda de proteção, desperdício de oportunidade, não resgate do passado e agravamento do futuro. Podemos ir adiante? E o caminho da volta? Então, propondo aqui possíveis soluções, começando por medidas institucionais. O que a Casa Espírita, que o Movimento Federativo, enquanto instituições que velam por nós, que zelam por nós, que cuidam de quem cuida, no amparo na fraternidade e a solidariedade entre nós, tarefeiros da Seara do Bem, podemos fazer uns pelos outros. Então, podemos destacar inicialmente a capacitação e o acolhimento, promover capacitação continuada para dirigentes, também para trabalhadores. O foco principal é auxiliá-los a superar inseguranças para que possam acolher os médiuns com empatia e firmeza. É fundamental que os dirigentes também se enxerguem como médiuns. Nosso querido Jacobson, nosso coordenador nacional, compartilhou em uma discussão.
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2: Dezoito horas em ponto.

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0: Olá, prezados amigos internautas da Web Rádio Portal da Luz de Dourados, Mato Grosso do Sul. Estamos iniciando mais uma vez a nossa vibração cósmica para o planeta. Vibração essa que ajuda a harmonização nestes dias tão difíceis que estamos passando. Pedimos a todos vocês que coloquem a água para ser fluidificada. Também, se puderem, divulguem com seus parentes, amigos. Vamos então com a prece inicial, prece da humildade.
1: Meu Deus e vós, meu anjo guardião, agradeço-vos o socorro que me destes no perigo que me ameaçou. Que esse perigo seja uma advertência para mim e que me esclareça sobre os motivos que o atraíram para a minha vida. Compreendo, Senhor, que está em vossas mãos e que podeis retirá-la quando quiserdes. Inspirai-me, através dos bons espíritos que me assistem, a ideia de bem empregar o tempo que me concedestes neste mundo. Meu anjo guardião, sustentai-me na decisão de corrigir os meus erros e fazer todo o bem que estiver ao meu alcance, a fim de chegar ao mundo dos espíritos com menos imperfeições, quando aprouver a Deus me chamar.

Queridos ouvintes da Rádio Portal da Luz, que Jesus possa iluminar os seus lares, acalmar os nossos corações, apaziguar os nossos pensamentos, os nossos sentimentos nestes dias difíceis que estamos atravessando. Mais uma vez juntos e nessa união gostosa de pensamentos e vibrações amorosas que iniciamos mais um dia da nossa oração. Que bom que você está aí conosco neste momento tão pequeno, mas intenso para as nossas almas, para os nossos corações. Quero em primeiro lugar agradecer a Deus pela paz e alegria desta hora. Agradecer a você que está aí deste lado, nos ajudando com suas vibrações de amor, vibrando conosco para um planeta melhor, para uma cidade melhor. Vibrando conosco para sermos melhores, eu, você, todos nós, porque somos o planeta. Se cada um acender a sua luz, se cada um ir melhorando seus corações, seus pensamentos, seus sentimentos, as suas ações, o planeta será amor, o planeta será melhor, o planeta será luz. Por isso, eu quero convidar a você a acalmar o seu coração, colocar a paz, a luz no seu lar, deixar Jesus entrar com seu amor, para que esses dias sejam de leveza. Levar a vibração de paz, de cura para todas as pessoas que neste momento estão em sofrimento, estão em dor. Estamos sentindo a vibração pesada da nossa cidade, isso nos angustia, angustia as nossas almas, deixa o nosso coração em pedaços, mas não podemos adentrar nesta energia. Temos que ser fortes, temos que ser otimistas e ter a certeza que vamos atravessar tudo isso, repartindo com o nosso irmão a nossa luz, a nossa serenidade e, por que não, também o nosso pão. Repartindo com o nosso irmão a nossa alegria, a nossa fé. Que Jesus ilumine o seu lar, proteja você, proteja os seus familiares de toda essa energia que está pairando pela nossa cidade. Proteja você desse vírus, colocando em volta do seu corpo físico uma energia dourada do sol sagrado. Que você possa acalmar o seu coração e transmitir essa calma para todas as pessoas que estão em volta de você. Tenhamos a certeza que atravessaremos tudo isso com bastante fé, com bastante serenidade. Agora, queridos amigos, fechem os olhos e vamos sentir a energia amorosa de Jesus nos aplicando um passe, nos aplicando fluidos benéficos que irá nos fortalecer. Sinta, somente sinta.

0: Pai nosso que estais nos céus, santificado seja o seu nome. Venha a nós o vosso reino, seja feita a sua vontade, assim na terra como nos céus. O pão nosso de cada dia nos dai hoje. Perdoe as nossas ofensas, assim como nós perdoamos a quem nos tem ofendido. E não nos deixe, Pai, cair em tentação. Livra-nos de todo mal, que assim seja. Que esta água que está aí possa ser fluidificada e que ela sirva de remédio para o corpo, que ela sirva de remédio para a alma, acalmando os nossos corações, aumentando a nossa imunidade física e que Jesus continue iluminando os nossos corações. A prece de hoje será realizada pelo nosso querido amigo Aristeu, de Campo Grande.
1: Caríssimos irmãos em Cristo Jesus, quem fala é Aristeu Silva, de Campo Grande, Mato Grosso do Sul. Gostaria de convidá-los a elevar ao nosso Mestre amado o pensamento, rogando a Ele todas as mais ardorosas e sublimes vibrações de amor e paz. Senhor Jesus, fonte inesgotável de amor, Senhor e Mestre de nossas almas, nunca nos sentimos mais necessitados do vínculo com o vosso doce coração. Há muito a humanidade procura caminhos que na maioria das vezes passa ao largo de onde tu te encontras. Tu que és o caminho, a verdade e a vida, a seta que aponta a direção da rota a trilhar. Sois a luz do mundo. Abraça-nos mais uma vez. Aquieta o nosso coração, Senhor da messe e pastor do rebanho, nós te louvamos, nós te agradecemos por todas as bênçãos que amorosamente dispensais todos os dias, em todos os recantos, em todas as almas que se vinculam a vós. Permita possamos rogar proteção a todos os nossos irmãos em humanidade. Entendemos que a dor de alguns é a dor de todos nós e também vossa. Dá-nos confiança e serenidade para bem atravessarmos estes dias. Dá-nos mãos ativas e coração fértil no bem. Dá-nos esperança de dias melhores, sem as noites escuras e nuvens de desesperança que querem nos fazer fracassar na fé. Senhor e Mestre, sabemos de nossas fraquezas e fragilidades, sabemos do longo caminho que temos ainda a trilhar para alcançar as instâncias superiores do amor e da paz. Mas, acima de tudo, a vós e aos bons espíritos nós nos entregamos, confiantes na vossa imensa e profícua misericórdia, no vosso inesgotável amor que nos reunirá a todos junto do vosso coração. Sê conosco hoje e para todo sempre, que assim seja.
0: Que assim seja. Queridos ouvintes, eu quero agradecer imensamente a presença de cada um de vocês neste momento. Que Jesus continue iluminando os seus lares, os nossos lares, e que a proteção divina não nos desampare em nenhum momento. Fiquem na paz, fiquem na luz e amanhã estaremos juntos novamente neste mesmo horário. Continue. Continuando agora com a segunda parte do nosso programa.
2: Vamos então com a mensagem psicografada sob o título Apreço, do Espírito Emmanuel, a psicografia do nosso saudoso Francisco Cândido Xavier.
3: Apreço. O universo é uma corrente de amor em movimento incessante. Não lhe interrompas a fluência de vibrações. Nesse sentido, recorda que ninguém é tão sacrificado pelo dever que não possa, de quando em quando, levantar os olhos ou dizer uma frase em sinal de agradecimento. Considera sagradas as tuas obras de obrigação, mas não te esqueças do minuto de apreço aos outros. Os pais não te discutem o carinho, entretanto, multiplicarão as próprias forças com teu gesto de entendimento. Os filhos anotam-te a bondade, no entanto, experimentarão um novo alento com teu sorriso encorajador. Os colegas de ação conhecem-te a solidariedade, mas serão bafejados por renovadora energia perante a reafirmação de teu concurso espontâneo. E os companheiros reconhecem-te a amizade, contudo, entesouram estímulos santos em te ouvindo a mensagem fraterna. Ninguém pode avaliar a importância das pequeninas doações. Uma prece, uma saudação afetuosa, uma flor, um bilhete amistoso conseguem apagar longo fogaréu da discórdia ou dissipar rochedos de sombra. Não nos reportamos aqui ao elogio que estraga ou à lisonja que envenena. Referimos-nos à amizade e à gratidão que valorizam o trabalho e alimentam o bem. Por mais dura que seja a estrada, aprende a sorrir e a abençoar, para que a alegria siga adiante, incentivando os corações e as mãos que operam a expansão da bondade infinita. Próprio Deus nunca se encontra tão excessivamente ocupado que não se lembre de sustentar o sol para que o sol aqueça em seu nome o último verme na última reentrância abismal.
2: Prezados amigos, nos despedimos com votos de que estejamos cada vez mais unidos na divulgação do amor do Mestre Maior. Sigamos então com a nossa parte final já tradicional. Ave Maria Gounod, com Eliette Sueli Oliveira Almeida, lá de Cuiabá, em Mato Grosso.

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1: 18:29.
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Olá, amiga. Olá, amigo. Que a paz de Jesus possa se fazer presente nesse momento, dentro do seu coração, dentro do seu lar, onde você estiver nesse momento. É com muita alegria que iniciamos mais um dia no nosso canal Recanto de Paz, juntamente com os nossos amigos transmissores que ampliam a divulgação do trabalho da divulgação da doutrina espírita. Isso é muito importante para a nossa doutrina. Então, meus amigos, em mais um estudo e reflexão do livro Paz e Renovação, a gente fica ali alegres com a companhia, vibrações de todos vocês nesse momento, iniciando mais um dia, que ele possa ser um dia de paz, de oportunidade de sermos melhores e estudarmos cada vez mais essa doutrina espírita, porque os espíritos benfeitores nos orientam a isso. Cada vez mais, quando lemos, estudamos, refletimos a doutrina espírita, mais crescemos espiritualmente, crescemos moralmente e vamos desenvolvendo a cada instante o nosso aprimoramento moral e espiritual. E é sempre mais um degrau na construção da nossa paz, da nossa renovação. Então a gente fica muito feliz com a participação de todos vocês e iniciamos o capítulo 30. Mas para todos que ainda não conhecem os demais capítulos anteriores, não tiveram a oportunidade de nos acompanhar, de assistir, lembramos que está na nossa playlist no canal Recanto de Paz. 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Então, dito isso, vamos iniciar a nossa reflexão. Capítulo 30. O título é Sem Desânimo. E o espírito que nos trouxe essa mensagem através da psicografia de Chico Xavier é o espírito André Luiz. E ele vai nos dizendo assim: sem desânimo. Se você deixou de trabalhar, entretanto, em desânimo, examine o tráfego numa rua simples. Ônibus, automóveis, caminhões, ambulâncias e viaturas diversas passam em graus de velocidades diferentes, cumprindo as tarefas que lhes foram assinaladas. Nenhum veículo segue sem objetivo e sem direção. Observe, porém, o carro parado fora da pista. Além de constituir uma tentação para os malfeitores, é um perigo no trânsito. É também um peso morto na economia geral, porquanto foge do bem que lhe cabe fazer. Entretanto, se o dono resolve recuperá-lo, aparecem de pronto motoristas abnegados que se empenham a socorrê-lo. Considera a lição e não gaste o seu tempo, acalentando enguiços na própria alma, que farão de você um trambolho para os corações queridos que lhe partilham a marcha. Qual acontece ao veículo mais singelo, você pode perfeitamente
auxiliar nos caminhos da vida, arrancar um companheiro dessa ou daquela dificuldade, carregar um doente, transportar uma carta confortadora, entregar um remédio ou distribuir alimento. Se você quiser realmente largar o cantinho da inércia, rogue o amparo aos espíritos benevolentes e sábios que funcionam caridosamente na condição de mecânicos da providência divina e eles ajudarão você. Mas para que isso aconteça, é preciso, antes de tudo, que você pense em servir, dispondo-se a começar. Olha que mensagem interessante para a nossa reflexão de hoje, né? Vai falar do desânimo, né? Na verdade, é sem desânimo, né? É sem o desânimo, né? Estarmos animados, né? O objetivo da reflexão é essa, né? Que a gente não... Que a gente fique animado. Então, ele vai fazendo uma comparação que eu achei muito interessante. É a observação do trânsito, né? A gente vê ali diversos carros, né? Carros potentes, carros grandes, caminhões, ambulâncias, de vários tamanhos, em várias velocidades. Cada carro ali tem um objetivo. Ele tem ali o quê? Uma direção. Ele tem um serviço a realizar, né? Então, todo o trânsito, todo mundo que está ali dentro daquele veículo vai fazer alguma coisa, está trabalhando, está ali, às vezes, socorrendo alguém, está indo fazer um trabalho voluntário, está indo fazer diversas coisas, né? Levando entregas. Principalmente, né, nós que moramos na cidade, né, então tem aqueles caminhões que transitam quilômetros de estradas para trazerem, né, os alimentos aos supermercados, né, fazer essa distribuição para que nós possamos ir lá comprar. Então, quando ele vai fazendo essa observação muito interessante do trânsito, né, que me chamou muita atenção, ele também vai dizendo ali, né, de tudo que vai acontecendo, mas ele chama atenção para o carro parado, aquele carro que está enguiçado, né, que além de estar chamando a atenção dos malfeitores, né, que pode acontecer algum assalto, algum tipo de imprevisto, alguma abordagem devida, perigosa, ele também está ali atrapalhando a pista, o trânsito, né? E, ao mesmo tempo, ele está deixando de fazer o trabalho dele. Às vezes, está atrapalhando ali a economia, né, geral, porque está sendo um peso morto, porque não está trabalhando. Então, está fugindo ali, né, de fazer, às vezes, o bem, né? E aí, ele diz também que sempre aparece, né? Isso a gente pode observar no trânsito. Quando algum carro enguiça numa situação difícil, sempre aparece, às vezes, pessoas que vão ali socorrer, ajudar a dar aquela empurradinha, né, para o acostamento ou para cima da calçada, até chegar o socorro, o resgate, né, o amparo. Então, sempre tem ajuda, mesmo aquele que se encontra enguiçado, né? E André Luiz, né, vai dizendo que dá utilidade, né, como nós falamos, né, que o automóvel tem, né? Então, ele vai fazendo esse comparativo com a nossa vida, o nosso dia a dia, como nós conduzimos, né, o nosso veículo, né? Não, o nosso veículo aqui é a nossa vida, né? E o tráfego é a vida, né? Ela correndo, transcorrendo. Então, existem carros velozes, maiores, potentes, mas tem aqueles carros que enguiçam, mas que são ajudados pelos outros. Existem aqueles carros que estão levando o alimento ao outro, em ajuda ao outro, carregando um doente, levando um remédio,
ajudando ali, levando uma criança à escola, enfim, várias situações, né, de auxílio ao próximo, né? Então, ele vai dizendo aqui para nós que nós precisamos realmente largar a inércia, ou seja, pararmos ali de não fazer nada, né? Então, sem desânimo, para que tenhamos ânimo, nós precisamos estar o quê? Trabalhando, servindo ao próximo, fazendo coisas úteis, não somente para nós, no nosso dia a dia, mas principalmente ao nosso próximo. Quando estamos no nosso ambiente de trabalho, nosso ambiente profissional, nós estamos utilizando o nosso automóvel aí, né, para fazer o bem ao próximo. Por mais que tenhamos uma remuneração, mas temos um objetivo por trás disso. E quando estamos fazendo um trabalho voluntário, também temos um objetivo por trás disso. E quando estamos fazendo um trabalho voluntário,

Então, isso é uma chamada muito interessante, essa comparação, que a gente não fique ali, né, enguiçado, sendo aquele trambolho, como ele coloca aqui, né, atrapalhando enquanto os outros estão transitando para lá e para cá, progredindo, fazendo suas tarefas, e nós, com o nosso desânimo, vamos atrapalhando esse progresso. Vamos atrapalhando o andamento do trabalho, às vezes na casa espírita, atrapalhando o andamento do trabalho profissional, vamos atrapalhando o andamento da nossa convivência diária com os nossos familiares e amigos, porque nós paramos ali. Então, somos aqueles trambolhos, porque estamos enguiçados no desânimo, né? E André Luiz, ele coloca que ele foi muito feliz nessa comparação, né, para que possamos entender melhor, né, essa engrenagem da vida, comparando aí com o trânsito, né? Ele vai nos dizendo que a gente precisa sair desse cantinho de inércia, né, e rogando o amparo, a espiritualidade amiga, porque ele diz para nós aqui nessa mensagem que muitos benfeitores espirituais, né, eles estão assim caridosamente na condição que de mecânicos que estão nos ajudando. Então eu achei essa página assim muito interessante, ele nos convidando aí sair dessa inércia, que a gente consiga ter sempre bom ânimo, né, como Jesus nos disse, né, que tendes bom ânimo, né? E pedindo ajuda aos espíritos amigos superiores, porque eles irão nos ajudar, né? Como a página nos diz, né? E que nós possamos também pensar sempre o quê? Em servir, porque através do trabalho no bem, com toda certeza, iremos iniciar esse processo de sairmos do desânimo. Então vamos lá, vamos ajudar o nosso próximo, vamos ser esse automóvel, esse carro, né, se locomovendo no trânsito com velocidades diferentes, variadas, porque cada um está num degrau de adiantamento, assim como cada automóvel tem a sua potência, né? Então, cada um de nós temos também as nossas potências, né? O nosso potencial, mas que nós possamos nos lembrarmos que precisamos ter sempre o quê? Bom ânimo. E esse bom ânimo são conquist... essa esse bom ânimo, ele pode ser conquistado sim nas nossas pequenas ações do nosso dia a dia. Então, vamos observar, né? Se a gente ainda não teve essa observação, vamos então, quando estivermos na via pública, devagarinho ali observar que cada um está numa velocidade, cada um tem o seu tempo, cada um está num aprendizado, e assim é a nossa vida, meus amigos. Então, que Jesus possa nos auxiliar em mais esse dia. Possamos aproveitar todas as oportunidades de sermos melhores, de crescimento, de aprimoramento, e que possamos ter muita paz no nosso dia. Que assim possa ser. Graças a Deus.

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1: 18 horas e 55 minutos.

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1: Dezenove horas e quatro minutos.

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0: Olá, meus amigos, um dia maravilhoso para todos nós. É com grande alegria que mais uma vez estamos nós reunidos para estudarmos a obra Nosso Lar. Hoje nós vamos estudar o capítulo 16, intitulado Confidências. Vamos elevar o nosso pensamento para agradecermos a Deus, nosso Pai, a Jesus, o amor de nossa vida, por mais uma oportunidade que Ele nos dá de estarmos reunidos em um só pensamento em torno da obra Nosso Lar. Obra essa preparada com tanto carinho para nos trazer lições eternas. Que nós possamos, divino amigo, com o nosso coração aberto para sentirmos, aprendermos, refletirmos nas lições vivas do nosso irmão André Luiz. Que os bons espíritos possam mais uma vez nos conduzir, Senhor, porque é em Teu nome que todos nós aqui nos encontramos. Que assim seja. Então, gente, a semana passada nós tivemos a grata alegria de acompanhar o encontro da mãe de André Luiz e do próprio André Luiz. Ainda estamos nesse momento em que os dois estão sentadinhos lado a lado conversando. Então, vamos ver hoje, dar continuidade a esse encontro tão querido entre mãe e filho. Ainda em um grupo menor, vozes femininas presentes, mas se Deus quiser, a próxima semana já teremos a vozes de alguns irmãos homens. Então, hoje quem vai fazer a voz de André Luiz é a nossa querida irmã Carla. Quem irá fazer a voz da mãe é a nossa querida irmã Lígia. Que Jesus possa nos conduzir. Consolou-me a palavra maternal, reorganizando-me as energias interiores. Minha mãe comentava o serviço como se fora uma bênção às dores e dificuldades, levando-as a crédito de alegrias e lições sublimes. Inesperado e inexprimível contentamento, banhava-me o espírito. Aqueles conceitos alimentavam-me de estranho modo. Sentia-me outro, mais alegre, animado e feliz.
1: Oh, minha mãe,
0: exclamei comovido.
1: Deve ser maravilhosa a esfera da sua habitação. Que sublimes contemplações espirituais. Que ventura.
0: Ela esboçou um sorriso significativo e obtemperou.
2: A esfera elevada, meu filho, requer sempre mais trabalho, maior abnegação. Não suponhas que tua mãe permaneça em visões beatíficas à distância dos deveres justos. Devo fazer-te sentir, no entanto, que minhas palavras não representam qualquer nota de tristeza na situação em que me encontro. É antes revelação de responsabilidade necessária. Desde que voltei da Terra, tenho trabalhado incessantemente pela nossa renovação espiritual. Muitas entidades desencarnando permanecem agarradas ao lar terrestre, a pretexto de muito amarem os que demoram no mundo carnal. Ensinaram-me aqui, todavia, que o verdadeiro amor, para transbordar em benefícios, precisa trabalhar sempre. Desde minha vinda, então, procuro esforçar-me por conquistar o direito de ajudar aqueles que tanto amamos.
0: Essa fala aqui da nossa irmã, a gente já recorda o diálogo de André Luiz com Clarencio. André Luiz foi sozinho, quem foi que entrou com ele?
3: Uma senhora.
0: Foi dado o nome dela?
3: Não
0: foi dado o nome. O que, que ela queria? Ajudar os filhos que estavam na terra. E vocês recordam, ela teve como ajudar?
3: Não.
0: Ela não tinha bônus horas, lembra? Ele diz assim, quanto bônus horas poderá apresentar em benefício de sua pretensão? 304. É de lamentar. Pois aqui se hospeda há mais de 6 anos. E apenas deu à colônia até hoje 304 horas de trabalho. Então a gente percebe, o que ele disse aqui?
1: E a gente vai pensar que a mãe do André trabalhou muito, porque quem foi ajudar o André não foi ninguém menos que Clarêncio.
0: É.
1: Então, não só ajuda, mas ajuda de especializada.
0: Exatamente. E a gente compreendeu qual foi a lição central de André Luiz. Minha irmã, para você ajudar, você precisa ter méritos, você precisa ter bônus horas. E o bônus horas é apenas um recurso para que você possa trabalhar. Então, porque o que acontece? Gente, para pensar. Não é uma troca, não é uma venda. Quando eu auxilio, eu me moralizo. Como é que eu posso ajudar se eu não tenho moral para isso? Então, ela não tinha moral, ela era preguiçosa, ela egoísta, ela quer atender os dela, o resto é que se dane. Ela teve várias oportunidades de trabalho e não aproveitou nenhum. Então, aqui, novamente, a nossa querida mãe de André Luiz traz esse assunto. Ela diz assim: na esfera elevada, meu filho, requer sempre mais trabalho e mais abnegação. Abnegar, abrir mão de si, ir em encontro do outro, sacrifício. Então não pense você que você vai desencarnar e que vai ficar ouvindo um anjinho de cabelo enrolado, de olhinho azul, tocando harpa na tua frente, né? Não suponhas que tua mãe permaneça em visões beatíficas, né? Fica lá só em cima da nuvem. Doce ilusão. O povo diz assim: ah, fulano morreu, né? Que ele descansa em paz. Sinto falar, gente, não tem descanso, não. É mais fácil descansar na terra do que no mundo espiritual. Porque o povo aqui na terra descansa, não é pouco, não. Tem gente que acorda todo dia 1 hora da tarde, 2 horas. Porque tem papai e mamãe para levar a comidinha e tudo que tem direito.
1: Eu tenho uma irmã que, quando alguém falece, ela fala assim: que Deus lhe deu descanso eterno. Eu digo: ai, valeu-me Cristo, já me dá um arrepio de pensar. Eternidade dentro.
0: Então não existe, gente, isso. O mundo espiritual é um mundo ativo, como diz na introdução do Livro dos Espíritos, pré-existe ao mundo físico. É o mundo primeiro, é o mundo principal. Está lá na introdução, no item 6 do Livro dos Espíritos. O mundo espiritual é um mundo ativo, um mundo de trabalho. Você imagina, não existe um ser humano na face da Terra fazendo bem que não esteja sendo auxiliado por bons espíritos.
1: E fazendo bem, aprende também.
0: Aprende, ajudar, né? aprende como ajudar. Então o trabalho é intenso. Devo fazer-te, é lei divina, muito bem. Devo fazer-te sentir, no entanto, que minhas palavras não representam qualquer nota de tristeza na situação em que me encontro. É antes uma revelação de responsabilidade necessária. Como dissesse: meu filho, adianta, sai dessa cama e vai trabalhar. Desde que voltei da terra, tenho trabalhado intensamente pela nossa renovação espiritual. Porque o que acontece? Ela está trabalhando, ela tem como interceder pelo filho. Por quê? Porque ela tem moral para isso, ela tem bônus horas para isso, ela tem amigos para isso.
2: Angariou amizade,
0: exatamente. E isso acontece aqui na Terra, gente. Isso acontece aqui. Quantas vezes eu faço um diálogo fraterno com alguém e eu sinto o anjo da guarda daquela pessoa? Uma vez eu terminei um diálogo, eu senti alguém que queria muito aquela pessoa, e dizer assim: conte comigo para o que você precisar. Eu fazendo um diálogo fraterno: conte comigo com o que você precisar. Então, quando você faz o bem, você está fazendo o movimento do Senhor. Angariais amigo. Da mesma forma, quando você faz o mal, você arruma um inimigo, encarnado e desencarnado. Porque todo mundo tem alguém que ama. Então, quando você maltrata, a gente está se deparando isso com o livro Libertação. O pai da Margarida era juiz. Condenou o filho do
2: Saldanha.
0: O Jorge, obrigada. O Jorginho. Condenou o Jorginho, que não tinha culpa nenhuma. E o juiz sabia disso. O que aconteceu? arrumou o inimigo, quem? O pai de Jorge, Saldanha. Que passou a perseguir quem? Margarida. Tu não atingiu meu filho? Também vou atingir a tua filha. Então a gente não tem ideia, gente. O bem que eu faço é o bem que volta para mim. Mas o mal que eu faço é o mal que também volta para mim.
1: Publio Lentulus,
0: André de Gioras, exatamente. Então, gente, fazer o bem, trabalhar no bem, ser útil, é te dar verdadeiramente recursos para auxiliar a ti e a quem tu amas. É isso, esse é o resumo. Deixa eu voltar aqui, ele diz assim, ó, muitas entidades desencarnando permanecem agarradas ao lar terrestre. Gente, quando os espíritos dizem muito, é muito mesmo. Muitas entidades desencarnando permanecem agarradas ao lar terrestre a pretexto de muito amar os que demoram no mundo carnal. Ensinaram-me aqui, todavia, que o verdadeiro amor, para transbordar em benefício, precisa trabalhar sempre. Então, ou seja, tu desencarnou, tu acha que tu vai ajudar teu filho ou tua filha ficando dentro de casa. Conversa fiada, isso é apego, isso é controle. Você não vai ajudar, você vai atrapalhar. Novamente, livro Libertação. A mãe ficou dentro de casa a pretexto de querer cuidar dos filhos, ela está realmente perturbando muito lá. Então, não pensa, gente, meninas fofas, quando nós desencarnarmos, larga o fofo, larga os fofinhos, esquece que a casa não é tua, o sofá não é teu, a cama, nada, o fogão, largue tudo, meu amor. Vá para o mundo espiritual, já se recomponha, peça para trabalhar o mais rápido possível, porque aí sim, essa será a verdadeira forma que você terá de ajudar os seus filhos. Mas ficando lá, não, meu amor, você não vai ser anjo, você vai ser obsessor. Porque você não vai estar bem, você está movido pelo sentimento de apego, você irá fazer mal para você e para os seus dentro de casa. Então essa é a nossa lição. E isso a gente tem que falar, gente. Olha, eu me recordo uma vez eu fazendo um jantar, a pessoa sabendo que eu era espírita, se aproximou e fez um monte de perguntas. Eu ali, exercitando toda a tolerância, respondendo calmamente, o momento não era propício, mas a pessoa queria e vamos lá respondendo. Chegou uma hora, a pessoa disse assim, mas eu não acredito em tudo isso. Eu digo, não se preocupe, você vai morrer e você irá lembrar de tudo que nós falamos. Ele desencarnou agora com a Covid. E eu tenho certeza que toda aquela conversa, que não foi em vão, não é, gente. Kardec pergunta, ajuda no processo da desencarnação as lições dos espíritos? Eles respondem, muito. Facilita muito. Então, aquilo que eu estava achando algo assim meio fora do contexto, que não era um ambiente, era um jantar, mas Deus sabia que aquilo estava dentro do contexto. Aproximadamente um ano e meio depois, a pessoa desencarna. Então, com certeza, toda aquela conversa não foi em vão. Ajudou, porque ele perguntou muito. E eu respondi tudo. Né? Tudo. Foram mais de, talvez, 2 horas. Você imagina?
2: Estava se preparando.
0: Era. Estava se preparando.
1: Jantar educativo.
0: Jantar educativo. E eu querendo jantar e não dava conta, né? Porque com boca cheia ninguém fala, né? Então, mas vamos lá, gente. Então, é esse o movimento aqui. É o movimento de quê? Se esforce, trabalhe, para que você aí sim tenha recursos necessários para ajudar os seus amores, aqueles que ficaram. Então, querer ficar dentro de casa a pretexto de querer ajudar, você não estará ajudando, você estará na condição de um obsessor. Porque você não sabe comandar as suas energias, você não sabe comandar os seus pensamentos, você não terá estrutura emocional para ver muitas coisas que você não sabia e vai doer. Continua então, aí agora ele quer saber, já sabe da mãe, agora ele quer saber de quem?
1: E meu pai?
0: Perguntei.
1: Onde está? Por que não veio com a senhora?
0: Minha mãe estampou singular expressão no rosto e respondeu:
2: Ah, teu pai, há 12 anos que está numa zona de trevas compactas no umbral. Na terra, sempre nos parecera fiel às tradições da família, arraigada ao cavalheirismo do alto comércio, a cujos quadros pertenceu até o fim da existência, e ao fervor do culto externo em matéria religiosa, mas no fundo era fraco e mantinha ligações clandestinas fora do lar. Duas delas estavam mentalmente ligadas à vasta rede de entidades maléficas, e tão logo desencarnou meu pobre Laerte, a passagem no umbral lhe foi muito amarga, porque as desventuradas criaturas, a quem fizera muitas promessas, aguardavam-no ansiosas, prendendo-o de novo nas teias da ilusão. A princípio, ele quis reagir, esforçando-se por encontrá-lo, mas não pôde compreender que, após a morte do corpo físico, a alma se encontra tal qual vive intrinsecamente. Laerte, portanto, não percebeu minha presença espiritual nem a assistência desvelada de outros amigos nossos, tendo gasto muitos anos a fingir, viciara a visão espiritual, restringir o padrão vibratório, e o resultado foi achar-se tão só na companhia das relações que cultivara irrefletidamente pela mente e pelo coração. Os princípios da família e o amor ao nosso nome ocuparam algum tempo o seu espírito. De algum modo lutou, repelindo as tentações, mas caiu afinal, novamente enredado na sombra, por falta de perseverança no bom e reto pensamento.
0: Quando a gente comenta isso daqui, que a gente fez essa leitura aí trocentos anos atrás, a gente pensava que elas o prendiam. E hoje, numa leitura mais detalhada, a gente percebe que os vícios dele o prendem. Quando nós paramos para pensar em umbral, a gente pensa sempre em um lugar igual ao do André Luiz, tá? Algo assim, daquela forma. Não. O que que eu vou compreendendo na obra de André Luiz? O que que é umbral? Porta de entrada. Ou seja, qual o lugar que você chegou? Qual o local que foi a tua porta de entrada? E dentro dessa porta de entrada, dentro desse local, dentro do que nós vamos chamar de umbral, ele foi dentro de umbral por uma zona muito compacta. É como se fosse assim, olha, esse aqui é um prédio. Tem várias salas dentro desse prédio. Uma sala com doidinho, outra sala com muito doidinho, outra sala com muito viciado, uma sala com muito dependente químico, separado. Mas tudo isso é o quê? Umbral. Então, a parte que ele foi para uma zona extremamente o quê? Compacta. A gente pensa em compacto, a gente pensa o quê? Em denso. Pesado. Ela usou o termo compacto. Então, ele diz assim, olha, há 12 anos que ele está numa zona de trevas compactas, no umbral. Vamos usar esse termo, ele está dentro desse conjunto habitacional, dessa zona extremamente compacta. Vamos lá ponto a ponto aqui. Na terra, sempre nos parecera fiel às tradições da família, arraigado ao cavalheirismo do alto comércio, a cujos quadros pertenceu até ao fim da existência e ao fervor do culto externo em matéria religiosa. Ok? Então, ele soube disfarçar muito bem a sua falsa moral. Então, era um esposo, tratava muito bem, era um homem muito educado, ia para a igreja, fazia tudo redondo como manda o figurino. Mas, porém, entretanto, todavia, no fundo, lá na sua essência interna, era fraco. Então, aquele porte de moral era só máscara. Ele era fraco e mantinha ligações clandestinas. Se é clandestino, deixou de ser o quê? Honesto. não deveria fazer. Então ele tinha o quê? Ligações clandestinas, fora do nosso lar. É aquilo que eu sempre digo, irmãos fofos, casamento no Brasil é monogâmico. Fofas, casamento no Brasil é monogâmico. Se você quer ter uma vida de devassidão, não case. Porque você vai ter que responder por isso, vai. Você vai ter que responder porque sexo requer responsabilidade. Mas você não estará se comprometendo muito mais ainda, tá bom? Então, casamento no Brasil é opção. Se optartes por um casamento no Brasil, lembra que é monogâmico e você passa a ser responsável pelo seu cônjuge e você passa a ser responsável pela sua prole. É uma questão de escolha. Não consegue, então não case. Assume essa responsabilidade sozinho. Aparentemente estava tudo redondo, mas ele teve o quê? Ligações clandestinas. Duas delas, então não foram só com essas duas.
1: Duas delas.
0: Então, veinho, o senhorzinho aqui, como é o nome dele?
1: Laerte.
0: Seu Laerte era danado. Enrolado. Né? De todo o grupinho que ele se envolveu ao longo da sua encarnação, duas delas estavam, olha aqui, mentalmente ligadas à vasta rede de entidades maléficas. Uma mulher que se submete a se envolver com um homem casado, você quer me dizer que é um anjo? Ou um homem que deixa sua esposa, finge e busca uma mulher desse nível, dessa classe, você quer dizer que é um anjo? Ou uma mulher que larga o seu lar, o seu esposo, e passa a ter uma vida promíscua, você quer dizer que você é um anjo? Então, essas duas aqui, do grupo que ele já esteve inserido, porque ele diz duas delas, estavam mentalmente ligadas à vasta rede de entidades maléficas. Meus irmãos,
2: quantos espíritos dizem vasta?
0: Vasta, é vasta mesmo, né?
3: Exatamente, é vasta mesmo.
0: E eu vou dizer uma coisa, se eu tenho essa conduta, sem absolutamente nenhum respeito pela dor e pela família do outro, que tipo de espíritos eu estou associado? É só nós lembrarmos da mensagem do livro Pensamento e Vida, intitulado Associação. Então, olha só, gente, o que que nós vamos mexer em casa de abelha. Se eu vou buscar pessoas desse nível moral, eu tenho que entender que essas pessoas têm companhias também espirituais. E essas duas irmãs eram irmãs o quê? Ligadas à vasta rede de entidades. Entidades o quê? São espíritos. E não eram espíritos só comprometidos na área sexual, não. Maléficos. Logo, elas eram o quê? Maléficas. Então é aquele tipo de pessoa que é capaz de destruir tudo. E tão logo ele desencarnou, olha, tão logo ele desencarnou, saiu do corpo, bateu as botas, foi para a cidade do pé junto. Tão logo ele desencarnou, o meu pobre Laerte. O que que é um espírito nobre, né? Ela chama ele de pobre Laerte. Você é um de nós. Que esse fofo vá para o quinto dos infernos, né?
1: Achei não. Foi pouco.
0: Achei foi pouco, né? Olha como ela diz assim, olha. Tão logo desencarnou o meu pobre Laerte, mas ele é um pobre mesmo. Pobre de moral. O meu pobre Laerte, a passagem dele no umbral foi muito amarga. Imagina. Por quê? Por que foi muito amarga? Porque as desventuradas criaturas que estão ligadas a entidades maléficas...
1: A vasta rede, né?
0: Porque as desventuradas criaturas, a quem fizeram muitas promessas... Olha, a quem fizera muitas promessas. Não, você fica comigo, vou lhe dar uma casa,
1: vou casar com você,
0: vou separar... Da esposa, meu casamento é só de mentira. Olha, meninos, prestem atenção.
3: Os Laertes estão soltos por aí.
1: Basta a rede deles.
3: Basta a rede. E temos cuidado que as duas meninas ligadas à vasta rede de entidade maléfica também estão soltas. Por isso é que a pessoa diz que tia está muito radical. Mas, meus irmãos, para pensar. Qual é o tripé das nossas quedas morais?
4: Sexo, dinheiro e poder.
3: Pronto. É só prestar atenção no que a gente está se enrolando há milênios. Então, olha só. Porque as desventuradas criaturas, a quem fizera muitas promessas, aguardavam-no ansiosas, prendendo-o, olha aqui a palavra, de novo, nas teias da ilusão. Então, às vezes, a gente se surpreende, gente, mas nós temos espaços no mundo espiritual de promiscuidade. E não é pouco, não. Porque se você acha que a promiscuidade começou agora, a partir de 1900, vá ler um pouco da Roma Antiga. Vá estudar um pouco sobre o Templo de Vênus. Então, isso é milenar, gente. Esse vício é muito antigo. E a criatura sai do corpo, você acha que você vai superar todos os seus vícios? Não vai, meus irmãos, não vai, não vai. É por isso que nós devemos nos moralizar aqui. Porque ao sair do corpo, do jeito que a gente gosta aqui, a gente vai continuar gostando. Ele não era um caba que gostava? Ele tinha vários, não era um, duas delas foi que se engataram. E elas procuraram ele e seduziram ele de novo. Seduziram, entre aspas.
1: Procuraram não, estavam esperando.
3: Estavam esperando, exatamente. E vem cá, que eu vou dar o que tu muito gosta. Por isso é que ele diz o termo aqui, o nosso André Luiz, ele usa um termo muito interessante, quando ele diz assim, olha, prendendo-o de novo nas teias da ilusão da pseudo-felicidade do prazer. Pseudo felicidade, prendendo. Então, em verdade, gente, esse prender aí não é um ato de pega a corda, amarra aqui, você vai ser. Não, esse aqui é vem cá, vamos continuar.
1: Sedução.
3: Sedução, vamos continuar. E o que, que ele fez? Olha só, a princípio, ele quis reagir. Porque ele diz assim: olha, eu morri, essas duas também já morreram, que eu estou sabendo. Então, estou no mundo espiritual. Então, se elas estão aqui, a minha mulher também deve estar, né? Aqui não tá
5: não,
3: legal.
5: Porque o ambiente...
3: É o ambiente...
1: E ele costumava disfarçar, né?
3: Ele costumava disfarçar, entendeu? A princípio, ele quis reagir, esforçando-se por encontrar-me, tá vendo? Mas não pôde compreender que após a morte do corpo físico, a alma se encontra tal qual vive intrinsecamente, ou seja... Dentro, essência. Tia, como é que é isso? No íntimo. Então, o que, que é isso, gente? Porque lembra aqui, ele soube disfarçar para todo mundo. Mas escondido, ele fazia tudo. E às vezes, o que, que acontece? Às vezes você não faz, não realiza, mas idealiza. Pensa. À noite, quando você sai do corpo, você vai realizar.
1: E lembrando que em libertação a gente viu que até o que a gente faz sozinho, escuta e fala, reverbera no universo, né?
3: No universo. Que aí a gente vai estudar exatamente isso, Carla, no livro A Gênese, onde ele vai falar dos fluidos. Aqui ele pensava, isso estava intrínseco, isso estava na sua essência, e ele realizava escondido. Então há casos que a gente não realiza, mas a gente pensa, a gente idealiza. Nossa, tia, o negócio está ficando pesado. Por isso que Jesus falava no pecado por pensamento. Exatamente. O que você deve fazer? Resista. Não dê vazão a esses pensamentos. Ore, peça força a Deus, nosso Pai. Porque às vezes, gente, a coisa é muito sutil. Vamos pegar as meninas. Você vai para o seu closet, para o seu quarto. Você vai sair. Presta atenção. Qual a tua intenção na roupa que você escolhe?
0: Se você já se arruma, você já se idealiza para aguçar a sexualidade do outro, mostra com quem você... Você está entendendo? Então, tudo isso nós temos que pensar. Quantas vezes nós, mulheres, nos vestimos para estimular a sexualidade? Você entendeu? Então, você se olha no espelho, está aparecendo aqui, está aqui, tá, aquilo ali está justinho, aquilo ali está assim. Então, olha aí o sexo vivo dentro de você. Então, uma coisa é você se vestir porque você gostou, você está se sentindo bem. A outra coisa, você se veste para provocar. Então, isso é sexualidade. Isso é estar vinculado. Aí, minha filha, não tem como à noite você não dormir e ir se encontrar com essas criaturas. Porque isso está mostrando o teu mundo íntimo. Então, é por isso que o Santo Agostinho dizia... Chega no final da noite, faça uma avaliação. E é por isso que nós temos aprendido sempre que Deus avalia sempre as intenções. As intenções.
2: Porque, voltando aí do Laércio, a intenção é intrínseca. E ele fingia tanto que... E aí isso acontece muito com a gente também. A gente finge tanto que a gente acredita que a gente é isso que a gente finge que é.
0: E é aquilo que ela fala aqui. Após a morte do corpo físico, a alma se encontra tal qual vive intrinsecamente. Então não era a forma que ele parecia ser, mas a forma que ele verdadeiramente era no seu mundo íntimo. Laerte, portanto, não percebeu minha presença espiritual. Claro. Como é que ele ia perceber? Por quê? Nem a assistência desvelada de outros amigos nossos. Não percebeu nada.
2: Essa mulher gastou estupro,
0: né? Gastou, tentou.
5: Tendo. Era
0: questão de vibração. A ligação dele. Ele não viu as duas irmãzinhas? Na hora.
5: Ele vibrava do mesmo modo que ela.
0: Do mesmo modo.
5: E muito diferente do que
0: muito vicilante. É por isso que ele diz assim, ó. Tendo gasto muitos anos a fingir, lembra do mentiroso? Do hipócrita? O que que aconteceu? Ele viciara a visão dele espiritual. O que que é isso, tia? Como é que é viciar a visão espiritual? Ele não desenvolveu, lembra que nós estávamos falando ainda há pouco no livro dos Espíritos? Ele era o quê? Comer, beber, dormir e procriar. E o trabalho. Mas ele não desenvolveu a sua essência espiritual. A visão. Visão é o quê? É enxergar. Quantos de nós estamos na Terra totalmente cego para as coisas espirituais, gente? Totalmente tapado. Hoje a tia tá terrível, né? Só chibatada.
1: O tema exige.
0: O tema exige, gente. E lembre que a gente é inspirado. Porque a titia não programa nada do que vai falar. Viciar a visão espiritual, restringira o padrão vibratório. Restringira. Restringir é o quê? É aumentar?
5: Não.
0: Diminui. Ele restringe mais ainda. Por quê? Por causa da sua hipocrisia. Por quê? Por causa dos seus desejos. E olha, ele ia para a igreja todo domingo, viu? Restringir ao padrão vibratório. E o resultado, gente, foi achar-se tão só na companhia das relações que cultivara irrefletidamente. Ele não parou um minuto para pensar, para refletir. Mas ele cultivou pela mente. Então você está lá dentro da sua casa, no seu quarto, sozinho. Está lá o computador, aí você olha. E aí você vai acessar sites pornográficos.
1: E no caso dele aqui, fazendo adendo, ele não tinha computador. Era só a mente mesmo, os desejos dele.
0: Exatamente isso que eu quero falar. Na época não tem, mas eu quero trazer isso para o hoje.
1: Não precisa do computador.
0: Mas o que que acontece? A patologia está dentro e você ainda vai aguçar. Então, gente, para pensar. Vamos dizer que você é uma pessoa que carrega desejos íntimos. Você não realiza, mas está lá o fogo. E é uma luta, é um conflito muito grande com aquilo que você aprende e com aquilo que você deseja. Então você tem lá um conflito, você já percebeu que aquilo está lá. Aí o que você deve fazer? Você tem que trabalhar o conflito. Mas o que normalmente é feito? Você estimula o conflito. Então você vai para os sites pornográficos, você acaba tendo conversas inadequadas, falando do assunto que para ti não caberia. Então, ou seja, ao invés de você trabalhar a ferida, você abre mais ainda a ferida. Então, quando eu reconheço que eu tenho fragilidade numa determinada área, pegando aqui no caso do senhor Laerte, a área sexual, a área do desejo, ele tem que fazer aqui um trabalho ferrenho. Ele tem que escolher o que ler, o que falar, com quem falar, o que pensar. E é uma luta realmente. O pensamento vem e a pessoa diz não. Porque não é só ele, é ele mais essa pleia de espíritos que comungam do pensamento do mesmo que ele. Então é um trabalho árduo. Tudo começa no pensamento. Então imagina, gente, você vive um conflito. Para uma sociedade você nega, mas no seu mundo íntimo você está ali alimentando. Você vai surtar. Vai chegar uma hora que isso vai estourar. Quando você vê, você está pelado no meio da rua correndo. Ou de repente atacando o primeiro que aparece no teu caminho. Ou se tomar um pilequezinho vai fazer e vai vergonhar todo mundo. Por quê? Porque aquilo está contido dentro de ti. Então não é realizar, é educar. Então eu tenho que reconhecer a mazela que está dentro de mim e trabalhá-la, pedindo através da oração e através de uma disciplina rígida. Porque essa minha dependência, ela não é só desta encarnação. Lembra lá da Roma antiga? Lembra de Pompeia? É? Do Egito? Quantos bacanais eram feitos? Mistura de pares? Então, gente, esse nosso vício é milenar. E temos que trabalhar. E a gente está vendo aqui onde o seu Laerte foi parar. Essa prisão de Laerte, não é que elas o acorrentaram, não é isso. É a prisão do desejo. Ele não resistiu novamente à ilusão do desejo. Então, ele estava o quê? Na companhia das relações que cultivara irrefletivamente pela mente e pelo coração.
5: Nesse caso aí, não potencializa o que ele estava cultivando pela mente, que entrou o coração, entrou o sentimento. Então, será que isso não potencializa o que já estava na mente dele, o raciocínio dele?
0: É, porque presta atenção. Quando ele fala aí pelo coração, ele está falando o quê?
5: Do sentimento.
0: Sentimento.
5: Isso dá mais força.
0: Junta mais ainda.
5: Ao que está na mente, não é?
0: Junta mais ainda. Junta mais ainda.
5: Potencializa.
0: Potencializa. Isso. Então,
1: mas todos dois precisam de educação.
0: Todos dois. Tanto o sentimento quanto o pensamento. Então ele diz assim, ó. Só na companhia das relações que cultivara irrefletidamente, pela mente e pelo coração. Porque olha assim, vamos supor, está casada. Ela encontra um fofo na vida dela que ela está ligada pelo sentimento. Está dando exemplo, tá? Pelo sentimento. Aí, o que seria de uma forma refletida? Vou dar vazão. O que seria de uma forma refletida? Apesar de eu sentir tudo isso, eu sou uma mulher casada, eu não posso. Mas aí ela diz, eu não posso, mas ela vai ficar pensando no fofo, como seria. Ah, como seria abraçá-la, aqueles braços fortes, um beijo. Ah.
1: O incêndio,
0: essa menina hoje está ótima, ela pega todos os livros, adoro, né? Exatamente, Alcine. O incêndio começa com uma
1: fagulha.
0: Muito bem. Os princípios da família e o amor ao nosso nome ocuparam algum tempo seu espírito. Algum tempo. Mas de algum modo lutou, repelindo as
1: tentações.
0: Quando a gente fala em tentação, eu gosto sempre de falar da titia Conceição. Se você colocar um copo de bebida alcoólica na minha frente, é uma tentação?
1: Não.
0: Mas se você colocar um vatapá, é uma tentação?
1: Sim.
0: Então a tentação, ela está fora ou está dentro?
1: Dentro.
0: Então ele diz assim, repelindo as tentações. Então sexo, prazer para ele é uma tentação. Mas o que aconteceu? De algum modo lutou repelindo as tentações, mas caiu afinal. Novamente, preso na sombra, por falta de perseverança, mas caiu afinal. Novamente, preso na sombra, por falta.

0: da sua vida, veja como você tem se portado, veja que tipo de filmes, que tipo de leitura, tudo isso. Quando você se arruma por quê? Quando você está fazendo exercício, está fazendo por quê? Tem pessoas que vão para a academia fazer exercício já idolatrando a forma e não a saúde.
1: A maioria faz.
0: A maioria. Então isso é o quê? O que, que movimenta tudo aí? Sexo. Gente, como vocês perceberam, nós não conseguimos finalizar o capítulo, mas o importante são as lições que nós tiramos. Então, a próxima semana, nós iremos retomar o capítulo e já aproveitamos para agradecer ao nosso Senhor Jesus, à espiritualidade amiga, por essa oportunidade e que nós possamos refletir em tudo o que estudamos essa noite. Agradecemos a Deus nosso Pai, a Jesus, o amor de nossa vida e a espiritualidade amiga que sempre, sempre nos conduzem com tanto carinho, com tanto respeito e com tanta dedicação. Graça te damos, Senhor.

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0: 19h54.
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0: Boa noite a todos. Hoje, 5 de setembro de 2017, nós estamos reunidos para estudarmos a obra No Mundo Maior. Nós estamos estudando o capítulo 3, A Casa Mental. A semana passada, nós tivemos o auxílio da nossa querida irmã Luciana, retratando a máquina cerebral. E é muito interessante nós fazermos uma retrospectiva na página 43. Porque hoje nós devemos finalizar esse parágrafo, acredito eu, e ele vai finalizar falando justamente desses três itens que estão na página 43. Vamos fazer uma rápida recapitulação e rogamos que o nosso Senhor Jesus nos conduza e que os amigos espirituais nos inspirem. Vamos lá na 43, quando ele diz assim, olha: a voz do meu orientador quebrou o silêncio, exclamando rapidamente:
1: observa a sinalização.
0: Assombrado, notei pela primeira vez que as irradiações emitidas pelo cérebro continham diferenças essenciais. Cada centro motor assinalava-se com peculiaridades diversas através das forças radiantes. É aqui vem ponto a ponto. Será interessante, quem quiser anotar, olha lá. Descobri surpreso que toda a província cerebral, pelos sinais luminosos, se dividia em três regiões distintas, tá? Então, o primeiro ponto é dividido em três regiões. Nos lobos frontais, as zonas de associação eram quase brilhantes. Agora, olha só, quando nós vamos estudar o lobo frontal, olha o que aqui ele diz, olha. É um dos cinco lobos do cérebro humano, ou córtex cerebral. Entende-se do polo anterior do cérebro, o polo frontal, até o sulco central ou sulco de Rolando, como ele chama. Vamos lá. Do córtex motor até a extremidade da medula espinhal, a claridade diminuía para tornar-se ainda mais fraca. Essa seria o quê? O segundo. Nos gânglios, o quê? Basais. Olha só, o córtex cerebral, ele corresponde à camada mais extensa do cérebro dos vertebrados, sendo rico em neurônios e o local do processamento neuronal mais sofisticado e distinto. Olha só, o córtex humano tem 2,5 milímetros de espessura com uma área de 0,22 metros quadrados, se fosse disposto num plano. Olha aqui, esse aqui eu queria. E desempenha um papel central em funções complexas do cérebro, como na memória, a atenção, consciência, linguagem e percepção. Tudo está nessa segunda parte, que é o qual do córtex. O córtex também é o local de representações simbólicas. O que ele recebe é processado e integrado, respondendo com uma ação. É a sede do entendimento. Olha que interessante, para que nós possamos entender lá o final. É a sede do entendimento e da razão. Se não houvesse córtex, não haveria linguagem. É percepção, emoção, cognição e memória. No homem, o desenvolvimento do córtex permitiu o desenvolvimento da cultura que, por sua vez, serviu de estímulo ao desenvolvimento cortical. Então, isso aí tudo é o que? O córtex. Então, olha só que interessante. Se não houvesse o córtex, não haveria linguagem, percepção, emoção, cognição e memória. No homem, desenvolvimento do córtex permitiu o desenvolvimento da cultura, que por sua vez serviu de estímulo ao desenvolvimento cortical. Já os gânglios basais, olha só, são constituídos por um conjunto de núcleos no cérebro com diferentes estruturas e atividades que atuam como uma unidade funcional. Emitem e recebem projeções entre si e com o córtex cerebral, o tálamo e o tronco cerebral, e são responsáveis por diversas funções como coordenação motora, comportamentos de rotina. E deu um exemplo aqui, o bruxismo. Também emoções e cognições. Então, nós vamos pegar o quê? Que essa divisão que eles fizeram está literalmente ligada a comportamento e a sentimento. Olha só, esses três pontinhos. Segurou aí? Deu para entender? Vamos lá então, vamos voltar lá para o tópico que nós paramos. Então ele dividiu em três camadas, vamos dizer assim, tá? Ele coloca aqui três o quê? Três regiões distintas, não é isso? Em três regiões distintas, os lobos, o córtex e os gânglios basais. O mentor silenciou por instante, sem que me acudisse ânimo suficiente para trazer qualquer comentário aos seus elevados conceitos. Logo após, indicou-me a medula espinhal e continuou o nosso querido irmão Calderaro.
1: Creio ociosa qualquer alusão aos trabalhos primordiais do nosso longo drama de vida evolutiva. Desde a ameba, na tépida água do mar, até o homem, vimos lutando, aprendendo e selecionando invariavelmente.
0: Então aí ele fez, quando ele disse esse vir, esse ato de desde a ameba até a atual condição de homem, que nós sabemos que o princípio espiritual passou por esse processo de evolução, de luta.
1: Para adquirir movimento e músculos, faculdades e raciocínios, experimentamos a vida e por ela fomos experimentados milhares de anos. As páginas de sabedoria hinduísta são escritos de ontem e a boa nova de Jesus Cristo é matéria de hoje, comparadas aos milênios vividos por nós na jornada progressiva.
0: Interessante que ele vai da Índia, toda aquela cultura mística, né? E ele vem a boa nova do nosso Senhor Jesus. Depois de fazer com a destra, a mão, significativo gesto, prosseguiu Calderaro.
1: No sistema nervoso, temos o cérebro inicial, repositório dos movimentos instintivos e sede das atividades subconscientes. Figuremo-lo como o porão da individualidade, onde arquivamos todas as experiências e registramos os menores fatos da vida. Na região do córtex motor, zona intermediária entre os lobos frontais e os nervos, temos o cérebro desenvolvido, consubstanciando as energias motoras de que se serve a nossa mente para as manifestações imprescindíveis no atual momento evolutivo do nosso modo de ser. Nos planos dos lobos frontais, silenciosos ainda para a investigação científica do mundo, jazem materiais de ordem sublime que conquistaremos gradualmente no esforço de ascensão, representando a parte mais nobre de nosso organismo divino em evolução.
0: Que ele fala da máquina cerebral, o que acontece? O espírito é o ser pensante, mas quando ele pensa, ele utiliza cada parte específica do cérebro. E se uma dessas partes estiver danificada, ele já não terá como se manifestar. Então é necessário que haja uma disposição nessa máquina. E cada parte dessa máquina